Tim Maia, de Márcio Leonardo, A Festa do Santo Reis. Também Wilson Simoninha, de Milton Nascimento, Fernando Brant, Aqui é o País do Futebol. Flávio Venturini, de Loborges, Milton Nascimento e Márcio Borges, Clube da Esquina.

Juliana Diniz, dela, Beijo na Boca. Maria Gadu, de Maria, Tudo Diferente. 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Carla Sabade, Caetano Veloso, Baby.

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1: Marina Lima, de Cazuza e Frejá, Ideologia. Lucas Santana, de Lucas e Guia Mabis, Partículas de Amor.
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1: Ivan Lins, dele, Vitor Martins, Lembra de Mim.

Guilherme Arantes, música dele Aprendendo a Jogar. Lidston do Nascimento, dele e Antônio Martins, Das Outras Águas do Rio. 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Ana Canhas, de Caetano Veloso, Coração Vagabundo.

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Aqui fala Jussara Mendonça, trazendo para você expressões musicais de todo o mundo. No programa de hoje vamos destacar momentos marcantes da carreira musical do francês Jean-Jacques Goldman, que se estendeu de 1975 até o ano de 2004. Compositor, cantor e produtor musical, Jean-Jacques Goldman é admirado e reverenciado na França até os dias de hoje pelo conjunto de sua obra. Do álbum Chanson pour les Pieds, lançado em 2001, você ouve Elon ne peut rien, depois C'est pas vrai. Música do mundo lembrando o trabalho musical do francês Jean-Jacques Goldman.

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Do álbum En Passant, lançado em 1997, do compositor e cantor Jean-Jacques Goldman, você ouve os sucessos Bonne Idée e Sache que música do mundo lembrando clássicos da carreira musical de Jean-Jacques Goldman.

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1: Tutetedi é um blues rock de autoria do compositor e cantor francês Jean-Jacques Goldman, destaque do Música do Mundo de hoje.

J'étais donne é um sucesso do francês Jean-Jacques Goldman, que revela uma performance cantada em inglês e francês ao lado do compositor, guitarrista e cantor galês-francês Michael Jones. Tema presente no álbum Non Homologué, lançado em 1985. Música do mundo lembrando J'étais donne.

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1: O compositor e cantor francês Jean-Jacques Goldman, de 1900

1990 a 1995, formou um trio musical, com o guitarrista galês-francês Michael Jones e a cantora norte-americana Carole Fredericks, irmã do bluesman Taj Mahal. A mais nova irmã de Taj Mahal, Carole Fredericks, faleceu com 49 anos em junho de 2001, vítima de um ataque cardíaco. Eu apresento do trio Fredericks Goldman Jones o sucesso Nui. Música do Mundo apresentando o trio musical Carole Fredericks, Jean-Jacques Goldman, Michael Jones.

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1: Do conceituado álbum Chanson pour les Pieds, lançado no dia 20 de novembro de 2001, sétimo e último álbum de estúdio de Jean-Jacques Goldman, você ouve La Pluie. Na sequência, uma canção típica da Bretanha, Tournant les Violons, revelando Bruno Lerouzic na gaita de foles. Música do Mundo destacando composições antológicas do francês Jean-Jacques Goldman.

Je voudrais vous revoir. É mais uma canção bretã do francês Jean-Jacques Goldman, destaque desta edição do Música do Mundo.

Eu me despeço com Ensemble, mais uma composição antológica do francês Jean-Jacques Goldman, astro natural de Paris, onde nasceu no dia 11 de outubro de 1951. Música do mundo e universo sonoro de Jean-Jacques Goldman.

0: Aqui eu termino mais uma edição do Música do Mundo, hoje dando destaque ao trabalho musical do compositor e cantor francês Jean-Jacques Goldman, que ficou em atividade musical de 1975 até 2004.
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0: Música do Mundo, sonoplastia Messias Melo, produção e apresentação Jussara Mendonça.
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6: Olá, amigos, aqui é Sidney Ferreira e você está no Jazz Livre, em uma edição especial aqui na Rádio Nacional.
7: Hoje vamos homenagear um grupo de jazz que transcendeu as fronteiras tradicionais do gênero e atraiu uma base de fãs diversificada ao redor do mundo. Eles são conhecidos por sua abordagem inovadora ao jazz, misturando elementos de rock, pop e música clássica. O Jazz Livre de hoje traz a fusão musical única e transformadora do Esbjörn Svensson Trio. O Esbjörn Svensson Trio, também conhecido como EST, foi um grupo formado em 1993 na Suécia. O trio era composto por Esbjörn Svensson ao piano, Dan Berglund no contrabaixo e Magnus Åström na bateria. Com uma fusão de elementos e gêneros musicais, o grupo transformou o cenário da música entre o final dos anos 1990 e 2008. Então hoje vamos ouvir algumas das músicas mais marcantes deste grupo. Vamos começar com The Return of Muhammad, do álbum From Gagarin's Point of View, lançado em 1999, álbum que marcou o início do reconhecimento internacional do trio. Este é o Jazz Livre.

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1: Neste Jazz Livre especial Esbjorn Svensson Trio, ouvimos Behind the Yashmak, composta pelo Esbjorn Svensson Trio, e abrimos o bloco com The Return of Mohammed, composição do Esbjorn Svensson.
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1: O pianista Esbjorn Svensson nasceu em 1964 na Suécia. Desde cedo, foi apresentado à música clássica e ao jazz por meio de sua mãe, uma pianista clássica, e seu pai, um entusiasta do jazz. Em 1993, Svensson formou o EST com Dan Berglund e Magnus Ostrom. E o trio rapidamente se destacou na cena jazzística nórdica. A música deles é caracterizada pelo uso de efeitos eletrônicos, gravações multitrack, o que lhes permitiu criar um som único e moderno. O grupo também ficou conhecido por suas performances ao vivo, vibrantes e inovadoras, muitas vezes realizadas em locais de rock, para atrair um público mais jovem. Em 2003, o Esbjorn Svensson Trio lançou o álbum Seven Days of Falling. O álbum foi aclamado pela crítica e também recebeu o prêmio Grammys, que é um prêmio sueco equivalente ao Grammy americano. Então vamos dedicar este bloco a este álbum.

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1: Neste Jazz Livre especial sobre o Esbjörn Svensson Trio, ouvimos Seven Days of Falling, antes ouvimos Mingle in the Mincing Machine, ambas composições do Esbjörn Svensson Trio. Ao longo de sua carreira, o EST recebeu inúmeros prêmios e reconhecimentos, como o German Jazz Awards e o European Jazz Prize. O Esbjörn Svensson Trio lançou uma série de álbuns aclamados pela crítica, incluindo o Viatkun, de 2005. Este álbum foi extremamente bem sucedido, conquistando

conquistou o prêmio em ouro e platina e foi nomeado álbum do mês por diversas publicações musicais. Então vamos abrir este bloco com a faixa título deste álbum. Este é o Jazz Livre.

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1: Ouvimos Tide of Trepidation e antes ouvimos Viaticum, ambas composições de Esbjörn Svensson. Este Jazz Livre, você sabe, é um especial Esbjörn Svensson Trio.
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1: Infelizmente, a carreira do Esbjörn Svensson Trio foi interrompida pela trágica morte de Esbjörn Svensson em um acidente no ano de 2008. Mas apesar desta perda prematura, a música do trio continuou a inspirar músicos e fãs ao redor do mundo. O EST não apenas redefiniu o jazz contemporâneo, mas também abriu novos caminhos para futuras gerações de músicos do gênero. Que o legado do EST continue vivo. O programa de hoje sobre o Esbjörn Svensson Trio fica por aqui. Eu vou dar os créditos, mas você sabe que o programa temático sempre tem aquela saideira, né? O Jazz Livre tem produção de Anderson Domingos e Carlos Soca, coordenação de programação de Rodrigo Soprana, sonoplastia de Silas Mendes, coordenação de operação de rádio de Felipe Chagas, gerência da Rádio MEC de Cacá Santiago e gerência executiva de Tiago Regoto. Para encerrar o nosso especial, vamos então ao último álbum de estúdio do Esbjörn Svensson Trio. Foi o álbum Leukosti, lançado em 2008 após a morte de seu líder. Fique com Premonition 2, do Esbjörn Svensson Trio. Eu sou Sidney Ferreira, espero que você tenha gostado, esteja gostando do Jazz Livre de hoje e a gente se encontra certamente no próximo Jazz Livre. Tchau!

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2: Meia-noite e um minuto em Brasília.

gente chega numa fase da vida que se priorizar é mais importante que tudo. O nosso bem-estar não é mais negociável. Não dá mais para ficar aceitando coisas que nos fazem mal para agradar a ninguém. Ou mesmo para não ter aborrecimentos, quando no final das contas, quem se aborrece mesmo somos nós. Atingimos um estágio de maturidade onde percebemos que estar em paz vale mais que qualquer companhia, qualquer sacrifício para nos encaixarmos na régua de alguém. Se escolher todos os dias é a tarefa mais importante que temos que fazer. Isso não é egoísmo, é sobrevivência. Priorizar o nosso bem-estar é manter a saúde mental em dia. E se isso significa cortar certas pessoas ou lugares da nossa vida, que seja. Não temos mais tempo para fingir um sentimento, ter que conviver com pessoas falsas e que no final só querem aproveitar de algo que temos a oferecer. E às vezes nem é dinheiro. Muitas vezes querem só sugar a nossa energia. Então escolha as poucas, mas verdadeiras amizades. E às vezes a sua própria companhia pode ser uma ótima opção. Pense nisso.

Meia-noite e 3 minutos, está começando mais um programa Madrugada Nacional, aqui pela sua Rádio Nacional AM de Brasília, 980 kHz de pura potência.

Também transmitindo pela sua Rádio Nacional da Amazônia, Rádio Nacional do Alto Solimões e emissoras parceiras da nossa Rede Nacional de Comunicação Pública. Também via internet para o mundo, através dos nossos aplicativos de rádio. E nós estamos aqui com tudo pronto, afiado, para deixar essa sua segunda-feira, o seu começo de semana. Você vai ficar muito bem informado, vai se divertir, vai escutar sua música preferida e, de quebra, ainda vai sair daqui muito melhor, né, pessoal? Então vamos apresentar a nossa equipe, que é muito profissional, já está aqui com tudo pronto para fazer esse programa incrível para você. Então vamos lá. Na mesa de som e sonoplastia, Otávio Fernandes. Na central técnica, a AGU. E na produção e apresentação do Madrugada Nacional, eu, Luziane Xavier.

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Levou um pedaço de mim, mas me deu um pedaço seu também. Me entregou o coração mais bonito, o amor mais apaixonado. Agradeço por ter me escolhido. Você me faz a pessoa mais feliz do mundo. Você foi aos poucos me ajudando a ressignificar a minha própria trajetória. Agradeço por me dar amor quando mais precisei. Você tem esse dom de deixar qualquer dia melhor. Obrigado por me entender e me apoiar sempre. Agradeço todos os dias por ter encontrado o verdadeiro amor com você. O verdadeiro amor é feito de apoio, é feito de respeito, é feito de sonhos partilhados. O verdadeiro amor é feito de construções conjuntas. E nós somos tudo isto. O nosso amor é verdadeiro porque tem uma conexão indescritível e doses diárias de compreensão e apoio. Te amo.

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0: Meia-noite, 19 minutos desta segunda-feira, 31 de agosto. Agosto terminando, setembro chegando. Quando setembro chegar? É isso aí, pessoal. Então vamos agora saber como vai ser a previsão do tempo para esse 31 de agosto. A semana se inicia com previsão de tempestades de intensidades variadas no sul do Brasil e baixa umidade em grande parte do centro-oeste, norte e nordeste do país, de acordo com o IMET. Em Santa Catarina, o IMET alerta para tempestades de grande perigo com volumes superiores a 60 milímetros por hora, que podem somar mais de 100 milímetros no dia, além de ventos de mais de 100 km por hora e queda de granizo. Há grande risco, de acordo com o Instituto, de danos em edificações, corte de energia elétrica, estragos em plantações, quedas de árvores, alagamentos e transtornos no transporte rodoviário nas regiões Norte, Oeste e Sul catarinenses, no Vale do Itajaí, Nordeste e Noroeste rio-grandense, Grande Florianópolis e região serrana. Para além de Santa Catarina, o IMET também vê tempestades na porção norte do Rio Grande do Sul, no Paraná, entre o sul, porção central e oeste do estado e no sul de Mato Grosso do Sul. Os volumes de chuva devem variar de 30 a 60 milímetros por hora, com acumulados entre 50 e 100 milímetros por dia, acompanhados de ventos intensos de 60 a 100 km por hora e queda de granizo. Precipitações de menor intensidade, de 20 a 30 milímetros por hora, bem como ventos de velocidade mais baixa, de 40 a 60 km por hora e queda de granizo, também são esperadas em todo o estado de Santa Catarina, Noroeste Paranaense, Sudoeste de Mato Grosso do Sul, entre outras regiões. Já na porção central, norte e nordeste do país, o foco de atenção é a baixa umidade relativa do ar, prevista para variar entre 12% e 20%, segundo o IMET. Há risco de incêndios florestais e à saúde, além de possibilidade de ressecamento da pele, desconforto nos olhos, boca e nariz. O alerta vale para uma grande área, abrangendo todo o estado de Goiás, a maior parte de Mato Grosso, Triângulo Mineiro e Alto Paranaíba, porções ocidental e oriental do Tocantins, regiões de São José do Rio Preto e Ribeirão Preto em São Paulo, leste e centro-norte de Mato Grosso do Sul, sul, noroeste, oeste e sudoeste de Minas Gerais, leste de Rondônia, sudoeste do Pará, sul do Maranhão, extremo oeste baiano, sul do Amazonas, Pantanais de Mato Grosso do Sul, entre outras áreas. O IMET divulgou ainda um alerta para esta segunda-feira de ventos de 40 a 60 km por hora para a porção norte do Paraná, central, norte e noroeste de São Paulo, Triângulo Mineiro e Alto Paranaíba, centro-norte de Mato Grosso do Sul, sudoeste, centro-sul e sudeste de Mato Grosso. Essas foram as previsões para a meteorologia no dia de hoje. Então vamos agora ficar bem informado? Vamos saber que a população estimada do Brasil chegou a 214 milhões e 200 mil pessoas em 2026. Confira na reportagem de Daniela Longuinho.
1: A população estimada do Brasil chegou a 214 milhões e 200 mil pessoas em 2026. Os dados foram divulgados nesta sexta-feira pelo IBGE. Segundo o levantamento, o crescimento populacional foi de 0,37%, o que representa uma queda quando comparada ao período 2024-2025. Os cinco municípios mais populosos do país são São Paulo, com 11 milhões e 911 mil pessoas, Rio de Janeiro, 6 milhões e 731 mil moradores, Brasília, com 3 milhões, Fortaleza, 2 milhões e 582 mil e Salvador, 2 milhões e 559 mil moradores. As 27 capitais concentram uma população de mais de 49 milhões de moradores, o equivalente a 23% do total. As menos populosas são Palmas, com 33 mil habitantes, Vitória, 343 mil e Rio Branco, com 390 mil moradores. O país tem 15 municípios com mais de 1 milhão de habitantes, que concentram 20% da população brasileira. Apenas Guarulhos e Campinas, no estado de São Paulo, não são capitais estaduais. Já os municípios menos populosos são Serra da Saudade, em Minas Gerais, com 857 habitantes, Anhanguera, Goiás, com 906 pessoas, Borá, São Paulo, com 935, Araguainha, Mato Grosso, com 989 e Nova Castilho, São Paulo, com população estimada em 1.070 pessoas. De acordo com o estudo, 2.467 municípios possuem menos de 10 mil habitantes, embora representem 44% do total dos 5.571 municípios. A população somada é estimada em 12.780.000 pessoas, equivalente a 6% da população total. O Sudeste se mantém como região mais populosa, com 89 milhões de pessoas, representando 41,6% da população total. A região menos populosa é o Centro-Oeste, com 17 milhões e 400 mil pessoas, estimada em 8% da população brasileira. Da Rádio Nacional em Brasília, Daniela Longuinho.
0: Meia-noite, 26 minutos e nenhuma apostadora acertou as 6 dezenas do concurso 3.051 da Mega Sena, realizado nesse domingo, dia 30. O prêmio acumulou está estimado em R$ 36 milhões de reais para o próximo sorteio, que será amanhã, terça-feira. Os números sorteados foram 11, 1, 1, 15, 1, 5, 20, 2, 0, 21, 2, 1, 38, 3, 8, 48, 4, 8. 35 apostas acertaram 5 dezenas e vão receber R$ 55.635,04. 2.706 apostas acertaram 4 dezenas e vão receber R$ 1.186,14 cada. E o SUS ganha uma política de saúde integral para a população quilombola. Mais informações com o repórter Gésio Passos.
2: O Sistema Único de Saúde terá agora uma Política Nacional de Saúde Integral da População Quilombola para superar as barreiras estruturais de acesso à saúde de mais de 1 milhão e 300 mil quilombolas no país. Para o Ministério da Saúde, a nova política legitima a luta histórica dos quilombolas por reconhecimento, combate ao racismo e a promoção da equidade em saúde. As ações devem ser compartilhadas entre estados, municípios e a União para garantir o direito à saúde e melhoria da qualidade de vida desta população tradicional. Para a CONAC, a Coordenação Nacional de Articulação das Comunidades Negras Rurais Quilombolas, a expectativa é que a política possa acolher e cuidar das comunidades com respeito à sua história e aos saberes ancestrais. Segundo o movimento social, as principais dificuldades são decorrentes da escassez de saneamento básico, água tratada, equipes de saúde da família e diagnóstico precoce. A Política Nacional de Saúde Integral da População Quilombola foi criada com participação da sociedade a partir de contribuições vindas de consulta pública das conferências de saúde e de recomendação do Conselho Nacional de Saúde. O próximo passo é a construção de um plano operativo nacional que definirá prioridades, ações, metas, indicadores e responsabilidades de gestores. As ações na área da saúde vão se somar às políticas já existentes de gestão territorial e ambiental quilombola e de educação escolar quilombola, também desenvolvidas em nível federal. Da Rádio Nacional em Brasília, Gésio Passos.
0: Meia-noite, 28 minutos de mais um dia, né, pessoal? E não esqueça, daqui a pouco tem a nossa participação do ouvinte. Você já vai logo fazendo a sua listinha, né, dos amigos, escolhendo a sua música preferida e vendo quem são os aniversariantes que você quer mandar mensagem e já vai fazendo logo sua mensagem, que pode ser em áudio ou em texto, para o nosso telefone, que é o 619 619-9674-1536. 619-9674-1536.
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0: No nosso quadro História da Música de hoje, nós vamos falar sobre a música Respeita Januário. Respeita Januário é um clássico do Baião, lançado em 1950. Composto, né, numa parceria entre o Luiz Gonzaga e Humberto Teixeira, né, que era um compositor que sempre, né, compunha junto com Luiz Gonzaga. A música retrata de uma forma bem humorada o retorno de Luiz Gonzaga ao sertão de Pernambuco, já famoso e com sua sanfona moderna de 120 baixos. No momento em que foi alertado pelos sertanejos que seu pai Januário, com sua sanfona simples de 8 baixos, ainda era o verdadeiro mestre do instrumento na região. E a canção nasceu de um episódio real da vida de Gonzagão. Após 16 anos longe de casa, no Rio de Janeiro, o rei do Baião voltou ao sertão para rever a família. Eu escutei bem a entrevista do Luiz Gonzaga, ele falando que não tinha nem carro para ele chegar em casa, que ele alugou um caminhão para conseguir chegar, que os pais dele moravam lá no meio do sertão mesmo, né? E ele levava muita coisa, né, presentes para a família, alugou um caminhão e chegou de madrugada na casa do pai, né? Tava tudo escuro e ele lá batendo na janela, até que o pai dele acordou, ficou olhando assim, não identificou bem que era ele, porque 16 anos longe de casa, né? Ele saiu de casa com 18 anos para servir o exército. Do exército ele emendou, ficou no Rio de Janeiro para tentar a vida como né, instrumentista, cantor, se apresentando nas rádios, né? E quando ele volta, né, pro sertão de Pernambuco, já volta famoso, né? E o pai olhou assim, quem é ele? Luiz Gonzaga, seu filho. Aí ele disse, pois entre aí então. Aí foi a noite toda de cantoria, aí chegou gente, e vira o sol nascer com essa cantoria. E no meio de tanta cantoria, né, pai de Luiz Gonzaga, Januário, tinha aquela sua sanfoninha lá de 8 baixos, e Luiz Gonzaga com a sua sanfona de 120 baixos, né? Já famoso. E o pessoal, e Luiz Gonzaga disse que o pessoal ficava querendo que ele tocasse, que ele cantasse. Mas uma certa alta da reunião, alguém gritou: "Luiz, respeita Januário". Né? Que era para ele tipo assim, pensar que ele era tudo aquilo, mas que ele tinha aprendido tudo aquilo, o começo de tudo tinha sido com o pai. Ali, né, no sertão, aprendendo as primeiras notas na sanfoninha de 8 baixos mesmo, né? E que isso também é um símbolo, né, de que a gente nunca tem que esquecer as nossas raízes, né? Que por mais longe que o filho vá, ou que o filho, sei lá, cresça mais que o pai, mas ele tem que sempre respeitar aquele que lhe ensinou os primeiros passos, né? E aí, Luiz Gonzaga disse que depois dessa frase, Luiz, respeita Januário, ele ficou com aquilo na cabeça, matutando. Aí ele encontrou o Humberto Teixeira e disse, Humberto, eu queria fazer uma homenagem ao meu pai, queria fazer uma música, mas eu tô com essa frase na cabeça. E o Humberto Teixeira, muito sabiamente, fez uma letra, a cara do Luiz Gonzaga, a cara da história dele, do pai dele também, né? E virou esse hino, né? Um hino incrível, né? Tanto do Baião como do Brasil, né? Como do Nordeste e do Brasil. É uma música que fala sobre relação de pai e filho, mas fala sobre respeito também, né? Respeito às origens, às raízes e a quem um dia te ensinou tudo que você sabe, né? Então vamos ouvir agora Respeita Januário, com Luiz Gonzaga.

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E agora você escuta em seguida Por Causa de Você com Fevers e Foi Tudo Culpa do Amor com Diana. Meia-noite 36 e a gente volta já.

0: Meia-noite, 43 minutos, voltamos com tudo, pessoal. Vamos começar aqui a participação do ouvinte. Primeiramente com a minha amiga Alderina, lá de Teresina, Piauí. Ah, mas vamos antes repetir o telefone, né? Senão pode alguém não estar lembrando, né? Então vamos lá, é o 61, código de Brasília, 99674-1536. 61 99674-1536. Vamos começar aqui com a Alderina, que mandou o seu áudio aqui pra gente.
1: Olá, Luziane, estou passando para desejar aos ouvintes do Madrugada Nacional a todos um bom dia, uma boa segunda-feira, também um início de semana abençoado para todos os amigos, amigas. E a todos aniversariantes da segunda-feira, a gente não sabe, mas o Senhor sabe de cada um. Eu parabenizo e que possa ter uma chuva de bênçãos abundantemente a cada um, cada uma aniversariante dessa segunda-feira. E mandar aqui o meu bom dia para todos, São Francisco Estrela, no Palestina do Pará, Rio de Janeiro, Sandrinha Dilson, Braga Júnior, Luciano de Petrópolis, também Edmar Rocha,

0: a FIFA, a Marli do Rio Grande do Sul para a Marinalva, e aí a Sandrinha Dilson, a Maria Helena Juarez, e aí para as duas Teodoras, para Manuel Messias, também ao Antônio do Pessoa, esposa Cleonice, João Bezerra e esposa Luzina, Maria de Jesus, Milena, a Carminha, ao Francisco de Céu Azul, ao Rubens, também ao Marcos da Plantação de Alho, também para o Edgar, Zé Carlos de Bestioga, e aqui para a irmã Gilvan, irmã Cristina, também a Edileuza Mourão, Zé Roberto, ao Sidney, Heleninha Gomes e ao Francisco do Céu Azul. E a música que eu queria pedir, Vitor e Léo, Linha do Tempo, então Deus e Eu no Sertão, qualquer uma deles, se for possível, tá? Para você, para sua equipe. E a todos uma semana abençoada, a todos nós. Bom dia.
1: Bom dia, minha querida. Agora vamos para minha amiga Sandrinha, de Nova Iguaçu, Rio de Janeiro.
2: Boa noite, Luciana. Tudo bem?
1: Tudo ótimo.
2: Passando para desejar uma noite maravilhosa, abençoada para você, junto com a semana abençoada para você e sua equipe, tá? Mandar uns alô aí. Mandar um alô para Francisco Estrela, Manuel Messias, Juarez, Luiz Fernando, Braga Júnior, Cafifa, Edgar, Marco, Alderina, Teodora, Teodorinha, José, Milena, Inês, Valdineia, Rubens, Zé Roberto, João Bezerra, Luzimar, Mariana, irmão Gilvan e Antônio Ribeiro. A música que eu quero ouvir é de Girardi, Pensamento. Eu ofereço para você, para toda a sua equipe aí, tá? E para os meus amigos. Beijo, tchau, tchau. Amanhã eu mando mais, tá?
1: Tá certo, tchau, como diz meu amigo. Meu amigo Manuel Messias, amanhã tem mais, né? É isso aí. Manuel Messias, saudade de você, meu querido. Eu sei que você tá ouvindo. Tá chegando perto o dia das eleições. Você volta a participar aqui pelo telefone fixo. Então agora vamos para o meu amigo João Bezerra Garotinho.
3: Bom dia, Luziana. Garotinha. Como é que tá você, garotinha? Seu final de semana foi bem?
1: Foi ótimo, tudo meu. Tranquilo. Graças a Deus, meu amigo.
3: Te desejo uma semana maravilhosa para você e família. E a música que eu quero ouvir hoje é com Genival Santos. Eu não sou brinquedo. Aí caso você não tiver ela, aí você passa com Altemar Dutra, Sentimental. Com qualquer uma das duas, tá bom. Beleza, garotinha?
1: Beleza.
3: Agora mandar os abraços. Ah, que eu quero oferecer para meu amor Luzimar. E ela tá te mandando um abração aqui.
1: Abraço para ela também.
3: Agora oferecer.
4: Então tem, né?
3: Mandar um abraço pra esposa Luzimar, que tá aqui do meu lado. Ademar Savoia. Edgar, como eu morreu. Mariana, nananã. Zé Roberto em Teresina. Arailson Santos. Alderina. Sandrinha. Nova Iguaçu. Antônio Ribeiro. Antônio aqui do Pessu, Beto Padeiro,

0: Milena Manel Messias. E para você, garotinha, uma semana abençoada por Deus. Para você e para todos os ouvintes. E até a próxima, garotinha.
1: Até a próxima, meu querido João Bezerra, garotinho. A gente não tinha a música do Genival Santos, né? No seu brinquedo, mas a gente vai colocar Sentimental, tá bom? Essa tem. Então vamos. É Sentimental. O nome é Sentimental mesmo? Sentimental demais, é isso aí. Então vamos agora já atender os três primeiros pedidos de hoje. Alderina, que pediu Na Linha do Tempo com Vitor e Léo. Em seguida vem Pensamento com Giliardi, pedido da Sandrinha de Nova Iguaçu, Rio de Janeiro. E a terceira, Sentimental Demais, com Altemar Dutra, pedido do garotinho João Bezerra. E a gente volta já, 12:50.

0: Uma hora em ponto, pessoal. Voltamos com a participação do ouvinte. Eu tô gostando da participação de vocês, viu? Muita gente hoje, tô amando. Meus ouvintes queridos, marcando presença. Então vamos aqui para o meu amigo Rubem Marcondes, lá de Pires do Rio Goiás.
1: Bom dia, minha amiga Luziane, tudo bem? Tô meio sumidinho, mas fazendo tratamento aqui. Aí consigo ouvir só partes do programa, tem hora. Mas mandando abraço rapidinho aqui pro Antônio Nunes, mais a esposa Clonice, o Manuel Messias, Del, Figurinha Difícil, Aldeirina, Francisco Estrela, Francisco do Céu Azul, Dona Sandrinha, Dona Valdineia, as Teodoras, Marcos, fazendeiro das Minas Gerais, a nutricionista, doutora Milena, Zé Carlos de Bertioga, Divina, mais a Raquel, pessoal lá das padarias, né? Todos eles lá, João Magnata, Jim, Toco, Lucas Frazão, por aqui, o Tonhão, Ferrinho, Elbe, Chocolate, enfim, todos os pessoal lá tá com a mão na massa uma hora dessa. E, Luziane, eu queria ouvir aquela música só mais uma vez, se não me engano é o Gilberto Gilmar que canta. Então, falou, um abraço e até a próxima.
0: Falou, meu amigo Rubem, fique bem, viu? Dê sempre notícia. Quero saber aí dos seus exames, se tá tudo bem, viu? Depois você me conta. Eu também tenho o Francisco Gomes aqui. Olá, bom dia a todos do programa Madrugada Nacional. Sou o Francisco Gomes, de Boa Vista, Roraima. Tô ouvindo diretamente do trabalho, tirando plantão. Se tiver, toca Você Não Soube Me Amar com a banda Blitz. É isso aí, banda Blitz, Você Não Soube Me Amar. Francisco Gomes quer curtir lá no trabalho. E vemos aqui a terceira, que é a Milena Caroline. Bom dia, Lu, sou a Milena de Brasília, tô aqui na escuta, hoje é tudo normal. Já sei, tá feliz que o Flamengo ganhou, né? Tô sabendo. De música, eu vou pedir a música A Raposa e as Uvas, de Reginaldo Rossi. É nóis, Milena. Então vamos ouvir agora as três músicas pedidas pelos nossos queridos ouvintes. Você Não Soube Me Amar, Blitz, pedida do Francisco Gomes, de Boa Vista, Roraima. Terceira, segunda, Só Mais Uma Vez, Gilberto Gilmar, pedido do Rubem, lá de Pires do Rio Goiás. E a terceira, A Raposa e as Uvas, com Reginaldo Rossi, pedido da Milena, aqui de Brasília. Vamos ouvir, 1 hora, 3 minutos.
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0: hora 14 minutos e voltamos aqui com a nossa participação do ouvinte. Vamos agora com meu amigo Breno. Breno, lá de Petrolina, Pernambuco, mas cearense, conterrâneo.
1: Tudo bom, amiga Luziana Xavier? Bom dia para você, comunicadora de fé. Bom dia para todo mundo que escuta a Rádio Nacional da Amazônia, ou em Brasília, ou aonde estiver. Aquele abraço para todo mundo, ótima semana para você, para todo mundo que tá aí na sintonia do Madrugada Nacional. Como é que vai, Luziânia? Tudo tranquilo?
0: Tudo bem? Tudo tranquilo.
1: Eu tô feliz demais, Luziânia. O Mengão ganhou esse final de semana.

0: Aí a festa foi boa. Ganhamos do Botafogo 3x0, né? Ganhamos do Botafogo 3x0, foi bom demais. Ô Luziane, hoje eu vou pedir a música. Jerry Adriane, aí pode ser qualquer um aí que você escolher na programação musical da Nacional, que é bacana e legal, viu?
1: Legal,
0: Aí vou
1: legal, legal.
0: oferecer para você, oferecer também para todos aí da Confraria do Madrugada Nacional, que é muita gente. E uma ótima semana, só alegria, com certeza. Alegria, alegria, Luziânia!
1: É isso
0: Bom dia,
1: aí.
0: boa semana. Que Deus abençoe a todos nós. Valeu, um abraço,
1: Amém, Breno.
0: Luziânia, minha conterrânea espetacular no Madrugada Nacional.
1: É isso
0: Abraço.
1: aí. Um abraço, Breno, e todo mundo aí do Ceará, do Pernambuco. Só gente boa demais. E agora vamos aqui para o Francisco do Céu Azul, que mandou seu recadinho.
2: Bom dia, Luziane Xavier. Como é que tá? Como é que tá todo mundo?
1: Tudo bem?
2: Como é que tá o programa Madrugada Nacional?
1: Tudo ótimo.
2: Tô ouvindo aqui a música do Luiz Gonzaga, olha só. Eu gosto muito das músicas do Luiz Gonzaga. Saudoso Luiz Gonzaga, gosto muito. Pois é, eu tô com meu rádio ligado aqui. E gostaria de pedir uma música Índia com Paula Fernandes e Leonardo. Essa música é muito bonita, Índia, né? Eu gostaria que fosse na voz de Leonardo e da Paula Fernandes. Se não tiver Índia com eles dois, pode ser do Cascatinha mesmo. Então tá
1: Tá
2: bom, um
1: certo, vai
2: abraço aí para
1: dar
2: todo
1: certo.
2: mundo aí.
1: Tá ok, Francisco. É, a gente não tem mesmo não com a Paula Fernandes e o Leonardo. Vamos tocar com o Cascatinha na mesa, tá ok? Agora o Aldenor.
3: Boa noite
1: Boa
3: para
1: noite,
3: todos
1: bom
3: os ouvintes
1: dia.
3: da Rádio Nacional. Aqui fala Aldenor, aqui de Brasília. Eu gostaria muito de ouvir a música com Carmen Silva. Adeus, solidão. Gostaria muito de ouvir esta música e oferecer para todos os ouvintes da Rádio Nacional. Uma vez que eu não consigo dormir a não ser ligado na Rádio Nacional. Um bom dia para todos. Abraço.
1: Bom dia, Aldenor. Que bom que você nos faz companhia, né? A gente faz companhia para vocês e vocês nos fazem companhia, né? É essa via de mão dupla que a gente tem aqui, né? Entre a gente e os ouvintes. Então, 1h18, a gente já vai sair para o nosso lanchinho!

É isso aí, né? Chegou a hora que todo mundo gosta, a hora do lanchinho. E nós estamos aí já no finalzinho da reta da Itália, já estamos agora nas ilhas que pertencem à Itália. A primeira ilha que nós vamos fazer hoje é a Sardenha, né? Que fica lá, já fora da bota, né? Já tá lá no meio do mar, né? Lá. Então, assim, a Sardenha é uma região muito bonita, de muito... umas praias. Inclusive, a praia considerada mais bonita da Europa fica lá na Sardenha, né? Um lugar muito bonito. E o prato de hoje chama-se Maloredos. Maloredos. É um tipo de massa que é feito lá com sêmola. Parece, assim, um macarrão parafuso, só que aberto. É uma massinha, assim, né? Que é preparada com um tipo de um ragu, que é um molho feito com extrato de tomate, linguiça, né? É um molho sugo, né? Que chama. E aí coloca açafrão, coloca queijo pecorino. Então é um molho, assim, uma massa.

0: massa no molho vermelho com molho de linguiça. Né? Muito gostoso, um sabor muito forte.
1: Uma história, homem.
0: É, né? Eu acho que tá muito bom isso aí, viu? Nós vamos se fartar, Otávio. E a sobremesa, ela se chama ceada. S-E-A-D-A. Ceada. Ela é uma massa frita recheada com queijo, né? Ela dá uma aparência de ser um pastel, mas não é um pastel porque ela não é uma massa diferente do pastel. Ela parece mais uma massa de esfirra. É. Só que ela tem um aromazinho de limão e é coberta com mel quente ou açúcar. Eita, que eu já tô só pensando assim naquele mel derramando assim em cima. E eles colocam mel de flor de laranjeira. Deve estar uma delícia. E essa sobremesa com mel, ela fica como, Otávio?
2: Doce, doce como mel.
0: Doce como mel, é exatamente, é isso aí. É com mel mesmo. Então vamos comer essa delícia. Enquanto isso, os nossos queridos ouvintes vão ficar com os seus pedidos atendidos. Vamos passar Olhos Feiticeiros com Gerry Adriani. Pedido do Breno, meu amigo conterrâneo cearense. E a segunda música, Índia, com Cascatinha e Ana, pedido do Francisco do Céu Azul. E a terceira, Adeus Solidão, com Carmen Silva, pedido do Aldenor. Vamos ouvir, daqui a pouco a gente volta com mais música, mais ouvintes, mais notícia, mais tudo pra você. 1h22!

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1: Uma hora, 31 minutos.
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De virada, o Bahia venceu o Internacional por 3-2 na noite desse domingo, em jogo válido pela 25ª rodada do Brasileirão. Alan Patrick abriu o placar da Casa de Apostas Arena Fonte Nova, mas Eric Pulga mostrou que era o dono da noite e balançou as redes duas vezes para virar o jogo. Eric marcou o terceiro dos mandantes ainda no primeiro tempo e Vitinho diminuiu o placar no começo da etapa final. O Bahia ganhou uma posição e volta ao G5 do brasileiro, agora com 40 pontos. Na outra extremidade da tabela, o Inter estaciona nos 25 pontos, perde duas posições e volta para a zona de rebaixamento em 18º lugar. O Grêmio venceu a Chapecoense por 3-1 nesse domingo na Arena do Grêmio em Porto Alegre, também pela 25ª rodada do Brasileirão, e conseguiu respirar na luta contra o rebaixamento. Os gols do tricolor gaúcho foram marcados por Gustavo Martins duas vezes e Christian Pavon. Maurício Garcês descontou para a Chape. O Grêmio chegou aos 28 pontos na tabela e está com 3 pontos de vantagem em relação ao primeiro time do Z4, o Vasco. A Chape, por sua vez, sofreu uma derrota amarga depois de 2 jogos invictos no Brasileirão. A equipe está na lanterna do campeonato com 14 pontos. Palmeiras e Mirassol empataram em 1-1 nesse domingo no Estádio Municipal José Maria de Campos Maia, em Mirassol, o Maião. O jogo também foi válido pela 25ª rodada do Brasileirão. Eduardo e Flaco Lopes marcaram os gols da partida. Com o resultado, o Mirassol conseguiu sair da zona de rebaixamento. Agora a equipe é a 16ª colocada com 25 pontos. Mesma pontuação do Vasco, primeiro time do Z4. O Leão leva vantagem no saldo de gols. O Palmeiras segue como líder da competição, agora com 52 pontos, 4 a mais que o Flamengo, segundo colocado. E o Flamengo levou a melhor no clássico e venceu o Botafogo por 3-0 no Maracanã, também pela 25ª rodada do Brasileirão. 2 gols foram de Samuel Lino, um em cada tempo. Carrascal completou a vitória do Fla com um placar que dá até a impressão que o jogo foi fácil, mas longe disso. Depois de iniciar a partida com domínio completo e chegar a mais de 70% da posse de bola, o golaço de Samuel Lino com passe magistral de Jorginho parecia pouco diante da superioridade. Nas cordas, o Botafogo reagiu no segundo tempo, criou situações tão perigosas quanto as do rival. Mas nos minutos finais, Samuel Lino apareceu novamente com velocidade e precisão para matar o jogo e garantir a festa dos mais de 65 mil rubro-negros.

0: jogo emocionante, Atlético Paranaense e Fluminense empataram em 3-3 nesse domingo na Arena da Baixada. Também pelo Brasileirão, Leozinho Benavides e Viveiros marcaram para o Furacão. Hulk, Canobio e Inácio anotaram os gols do Tricolor. O resultado leva o Atlético aos 45 pontos, ainda na terceira colocação. O Fluminense segue na cola com 42 em quarto lugar. O Atlético volta a campo no próximo domingo para enfrentar o Cruzeiro, o Mineirão. Já o Fluminense encara o Vasco no sábado, no Maracanã. E com o time quase todo reserva por conta das quartas de final da Copa do Brasil, o Cruzeiro não ofereceu resistência e perdeu por 3-1 para o Vasco no sábado em São Januário, no Rio de Janeiro. O jogo teve validade pela Série A do Brasileirão e poderia colocar a equipe celeste no G4, o que não aconteceu. Os cariocas comemoraram e agora estão momentaneamente fora da zona de rebaixamento. O time azul até teve um bom início de primeiro tempo, mas o gigante da colina dominou a segunda metade, abriu o placar com Tchê e criou muitas chances claras, principalmente pelo alto. E vamos agora de Série B. O Vila Nova venceu o Ceará por 2-0 nesse domingo no Oba e assumiu a vice-liderança da competição. Breno Bora abriu o placar no primeiro tempo e André Luiz ampliou na etapa final. Com o resultado, o Tigrão chegou aos 44 pontos e ultrapassou o Criciúma. O Ceará, que havia vencido Londrina na rodada anterior, não conseguiu deixar a zona de rebaixamento e permanece em 17º com 28 pontos. O Vila Nova volta a campo na próxima rodada contra o Athletic, enquanto o time cearense recebe o Sport. E vamos hoje dar uma notícia, abrir uma exceção aqui para a Série D, por causa do Uberlândia, dos meus amigos Edgar, como eu morreu, e Del Caminhoneiro, os dois são de Uberlândia, e o Uberlândia está na final da Série D do Brasileirão. O Clube Mineiro empatou em 1-1 com o ABC nesse domingo, na Arena das Dunas, em Natal, e garantiu a vaga na decisão do Campeonato Nacional. O Verdão precisou suar para conquistar o espaço na decisão, defendendo uma vantagem de 1-0 conquistada na ida. A equipe saiu atrás do placar aos 13 minutos do segundo tempo com um gol de Josefer. A decisão da vaga caminhava para os pênaltis até que aos 30 minutos, Tomás Bastos chutou de muito longe e o goleiro Matheus Alves acertou. 1-1 e classificação garantida para o Clube Mineiro. E tá tendo festa lá em Uberlândia. Edgar contou que agora é uma festa nas ruas lá por causa do Uberlândia, né? Depois você conta mais aí, Edgar, como é que tá a festa aí do Uberlândia, aí em Uberlândia, né? Então vamos agora para a participação do ouvinte, voltar com a participação, 1h38, e vamos aqui para minha amiga Joana.
1: Oi, bom dia, Luciano, da boa. Falo da verdade, Joana, dá para você passar para mim a primeira vez com o Roberto Carlos, se tiver na programação. Bom dia, bom trabalho, então bom dia. Segunda-feira abençoada. Feliz a todos que estiveram aqui. Falo da cidade de Almenara, Minas Gerais.
0: Minas Gerais, né? Eu não entendi muito bem a cidade. Não sei se é Almenara, Minas Gerais, né? Que a Joana é de lá. Então, Joana, a próxima vez você consegue dar uma melhorada aí, né? O áudio tá um pouco ruim de ouvir, mas a gente conseguiu identificar que ela pediu a primeira vez com Roberto Carlos, né? Depois da Joana, vamos para o Leonardo. Deixa eu ver aqui, cadê ele? Tá aqui. Luzine Xavier, Otávio, Ageu, Boró. Vez ou outra no horário, meu afetuoso abraço a vocês e a lenda. Saúde, saúde, João Maquibral, se possível. Ele queria a música Me Olvida de Viver, né? Que é o Me Esqueci de Viver com o Julio Iglesias. Mas a gente não tem. E aí eu vou tocar uma outra música do Julio Iglesias aqui para o Leonardo, para ele curtir, tá bom, Leonardo? E é isso aí. E o Odílio, meu amigo Odílio Reis, lá de Livramento Nossa Senhora Bahia, né, que ele disse: meu bom dia, Luziânia, bom início de semana, eu quero ouvir qualquer música de Agnaldo Timóteo. Odílio Reis agradece. Tá certo, meu amigo, boa semana pra você. Então a gente vai tocar agora essas três músicas pedidas pelos ouvintes, né? A primeira vez com Roberto Carlos, pedido da Joana. A segunda música nós vamos tocar Rei, com Julio Iglesias, pra né, agradar aí o nosso amigo Leonardo, nosso ouvinte. E a terceira, etiquetas com Agnaldo Timóteo, o pedido do Odílio Reis. Vamos tocar 1h40 e daqui a pouco a gente volta.

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1: E 53, tô gostando de ver muita participação e hoje temos até uma ouvinte nova, daqui a pouco ela vai, vou deixar o recadinho dela pra vocês. Hoje, agora vamos repetir aqui o nosso telefone, que é o 619-9674-1536 e vamos ouvir aqui o Edilson.
2: Boa noite, Luciane, é o Edilson aqui do povoado Peladeira, município de São Francisco do Maranhão. Oi, Luciane, eu queria ouvir a música de Denis Souza, Diz Meu Amor.
1: Tá certo, Edilson, é Denis Souza e Vic Souza, Diz Meu Amor, né, que o Edilson tá pedindo. Vou mandar aqui um abraço aqui pro Sidney, lá de Teresina, que mandou aqui um bom dia mesmo. Um abraço, Sidney, para você e toda a família, que eu sei que sempre tá ligadinho aqui no Madrugada Nacional. Vamos aqui agora para a Leinda, que é uma ouvinte nova aqui do programa, né? Disse que realmente ela nunca tinha mandado mensagem, disse que nunca tinha ouvido também e que tá gostando muito. Vamos ouvir aqui o áudio da Leinda dos Santos.
3: Olá, bom dia, aqui é Leandro Santos de Oliveira, Fazenda São Domingo, município de Jué, no estado do Piauí. Pela primeira vez que eu estou ligando para essa locutora maravilhosa, estou gostando
1: Obrigada.
3: Muito do seu programa. Eu peço que você cante os parabéns para oferecer para Raimundo Nonato do Santo, que está fazendo aniversário hoje, e me devolva esse áudio. Quero que você rola aquela música de André Andrade pra mim. Chorei no sinal. Eu ofereço pra você e todos que estiver ouvindo, que eu ainda tô acordada. Acho que tem muita gente acordada.
1: Ela ainda tava mandando aqui uma mensagem agora. Ah, meu recadinho ainda não passou. Ela ainda quer muita gente mesmo aqui, né? A audiência tá boa, grande, graças a Deus. E por isso que seu recadinho ainda não tinha passado. Então, vamos aí mandar aí o alô para o aniversariante, né? É o... Como é que é o nome dele? Não sei, que eu esqueci.
3: Olá, bom dia. Bem, para oferecer para Raimundo Nonato dos
1: Raimundo
3: Santos.
1: Raimundo Nonato dos Santos, é isso aí. Vamos cantar o parabéns aí. É um parabéns para o Raimundo Nonato dos Santos, né? Deve ser esposo dela ainda, não sei. Porque ela é ainda dos Santos, né? Raimundo Nonato dos Santos, né? Deve ser esposo dela, que ela tá aniversariando. Não sei se for, ainda. Faz uma confirmação aí pra gente. Bota aí o parabéns aí, Agil. A gente cantar o parabéns aí pro Raimundo Nonato dos Santos. Isso! Parabéns, Raimundo Nonato. E ela ainda te deseja feliz aniversário, né? E te dedica aí a música Chorei no Sinal. Ah, ela mandou aqui mais dois áudios aqui.
3: É filho.
1: Ah, é filho. Ah, tá bom.
3: Muito obrigada, tô ouvindo aqui.
1: Coisa boa, Laínda. Obrigada aí pela sua audiência. É o filho da Laínda, Raimundo Nonato dos Santos. Tá fazendo quantos anos, o filhão?
3: Me devolva esse áudio para me enviar para ele.
1: Ah, sim, a gente não pode enviar
3: o áudio. Me esse áudio para me enviar para ele.
1: O meu áudio
3: 28.
1: Falando... 28. Ah, ele tá fazendo 28 anos, o Raimundo Nonato. Não tenho como te mandar o áudio de eu falando, Leinda. O único jeito era você gravar mesmo, viu? Mas eu posso repetir aqui, né? Os parabéns aqui pro Raimundo Nonato dos Santos, tá fazendo 28 anos, filho da Leinda dos Santos, lá do Piauí. Obrigada, Leinda, aí pela sua audiência. Vamos já passar a sua música. Agora vamos para o meu amigo Edgar, comeu, morreu. Deixa eu ver onde é que ele tá, que eu já me perdi aqui, tá aqui ele.
4: Sim, né? Tudo bem, bom. É uma semana na bênção de Deus, né? Que Deus abençoe a nós todos, né? Eu quero haste popular, pipoio. Tem, se não tiver, é, boca de jacaré, é lá o... É boca de jacaré? É, né? Não, papo de jacaré, se não tiver. É com P.O.P. Bochi, sei lá. Tem aí? Qualquer um das duas aí? Tem, né? Tem. Ah, que legal, tem. Então tá, bora. Um abraço pra todos os aniversariantes, muitas vidas, muitas vezes, sim, muitas felicidades. É, que Deus abençoe, todos proteja. Eu não tenho na minha lista, não, mas nosso criador sabe. É Inês Cabral e o Marcos, né? É, especialmente pra paixão da minha vida, Mariana, Mariana. Aí vai pro pessoal de Tarecos, Lancho, o Gilberto Lavelo, o Cafifa, Divina Raquelzinha, é, todo mundo de Santa Maria, né? O Adilson, Ademar Savoia, quem é isso aqui? É, o Juarez de São Paulo, Juarez do Rio de Janeiro, Del Camilo, Tripe, Vaganão, Quebra Gás, Fernandão, Dadel, Eli França, é, Neida Marinha, Nós, a Caminha, Inês Cabral, Mariozinho, Mariel Messias, Zé Roberto, Zé Carlos, Zé Eduardo, Zé Noé, o Simval, João Bezerra e a Patroa, é, Vital e a Patroa, João Conjo, João Comando, João da Cruz, Sou Cid e a Dona Sueli, a Patroa, Dona Sueli, quem é isso aqui? Aninha Negra, Milena Conceição, o Alemão Repolho, quem? Wilton Boy, Diane Bruxella, Eduardo Estrada, Duda do Rio de Janeiro, é, Wilson da 99, Nail Dona Vega, Dona Beatriz, José Alves, Antônio Ribeiro, Antônio Pessoa, Francisco Estrela, Francisco Mendes, Francisco Céu Azul, o Mendes, Luiz Maranhão, é, José Arlindo, é, quem é isso aqui? É, Maria Jesus, José Zé Batista, é, o Marquinhos, Botafogo, Lourdes Costa, quem? O Natanael lá no Crato, né? Aí vem aqui a Sandrinha, Alderina, é, Antonildo, Valdileia, Valéria, né? Ocivaldo,

0: O Gabriel do Paraná, outro Gabriel, o Pedro. Cadê o João Magnata? Cadê o João Magnata? Cadê? Achei! João Magnata, Lux Frazão, Puracast, Cresce Chocolate, Ferrinha se ferrou, o Laerte e a Socorro lá do Pará de Minas, o Max, o Rubens. Você acha que eu não vou votar? Você tá doido? Olha o gol!
1: Pois é, eu falei com o Edgar que as músicas que ele pediu não tem por aqui, mas aí ele pediu Irmãs Freitas, Palavra a Deus, né? Ele pediu aqui pra mim, vamos ouvir aqui.
0: Sim, senhor, você já tocou pra mim a Papo de Jacaré?
1: Você não, já mas tocou? Não tem, Papo não achamos aqui.
0: Sim, senhora. Ah, não vem fazer gracinha não, vem não. Tem sim.
1: Não achamos aqui.
0: Papo de Jacaré
1: não.
0: Eu já tocou, agora a arte popular é Pipolho, eu não sei também não. Mas era pra ter, né? Brincadeira, viu? Não, veio pra mim. Eu vou ter que achar outro papelzinho pra me pedir aqui. Mãe, manda as irmãs Freitas, Palavra a Deus. Fui.
1: É isso aí. Então vamos agora atender esses pedidos aí dos ouvintes. Vamos com Diz Meu Amor, com Denis Souza e Vicky Souza, pedido do Edilson. Segunda música, Chorei no Sinal, com Renan e Raí, pedido da Leinda, dedicando ao filhão aniversariante, Raimundo Nonato e Santos. E terceira, Irmãs Freitas, com Palavra a Deus, com pedido do Edgar, Como Eu Morreu. Vamos ouvir. 2 horas, 1 minuto e daqui a pouco a gente volta.

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1: E 14, o Congresso Nacional deve analisar nesta semana cinco propostas de grande repercussão social, entre elas o fim da jornada 6x1 e a isenção de impostos para as compras de até 50 dólares em plataformas digitais conhecida como taxa das blusinhas. As pautas fazem parte do esforço concentrado da Câmara dos Deputados e do Senado antes das eleições de outubro. O texto prevê que o fim da jornada de trabalho de 6 dias para 1 de descanso deve ser analisado na quarta-feira, dia 2 de setembro, pela Comissão de Constituição e Justiça do Senado. A estratégia é manter o mesmo texto aprovado pela Câmara e assim evitar que a proposta precise voltar para a análise dos deputados. Outro assunto de forte repercussão é o fim da chamada taxa das blusinhas, um imposto de importação sobre compras internacionais de até 50 dólares. A medida provisória começa a semana na Comissão Mista de Deputados e Senadores, que se reúne nesta segunda-feira, hoje, às 16h. A relatora senadora Leila Barros deve apresentar o parecer e a expectativa de votação na própria comissão. E municípios do Amazonas tomam medidas preventivas contra a estiagem. As informações são do repórter Vitor Litaife.
2: A seca começa a preocupar novamente o Amazonas, mesmo antes do período mais crítico da estiagem. Municípios do interior já adotam medidas de emergência diante da redução do nível dos rios e da previsão de agravamento das condições climáticas nos próximos meses. O cenário ganha ainda mais atenção com o avanço do El Niño. Para a região norte, o principal risco é de chuva abaixo da média, temperaturas elevadas e agravamento da seca. No Amazonas, o Maitá, no sul do estado, decretou emergência climática preventiva pelo período de 180 dias. A medida considera justamente o risco de uma estiagem severa, com redução acentuada do nível dos rios, além do aumento das queimadas e incêndios florestais e impactos no transporte pelo Rio Madeira. Outro município que já adotou medidas é Novo Aripuanã. A prefeitura decretou situação de emergência relacionada aos impactos previstos para a saúde e para o município diante da estiagem severa e da vazante dos rios. Em São Paulo de Olivença, na região do Alto Solimões, a prefeitura também já reconheceu a gravidade da estiagem. A medida foi tomada após a redução expressiva no nível dos rios. A régua do Rio Solimões chegou à marca de 3 metros e 17 centímetros. Diante desse cenário, a seca de 2026 pode representar mais um grande teste para o Amazonas. Do sistema de comunicação Encontro das Águas, Victor Litaife, para a Rádio Nacional.
1: 2h17, vamos colocar aqui agora, voltando aqui para os nossos recadinhos, o áudio do meu amigo Eugênio Tripinha, o nosso querido amigo da rodagem, vamos ouvir.
3: Bom dia, madrugada nacional, não que grita. Tá pegando meio ruim, mas tá pegando. Tripinha, Tripinha do Remanso da Bahia, passando aqui o Juazeiro da Bahia em busca ali do João Pessoa na Paraíba. Um bom dia, ótima semana abençoada a todos os ouvintes da Nacional. Meu amigo Zio, que está na rodagem aí. Todos os ouvintes aí, ótima semana abençoada. Tudo de bom.
1: Tudo de bom, Tripinha. Deus te abençoe. As estradas da vida, tá indo para João Pessoa, né? Tudo de bom. E o Tripinha tem o nome de Eugênio, né? O Agil tava se espantando aqui, que o nome dele é Eugênio. O nome chique, né? Apelido Tripinha, mas o nome é chique, Eugênio. Né? Nome chique. Agora vamos aqui para o Raimundo Pinto do Brejo do Maranhão, que mandou um áudio aqui pra gente também.
4: Muito bom dia da Rádio Nacional. Aqui fala o Denu aqui de Brasília.
5: Bom dia, Luziane. Tô ligado. Rádio Nacional. Raimundo Pinto do Brejo do Maranhão, Brasil. Quer mandar um alô aí pra todo o seu grupo que tá nesse horário. Mark Brown, Paulo Brejense, que mora em Brasília. Todo mundo ligado, tá? Raimundo Pinto, Brejo, Maranhão, Brasil. Conta aí qualquer um de Adriano. Só gosto de Adriano. É agora, né?
1: A gente já tocou já Ré Adriane, tá, Raimundo Pinto? Foi até no mais ou menos no meio do programa, foi até um pedido do Breno, ele pediu o Ré Adriane também, tá bom? E o meu amigo, exatamente, falando no Breno, né, ele mandou aqui uma mensagem na hora que ele tava ouvindo a música do Luiz Gonzaga, né, que foi nossa música do História da Música de hoje. Ele contando aqui que acompanhou, que chegou a ver um show do Luiz Gonzaga, que antes dele ficar doente, ele fez um show lá na Concha Acústica de Petrolina, que lotou a Praça da Catedral, foi um dos shows inesquecíveis, né, do Luiz Gonzaga. Que bom, Breno, que você teve a oportunidade de ver o Luiz Gonzaga, né, antes dele falecer, né? Eu também vi um show dele, mas eu era muito criança, eu lembro muito pouco. Né? Eu era pequenininha mesmo, eu fui com meu pai, um show lá em Fortaleza, mas eu lembro pouquíssima coisa do show, né? Mas sei que estive, mas assim, eu lembro pouquinha coisa, eu era muito criança. Mas que bom que você teve essa oportunidade. Então agora a gente vai ouvir aqui um recadinho de quem? De quem? Antônio Nunes, embaixador dos encontros dos amigos da rádio.
6: Bom dia, Luziana Xavier. Abraço aí pra você.
1: Bom dia, Otávio, meu querido. Agil, né?
6: Abraço aí também para o Edgar, o Rubens, o Ayrton de Uruaçu, o Fabrício, a Ellen, a Zezé, a Mercedes, a Jana Moura, as Teodoras, né?

0: que estiverem na sintonia do Madrugada Nacional e ver se você acha para nós quarto de mansão Paulo de Paula. Grande abraço, Luziânia.
1: Grande abraço, Antônio Nunes. A gente achou quarto de mansão com o Amado Batista e vamos tocar. Agora aqui também temos o João Costa, lá de Fortaleza. Bom dia, Luziânia. Tô ouvindo aqui de Fortaleza esse excelente programa. Se puder tocar a música do Silvio Brito, Terra dos Meus Sonhos, oferecer essa linda música para todos os ouvintes do programa. Valeu, João Costa. Obrigada pela audiência e pelo carinho. E agora o meu amigo Valtinho, lá de Ituiutaba, Minas Gerais.
2: Ô, Luziana, bom dia, madrugada para você, todos os ouvintes da Rádio Nacional, né? Valtinho Ituiutaba. Eu até nem sabia que o Berlândia tinha se classificado para subir para a Série C, tá? Você que falou, conduziu muito bacana. O seu, da área de esporte, que nem sabia que você entendia também, né? Parabéns pra você. E Ituiutaba, Valtinho. É uma cidade pequena igual Ituiutaba, nós temos melhor time que sempre que Uberlândia Esporte Clube. Tanto é que nós ficamos no ranking nacional, 12º lugar, 14º, Uberlândia nunca apareceu nessa área, agora tá aparecendo como SAF, né? Porque eles montaram um SAF, compraram um time lá de futebol. Inclusive tem jogador do Boa Esporte lá. Ituiutaba Esporte, Boa Esporte, que é nossa cidade que Ituiutaba. Eu fiquei tão feliz de eles terem subido. Só que eles nunca passaram na frente do Ituiutaba Esporte ou Boa Esporte. Nós fomos sempre melhor. Nossa cidade pequena, menos população, só que fizemos melhor time de futebol que Uberlândia. E assim, eu não sou muito assim, Berlândia, tá? Eu gosto da minha cidade, sou bairrista. Então tá, mas vamos esquecer disso. Tomara que for bom, vamos pra eles lá, siga bem a vida profissional deles. Vamos falar de a sua programação esportiva ótima, né? A sua programação musical, o seu linguajar, conduzindo muito bem o seu programa. Parabéns de verdade, tá? Você sabe conduzir bem, você não gagueja, você não sabe errar nas palavras que você fala ou alguma notícia, que às vezes você, ah, não sei, é diferenciado de algumas pessoas que não sabe, não tem muita certeza de afirmar uma notícia, por exemplo, você tem certeza sim, tá? Parabéns pra você, Valtinho Ituiutaba, sorte tem quem acredita nela, aquela música, né? Fernando Mendes, não adianta um pé de coelho no bolso traseiro, tá? Isso é pra todo mundo aí da Rádio Nacional de Brasília, que quer às vezes conquistar, rapidinho aqui, porque eu sei que tô ouvindo aqui, eu travassei o áudio aqui e tá passando um pouquinho. 9669-34, 9669-1146. Fazer amizade com Walter Tomás e Ituiutaba, Minas Gerais, tá bom?
1: Tá certo.
2: Ô, Luziana. Ei, Luziana.
1: Tá certo, Ituiutaba. O Valtinho de Ituiutaba quer fazer amizades. Ele mandou aí o telefone dele, né? Quem quiser fazer amizade com ele, né? Deixa eu ver se eu consigo aqui olhar aqui o número dele pra repetir. Ou então eu coloco aqui o... Vamos ver aqui o número dele... Para repetir, para quem quiser entrar em contato com ele, né? É 34, código, lá de Ituiutaba, 99669-1146. 34-99669-1146, para quem quiser fazer amizade com o Valtinho, tá bom? E ele pediu a música Sorte Tem Quem Acredita Nela, Fernando Mendes. Então vamos atender agora os três pedidos... Antônio Nunes pediu Quarto de Mansão, vamos tocar com Amado Batista. João Costa pediu Terra dos Meus Sonhos com Silvio Brito. E Valtinho de Ituiutaba pediu Sorte Tem Quem Acredita Nela com Fernando Mendes. Vamos ouvir, 2h26, daqui a pouco a gente volta.

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0: 2h37. Com a proximidade do primeiro turno das eleições 2026, em 4 de outubro, muitos se perguntam sobre o que podem e o que não podem fazer antes e durante a votação. Para orientá-los, o TSE, Tribunal Superior Eleitoral, formulou o Manual do Eleitor, que reúne em um único documento um resumo explicativo das principais normas e orientações para os cidadãos e cidadãs exercerem seu direito ao voto. O manual é fruto da resolução número 23.759 que o TSE publicou em março desse ano, dedicado exclusivamente à participação popular no processo eleitoral. A norma reúne em 13 capítulos o conjunto de regras que balizam as eleições. O presidente do TSE, ministro Cássio Nunes Marques, disse que a publicação facilita a consulta às informações necessárias ao exercício consciente do voto e ao fortalecimento da cidadania. E uma informação para vocês: a Agência Nacional de Energia Elétrica, ANEEL, mantém a bandeira amarela para esse próximo mês de setembro, que irá começar. Os detalhes com o repórter Pedro Lacerda.
1: A ANEEL, Agência Nacional de Energia Elétrica, manteve a bandeira tarifária amarela para o mês de setembro. A decisão anunciada nesta sexta-feira significa que os consumidores continuarão pagando uma taxa extra de R$ 1,85 a cada 100 kWh consumidos. A cobrança adicional é reflexo de condições menos favoráveis para a geração de energia no país, que obrigam o uso de fontes mais caras para abastecer o sistema elétrico. O mecanismo de bandeiras tarifárias funciona como um termômetro mensal, dando transparência aos consumidores sobre os custos reais da energia que chega às suas casas. A agência pede aos consumidores que usem a eletricidade de maneira consciente. Da Rádio Nacional em Brasília, Pedro Lacerda.
0: Temos aqui, acho que um último ouvinte para participar hoje, que é o Enio Fausto, lá da Bahia. Vamos ouvir.
2: Bom dia, Luciana. Bom dia, Madrugada Nacional. Bom dia, Diaz. E para não esquecer ninguém, nosso amigo aí, comeu, morreu. Nosso amigo aí, Manezinho Livramento, seu Enéas, Romão Nils Popular, Viuzinho, tá lá em Arco Verde. Nosso amigo aí, Rônio Popular Tata. Nosso amigo aí, Arailto Gama. Astro, Arro, estava cagada, trabalha no gado. E a todos os caminhoneiros, nosso amigo Ciro, Alemão, Romualdo, Cleimil. Nosso amigo José Alves, Dona Maria Aparecida, lá em Roraima. Carminha, é nós. Dona Paula de Melo. E a todos os ouvintes que estão na escuta aí. A turma aí do Tareco Lanche. O Dinho. Pai dos Padeiros aí, todos aí. João Camarão, João Congo. E a todos aí. Passa para nós uma com Paula Fernanda aí. E oferecer a todos os aniversariantes do dia.
0: Obrigada, Enio Fausto, pela sua participação. 2h40, 2h41.

0: E não temos mais participações aqui no momento. Mas se você estiver em casa ainda quiser pedir, acho que talvez ainda dê tempo entrar uma ou duas músicas aqui, né? É, você quiser ligar, é o 619-9674-1530. Aliás, ligadão. Mandar sua mensagem em áudio ou em texto é o 619-9674-1536. E agora, então, temos um pedido que é da Paulo Fernandes, do Enio Fausto. Vamos colocar a música Quando a Chuva Passar. Opa, opa, Milena Caroline pediu aqui. Notificação preferida com Zé Neto e Cristiano. Vê se tem aí, Ageu. Aí você troca por uma daquelas lá. Notificação preferida, Zé Neto e Cristiano. Tem? Pronto, aí você coloca aí depois da Paulo Fernandes. Pronto. A Edgar também já mandou outra aqui. Edgar engraçadinho, já mandou aqui mais. Ouviu falar que podia pedir mais um, Edgar já se manifestou. Bora ouvir aqui.
1: Mandei colocando Kid Abê pra Joana, a Bernadette Grazete Elisete, Baixinha Sereia, a Joia, a Mercedes.
0: Kid Abelha? Mas qual do Kid Abelha? Qualquer uma? Então vamos colocar qualquer um aqui do Kid Abelha. Pode ser Como Eu Quero, ótimo. Kid Abelha, Como Eu Quero. Pronto, pedido do Ed Guy. Então vamos ouvir essas três aí agora. Quando a Chuva Passar, com Paulo Fernandes, pedido do Enio Fausto. Notificação Preferida, com Zé Neto e Cristiano, pedido da Milena. E Kid Abelha, Como Eu Quero, pedido do Ed Guy. Como Eu Morreu, vamos lá ouvir. 2h43, daqui a pouco a gente volta.

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1: Duas e 53, reta final. Vou só colocar aqui um áudio aqui do meu amigo Antenor Felipe.
2: Boa noite, Luciano Xavier, que o Antenor aqui do Planaltina de Goiás, Paquetá, na escuta do Madrugada Nacional. Essa semana eu estava mexendo aqui no celular, eu não vi você aqui no celular, você, Maurício Rabelo, a Fatinha, Márcia Dias, Celso Ribeiro do Amorim. Estava fazendo, sei que fez uma homenagem, mandando um abraço, o Fortalecer, o João Maquiblau. Eu vi lá, foi bonito aquilo lá, muito bonito. Continua fazendo, a gente também fazendo oração para ele, fica bom. E é isso aí, mas eu vi você, a Márcia Dias, eu vi todo mundo lá. Foi muito bom. E eu quero pedir uma música do Newton Nascimento, Coração de Estudante, oferecendo para todos os ouvintes que estiverem ouvindo da Madrugada Nacional. E vamos que vamos.
1: Vamos que
2: Abração para
1: vamos.
2: todo mundo na escuta.
1: Tá ok. É isso aí. Agora um abraço aqui pro Fábio Alves, que mandou também aqui uma mensagem. Fábio, a gente tá aqui na reta final, não vai dar mais tempo de tocar a sua música, tá? A gente me compromete a tocar amanhã, tá bom, Fábio? A gente vai encerrar aqui o programa com Coração de Estudante, pedido do meu amigo Antenor Felipe. E já vou aproveitar aqui já para me despedir, né? Dar uma boa semana para todos, uma boa segunda-feira, boa semana para todo mundo. Né? Que Deus abençoe a semana de todo mundo. E bom dia, Brasil. Bom dia, planeta Terra. Bota aí, Milton Nascimento, Coração de Estudante, AGU, para a gente encerrar, que foi o pedido do Antenor Felipe. E a gente volta logo mais à meia-noite, se Deus quiser e Ele quer, porque

ele é pai, né? E um beijão para todo mundo. Obrigada pela essa audiência maravilhosa de vocês, né? Foi ótimo estar aqui com vocês. A audiência hoje foi nota 1000. Um abração para todo mundo. Bora lá de coração de estudante. Milton Nascimento foi o pedido do Antenor Felipe. E agora no finalzinho, reta final, a gente tá podendo aí atender. Tá certo, Antenor? E Fábio, amanhã a gente te atende, tá bom? Abração. Tchau, tchau para todo mundo.

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0: Tribalistas, passe em casa. Antes, Zé Cavaleiro, Telegrama.
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0: A gente ouve agora Gonzaguinha, Recado.

0: Esse foi o Sérgio Sampaio, Rosa Púrpura, de Cubatão. Antes dele, Thiago York, do Champion, Marcão, Chorão e Pelado, Proibida para Mim.
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0: Lô Borges,

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Maria Rita, de Marcelo Iuca, Minha Alma. Antes dela, a gente ouviu Marco Ribas, A Embaixatriz. 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A gente ouve agora a Roberta Sá cantando A Brincadeira, de Moreno Veloso, Quito Ribeiro e Domênico.

0: Esse foi Marcelo Genesi com Laura Lavieri, Pra Sonhar, música do Genesi. Antes, Barão Vermelho, cantor de Caetano, Eclipse Oculto.
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0: Você ouve agora Flávio Venturini, Amor de Índio, de Beto Guedes e Ronaldo Bastos.

0: A gente ouviu Maria Bethânia, Cheiro de Amor, de Paulo Sérgio Valle e Duda Jota.
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0: A gente ouve agora Zé Ramalho, dele, Alceu Valença e Geraldo Azevedo, Táxi Lunar.

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1: Aqui na Rádio Nacional, Ed Mota, Solução, dele e Bombom.

0: O Som do Cidade Negra, Onde Você Mora. Essa é uma música de Marisa Monte com Nando Reis. Antes, Valéria Oliveira cantou do Djavan Avião.
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0: E agora tem a música Dia Branco, de Geraldo Azevedo, interpretação da Amelinha.

0: Ednardo, enquanto em goma calça, dele e Climério. Antes, Paralamas do Sucesso, Caleidoscópio.
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0: Você ouve aqui na Rádio Nacional uma versão ao vivo, Nando Reis cantando Do Seu Lado.

Ouvimos Elis Regina, Alô, Alô, Marciana, essa música da Rita Lee com Roberto de Carvalho. Antes, Lenine, composição própria, Já Que Sou Brasileiro. 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Agora ouvimos Céu, Comadre, composição dela com Beto Vilares.

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8: Alô, Brasil, bom dia. 5 e 2.
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8: Alô, segunda-feira. Seja bem-vindo, bem-vinda. Estamos começando mais um Brasil Rural. Eu sou Luciano Barroso. A produção da Bruna Alves e Cléo Borges, no estúdio grande Antônio Carlos, na mesa de som, o Chacareiro. Alô, Zé Lins, bom dia. Programação musical do Antônio Miranda, a colaboração da Delgrácia Pinto, os colegas que estão no CIA, no Radiador, 61 99674-1536. Bom dia você da agricultura familiar, muito obrigado você meu amigo da estrada. Bom dia, ouvindo Nacional Brasília, Nacional da Amazônia Ondas Curtas, Nacional do Alto Solimões em Tabatinga, a IFRN em Natal. Alô Geraldo Neto, bom dia. A Rádio Porto FM em Porto Franco no Maranhão, Portugal, bom dia. Colômbia, Espanha, Buenos Dias, Guiana Francesa e Bélgica, bonjour. Estados Unidos, Canadá, Inglaterra e Guiana Inglesa, good morning. Na Alemanha, moi. No Japão, konnichiwa. Estamos juntos. 5 e 4, meu Brasil.
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1: É a nossa voz chegando em AM, FM, ondas curtas. É a nossa voz na internet, no aplicativo radios.tbc. Baixou, lá vamos nós. Vamos juntos nessa segunda-feira maravilhosa. Último dia do mês de agosto. 31 de agosto celebra no Brasil Dia do Nutricionista, tá? Dia Internacional de Pessoas Afrodescendentes. A entrevista de hoje, resíduos gerados durante o processamento da laranja, como a água amarela, sementes e o bagaço, ainda são poucos explorados no Brasil. Mas nós vamos falar sobre isso com o professor Rubens Maciel Filho, é titular da Unicamp, falando aqui do resíduo, a sobra do bagaço da laranja. São 5 horas e 6 minutos em Brasília. Bom dia, meu Brasil! César e Paulinho, para começar bem.

0: Aí sim, são 5 horas e 9 minutos. Bom dia, seja bem-vindo. Rapaz, e a bigodeada de hoje?
1: Bigodeou!
0: Aparecida está em Corumbá, aqui no pertinho de Brasília, estado de Goiás. Oi, Aparecida, bom dia. Ela falou, quero ouvir essa música de Paulo e Paulino, né? No céu dos braços teus. Bom dia, meu Brasil lindo. Vem, vem me fazer feliz. 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

0: Todos vocês no estúdio da Rádio Nacional, Alisson Barroso, fiquei para Miguel. Boa vista, horário, Alisson Barroso. Tamo junto, até a próxima, Tazão, Alisson Barroso, Miguel.
1: Ô, Miguel! Nesta segunda-feira, o ministro da Agricultura e Pecuária, André de Paula, estará na Paraíba, onde cumpre agendas em João Pessoa e Campina Grande. Pela manhã, na capital, o ministro participa de reunião com produtores de cana-de-açúcar na Associação dos Plantadores de Cana da Paraíba, tá? E isso reúne mais de 1.000 associados em mais de 30 municípios. O ministro, portanto, da Agricultura Pecuária, André de Paula, na Paraíba, hoje, segunda-feira. Bom dia,
2: Luciano Barroso. Bom dia, Programa Brasil Rural. Bom dia a todos os ouvintes. Mais uma vez, Luciano Barroso, passando por aqui, deixando uma alusão para o pessoal, todo ouvinte do Programa Brasil Rural.
1: Certo.
2: Aqui do Rondial, Maema, Ribeirão, município Cavalcante, Teresina, Monte Alegre. Um alô para Nicanorzão, na Fazenda Barra, no município. Bom dia, um alô para Crara, na Fazenda Barra, no município Monte Alegre. Um alô para Xavier Mardona Luzia, na Fazenda Vaz Grande. Um alô para Zé Mardona Maria, na Fazenda Vaz Grande. Domingo, mais feliz, na Fazenda Correntino, Vão do Moleque. Isaurino, na Fazenda Taboca. Comunidade Engenho 2.
1: Isso.
2: O pessoal em Cavalcante, o Divino. A Mauri do Forró. Delapa, na Fazenda Montes Claros. Adão na Cabeceira do Vão, Augusto na Fazenda Xambá. Enfim, para todos que estão ouvindo o Programa Brasil Rural, um bom dia, um alô do Apolinário.
1: Valeu,
2: Apolinário. Se você puder, Luciano Barroso, toca para nós aí com Teodoro Sampaio, tirador de elite.
1: Okay.
2: Bom dia, Luciano.
1: Bom dia, Apolinário.
3: Bom dia, Luciano. Como é que é o Rei Sotara?
1: Eu
3: estou passando por aí
1: para pedir. Como é que é? Nossa, está ruim demais, não, Pedro.
3: Estou ouvindo o aplicativo, viu, Luciano? Lá na roça, é um radiozinho, mas rapaz, vou te falar, aqui na região, a Nacional nunca mais entrou depois de 5 horas da tarde, e só entra de manhã depois de 6:30,
1: estou
3: te falando,
1: tá ruim aqui na região. É o R. Souza, gente. R. Souza, obrigado pelo carinho, bom dia, tá? São 5 horas e 15 minutos. Ah, quem chegou aqui?
4: Alô, Brasil, bom dia!
1: Ei.
5: Muito obrigado, Luciano. Raimundo Pinto Brand, lá é o Brasil. Segunda-feira. Vambora. Bota aí, menino de pau, qualquer um. Só pra assinar o ponto. Tamo junto e misturado.
1: Valeu, Raimundão. Obrigado. 5:16. Luciano, já estamos ligados em Oeiras do Pará, tá? No quilombo do Bailique. Peço uma música com Luana Magalhães, tá bom? Raimundo Lopes. Ô, Raimundo, bom dia pessoal do Quilombo do Bailique. Uma ótima manhã para todos vocês, tá bom? Bom dia, Luciano. Ih, rapaz, o Gessinho acordou, foi cedo hoje. Ele tá plantando melancia com o irmão dele. Vamos lá, Gessinho, topógrafo Formosa do Rio Preto, Bahia. Pediu Chitãozinho e Chororó. Tem Chitãozinho e Chororó hoje?
6: Sim.
1: Tem, daqui a pouco. Pode ser a próxima, Zé?
6: Pode.
1: Então, Chitãozinho e Chororó. Ofereço para minha esposa, a esposa dele, a dona Carla, para a mãe, dona Dirce, Pedro Ribeiro, Anil Fausto, Alemão, Luiz Lopes, Vagalume, Hélio Xavier, Deilton, Lidean, Diego Maradona, dona Jesuíta, Clemilto, todos na escuta do programa. Já que tem, aqui tem. 5:17. Andei, Chitãozinho e Chororó. Para você, meu sócio, grande Jacinto Topógrafo. Que Deus o abençoe, Jacinto. Bom dia. Ei, pessoal bonito. Hoje é segunda-feira, último dia de agosto.

0: 5h20 no horário de Brasília. Ô, João Mineiro, vou te falar um negócio. Chitãozinho, Chororó. Gostou? O R. Souza falou assim: você esqueceu. R. Souza, seu primeiro áudio estava muito difícil de ouvir, tá? Não estava legal, tá bom? Mas eu já anotei aqui João Mineiro e Marciano para você. Tá bom, meu querido? Tamo junto, tamo na boa. 5h20, Brasil.
1: Bom dia, Luciano Barroso. Bom dia, Rezende, de Alto Boa Vista, Mato Grosso.
0: Fala, querido.
1: Gostaria, se possível, meu parceiro, tocar essa música com Léo Canhoto e Robertinho, meu irmão da roça. Vou oferecer para Albano Gaúcho, meu parceiro aqui de luta, para todo o grupo do Amigo Amanhecer, José Alves, Dona Maria Aparecida, Alemão, Enio Fausto, Hélio Xavier, Nilton Shoa, Dona Diz, Dona Paula de Mello, Dona Maria Rondi, Seu Luiz, Roberto Rodrigues e todo o grupo Amigo do Amanhecer. Obrigado. Segundou, meu irmão. Vamos que vamos.
0: Valeu, Juraci. 5h21. O Congresso Nacional deve analisar nesta semana 5 propostas de grande repercussão social, tá? Aí tem o fim da jornada 6x1, a isenção de impostos para as compras de até R$50 em plataformas digitais, aquela taxa das blusinhas. As pautas fazem parte do esforço concentrado da Câmara, dos deputados e do Senado, tá? Antes das eleições. 2 dias de repouso semanal remunerado, sendo um deles preferencialmente aos domingos, tá? Não é obrigatório. O texto prevê salário não poderá ser reduzido por causa da diminuição da jornada. 2 meses após a promulgação da PEC, a jornada máxima passa das atuais 44 para 42 horas semanais. Um ano depois, né, desse primeiro período, cai definitivamente para 40 horas semanais. E aí? Nós temos essa votação, inclusive, está aqui como destaque na Agência Brasil de hoje. Você pode acessar www.agenciabrasil.com.br. Mário Bala, 5h22. Bom dia, Mário. Bom início de semana para todo mundo. Oi, Luciano. Qual é a marca de moto que japonês gosta de comprar que ladrão não rouba? Essa eu sei. Você sabe também, Zé? Sim. Essa também, o Zé também sabe. Valeu. Quer que eu responda agora ou depois? Agora ou depois? Hein? Compra e... pois é, essa mesmo. Ô, o R. Souza mandou aqui. Obrigado, meu amigo. É porque eu ainda estava dormindo, por isso que o áudio saiu ruim. Não, R. Souza, tá tudo certo, meu querido. Uma ótima manhã para você. 61-996-74-1536. E aí, bom dia, o Valdeci.
2: Bom dia, Luciano Barroso. Bom dia para nós todos. Uma boa segunda-feira para nós todos, fé em Deus. Eu quero a música com o Leandro Leonardo. Uma Goiânia, amanhã, meu filho.
0: Isso.
2: Fique com Deus.
0: Valeu, você também. Muito obrigado, Valdeci, pela participação aqui no Brasil Rural, tá? Tem mais, deixa eu dar mais uma olhadinha aqui na Agência Brasil, porque eu falei dessa a questão da votação da escala 6x1, não é? Aqui, sem acordo contra secas, comunidades vão sofrer, é o que avalia aqui alguns especialistas. Deixa eu dar uma olhadinha para você, essa questão do meio ambiente. Inacreditável, frustrante, sabor amargo. Essas foram algumas das palavras usadas por organizações ambientais, tá? Representantes da sociedade civil e outros especialistas em avaliar o resultado da 17ª Conferência das Nações Unidas de Combate à Desertificação, a COP17. Terminou na sexta-feira, tá? Na Mongólia. A principal decepção foi o novo adiamento do Acordo Global para enfrentar as secas e os impactos que isso trará sobre as comunidades. É, ao que tudo indica, estamos naquela sequência, naquele caminhar. Vamos ver onde vamos chegar. Ô, Mário Bala, o Zé falou assim, não, responde logo. Ah, o japonês, quando compra uma moto que ele não quer que ladrão roube, ele compra e amarra, né? Senão ele corre o risco. Agora uma perguntinha, Zé. Por que que o Batman não para o Batmóvel no meio da rua? Hein? Por que que ele não para? Ele só para em garagem, com toda a segurança. Por quê? Por que que ele não para ele no meio da rua? Porque ele tem medo que roubem. Nossa senhora. Essa também é horrível. Eu, hein? No, que é isso? Ô Zé, vou trazer pra você agora. Chamar é meu talento.

0: musicaço, Fred Fabrício, Te Amar é Meu Talento. Fala, Gagui!
1: Bom dia, Luciano Barroso, Gagui de Santa Cruz, meu amigo. Passando aqui pra dizer que hoje eu tô mexendo no candidato da vida, viu?
0: É?
1: Toca aí, Capitão Meu Comendo, Feliz Adversário, viu? E ofereço para

0: Aí, Gaguinho, hoje é seu aniversário, então hoje você pode pedir música, Gaguinho. Hoje a gente, de acordo com... Olha aí a norma aí, Zé. A determinação da norma, o que diz a norma? Diz o quê? Que pediu. Hoje nós somos obrigados a tocar isso mesmo? Eu, hein? Ó, bom dia. Ô, Edson Charles, bom dia. Em relação... Qual é... Na relação entre a goiaba e o queijo, quem vai por cima? Não vou falar isso não, Edson. Não vou mexer com isso não. Eu, hein? 619. Ô, Dom Jesuíta, será que dá tempo de atender? Dá, Dom Jesuíta.
1: Bom dia, Luciana, Jesuíta, de Santa Cruz da Venerada. Luciano, passa pra mim amanhã a música de Zé Neto e Cristiano, Ferida Curada. Quero oferecer pra você, que é um outro locutor, pra Cremilto, pra Noelio Alves, pra Janival Lapau, pra Zé do Padre, pra Reginaldo Tavares, pra Dona Deus, mas seu João, Jacinto e Carla, pra Diego Maradona, pra Facebook, pra Zé Flamengo. Zé Flamengo deve estar orgulhoso, o Flamengo dele ganhou.
0: Roubado.
1: É, ofereço pra Norseguim, pra todos que estiverem ouvindo esse maravilhoso programa, o grupo do Amanhecer, sempre pra o Gaguinho, mas Marilene.
0: Sim.
1: Tudo de bom, Luciano, pra você. Deus abençoe você. Um cheiro na carequinha.
0: Obrigado, dona Jesuíta. A senhora é maravilhosa. Na regressiva, nós vamos formar a rede agora, tá? Em 5, 4, 3, 2, 1. Alô, Brasil! 5:30.
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0: 5:31, meu Brasil, bom dia. Eu tô adorando esse negócio, já viu? Então tá valendo. Bom dia, bom dia, bom dia, meu Brasil. Bom dia. Bom dia. Bom dia.
5: Bom dia. Bom dia.
0: Ai, ai. Bom dia, você sintonizando o som da Nacional em todo o Brasil. Obrigado, gente. Uma ótima manhã para você na nossa FM em São Rafael, Rio Grande do Norte. Rádio Universitária de Boa Vista, Roraima. Serra Dourada, Novo Brasil, Goiás. Rádio Placar de Ortigueira, no Paraná. Cidade FM de Bom Jardim. Rádio Alta FM de Lago da Pedra, no Maranhão. Rádio São Francisco, em Minas Gerais. Eu recebi aqui a Rádio Novo Tempo de Uruçuí e a Três Rios FM de Uruçuí, que era do, né, comandada pelo grande Abidoral. Agora, quem está cuidando é o filho dele. É o filho dele e a mãe, é o Vitor, que está cuidando. Estou procurando a mensagem aqui que ele me mandou. Não estou encontrando. Ô, Vitor, bom dia para você, para sua mãe. Uma ótima manhã. Estão com a gente. Vão continuar com o Brasil Rural e eu agradeço muito todos vocês, tá? A Comunitária Alternativa FM de Terra Alta, no Pará, a nossa FM Barra do Chapéu, São Paulo, a Mais FM em Maceió, Carlos Dias. Bom dia. Oi, gente, o Vitor Castro já acordou. Bom dia, Mocorongo. Bom dia pra você também. Tem alguma coisa, uma hora dessa, geralmente ela acorda mais tarde. Aí tem. Ô, Zé, tem forró. 5:32. Segura aí. Os Panteras.

0: São 5 horas e 36 minutos. Que prazer. Oh, que delícia. O Edson Charles aqui. Hoje está completando um ano que acordei. Ué, então você não acordou hoje? Então está completando algumas horas que você acordou, né? Aí eu quero ouvir o Flávio e o José. Não, senhor. Ô Edson, é aniversário, igual o Gaguinho. Gaguinho tá aniversariando hoje, ó.
1: Hoje é o seu aniversário.
0: Aí,
1: de parabéns, sou eu.
0: Aí, Gaguinho.
1: Hoje conhecer.
0: Eu não entendo certas coisas. O Gaguinho tá sempre pedindo música. No dia do aniversário, que ele pode pedir, e de acordo com a determinação maior dos Zelinhos, tem que tocar a música, ele não pede. E aí?
2: Bom dia, Luciano. Bom dia a todos.
0: Dona Marilu.
3: Luciano, quando você puder, toca pra mim Zé Henrique e Gabriel, Extinto Animal. E eu quero também parabenizar o Gaguinho. Parabéns, Gaguinho. Feliz aniversário. Que sua vida seja regrada de muito sucesso, muita paz, muito amor, muita saúde. Feliz certo. Aniversário.
0: Aê, Gaguinho, pra você da Dona Marilu, bom dia.
4: Bom dia, bom dia, bom dia.
5: Bom dia.
4: Pai de Jesus.
0: Bom dia.
4: Divino Espírito Santo abençoa todos nós.
0: Beleza.
4: Bom dia, um dia feliz, cheio de paz e alegria.
0: Mas quem é que tá falando? É o Miro. Ô, Miro. Ô, Miro. Uai, o Miro tá aqui em Brasília. Que bom, 61. Miro, bom dia. Muita paz pra você também. Bom dia, Luciano. Abraço a todos. Arlindo Souza. Grande Arlindo. Baturité, Chapada. Lá na Chapadinha, Maranhão. Ô, Arlindo. Rapaz, Ô, Zé. O Arlindo é colega de telhado, rapaz. O Arlindo é colega de telhado. Aê, Arlindo. Beleza, uma ótima manhã pra você. Aqui tem gente aqui que mandou uma foto já com a camisa do Flamengo e tudo. Ó, na boa. Tá, o Flamengo tinha condições de ganhar? Tinha, tanto que ganhou. Agora que garfaram o Botafogo, garfaram. Aquele primeiro gol, bateu na mão. O cara tá caído, ele tá no chão, ele não meteu a mão na bola. A bola bateu na mão dele, ele no chão. Como é que ele ia simplesmente arrancar o braço? Ele estava com o braço no chão, a bola bateu no braço dele, realmente bateu no braço dele, mas ele não teve a intenção de ajeitar a bola, puxar para não anular o gol, porque a bola bateu na mão dele. Gente, ali é questão de interpretação. Na interpretação que eu já observei, ali não foi gol legítimo do Botafogo. Aí ia mudar alguma coisa? Talvez, porque você ganhando, você teria uma outra estratégia de jogo, não é? Agora, você simplesmente pegar e anular tudo, anular o gol, logo depois o Flamengo, com competência, foi lá e marcou. E realmente aí ninguém tira. O Flamengo poderia faturar lá uns 5-1, mas que aquele gol do Botafogo foi um gol lícito, foi. E meteram a mão. O Atlético Mineiro sapecou Vitória, 2-1. São Paulo ganhou o Bragantino, 2-1. O Vasco da Gama, gente, sapecou 3-1 no Cruzeiro. 3-1. O Atlético do Paraná, Zé, 3-3 com o seu Fluminense. O Flamengo, 3-0 no Botafogo. Garfaram um golzinho do Botafogo. Corinthians perdeu para o Santos, né? 1-0 Santos. Mirassol empatou com o Palmeiras. Ih, Palmeiras. Palmeiras, se continuar desse jeito, o Flamengo chega, hein? O Grêmio, 3-1 na Chapecoense. O Bahia ganhou do Internacional, 3-2. E o Remo vai jogar hoje com o Curitiba. Então, rapaz, o negócio aí é bom. Tá todo mundo na área. Eu, hein? Aqui. O Vitor Castro. Foi mão, Mocorongo. Não foi não, Vitor. Rabugento não foi. A bola bateu. Ele tava no chão. Como é que ele ia arrancar o braço ali, rapaz? Ele tava com o braço no chão. Eu, hein? Ah, tá doido. Que a vida seja regrada. Melhor ser regada de paz e saúde. Agradeço. Aí, Gaguinho. Ah, isso é pra você, Gaguinho. Cadê? Cadê o Gaguinho aniversariante? Não, saiu. Cadê? O Adalto tá dizendo aqui. Bom dia, Luciano. Na audiência, Esperança, poeta Adalto Marques. Um abraço a todos os amigos do grupo. Poeta, muito obrigado. Um abraço pra você também. Pra todos que estão aqui ouvindo o nosso Brasil Rural. Fala, vagabundo. Gente, mas vou te falar um negócio. Aí vem de lá o Vitor Cássio, foi mão. A bola bateu na mão dele. Mão é quando tem intenção de dar uma pancada na bola, ajeitar. Não.
5: Você. Bom dia, bom dia, bom dia, bom dia! Bom dia, Luciano Barroso, bom dia, José Lins, bom dia, Antônio. Segundou, Lulu, nada mudou. Anel da Soia aqui vai ser no palco, em busca ali da Fazenda Vitória, pra fazer um descarçambamento da paçoquinha molhada. Mais conhecido como areia. Cê tá doido? Manda um alô aí, José Lins, pra todos os ouvintes assíduos do programa espetaculoso, maravilhoso, cabuloso, Brasil Rural. Com Luciano... Saboroso no comando. Pra todo de azedo, zero a ser. Pra Antônio Carlos da Fazenda Campo Alegre, no município Paraná, no Tocantins. Negão da Mineração Oeste, Paraibinha de Fortaleza, Tripinha do Remanso, Maniquim de Oeira, Zóio de Vila da Transblanche, Alemão dos Três Corações. E pra todo o grupo Amigo do Amanhecer e Acordo Povo, José Lins, que nós nasceu foi... Lindo, não foi rico não, e cama quente não paga conta. Tchau, obrigado.
0: Valeu, valeu, vagalume. O Vitor tá dizendo aqui, não foi mão não, foi hands. Ô Vitor, deixa eu te contar um negócio. Eu sei onde você mora, viu? Não me... rapaz, não me irrita não. Agora você não sabe onde eu moro, mas eu sei onde você mora. São 5h42. Ô Vitor, eu não tô dizendo que a bola não bateu na mão do jogador do Botafogo. Bateu, mas ele tava no chão, caído. Não tinha como ele arrancar o braço do lugar? Não, até a santa paciência. O vagalume mandou aqui uma foto de que... Ué, só da cabine do caminhão? O Nero Cortes também já está acordado. Bom dia, meu amigo. Uma ótima semana para você. Ótima semana para nós, né, Nero? São 5 horas e 43 minutos. Chegou a hora de dar um bom dia especial para todos os amigos e amigas. Bom dia. Bom dia. Serra Verde FM, Viçosa no Ceará, Rádio Liberal de Morada Nova, alô Raimundo Estrela, Rádio Universitária de Teresina no Piauí. Gente, a Três Rios FM continua com a gente, obrigado pelo carinho da sintonia lá em Uruçuí no Piauí. Ah, meu Deus, vou te falar uma coisa, cadê? Onde é que eu me enrolei aqui de novo? Ô Vitor, hoje é dia, viu? Hoje é dia, cadê? Perdi aqui. Bom, um abraço também para a Universitária FM de Teresina, no Piauí, Três Rios FM, Antares, Teresina, Piauí, Web Aventura Regional Belém, Piauí, a Rádio Lourenço de Calçuene, Web Brega Music em Belém do Pará, Rádio Mix de Castanhal, Novo Tempo de Uruçuí, no Piauí, e nós temos agora lá o filho do grande Abdoral, que continua, vai manter a tradição do pai, continua lá na rádio, e ele falou, olha, vamos continuar com o nosso programa, tá? E aí? Muito obrigado, Vitor, tá? Você, sua mãe, todo mundo. Bom dia, pessoal. Ô Zé, tem Paula Fernandes junto com Zezé de Camargo e Luciano? Então tem. Aqui, ó, o Edson Chaves. O jogador do Botafogo é igual o Batman. Bate mão na bola. Ô Edson, vou arrumar lavagem de roupa, vai, Edson. Eu, hein?

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1: Uma ótima manhã para você, são 5 horas e 47 minutos. Horário de Brasília, obrigado. Em Manaus, nós temos 4h47, em Tabatinga, 3h47. Eu quero fazer um agradecimento aqui ao Félix, a esposa dele. Ontem nós estivemos lá no almoço, Zé, mas uma coisa mais linda do mundo. Porque você ficar ao lado de pessoas que têm assim uma luz que resplandece é muito bom. A conversa é muito boa. A filha dele preparou um pudim, eu esqueci o nome da filha do Félix. Preparou um pudim, ô Zé, eu olhava pro pudim, chega. Eia, mas eu tô evitando, mas mesmo assim ainda tô me... Rapaz, pense numa galinha caipira, pense numa conversa. Se não me engano, foi o Cortella, o Mário Cortella, que uma vez, que é um pensador, gosto mais dele, que ele falou, olha, quando você vai a um determinado lugar, um almoço na casa de alguém, sei lá, você não está indo pela comida, não é a comida, são as pessoas que ali estão. E aí é o momento de você saborear a amizade, ter o carinho, o sabor da vida está ali. E foi o que aconteceu ontem, lógico. Uma galinha caipira feita maravilhosamente bem. E eu tive o prazer de saborear uma conversa com um casal espetacular. Félix, muito obrigado. Muito feliz. Oh, delícia, viu? 5h49, você também tem amigos assim? Hein? Fala a verdade. Você também tem gente que você fala assim, nó, que beleza, como é bom conhecer, hein? Tem ou não tem?
2: Bom dia, Luciano Barroso.
1: Bom dia.
2: Antelo...
1: Tô bom, senhor.
2: Rapaz, Miro, ontem eu estive lá no Teste Park, mas penso, um cara bom sem quantia. Nossa, aí, até as músicas nordestinas aqui. Nossa, mas ele canta. Miro, um abração pra você. Foi tão bom conhecer você, Miro.
1: Olha.
2: E todo domingo você vai pra lá pra cruzear lá na turma. Todo mundo gostou de você. E fala aí na rádio, manda uns cantoria aí pro Luciano Barroso.
1: Isso.
2: Foi bom demais. Luciano, tu vê como o cara é um espetáculo de pessoa, o Miro. Mirão, vamos que vamos, Mirão.
1: Abração
2: pra todo mundo do grupo. Juan, a esposa dele. O Zé Mendes, Neguinho, a Hilda lá na Salina, lá perto do Cagafogo, Dona Marilu, seu Negue, a todos, João Lemos, e vamos que vamos, minha família tá chegando.
1: E vamos que vamos, e vamos, né? Valeu, Antenor, obrigado, meu querido.
3: Ei, Lulu,
1: oi.
3: Eu quero ver agora eu perder a votação, a eleição, a chateação, a rasgação de chita, nós tá como, cê tá doido. Ei, Lulu, se não for pedir muito, oferece uma música aí pro tongo do Gaguinho, que tem direito de pedir uma música e não pede. Ali, como... Se minha mãe amada, querida, fosse viva, ia falar, aquilo é um abrojão, tem direito de pedir a música e não pede. Eu vou pedir pra ele. Toca aí, Lulu, e oferece pra Gaguinho aí lá, Santa Cruz da Venerada. Atirei o pau no gato. Chama!
1: Essa foi boa, tá vendo, Gagui? 5h51. Ai, ai, Ribamar, bom dia, meu amigo Luciano Barroso. Município de Porto Grande, Amapá, ligado no Brasil Rural. Amanhã eu quero ouvir a música Milionário José Rico, Levando a Vida, oferecendo para todo mundo. Porteiro Ribamar, obrigado, meu querido, muito obrigado. Fala, Dilson.
4: Bom dia, Luciano, bom dia, Brasil, bom dia, ouvinte da Rádio Nacional,
1: bom dia,
4: ouvinte do Brasil Rural, bom dia. Edilson Souza, por cá na sintonia, Europa, Luiz Pará, Brasil.
1: Ok, Edilson, muito obrigado pelo carinho da sintonia. Uma ótima manhã para você e todos aí na região do Pará. São 5 horas e 52 minutos. Ó, gente, o tempo deve seguir bastante diferente entre as áreas do país. Enquanto na região sul permanece sob risco de tempestade, trovoadas, queda de granizo, outras áreas têm predomínio do calor e tempo seco. Segundo o Instituto Nacional de Meteorologia, as temperaturas podem chegar a 41 graus em Cuiabá, Porto Velho, enquanto a baixa umidade do ar coloca várias localidades sob aviso de perigo potencial. Tá? O Instituto também mantém, o INMET, mantém aviso laranja de perigo para tempestades em Santa Catarina, norte do Rio Grande do Sul, em áreas do Paraná. Curitiba e Florianópolis estão entre as capitais inseridas na área de alerta. As temperaturas também têm grandes variações, tá? Curitiba pode chegar a 35, ontem aqui em Brasília passou dos 32, 33 graus, né? Enquanto Florianópolis terá máxima de 20, Porto Alegre 19. Essa informação está no canal Rural. Um detalhe, aqui nós já estamos naquele período de umidade relativa do ar baixo,

0: caramba. Fica com ele parecendo deserto. Então, muita água. E nada de exercício assim na hora de pico, depois das 10 da manhã, meio dia esquece. 2, 3 horas esquece. É no início da manhã e final da tarde. E um detalhe, pouca roupa, roupa leve e muita água. H2O, criançada, dá uma olhadinha. Jacaré, bom dia pra você, Jacaré. Obrigado aí pelo carinho da sintonia. Marioneide, bom dia, Luciano. Uma ótima semana para todos. Um cheiro na carequinha. Que Deus abençoe e proteja sempre. Eu te agradeço, tá bom, Marioneide? Ô, Zé, quem tá aqui?
1: Bom dia, Luciano Barroso. Que Deus ilumine todos nós. Ilumine vocês aí da Rádio Nacional. Já, hoje é segunda-feira, né? 31 de agosto de 2026, né? O mês de agosto terminando hoje. Já já nós estamos em 2027. Vamos que vamos, com fé em Deus, vencendo cada dia, cada momento.
0: Fala, Dagmar.
1: Bom dia, aquele abraço para todos os nossos ouvintes da Rádio Nacional e também aqui da Boa Vista FM. Bom dia!
0: Daqui a pouquinho, às 6 horas da manhã, o Dagmar Faleiros assume Boa Vista FM, tá? Então, daqui a pouco, dá só um tempinho aí. Dagmar, vai preparando aí o estúdio, que às 6 horas você começa, tá bom? E vai fazer aquela festa com todo mundo. E às 6 horas também, em Santa Cruz da Venerada, tem Maciel Souza. Em Iraquara, da Bahia, a Rádio Iraquara FM. Ô, Manel, e o Ranchinho, como é que tá aí, Manel? Tá tudo bem? Uma ótima manhã. Feliz manhã também para o Josué Andrade, que está aqui em Brasília, obrigado. O Adeilton, que está com a gente. Luciano, ótima manhã, bom início de semana. Para você e todos do grupo Amigo do Amanhecer. Está no pé do Eito para fazer direito, ligado no Brasil Rural. Bom dia, Jacinto, topógrafo, alemão, Pedro Ribeiro, Hélio na Fazenda Crixazinho, Zé Flamengo, a cantora maravilhosa Edna Maria, Wesley Rosângela Vieira em Brasília. Tá? E ele pediu Sertão do Meu Sertão com Edna Maria. Amanhã você vai ouvir, meu querido. Amanhã você vai ouvir, porque agora tem Bruno e Marrone pra você. 5h55. Como eu chorei. Aê, Brunão. Chegou a hora de cantar, meu querido.

0: Bruno Marrone para você no Brasil Rural, como eu chorei. Bom dia, são 5h59, horário de Brasília. Bom dia, Luciano. Tô na sintonia, um abraço a todos aí da rádio, tá? É o Raimundo Francisco. Raimundo, obrigado. O Edson Charles botou aqui. Tá na seca, beber líquido, mas não pode cerveja. Ué, acabei de falar isso aqui, Edson. Tem que tomar bastante água, pouca roupa. Ele falou assim, a cama me expulsou cedo, aí aguenta, né? Nada, tá tudo bem, meu querido. Tá tudo bem.
1: Desculpa os erros aí.
0: Oi, amor.
1: Tem um errozinho bem.
0: O que, amor?
1: Ah, desculpa.
0: O que?
1: A vista veio ruim, misturou.
0: Marionete.
1: Mas é meu querido amigo Luciano mesmo, não tem como, né?
0: Ah, você é maravilhosa, Marionete. Te agradeço demais. Gente, 6 horas em ponto. Ô Zé, tchau. Pera aí, um abraço pra você da Guimar Faleiros. Obrigado, Rádio Cultura. Obrigado, Iraquara FM. 6 horas, Zé.
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0: 6:02. Aqui tem, eu tenho 2 poemas de Clarice Linspector. Um fala de solidão. Que minha solidão me sirva de companhia, que eu tenha a coragem de me enfrentar, que eu saiba ficar com o nada e mesmo assim me sentir como se estivesse plena de tudo. Demais, né? Não te amo mais. Estarei mentindo dizendo que ainda te quero como sempre quis. Tenho certeza que nada foi em vão. Sinto dentro de mim que você não significa nada. Não poderia dizer jamais que alimento um grande amor. Sinto cada vez mais que já te esqueci. E jamais usarei a frase eu te amo. Sinto, mas tenho que dizer a verdade. É tarde demais. É Clarice Linspector falando a respeito desse sentimento que pode crescer e tomar conta numa efervescência louca, mas que muitas vezes o não impensado, o não sem a sabedoria, o não vai destruindo aos poucos tudo aquilo que você sonha. Vamos passear um pouquinho? Não. Meu bem, vamos fazer... Não. Que tá fazendo? Não. Aí, primeiro você tem o não. Depois você pensa e fala assim, sabe aquele negócio que você me falou? É possível, a gente poderia fazer. Mas depois de um não, fica tão esquisito. Eu coloquei no meu status, né, que muitas vezes a pessoa, né, usa o não... só para se sentir importante, para estar no comando. É o não pelo não. É uma coisa tão vulgar e aí você perde a chance de deixar a vida mais bela. Pense nisso. Essa história do não sem pensar acaba com o pensamento de quem quer dizer sim, eu te amo e vou te amar sempre. É claro que o não é um freio importante, mas tem que ser com calma, assim como o sim. Vai dizer sim para tudo? Não tem como, tá? Use o não com sabedoria, porque eu vou te amar enquanto vida eu tiver.

0: Essa música é linda, né? Ave Maria. Oi, Giovanni Dias, Fazenda Alegre, bom dia. Eu dedico a você, pedir uma música. Giovanni, obrigado, hein? Toque minha música na quarta-feira. Anota aí, Tony. Não deixa, não. Não deixa escapar,
1: dia,
0: não, Tony.
1: Bora tomar um cafezinho com cuscuz original. Abre as porteiras, bota o buzinaço, bota o berrante. Vamos que vamos. Uma semana abençoada. Uma abraço, dona Geralda. Dona Marilu. Um abraço pra dona Jesuíta. Maria José. Edna Maria. E vamos que vamos. Povo de Boa Vista, Roraima. Alzira. Jaqueline, a todas as mulheres, vamos que vamos, alegria! Bora tomar um cafezinho!
0: Vambora, gente! Vambora, gente! Ô, Marcelinho, fala aí, meu querido!
2: Bom dia, Luciano Barroso. Luciano Barroso, ó. Marcelinho Carioca, Samambaia Norte. Luciano Barroso, roda o modão aí do Chico Rei Paraná, Leão Tomado.
0: Boa, amanhã
2: para
0: tem.
2: Professor Edna Maria, Bernabete, Valéria Nascimento. E ofereço para o nosso amigo Saulo, grande flamenguista, ofereço para o Wesley e família, ofereço para o Pedrinho de Guaraí, ofereço também para o Leodoro de Vajão de Minas, ofereço para minha esposa Josileide, minha filha Ana Marcelo, Luciano Barroso, e o Flamengo ontem goleou o Botafoguinho.
0: Sim.
2: Aquele gol do Botafogo lá está irregular, Luciano Barroso.
0: Foi nada.
2: Ele agora bateu no braço dele, ele estava dando... Bateu! Futebol, não é basquete.
0: Bateu, você usou o tempo, você bateu no braço dele. Se bateu, não é pênalti. Ele não enfiou o braço na bola. A bola bateu no braço dele, ele estava no chão. Não tem como arrancar o braço dele, não. É interpretação, o juiz interpretou, tudo bem. Mas aí, você mesmo falou, a bola bateu no braço dele.
2: Que não, Luciano Barroso. E o Flamengo está chegando, Luciano Barroso. Na falta, um jogo que está atrasado aí para o Flamengo ainda igualar todos os jogos, os outros adversários. Quarta-feira ele joga. 7:30 é o jogo que tá faltando lá com o Mirassol. Aí ele ganha, fica um ponto de diferença. E no outro final de semana nós somos a liderança do Brasileirão.
0: Imagina,
2: Luciano Barroso, aquele abraço.
0: Imagina. Wellington Brasil. Bom dia, Wellington. Bom dia, família nacional. Alô, Márcia.
3: Bom dia, Luciana. Aqui é a Márcia Ferreira de Brasilândia. Roda uma música pra mim aí amanhã com o milionário José Rico. Duas camisas. Manda um alô pra mim aqui em Brasilândia, Luciano, um abraço, Luciano, pra você, ótima semana. A todos vocês, a todos os ouvintes, todos meus amigos. Bom dia, Luciano.
0: Bom dia. Ô Zé, aqui ó, ei, meu amor chegou. Cuidada, cuidado com o quê? Ela não tá boa. Ele falou que ela não tá bom, não tá legal comigo não, mas por quê, ué? Eu, hein? Agrada, senão vai comer na tábua. Aqui, Zé, capricha aí no alô, porque alô, diz que ela não tá muito bem comigo, não. Ô, senhora amor do Vitor Castro, eu vou pedir um favor à senhora, que eu sei que a senhora é que comanda aí o barraco, não tem conversa. Fala com ele que aquele gol foi um gol legítimo, que não foi mão, não. O Flamengo ganhou, mereceu ganhar, mas garfaram o Botafogo. Fala com ele aí. E eu tô bem com a senhora, quer ver? Põe aí o amor de novo aí pra ela, ó.
4: É o amor!
0: Isso. Isso aí é pro grande amor do Vitor Castro.
5: Bom dia, meu amigo Luciano Barroso. Natanael Crack, Ceará, meu amigo.
0: Fala,
5: estamos
0: meu
5: aqui
0: querido.
5: Pegados, nós não falha não, viu, meu amigo velho? A Nacional é Nacional mesmo, né? Um abraço, meu amigo velho. Bom dia, boa semana.
0: Obrigado, meu querido Natanael. Obrigado.
6: Bom dia, Luciano Barroso. Bom dia a todos que ouvem o programa Brasil Rural. Para a nossa música é Mudança, com Chico Amado Xodó. Ofereço para todos que ouvem a programação.
0: Certo. Que mais?
6: Sou o Antônio Neto aqui do Lago Oeste.
0: São 6 horas e 13 minutos. Você participa no 61-99674-1536. Trio Parada Dura pra você no Brasil Rural. Rapaz, último adeus. Ô, a Bruninha já acordou pra ir pra escola? Bruninha, vai lá, vai estudar. Faz igual seu pai, estuda bastante pra poder... Gente, a vida, ela te dá todas as oportunidades. O conhecimento vai fortalecendo você no engrandecimento.

0: música bonita, hein? Fala a verdade. São 6:16 em Brasília. Eu fiz aqui um comentário sobre a importância de você estudar. E é muito importante você ter conhecimento. Mas o ser humano que não teve a oportunidade de estudar, que não tem o conhecimento, né, acadêmico, ele não é menor do que os outros também, não. Quem não teve a chance de estudar é ser humano igualzinho a qualquer outro. A diferença é que um, academicamente, conhece mais do que o outro. Porque na vida, na prática, muitas vezes, igual eu vou muito ao campo, eu gosto demais de ir ao campo. E quantas vezes eu me deparo, vou lá no campo com um cidadão que às vezes não sabe nem escrever o nome, mas lá no campo, meu amigo, eu é que não tenho conhecimento nenhum. Ele tem todos os conhecimentos. Então, não misturar o conhecimento acadêmico com a questão humana, aí já é outro detalhe, tá? E você que não teve essa oportunidade de estudar, continua assim, igualzinho a todos aqueles que puderam e tiveram a chance. Agora, se você puder estudar, é muito bom você saber um pouquinho mais, ler um bom livro, né, para uma perspectiva melhor de vida. É só esse detalhezinho, porque senão vai pensar, ah, só quem é isso? Não, todos nós, tá?
1: Bom dia, Luciano Barroso. Bom dia, Marciano. É o Marciano Silva aqui de Boa Vista, Roraima. Sim. Olha aí, eu aparecendo de novo aqui para dar uma mensagem para você e para todos os ouvintes, os amigos. É isso aí, tô ouvindo aqui pelas ondas da 95.9.
0: Qual?
1: FM. Roraima. Um abraço aqui para todos os meus amigos da rodagem. Manda um alô aí pros caminhoneiros da rodagem. Os caras bons, os caras que movem o país. É nóis.
0: Um
1: abraço para você, Luciano. Tudo de bom, vai. Cuida, bora tomar um café.
0: Fico pensando, obrigado, Marciano. Fico pensando em tudo que já passei na vida, ingratidão, inveja, traição e falsidade. Mesmo assim, nunca mudei meu coração. É o Germino. Grande Germino. Ô, presidente da associação mesmo.

0: Paulista. Fala, Brito. Fala, Luiz Brito.
1: Olá, muito bom dia, Luciano Barroso, e bom dia aos ouvintes.
0: Não, esse é o Lorival, moço.
1: Do programa Brasil Rural. Aqui é Lorival Braga, da cidade Boa Vista, Roraima.
0: Ué?
1: É, bom dia para minha esposa Rosa e minha cunhada Marilete. E já estamos fritando a carne de sol, fazendo a farofa para poder pegar a estrada, trabalhar. E bom dia para todos, com os pessoal das áreas indígenas nesse momento. Bom dia para os caminhoneiros, bom dia alemão, bom dia Tripinha. E para toda a turma do Nordeste, para também os taxistas daqui do estado de Roraima, que estão se levantando nesse momento do interior, trazendo passageiros, também para os caminhoneiros daqui da estrada. Bom dia, dona Carmen, bom dia, bom dia, bom dia. Bom dia para todos os irmãos do grupo do Amanhecer.
0: Bom dia,
1: Lorival,
0: bom dia.
1: Braga, Boa Vista, Roraima.
0: Obrigado, Lorival. Minha avó já dizia, cuidado com o conhecimento, é muito bom, mas pode trazer sofrimento, Wellington Brasil. Sua avó tinha toda a razão. Rapaz, falar em Luiz Brito, no sábado eu fui lá filar a boia, Zé. Ai, Zé, vou te falar um negócio. Ele fez almôndega. Tinha carne de porco. Aquele feijãozinho, aquele arroz, aquela salada. Meu Deus, dona Júlia, eu vou te falar um negócio. Ela destrói na cozinha. É um espetáculo. É. Sobrou almôndega aí, Bruno?
2: Bom dia, meu amigo Luciano Barroso.
0: Bom dia, Luiz.
2: Tudo bem? Como é que tá?
0: Tudo bem.
2: Mandou um alô aqui pra dona Júlia, os meninos. Dona Júlia tá aqui te ouvindo.
0: É.
2: Mãe, Tony, Giliardi, seu Deltim, o Gaúcho, tia Nazaré.
0: Isso.
2: O Pelé Pescador Roxim, aí na Taquara, Dedezão em Flores de Goiás, São Anselmo na Fazenda Larga, os produtores do Bela Vista, em Planaltina de Goiás, os produtores lá do Polo de Cinema, Zé Wilkes, Sobradinho. Alô, seu Geraldo, que dia que nós podemos aí, seu Geraldo?
0: Ô, seu Geraldo.
2: Queremos encontrar com o senhor aí, né?
0: Seu Geraldo.
2: Zé Wilkes. Um abraço pro seu Carlos lá também, todos os produtores aqui da Associação Mista, Cooperativa Cooperar. Tá bom? Vamos que vamos. Roda uma moda boa pra esse povo aí, Luciano.
0: Beleza. Obrigado, grande Brito. Ah, rapaz, você precisa ver. Ele mora num paraíso. Mas quem faz o paraíso são as pessoas que ali estão, né? A terra por si só. Você chega lá, tá aquele mundaréu de terra, tá lá. É só terra. Acabou. Agora, quando tem a interferência, a ação humana, pode se transformar em algo realmente espetacular. Oi, Cananda, mandamos beijinhos a Ellen de Goiânia. Obrigado, Ellen, você é maravilhosa. O Wellington diz o seguinte: leio em média 15 livros por ano, dependendo do livro até mais. Puxa, Wellington, eu tô engasgado com um lá que já tem tempo, ele tem 1.100 e poucas páginas. Pra ideia. Ó, meu amor... Cuidado da Bruninha, ajeitando as medicações. Ah, o meu amor tá cuidando, né? É cuidando da Bruninha, ajeitando as medicações. Ah, é por isso que eu falo. Essa família é maravilhosa, rapaz. É o amor dele cuidando, é ele cuidando. É todo mundo lá cuidando da Bruninha, que é maravilhosa, é um ser de luz. Oi, meu amigo Luciano Barroso. Obrigado, Brasil Rural, paixão nacional. Um ótimo trabalho a todos. Mandando um abraço pro Zé Lins, o Jaider. Uma ótima semana. Gabriel Neto, Gabriel, obrigado, viu? Lambé de Salê, fala Luiz Cláudio.
3: Bom dia, bom dia, bom dia, bom dia, Luciano Barroso, bom dia, ouvinte da Rádio Nacional, bom dia a todos. E eu acordei com esse babababá, bateu aí essa choradeira aí, que eu não sei por que vocês estão fora, né? Por quê? Não é pra ganhar, não? Poxa.
0: Tô chorando.
3: É Mengão, meu amigo Luciano Barroso. Não adianta essa choradeira de vocês.
0: Tô chorando,
3: não,
0: mano. Ô, deixa eu te falar um negócio. Tô chorando, não. O Flamengo com certeza iria ganhar do Botafogo. Só não precisava roubar aquele golzinho nosso, né? Mas tudo bem.
3: E tamo aí, tamo junto. Quarta-feira nós já era lindo aí. Agora tem um jogo com o Remy. Depois do Remy. Aí pronto. Aí nós já tá lá em cima, Luciano Barroso, e eu só acordei por causa dos seis dias de lenga-lenga aí, eu dormindo aqui, perdi o programa, mas eu acordei na hora bem da choradeira de vocês aí. Tem um bom dia, Luciano Barroso, uma ótima segunda-feira. Valeu, lambida de salve.
0: Ué, esse Luiz Cláudio, você é um ator, rapaz, que lenga-lenga, moço, só tô falando o que aconteceu, ué. Márcia Ferreira, bom dia, doce Márcia Ferreira, obrigado aí pelo carinho,
4: bom dia,
0: Márcia.
4: Luciano.
0: Bom dia,
4: Luciano, aqui é Márcia Ferreira de Braslândia. Roda uma música pra mim aí amanhã com o milionário José Rico, duas camisas.
0: Ó, já tem outro pedido aqui.
4: Manda um alô pra mim aqui em Brasilândia, Luciano. Alô, um abraço, alô. Luciano, pra você, alô. Ótima semana. A todos vocês, a todos os ouvintes, todos meus amigos. Bom dia, Luciano.
0: Bom dia, Márcio. Ei, gente, ó, tô podendo. A Helen lá em Goiânia disse, você é maravilhoso, eu te amo. Ah, que beleza, Helen. Você é espetacular. Ele, o Wellington Brasil falou assim, rapaz, não é Almôndega, não, é Pelota Mineira. Rapaz. E é verdade, aquelas pelotinhas, a Almôndega é uma delícia. Ô Zé, cadê? O que a Helen mandou aqui? Ah, tá. Ô Zé, deixa eu te falar uma coisa. A Valéria Barros sair. 6h25, meu Brasil. Um abraço pra você que tá fora do país, daqui a pouquinho eu falo, tá? Muito obrigado, Valéria Barros, pra você, Barco de Papel no Brasil Rural. Seja bem-vindo, gente. A vida é um sorriso estampado no rosto. Lá vamos nós!

Valéria Barros, obrigado pelo carinho. São 6h27. O Alex Rodrigues falou: bom dia, Luciano. Bom dia a todos os amigos do grupo Amigo do Amanhecer. Luciano, gostei da reflexão do não. É, velho, Alex. Legal, ainda bem que você gostou, porque às vezes a pessoa fala, dá pra fazer? Não. Aí depois, é, pensando bem, não. Aí já foi o não, já esculhambou tudo. Ô, oh, bom dia pra você que está em Portugal. Alô, Portugal, bom dia. Alô, Colômbia. Colômbia e Espanha, buenos dias. Alô, Guiana Francesa e Bélgica, bonjour. Estados Unidos, Canadá, Inglaterra e Guiana Inglesa, good morning. Na Alemanha, morre. Ô, Fábio, tá tudo bem na Alemanha? No Japão, já à noite. São 6h28 aqui da manhã, lá são 18h28, já é Kumbawa, já está à noite lá no Japão. Obrigado pelo carinho da sintonia, você que está fora do Brasil, tem gente também na Patagônia ouvindo a gente, obrigado. Ó, a rouba do boi gordo, ela caiu em agosto, mas agora em setembro deve dar uma recuperação, é o que os analistas estão falando, tá?

0: para você ter uma ideia, vamos dar uma olhadinha aqui, ó. No mês que deve marcar o começo do entendimento da demanda chinesa, né, frigoríficos brasileiros. O mercado do boi gordo apresentou cotações estáveis, mais baixas durante a semana. De acordo com analistas, a decisão dos Estados Unidos de isentar 300 mil toneladas de carne bovina, né, dos cortes aí, o dianteiro para a produção de hambúrgueres, nas cotas tarifárias, não impactou assim incisivamente sobre as negociações cotidianas. Mas agora, em setembro, a possibilidade, a previsão é de que a coisa fique um pouco melhor. Sargento Theo, essa informação está no canal, deixa eu ver aqui, no canal Rural, é isso. Supremo Planeta, tá isso mesmo, tá? Ô, sargento, bom dia, sargento. Uma ótima manhã para o Sargento Theo. Daqui a pouquinho tem o áudio do Nenzinho. Nenzinho, eu vou colocar seu áudio depois da rede que nós vamos fazer agora, tá? Atenção, emissoras, vamos entrar em rede.
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0: No Brasil Rural, nós vamos falar de um estudo que revela potencial de resíduos da laranja para a produção de perfumes e cosméticos. Gente, eu me lembrei de uma colocação de quinta série, né, que a gente não consegue ficar sem fazer de vez em quando. Você encontra aquela pessoa com aquela cabeleira vistosa e fala assim, nossa, você está usando shampoo de laranja? Aí a pessoa fala, por quê? Porque está só um bagaço. Essa piadinha sem graça, ela vai acabar, porque o professor Rubens Maciel Filho, ele é professor titular da Unicamp e também é membro da Academia de Ciências do Estado de São Paulo, está na linha. Professor, bom dia.
7: Bom dia, é um prazer estar com vocês.
0: Essa piadinha sem graça está com os dias contados, professor?
7: Eu creio que sim, porque nós temos muitas... pontos positivos a serem extraídos dessa piada no sentido contrário.
0: Certo,
7: né?
0: Certo. Agora, fala para nós aí, com relação a esse potencial dos resíduos da laranja, no caso, aí está falando de bagaço, aquela casca e por aí afora, para perfumes e cosméticos.
7: Então, nós temos uma indústria cítrica, principalmente da laranja, né? Muito bem estabelecida no Brasil. É uma indústria que tem uma visibilidade mundial, um potencial mundial, né? Uhum. Não só potencial, mas de fato ela abastece vários lugares do mundo com os nossos sucos de laranja. Somos uma referência nisso também, né? E temos mas o que nós conhecemos da laranja? A laranja em si, né? Se você, vamos dizer assim, aproveita como um fruto, né? Degusta como um fruto e o seu suco. Mas ela tem muito mais coisa. Ela tem sementes, né? E desses óleos de semente, vamos dizer assim, de 30% a 45%, né? Nós temos as sementes que têm de 30% a 45% de óleo. Né? Aí nós temos frações proteicas. Nós estamos falando de resíduos, hein? Resíduos da laranja, coisa que nós não estamos usando no dia a dia. Né? Nós temos compostos fenólicos, nós temos limonoides, que a gente chama, fitoesteróis, e tem as frações fibrosas. Né? E veja o que é mais interessante, na hora que você esmaga a laranja para fazer suco, você tem uma coisa, um subproduto, né? Vamos dizer, um coproduto, que eu diria hoje, sub parece que é pejorativo, né? Mas é um coproduto chamado água amarela. Né? E esse resíduo é muito pouco utilizado, ou eu diria subutilizado, ou até mesmo não utilizado. Né? Uhum. E ele tem.

0: em seus componentes, ali entre seus componentes, açúcares solúveis, pectina solúvel, flavonoides, proteínas, minerais,
1: Nossa.
0: ácido cítrico, um monte de compostos aromáticos, vários compostos aromáticos e alguns traços de óleos essenciais. E em cima desse resíduo, por exemplo, você pode extrair de todas essas frações que eu citei para vocês, né, nós temos potencial de extrair coisas valiosas, produtos valiosos, eu diria, na linha de química fina, dentre eles, por exemplo, o limoneno, né, que nós temos uma patente muito interessante, do qual você extrai um produto que é utilizado em perfumes muito caros e famosos, né, ao longo do mundo. Então, é uma fração que compõe os perfumes, né, apesar de sair da laranja, o nome é limoneno mesmo, né, é um produto essencial, e a gente desenvolveu um procedimento de extração dele, de separação dele, que vem fazendo uso de um equipamento chamado destilação molecular, né? Que tem como grande vantagem disso tudo você não fazer uso de solventes e nem de situações de operação que degradem esse produto. Isso chama destilação molecular, é a base de uma patente que nós temos. Então é uma maneira de você, eu diria, agregar valor dentre tudo aquilo que eu citei, né, que dá para a gente extrair dos produtos que vêm, que são coprodutos da indústria do suco e da laranja em si, com um potencial enorme, né?
1: Agora, professor, a semente da laranja, o senhor falou, se não me engano, em óleo? Óleo de semente de laranja?
0: Isso, o óleo da semente de laranja.
1: Ah.
0: Ele tem entre 30 e 45% de óleo da semente,
1: Ó. Oh.
0: né? E tem muitas aplicações para cosméticos, para nutracêuticos, para alimentos, né? E aí tem até aplicações, eu diria, não menos nobres, mas mais convencionais, até mesmo diesel, HVO, SAF, mas eu iria mais para essa parte de cosméticos, mais para essa parte de
1: Perfeito.
0: nutracêuticos, né?
1: Agora, professor, aquela piadinha da quinta série do bagaço, né, com relação ao shampoo. O bagaço da laranja serve para quê? Transforma o quê?
0: Olha,
1: Faz o quê?
0: a maneira mais fácil de você pensar no bagaço de laranja é uma fonte de fibra. Primeiro, dá para você fazer fibras nutracêuticas a partir dali, alimentos que compõem, são compostos disso para enriquecer em fibra. Hoje tem uma tendência bastante importante de se entender o benefício da fibra na alimentação. Em termos de processos, é interessante o bagaço como um material lignocelulósico. O que significa isso? Dá para você desmembrar esse bagaço em açúcares fermentescíveis e com ele você fazer etanol de segunda geração, por exemplo, ou outros produtos químicos a partir da fermentação desse açúcar, né? Desses açúcares que vêm do bagaço. E não
1: Perfeito.
0: é pouco, hein? Não é
1: Ó.
0: pouco, é muita coisa, né?
1: Ô, professor, esses produtos já estão no mercado ou apenas ainda em fase de estudo?
0: Olha, o limoneno, por exemplo, já é composto conhecido e muito utilizado dentro da indústria farmacêutica,
1: Certo.
0: mas, dentro da indústria de cosméticos, me desculpem. Mas no Brasil você não tem nenhuma empresa produzindo isso em nível industrial, né? Nós temos potencial de transformar todos esses subprodutos em produtos, eu diria, dentro de um conceito de biorrefinaria que vem a partir da indústria do suco de laranja, né? Da indústria da laranja, vamos dizer assim. Então, se você perguntar para mim, tem etanol de segunda geração de bagaço de bagaço de laranja? Não, não tem. Tem uma grande produção de pectina que vem a partir, que é um subproduto também de um coproduto da indústria de suco? Não. Tem alguma grande empresa que está produzindo ingredientes proteicos a partir da proteína da fração proteica.

0: você pega do bagaço ou da laranja? Não, não conheço. Então tem um potencial grande para isso,
1: Ah.
0: né? Para a gente utilizar.
1: Eu fiquei. Ah.
0: Como em vários setores do agro, né? Nós somos muito bons no agro, mas podemos. Eu gosto muito da ideia de você valorizar aquilo que nós sabemos fazer bem. Nós conseguimos produzir bem vários grãos, vários produtos agrícolas, inclusive a laranja, mas é interessante que você fracione, que você extraia produto de alto valor agregado para o Brasil ter uma indústria relevante nesse assunto e agregar valor àquilo que vem do campo,
1: Perfeito.
0: né? Gerando mais emprego de qualidade, gerando mais potencial, mais, eu diria para você, retorno econômico, não que não se tenha um grande retorno econômico hoje da parte da agroindústria, mas dá para aumentar e muito mais,
1: Perfeito.
0: né?
1: Professor, estava aqui só. Ah, pois não?
0: Principalmente fazendo uso dos resíduos, né? Se você olhar para o resíduo, é um negócio que não está sendo utilizado ou está sendo subutilizado.
1: É usado como lixo, né? Larga para lá. Aqui,
0: Exato.
1: o senhor falou algo aí que me chamou a atenção com relação ao etanol. Ora, nós temos a cana, do milho e agora do bagaço da laranja. Ou seja, se não emplacar geral o carro elétrico, que já está muito forte, né, hoje em dia, o etanol está aí. Tem várias, né, várias colocações, várias possibilidades para não faltar etanol no mercado, né, professor?
0: Sim, eu não tenho a menor dúvida. O carro elétrico, eu costumo dizer, também é uma maneira de pensar. O carro elétrico, para a situação brasileira, que tem etanol, né, que temos um etanol muito competitivo em termos de preço, para mim nós estamos trazendo uma solução para um problema que nós não temos e estamos trazendo um problema para o qual nós não temos solução. Que depois é o descarte dessa bateria. Alguém pode falar, mas tem
1: Pois é.
0: bateria de segunda vida. Ah, tá bom, e a terceira? Não tem mais, né?
1: Pois é, eu concordo com o senhor plenamente. Nós estamos arrumando uma encrenquinha básica. Mas vamos lá.
0: E veja, grande parte do material importante dos carros elétricos. Não vamos nem falar da energia que tem que ter energia sustentável, porque o Brasil tem uma malha de energia elétrica que é bastante sustentável. Então, nesse ponto, não se critica, mas no resto do mundo não é assim, não, né? Primeiro ponto. Segundo ponto, você precisa de terras raras hoje para fazer as baterias, né? Grande parte das baterias são feitas de terras raras. E eu lhe pergunto, não tem uma aplicação mais nobre para essas terras raras que são fazer os chips, os microchips, para a gente ter centro de inteligência artificial, data center, né? E mais para essa indústria de microeletrônica, ao invés de a gente parar nas baterias, já que nós temos uma solução factível e que traz um benefício social muito grande para o Brasil, que é o etanol, usando nossa tecnologia, nossa indústria, né? Já bem estabelecida com uma rede de fornecedores, gerando emprego, será que essa não é a melhor solução para nós? Fica a pergunta no ar,
1: Vamos
0: né?
1: deixar no ar. Professor, muito obrigado. Professor Rubens Maciel Filho, professor titular da Unicamp e é também membro da Academia de Ciências do Estado de São Paulo. O senhor nos deu uma aula aqui a respeito da laranja, né, do potencial dos resíduos da laranja, do cítrico, de um modo geral, e aproveitou para também botar um pouco mais de luz na linha de raciocínio que o senhor tem a respeito desse carro elétrico. Eu agradeço ao senhor, tá bom? Muito obrigado. Uma ótima manhã, professor.
0: Muito obrigado, foi um prazer participar. Estamos sempre à disposição.
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1: 6h43, bom dia, Sargento. Onezinho, bom dia, tá tudo bem contigo?
3: Bom dia, bom dia, bom dia, bom dia, bom dia, bom dia, bom dia, bom dia, bom dia, bom dia, bom dia, bom dia. Luciano Manhoso, que é nosso senhor nas Ilhas Babaia. Uma luz para o Grupo do Amanhecer. Feliz aniversário para o Gaguinho.
1: Isso.
3: Viu? Alô, Lapiseira. Alô, Alemão. Alô, Vagalume, família. Alô, Diego, Maradona, Carminha. Somos nós. E por todos os grupos do Amanhecer. Bom dia, bom dia. Bom ótima dia, segunda-feira para todos nós.
1: Bom dia, obrigado. José Nildo, muito obrigado. Bom dia. Ó, João e Eva, minha mãe tirava óleo da semente da laranja para usar no cabelo. Eu me lembro, que saudade. Gente, primeira vez que eu ouço falar nisso, João. O Mário Bala diz que a casca da laranja eu deixo secar. Ele é altamente inflamável. Eu uso para acender a churrasqueira. O pessoal está atento também às nossas entrevistas. Bom dia, Luciano Barroso. Bom dia, meu amigo. É o Denilson. Bom dia. Oi, Jana. Bom dia, Luciano e bancada, todos os ouvintes. Uma linda, abençoada semana para todos nós. Valeu, Jana. Agradeço aí pelo carinho da sintonia. Uma ótima semana. Oi, Pachá. Bom dia, Pachá. Seja sempre bem-vindo. São 6 horas e 45 minutos. Você participa no 61-99674-1536. Ô, Denilson, o que foi, Denilson? 61-99674-1536. Esse é o telefone do Brasil Rural da Rádio Nacional para você participar, tá? Aqui, eu uso a laranja para também chupar laranja. Ué, Vitor? É, mas isso é o que todo mundo faz, não? É porque tá saindo do comum. Hoje em dia você fala em chupar laranja, cara. Mas é porque tem tanta coisa, né, que você tá fazendo, principalmente agora no bagaço da laranja. Tô te falando, rapaz, eu, hein? São 6 horas e 46 minutos. Ô Zé. Tá aí aquela? Não acredito. Ave Maria. É a Alain e a Ladisa? Alain e a Ladisa. Aí, o primeiro em sua vida? Quem pediu essa música aqui foi o Positivo, foi o Ciro. Rapaz, peraí, a Milena tá... Segura aí, Zé. A casca da laranja é ótima para gases. Minha mãe faz chá e melhora rapidinho. Casca da laranja, ó, se eu pudesse... Na adolescência, Ó o Vitor, isso aqui eu vou te falar um negócio. A pessoa fala, não, depois que fica velho, melhora. Melhora não, piora. O Vitor disse que na adolescência ele treinava pra beijar. Pegava a laranja e... treinando o beijo. É, mole, que bicho mais esquisito, rapaz. Eu, hein? Ah, não. Jacaré, brincadeira só daqui a pouquinho, tá? Fica atento aí, Jacaré. Ô, Márcia, daqui a pouquinho vou te ouvir, Márcia.

0: música bonita. Aqui o Vitor falou que ele treinava o beijo na laranja. A Bruninha vê Eca. E ela tem razão, Eca mesmo, eu, hein? Que isso?
1: Bom dia, galera abençoada por Deus.
0: Bom dia, divino, bom dia, Wellington Brasil. Aqui, quer ver comprar os resíduos da laranja? Né? Dá até briga. Consegue comprar, não. Ô, Márcia, o que, que foi, Márcia?
2: Luciano, laranja é bom demais. Eu não fico sem laranja na minha casa. Gosto de laranja, chupo laranja, tomo suco de laranja, como banana, abacaxi. Essas aí são minhas frutas preferidas.
0: Beleza.
3: Bom dia, Luciano. Como é que tá? Tudo
0: bom
3: bem?
0: Bom dia, tudo.
3: Ô, Luciano, eu quero que você rode pra mim a música com Zezé de Camargo e Luciano.
0: Qual a música? Qual?
3: O nome da música é Cada Volta é um Recomeço, né?
0: É isso mesmo, Cada Volta é um Recomeço. Ô, gente, eu tenho que começar a brincadeira, mas o alemão mandou um áudio aqui, qualquer coisinha ele... Ô, inoxidável!
4: Bom dia, Luciano Barroso, alemão aqui de Três Corações, da Grande Bahia. Deixa eu mandar um bom dia pra essa galera massa. Bom dia pra Ciro Correria. Fala comigo, bandido. Obrigado, Jura, por o retorno. Bom dia pra dona Marcilei, seu Ambrolino. Bom dia pra Carminha em Boa Vista, Roraima, filhos e netos. Bom dia, Carminha. Bom dia pra Toim também aí em Boa Vista. Bom dia pra Nil, do Wesley. Bom dia pra Manezinho de Livramento, Nossa Senhora. Bom dia pra dona Bernadette aqui no Paramirim. Bom dia também pra Zé Luiz, Zé Locão, Mago Osto, Zé da Vaca, Zé Carga Torta.
0: Que isso?
4: É meus amigos caminhoneiros paraibano. Bom dia pra Jardim Cavalho aqui em Barreira, Nilton Santo. Bom dia pra Branco, bom dia pra Gago, bom dia pra todos. Um minutinho, Luluzinho de Jesus.
0: Inoxidável. Aí, ó, a número um de hoje é essa aqui, ó. Bom dia, Luciano Barroso. Tô ligado direto de Nazaré. Cadê a número um, Zé? Tô ligado direto. Cadê, Zé? Ah, tá. A número um, Zé. A número um, Paraná, Isa. Isso. Bom dia, Luciano Barroso. Tô ligado direto de Nazaré da Mata, em Pernambuco. Esta é a número um de hoje. A dona da verdade. Paraná. Número 2, quem foi que pediu foi o Jacaré. Número 2, Sublime Renúncia, Leandro e Leonardo. Vamos lá. Denilson. Essa é a número 1. Número 2.

0: Rapaz, e agora? E agora, hein? E agora? O que, que foi aí, Sal?
1: Camelo é assim, melhorado do Zé Rico.
0: A Mari Facin sugeriu Vivendo Aqui no Mato, mas é o seguinte, gente. Tá valendo. Número 1, Dona da Verdade, Paraná. Número 2, Sublime Renúncia, Leandro e Leonardo. E agora, gente? E agora, gente? O que, que eu faço, gente? E aí, gente? Quem é que vai ganhar essa bagaça? Fala aí, Zé. Cadê a Márcia? Fala, Márcia.
2: E aí? Luciano, com certeza. Número 2.
0: 2, obrigado. Sublime Renúncia. Primeiro voto, Pedro Ribeiro. É Dona da Verdade, Paraná. João e Eva. Dona da Verdade, Paraná, tá na frente. Dona da Verdade, Danilo é número 2. Sublime

0: denúncia. Lá vamos nós. Ah, deixa eu ver quem aqui. É, seu amor é de tudo. Tá, votou na 2. Obrigado, Milena. Muito obrigado. Número 2 para Hélio Xavier. Sublime renúncia. Maria Aparecida, número 1, um, dona da verdade. A bagaça tá grande. Bom dia, bom dia, bom dia. Nem Cerqueira. Bom dia, só mandou bom dia. Número 2 para dona Marilu. Sublime renúncia. Número 1 um, para Paula de Melo. Tá ganhando por um voto, um voto. Sargento Teo, número 2, sublime renúncia. A Paula de Melo já bordeu o voto. Alô, Alemãozinho de Açúcar, mano.
1: Hoje eu vou com o Leandro e Leonardo, Luciano.
0: Sublime renúncia pro Alemãozinho de Açúcar. Vamos lá. Ô, Anthony, fala aí.
2: Curtindo, Ciro Barroso, é número 2.
0: Número 2.
2: Leandro e Leonardo.
0: Sublime renúncia. Número 2 pro Adeilton. Sublime renúncia. Número 2 pro Alex. Tá ganhando a número 2. Nem Cerqueira, número 2. Valeu, Nem. Número 1 pra Luciana Espíndola. Opa, número... Peraí, alô, ah, meu Deus, não pula não. Número, peraí, gente. Ui, Edileuza também é número 1. Valeu, Edileuza. Obrigado pelo carinho da sintonia. Fala, meu querido João.
3: Bom dia, Luciano. É. João de Jacareacanga. Dona da Verdade.
0: Número 1 para Paraná. Paraná para o Mário Bala. Também dona da verdade, Joaquinha, número 1, vai empatar a bagaça. Número 2 para Mário Facinho. Fica de olho aí, Zé. Me ajuda aí, Zé. Fernandão é Paraná. Quem vai ganhar, Zé? Renúncia, Vitor Castro. É sublime renúncia. A Mário Facinho, a Mário parou com os áudios? Parou. Não, parou. É. O quem perguntou foi o Wellington. É, Clide Rosária, número 1, e vai empatar. Número 2 pro Adalto. Número 2 pro seu nego. Obrigado, seu nego. Gessil Topó. Foi número 1. Ô Zé, não deu tempo ainda não, Zé? Tá acabando esse negócio aí, ué. Eu, hein? Ó, Gessinho é número 1. Tá acabando isso aí, Zé? Presta atenção aí, senão depois não vai. Nós vamos entrar em rede, vai cortar a música.
4: Lulu! Hoje eu vou na número 2. Eu vou.
0: 2.
4: Acompanhar Alemãozinho dos Três Corações. Câmbio!
0: Câmbio, número 2 pra dona Dirce também. Ô Zé, quem ganhou aí? Paraná pra Luiz Lopes. Toca aí, Zé. Quem ganhou? Quem ganhou, Zé? Quem ganhou, Zé? Pelo amor de Deus, segura aí. Número 2. Aí, aí. Foi essa que ganhou, Zé? Vixe. Rapaz. Felipe também. Bom,
5: número 2.
0: Número 2. Gênio Falso também é número 2. Rapaz, figurinha. A Bruninha. Bruninha, renúncia. Número 2 também. Valeu, Bruninha. José Mário, número 2. É, ganhou a número 2. Tem como não. Vixe. Ave Maria.

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Sufoco serenamente a dor pungente que dilacera minha alma. Com os olhos chorosos e o coração em pedaços, ainda encontro forças para suportar esta sublime renúncia.

0: Zé Mário Mendes, obrigado. Tony Lopes, obrigado. Lerival. Ô, Lurival, obrigado. Jacaré, obrigado. Jana, muito obrigado. Nério Cortez, obrigado. Gabriel Neto, obrigado. Não é vocês que participaram. Nós, aqui tem mais um Adalto também, participou, obrigado. Gente, amanhã estaremos de volta a partir das 5 da manhã com o nosso Brasil Rural. Você tenha um dia maravilhoso que você merece, tá bom? Nós vamos agora agradecer a você, vamos entrar em rede e até amanhã às 5. Zé, valeu, hein? Amanhã você já está viajando, né, Zé? Boa viagem, que o grande mestre o acompanhe e proteja o tempo todo. Valeu, meu Brasil, até amanhã. Tchau, gente.
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21: Olá, bom dia. Agora são 7:30 da manhã. Um ótimo dia para você, sintonizado na Rádio Nacional em Brasília, São Paulo, Rio de Janeiro, Amazônia, Alto Solimões, São Luís e Recife. Para você que nos acompanha em todo o Brasil, junto às emissoras parceiras da nossa Rede Nacional de Comunicação Pública. E também pelo Instagram. Segue a gente por lá, não esquece, hein? É o @ Rádio Nacional Notícias. E eu sou o Gilson Santa Fé. Para começar bem a semana, tem também a voz de Priscila Mazanotti. Vamos lá, Pri, bom dia.
22: Oi, Gilson. Bom dia para você. Bom dia também para os nossos ouvintes que estão começando a semana com a gente. Segunda-feira, 31 de agosto. Acabou agosto, gente. Último dia, 31 de agosto de 2026. E vamos aos destaques. O Congresso Nacional entra hoje na última semana de esforço concentrado antes das eleições. E mais...
23: COP17. Brasil é cobrado a efetivar metas de restauração.
24: Bombeiros resgatam 20 pessoas que estavam à deriva no mar no Rio de Janeiro.
25: Brasil se junta a estudo internacional que busca a cura para a hepatite B.
26: Estados Unidos e Irã trocam ataques pela primeira vez em um mês.
22: Tudo isso e muito mais aqui no Repórter Nacional, que é produzido pela equipe de rádio jornalismo da EBC.
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21: E nós lembramos que, diante do período de defesa eleitoral, não serão veiculados conteúdos que possam caracterizar a publicidade institucional. A medida se faz necessária para garantir o cumprimento das normas que regulamentam a comunicação de instituições públicas. O defesa eleitoral será encerrado em 25 de outubro.
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22: E depois de um fim de semana de agenda intensa e de um domingo que foi de panfletaço, caminhada, conversa com eleitores, a segunda-feira, por enquanto, deverá ser de reunião com equipe de campanha ou sem atividades públicas para a maioria dos presidenciáveis. Por enquanto, temos a agenda de Ronaldo Caiado, do PSD, que em São Paulo se reúne com a Anfávia, que é a Associação Nacional dos Fabricantes de Veículos Automotores, e com o Sindicato da Indústria da Construção Civil. Também em São Paulo, Renan Santos concede entrevista e participa de sabatina. Quatro candidatos hoje vão estar na região sul, Hertz Dias do PSTU em Porto Alegre, se reunindo com sindicalistas, Clariana Barão do Democracia Cristã concede entrevistas para veículos locais, Romeu Zema do Novo se reúne com moradores do bairro Santa Cândida em Curitiba e Augusto Cury do Avante também vai estar em Curitiba e depois segue para Florianópolis, onde se reúne com o pessoal da área de tecnologia e com empresários. E aí a gente fica aqui sempre falando, né, gente, da disputa presidencial, da agenda dos candidatos, do plano de governo, mas assim, você já parou para pensar para que serve um presidente da República, na verdade, né? Ele é um grande gestor, né? Assim, não é aquela questão de coordenar uma empresa, ele está administrando todo o país, né? Vamos entender um pouquinho mais o que faz um presidente da República na reportagem de Sayonara Moreno?
0: Diferente do que muitos acreditam, quem ocupa a presidência da República não decide tudo em uma simples canetada. Essa é justamente a ideia do nosso sistema democrático. Nenhum poder é absoluto. Por isso, são três que se complementam. O presidente é, na verdade, um grande gestor das contas do país e quem propõe ao Congresso como distribuir o dinheiro. Mas, como não decide nada sozinho, o dinheiro só é liberado depois que os deputados e senadores aprovam esse orçamento ou alteram a proposta presidencial. E é exatamente o que explica o doutor em ciência política pela UNB, a Universidade de Brasília, Robson Carvalho, ao dizer que o presidente não é soberano. É preciso muito diálogo.
2: Se o Poder Executivo envia uma proposta para o Congresso e essa proposta é derrubada, ele ainda pode recorrer ao Judiciário. Se o Congresso Nacional aprova uma lei que, de repente, causa um prejuízo ao governo, está fora do planejamento, o presidente da República pode vetar, mas o Congresso Nacional pode derrubar o veto do presidente. Então, o presidente da República não tem um poder soberano. Ele não está acima de todos, nem dos outros poderes. É necessário muita articulação.
0: Em situações emergenciais, o presidente pode assinar uma medida provisória que vale na hora, mas precisa depois que o Congresso aprove para virar lei definitiva. O presidente também assina decretos, que servem para orientar ou detalhar melhor as leis que os parlamentares já votaram. O especialista Robson Carvalho chama a atenção para uma medida recente na história do país, que acaba dando mais freio ainda ao papel do presidente, seja ele quem for. As emendas impositivas, aprovadas em 2015 pelo Congresso Nacional.
2: Passou a ser obrigatório que esse dinheiro do orçamento seja destinado aos parlamentares para que eles empreguem esse dinheiro como querem. Como as emendas parlamentares não são executadas de acordo com o que o executivo deseja, o poder legislativo acaba tirando esse dinheiro do poder executivo, de várias políticas públicas necessárias e importantes para, às vezes, promover uma festa no município.
0: Dentro desse contexto, o cientista político cita outro ponto que ele considera ainda mais delicado: o volume dessas emendas parlamentares.
2: Dinheiro muito grande que os deputados e senadores tiram do Poder Executivo para indicar como emenda parlamentar. E isso prejudica a execução das políticas públicas pelo Executivo e fortalece os parlamentares. E os parlamentares ficam de tal modo independentes que acabam exercendo muitas vezes mais poder do que o presidente da República.
0: Na prática, o presidente representa o governo com a aplicação de políticas públicas e o Estado. É ele quem viaja para encontros diplomáticos ou representa o país no exterior, por exemplo. Com isso, é o seguinte: o presidente define onde investir e sobre os serviços públicos, mas muitas vezes a decisão final pode ser do Legislativo ou até do Judiciário. Da Rádio Nacional em Brasília, Sayonara Moreno.
21: Importante destacar que a partir de hoje o TSE inicia o julgamento do pedido de registro das candidaturas dos presidenciáveis. A análise em plenário virtual vai até quarta-feira. Na pauta também o julgamento do registro das federações.
22: E o Congresso entra hoje na última semana de esforço concentrado antes das eleições. São cinco pautas prioritárias que deverão ser votadas, a começar pela proposta que acaba de uma vez com a taxa das blusinhas. Mas o que muita gente está de olho mesmo é na Comissão de Constituição e Justiça do Senado na quarta-feira, quando eles deverão votar o fim da escala 6-1. Gésio Passos.
3: Esta semana será de esforço concentrado no Congresso Nacional. A partir desta segunda-feira, deputados e senadores farão uma pausa na campanha eleitoral para votar pautas importantes. O presidente do Senado, Davi Alcolumbre, determinou que as sessões serão presenciais. Duas propostas de emenda à Constituição serão prioridades na Comissão de Constituição e Justiça do Senado. O fim da escala 6-1 e a PEC da Segurança Pública já têm relatórios favoráveis e podem ser votadas em plenário ainda nesta semana. Os senadores também devem votar o projeto que cria uma política para exploração de minerais críticos. Outra proposta que deve ser apreciada cria incentivos para instalação de data centers no país. Já a Câmara dos Deputados deve votar 3 medidas provisórias nesta semana. Uma que acaba com a taxa das blusinhas, outra que simplifica regras para atividades de mototaxistas e uma terceira que cria uma linha de financiamento para entregadores comprarem motos e bicicletas elétricas. O esforço concentrado no Congresso começa nesta segunda e vai até sexta-feira. Da Rádio Nacional em Brasília, Gésio Passos.
22: Pois é, e para hoje a gente tem lá na comissão mista a discussão sobre o fim da taxa das blusinhas. A relatora, a senadora Leila Barros, entrega o relatório. O fim de semana para ela foi de negociações, de conversas, viu? Ontem mesmo se reuniu com o setor produtivo, o pessoal da indústria têxtil e de confecção, das confederações do comércio de bens, serviços e turismo, da indústria, além da Fiesp, as indústrias de São Paulo, né? E das empresas Renner e Mercado Livre. A reunião hoje está marcada para começar à tarde, mas antes, agora de manhã, a senadora deve se reunir com a Secretaria de Relações Institucionais para afinar o texto, para fazer os ajustes necessários aí a essa proposta do fim da taxa das blusinhas, né? Porque essa medida provisória precisa ser votada essa semana, está aí às vésperas do vencimento, vence agora no dia 8.
21: É, tem que estar ligado, né, Priscila? Porque a comissão mista se reunindo, tem também o orçamento, né, que chega hoje ao Congresso, é isso?
22: Pois é, hoje, 31 de agosto, é o último dia para isso, para o envio pelo governo da peça orçamentária para o ano que vem. Esse texto vai trazer uma previsão de salário mínimo de R$ 1.741, R$ 120 a mais do que é hoje, 7,4% a mais, né, em termos percentuais. Uma projeção ainda maior do que os R$ 24 a mais que estava lá atrás na Lei de Diretrizes Orçamentárias que foi enviada em abril. Outro ponto que vai estar na peça orçamentária é um aporte de R$ 6 bilhões nos Correios. Segundo o Ministério da Gestão, a medida é necessária para dar estabilidade à empresa.
21: Agora são 7 horas 41 minutos. Vamos falar de COP17, que aconteceu na Mongólia. É que o Brasil está sendo cobrado agora a efetivar as metas de restaurar 163 mil quilômetros quadrados de terra até 2030. Para falar sobre esse assunto, Renato Ribeiro está aqui com a gente. Primeiro, bom dia para você, Renato. Metas positivas, mas que precisam ter resultados, não é isso?
4: Pois é, disso que precisam ser retiradas do papel. Foi uma cobrança aí feita por entidades da sociedade civil, como o WWF, Instituto Escolhas e Rede para a Restauração da Caatinga, que foram feitas aí durante a conferência da ONU de combate à desertificação na Mongólia na última semana. Os especialistas classificaram a meta brasileira como ambiciosa, mas destacaram que ela precisa ser traduzida em resultados concretos. Isso significa, por exemplo, alinhar a conservação e a restauração dos ecossistemas à recuperação da produtividade de áreas degradadas, ao manejo sustentável do solo e à transformação dos sistemas agroalimentares. Para essas entidades ambientais, a sociedade deve acompanhar e fiscalizar o compromisso assumido pelo país. E, segundo especialistas, a meta foi apresentada com 11 anos de atraso e agora o momento é de acelerar o trabalho, fortalecendo a estrutura administrativa e orçamentária também. E a secretária executiva da Convenção da ONU de Combate à Desertificação afirmou que o Brasil vem desempenhando um papel importante na construção de soluções para os problemas da terra e principalmente ali na região Nordeste. Dilson, e essa meta aí, até 2030, o Brasil poder restaurar 163 mil quilômetros quadrados de terras degradadas, e a gente segue acompanhando todo o desenrolar desse processo. Dilson.
21: Ok, Renato, muito obrigado. E no destaque internacional, a retomada dos ataques entre Estados Unidos e Irã. E quem traz as informações para a gente é a Adriana Brandão, direto dos estúdios da Rádio França Internacional em Paris. Olá, Adriana, bom dia e seja bem-vinda.
6: Bom dia, Dilson, bom dia, Priscila, bom dia a todos os ouvintes. Pois é, esses ataques foram retomados entre os Estados Unidos e Irã pela primeira vez em um mês. Teherã avisou alvos militares americanos na Jordânia e nos Emirados Árabes Unidos em resposta a bombardeios americanos realizados no domingo. Os Emirados Árabes Unidos, visados por um drone iraniano, denunciaram nesta manhã uma escalada perigosa. As forças americanas atacaram no domingo 2 lançadores iranianos na ilha de Larak, localizada no estratégico Estreito de Hormuz. O porta-voz do Comando Militar dos Estados Unidos para o Oriente Médio, Tim Hawkins, explicou que a operação foi realizada depois que integrantes da Guarda Revolucionária do Irã foram vistos preparando o lançamento de foguetes equipados com minas marítimas. De acordo com a agência iraniana Tasnim, o bombardeio deixou 2 mortos e 2 feridos. Após o anúncio desses novos ataques, o preço do petróleo voltou a subir com o barril do Brent ultrapassando a marca de $90. O episódio enfraquece várias semanas de relativa calma na guerra no Oriente Médio, que completou 6 meses na semana passada. Os ataques contrastam com declarações recentes do governo de Donald Trump, que afirmava priorizar a pressão econômica sobre a República Islâmica e anunciou sanções secundárias contra parceiros comerciais iranianos. Nesse contexto, começa nesta segunda-feira no Quirguistão uma cúpula da Organização para a Cooperação de Xangai que busca contrapor a influência ocidental. O encontro deverá reunir os presidentes da China, Xi Jinping, da Rússia, Vladimir Putin, do Irã, Masoud Pezeshkian, e os primeiros ministros da Índia, Narendra Modi, e do Paquistão, Shehbaz Sharif. O premier paquistanês, aliás, desempenha papel de mediador no conflito no Oriente Médio. Para o pesquisador Clément Terme, do Instituto Francês de Relações Internacionais, entrevistado aqui pela RFI, essa cúpula mostra que o Irã não está isolado no plano internacional. De Paris, Adriana Brandão, da Rádio França Internacional, para o Repórter Nacional. Um bom dia a todos.
21: Ok, valeu, Adriana, obrigado.
22: E um registro aqui, viu, gente? O Brasil e os Estados Unidos se reúnem hoje por videoconferência para retomar as negociações sobre as tarifas impostas pelos Estados Unidos a produtos brasileiros, né? Vai ser uma reunião virtual a partir das 14h30, horário aqui de Brasília, entre o ministro do Desenvolvimento, Indústria e Comércio e o representante dos Estados Unidos. Vão falar sobre aquelas tarifas adicionais de 25% que foram impostas, foi imposta, aliás, a produtos brasileiros em julho pelos Estados Unidos.
21: Agora são 7 horas e 46 minutos. Você já ouviu aqui no Repórter Nacional que o Congresso Nacional votará nesta semana pautas importantes como o fim da escala 6x1 e a PEC da segurança pública. E você ainda vai ouvir.
1: Medidas protetivas são um dos mais importantes dispositivos da Lei Maria da Penha para interromper situações de violência doméstica e familiar. Para pedir essa proteção, não é necessário fazer boletim de ocorrência nem apresentar provas. Basta a palavra da vítima e o receio de novas agressões.
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22: Agora 7 horas e 57 minutos e quem é estudante ou recém-formado e tem débitos do FIES e precisa renegociar, precisa ficar atento também. O prazo para adesão ao Desenrola FIES termina hoje, Ana Lúcia Caldas. Bom dia.
5: Oi, bom dia, Pri, para você e para os ouvintes. Isso mesmo, viu? Estudantes de recém-formados, né, que tem aí algum débito e também adimplente, tá? Podem aderir ao Desenrola FIES até hoje. O programa oferece condições especiais para regularizar esses débitos, né, do Fundo de Financiamento Estudantil e com descontos que podem chegar a 99% da dívida. Outra condição é o parcelamento do débito em até 150 vezes. PRI, podem solicitar a renegociação. Os beneficiários que firmaram contratos até 2017, que estavam na fase de amortização em 4 de maio deste ano. A renegociação é realizada junto ao Banco do Brasil e à Caixa Econômica e a solicitação pode ser feita pelos canais digitais, né, dessas instituições ou então presencialmente nas agências. PRI.
22: Tá certo, então, Ana. Recado importante. Obrigada. Bom dia para você.
21: Dinheiro na conta hoje para quem está no quarto lote do Imposto de Renda. A Receita Federal paga o quarto lote de restituição na conta indicada pelo contribuinte ao PIX. Ao todo, R$1.238 bilhão serão pagos, né, será pago em restituições a quase 522 mil contribuintes, além de quem tem prioridade, são incluídas nesse lote declarações de exercícios anteriores.
22: Estão bem todas as pessoas resgatadas à deriva na praia da Barra da Tijuca, no Rio de Janeiro. A mudança ali nos ventos colocou em risco o grupo, que foi salvo pela rápida atuação do Corpo de Bombeiros. Cristiane Ribeiro está lá no Rio de Janeiro, ao telefone com a gente, e tem outros detalhes aí. Tensão em alto mar, mas tudo acabou bem, né, Cris? Bom dia.
9: Bom dia, Priscila. É isso mesmo. Um grupo de 20 pessoas com idades entre 20 e 67 anos ficou à deriva no mar no Rio de Janeiro, na região da Barra da Tijuca, após uma mudança do vento. O grupo tinha como destino as Ilhas Tijucas e foi resgatado por equipes de bombeiros e ninguém ficou ferido. A travessia aconteceu neste domingo. Algumas pessoas estavam em pranchas de stand-up paddle e outras faziam o percurso a nado. Os bombeiros foram acionados e resgataram o grupo em jet skis. Conforme a nota da corporação, todos passaram por avaliações médicas e estavam em boas condições, sem necessidade de encaminhamento para unidade hospitalar. Segundo o Sistema Alerta Rio da Prefeitura, a cidade teve registro de ventos fortes pela manhã e também à noite deste domingo. Para hoje, a previsão é de nebulosidade variada na capital fluminense, sem chuva. Mas entre terça e quarta-feira, a passagem de uma frente fria vai modificar as condições do tempo, inclusive com queda de temperatura, e isso após os termômetros chegarem perto dos 40 graus no sábado. Volto com você, Priscila.
22: Obrigada, Cristiane Ribeiro. Um ótimo dia para você.
21: Duas universidades públicas brasileiras participam de pesquisa global na busca de tratamentos e da cura para a hepatite B, uma doença silenciosa que ataca o fígado de 240 milhões de pessoas de forma crônica e pode levar a cirrose, câncer hepático e até mesmo a morte. Gabriel Corrêa tem mais detalhes. Bom dia, Gabriel.
10: Olá, Dilson. Bom dia para você. Bom dia a todos. Dilson, olha só, participam dessa pesquisa a USP, a Universidade de São Paulo, e o Hospital Universitário da Universidade Federal do Espírito Santo. O consórcio de pesquisadores, criado em 2023, é liderado pela Faculdade de Medicina da Universidade Johns Hopkins, nos Estados Unidos, junto com instituições da Índia, do Senegal e Uganda. O grupo observa o comportamento do vírus causador da hepatite B e a resposta imunológica de 600 pacientes, alguns apenas com hepatite B e outros também com HIV, por cerca de 4 anos e meio. Aqui no Brasil, serão 150 pacientes a partir desse ano até 2030. E esse estudo internacional quer responder o que faz com que o vírus evolua diferentemente em cada pessoa, quais características genéticas relacionadas à evolução da doença e quais partes do vírus ajudariam na cura ou no tratamento. O que for achado pode ajudar a desenvolver princípios ativos para medicamentos e imunomoduladores. A hepatite B, Dilson, ela é transmitida sexualmente e por contato com o sangue. O vírus é 100 vezes mais contagioso que o HIV e, por enquanto, a principal forma de prevenção é a vacina. Segundo a professora da Universidade Federal do Espírito Santo, Tânia Reuter, o primeiro objetivo da pesquisa internacional é eliminar a hepatite B como um problema de saúde pública. Somente aqui no Brasil, 276 mil casos foram confirmados em mais de 2 décadas. Wilson, segue no estúdio.
21: Ok, muito obrigado, Gabriel.
22: E muitas mulheres vítimas de violência deixam de buscar ajuda por acreditarem que o processo é burocrático. No entanto, para conseguir a medida protetiva de urgência, basta a palavra da vítima. Reportagem de Carolina Pessoa.
11: Consideradas um dos mais importantes dispositivos da Lei Maria da Penha, que está completando 20 anos, as medidas protetivas são instrumentos criados para interromper situações de violência doméstica e familiar e garantir proteção às mulheres vítimas de violência. Elas podem ser determinadas quando houver risco à integridade física, psicológica, sexual, patrimonial ou moral da mulher e de seus dependentes. Para pedir uma medida protetiva, não é necessária a produção de provas. Basta a palavra da vítima e o receio de novas agressões ou ameaças. A promotora de justiça e coordenadora do Núcleo de Gênero, do Ministério Público, do Distrito Federal e Territórios, Adalgisa Aguiar, explica que existem diferentes tipos desse recurso.
12: Proibição de contato e aproximação, o afastamento do agressor do lar,
7: a busca e apreensão de armas de fogo.
11: O afastamento pode incluir a fixação de um limite mínimo de distância e a proibição de qualquer tipo de comunicação, como ligações, mensagens, acesso por redes sociais ou e-mails. A medida vale tanto para a vítima quanto para pessoas próximas. Também pode ser vedada a visitação a menores dependentes, determinado o pagamento de pensão provisória, além da obrigação do agressor de comparecer a programas de recuperação e reeducação e o monitoramento eletrônico. A vítima tem ainda direito à restituição de bens que tenham sido tomados pelo agressor, a garantia de uso exclusivo do imóvel de moradia do casal e a suspensão de procurações que permitam ao agressor tomar decisões ou agir em seu nome, e impedir temporariamente que bens que pertencem ao casal sejam vendidos, comprados ou alugados sem autorização judicial. A promotora da Algisa Guiar acrescenta que as medidas podem ser solicitadas sem a realização de boletim de ocorrência ou de outros registros.
7: Ela pode, por exemplo, se dire...

0: acionar um advogado, ou a defensoria pública, ou ao Ministério Público e fazer o pedido da medida protetiva, mesmo sem registrar o boletim de ocorrência.
1: Outros locais de denúncia são as delegacias comuns, as delegacias especializadas e a Casa da Mulher Brasileira. A revogação da medida protetiva não necessariamente anula a ação penal, que segue em tramitação para apurar a responsabilidade do autor pelo crime. Caso o pedido de cancelamento da medida seja feito pela própria vítima, deve ser verificado se ela não está sofrendo algum tipo de ameaça ou pressão para fazer a solicitação. Para denunciar situação de violência contra a mulher, alguns canais são o Disque 190 da Polícia Militar, que deve ser acionado em casos de emergência, ou o Ligue 180, Central de Atendimento à Mulher. Com produção de Salete Sobreira, da Rádio Nacional no Rio de Janeiro, Carolina Pessoa.
2: O Ceará se destaca nacionalmente pela força da moda artesanal. Reportagem de Márcia Vieira, da Rádio Universitária FM do Ceará, uma emissora da Rede Nacional de Comunicação Pública.
3: O Ceará é hoje um dos principais e mais respeitados polos de moda artesanal do Brasil, graças à união entre herança de técnicas seculares e força de sua cadeia têxtil-industrial. O Ceará é um polo de moda também autoral, como explica a professora Emanuele Kelly Ribeiro, coordenadora do curso de design e moda da UFC.
4: A gente tem essa matriz do artesanato, da cultura local, como um diferencial dos produtos de moda, né, que a gente desenvolve atualmente. Então, a gente tem várias marcas de moda aqui no estado que trabalham o artesanato, o crochê, a renda de bilro, o labirinto, o filé e a própria tecelagem.
3: As mulheres são consideradas a espinha dorsal e a principal força que move a moda autoral através do artesanato cearense. Diante desse contexto, a designer Beatriz Castro analisa que as mulheres são as grandes responsáveis pelo sucesso da moda cearense.
5: A maioria dos postos de costureiras, bordadeiras e rendeiras são mulheres, né? A nossa capacidade de criar, de desenvolver e de comercializar é muito da parte feminina da sociedade, né?
3: Entre os trabalhos artesanais feitos por mãos femininas estão o crochê contemporâneo, a renda de bilro e a renda filé, o bordado Richelieu e o ponto cruz, os trançados em palha e muitos outros.
6: Da Rádio Universitária FM, Fortaleza, Márcia Vieira, para a Rádio Nacional de Brasília.
7: O cartunista paulistano Angeli completa 70 anos nessa segunda-feira. Reportagem de Sara Kines.
8: Do punk anarquista Bob Cuspe, a desbocada e libertária Rebordosa. Dos escrotinhos, gêmeos politicamente incorretos, ao Woodstock. Dois hippies parados no tempo, passando pelo guru picareta Rala Ricota. Angeli criou personagens de forma crua e ácida. O paulistano do bairro da Casa Verde se tornou um dos maiores chargistas e cartunistas do país e completa 70 anos nesta segunda-feira. Arnaldo Angeli Filho já desenhava na infância e o contato na adolescência com os desenhos de Milor Fernandes, Jaguar e Ziraldo no jornal O Pasquim foi decisivo para a escolha de se tornar cartunista. Nos anos 70, começa a fazer charges para o jornal Folha de São Paulo e, logo depois, cria a tira diária Chiclete com Banana, que se transforma numa revista de quadrinhos independente. É nessa publicação que surgem os personagens Los Três Amigos, criados por Angeli e pelos cartunistas Glauco e Laerte. Ao trio se junta Adão e Turrus Garay, o quarto elemento dos amigos. Adão conta que conheceu o trabalho de Angeli pelas histórias da Rebordosa e comenta o impacto da obra do amigo.
9: Arrisco a dizer que Angeli é um dos maiores artistas do mundo do século XX, né? Ele quebrou aí com uma tradição do quadrinho mais durão brasileiro, mais sisudo, né? Naquela época que eu conheci o trabalho dele, era uma época que todos os cartunistas estavam voltados para a coisa da ditadura, né? O cartoon com o general. E daí, de repente, o Angeli veio com aquela pegada Rolling Stones, de rock, né?
8: Bob Cuspe, o punk velho e ranzinza, é um alter ego do próprio Angeli. Criador e criatura se deparam no filme lançado em 2021. Bob Cuspe, Nós Não Gostamos de Gente, dirigido por César Cabral. Num trecho da animação, Angeli fala sobre as mudanças no seu trabalho.
10: O Angeli não é o mesmo.
11: Mudou muito.
10: O meu desenho mudou. Você acorda um dia que você não tá bom. Não tem como pensar uma coisa legal e tal.
8: Da Rádio Nacional em São Paulo, Sara Kines.
2: Angeli foi diagnosticado com a doença neurodegenerativa. E o Repórter Nacional fica por aqui. Até amanhã.
7: Até amanhã, gente. Valeu.

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10: Alô, alô, Brasil! Começando lá no alto, hein? Som total para começar essa segunda-feira. Semana importante, hein? Semana importante, vital, essencial. Vamos falar muito do nosso Congresso Nacional, porque agora ou nunca. Ou é agora, ou então só depois da eleição, lá para o final do ano, enfim. Tem que ser agora. Pautas importantes estão na nossa alça de mira. Fim da escala 6x1, fim da taxa das blusinhas e por aí vai, hein? Vamos falar sobre isso ao longo do Alô, Alô Brasil, direto de Brasília. Ó, aqui em São Paulo já choveu, tá fazendo sol agora aqui. O tempo está mexido mesmo, mas o alerta vai para o Rio Grande do Sul e para Santa Catarina também. O IMET está alertando, hein, para perigo de tempestades, mais uma vez, hein? 378 cidades de Santa Catarina e do Rio Grande do Sul estão sob alerta de risco de tempestades. Vamos falar sobre isso também, tá bom? Manda mensagem para a gente aí, para a gente participar junto, fazer junto o programa. O nosso zap, você já sabe qual é, mas eu repito para você. 11-97469-0138. 11-97469-0138. Você pode saudar a Karina Barbosa, que voltou. Depois de um longo e tenebroso inverno, voltou a Karina, mas tá de passagem só. Tá fácil a vida aqui, hein? Não sei qual é o cartucho que a Karina tem, mas tem costas largas a nossa Karina Barbosa, tá de passagem aqui, mas seja bem-vinda, Karina, você faz falta. Se bem que o nosso Vicente Figueira, ó, vou te falar, hein, superou as expectativas, dobrou a meta, o Vicente Figueira, que cumpriu aqui essa árdua missão de substituir a nossa Karina Barbosa à frente da produção e da direção do nosso programa. Ó, hoje vou falar também

sobre taxa de desemprego, que está caindo, recordes que são importantes, hein? Estamos chegando ao nível mais baixo de desemprego, quase pleno emprego. Acredite se quiser, vamos falar sobre isso na entrevista de hoje, tá? Mas tem muito assunto importante para a gente tratar, vamos rápido, porque o tempo urge. Aliás, chega uma informação agora aqui, hein? Operação da polícia acontecendo em vários estados do país e tendo como alvo jogadores de futebol. Olha só, jogadores de futebol que estão sendo investigados por envolvimento em tráfico de armas e drogas. E olha só, já tem gente presa. Um jogador do Santos Futebol Clube foi preso. Só essa informação que nós temos. A polícia não divulgou o nome do jogador, mas o atleta foi preso agora pela manhã. A polícia também investiga o David Correia, que é jogador do Vasco da Gama, que também estaria envolvido nesse grupo ligado, pela denúncia feita aqui, a tráfico de armas e tráfico de drogas também. Os agentes da polícia saíram para cumprir 3 mandados de busca e apreensão só no Rio de Janeiro. Mas a operação é comandada pela Polícia do Espírito Santo, então você vê que a ramificação é grande. Ainda não há muitos detalhes. O jogador David Correia, conhecido como DVD, atacante do Vasco da Gama, ele foi alvo dessa busca e apreensão. O atleta foi levado, inclusive, para o centro de treinamento do Vasco da Gama, onde a polícia está fazendo também uma busca por lá. São agentes da 14ª Delegacia do Leblon, delegacia especializada em armas, munições e explosivos. Então, no Rio de Janeiro, são esses 3 mandados de busca e apreensão que estão sendo cumpridos e o alvo já foi identificado aqui, o jogador David Correia, o DVD do Vasco da Gama. E é isso, não há mais detalhes, outros atletas estão sendo localizados, segundo informação aqui da Polícia do Espírito Santo, que é quem está comandando essa ação, e temos já um jogador do Santos, que também não foi identificado, que já está preso. A gente vai seguir acompanhando esse caso ao longo do Alô, Alô, Brasil. 8h07, ó, falar rapidinho aqui, porque a semana é curta e o assunto a ser tratado pelo Congresso Nacional é mais do que importante. Aliás, são vários assuntos, né? Mas a pauta do fim da escala 6x1, não há dúvida nenhuma, é aquela que desperta mais atenção. Nessa última semana de votação no Congresso, antes da eleição de 2026, a eleição desse ano, os parlamentares devem avançar, é o que se espera, pelo menos, em pautas prioritárias como o fim da escala 6x1 e o fim da taxa das blusinhas. A partir de hoje, os projetos devem ser votados tanto na comissão, nas comissões, quanto nos plenários, tanto da Câmara quanto da Câmara dos Deputados, como do Senado Federal. Aliás, a aprovação do fim da escala 6x1 na Comissão de Constituição e Justiça do Senado, essa já é dada quase como certa, a aprovação. Parece que vai mesmo. Agora, o diabo vai ser passar pelo plenário. Aí é mais complicado mesmo. O presidente do Senado, Davi Alcolumbre, está tentando se equilibrar aí, porque há, de fato, uma pressão do Executivo, do governo Lula, para aprovação do fim da taxa das blusinhas e do fim da escala 6x1. A taxa das blusinhas também deve passar, sem muita dificuldade. Agora, aliados do senador Flávio Bolsonaro, esses não têm nenhum constrangimento em dizer que são contra a aprovação do fim da escala 6x1 antes da eleição. Eles querem que fique para depois da eleição. Mas não tem sentido algum. A gente quer saber se os senadores que estão lá nos representando são a favor ou contra o fim da escala 6x1. É simples assim. Pode votar contra também, se quiser. Só que depois segura a bronca, né? Segura a bronca porque essa é uma pauta que os brasileiros, em sua maioria, aprovaram e estão contando que os senadores façam a parte deles. O senador Omar Aziz, que é o relator da medida, manteve integralmente o texto aprovado pela Câmara dos Deputados para agilizar o processo, e já já nós vamos para Brasília para saber detalhes dessa semana tão, tão importante no Congresso Nacional. 8h09, olha só, o Tribunal Superior Eleitoral começa a julgar hoje os pedidos de registro de candidaturas de postulantes à presidência e vice-presidência da República. É um processo protocolar, mas que é importante, vão ser analisados.

0: registrados esses registros no plenário virtual do Tribunal Superior Eleitoral e esse julgamento tem que ser feito até 2 de setembro, portanto, poucos dias, né? Estamos no finalzinho de agosto, então vai até 2 de setembro esse processo do TSE para analisar os registros das candidaturas. E a maioria desse processo, a maior parte dos casos, vai ser analisado pelo ministro André Mendonça. Por exemplo, ó, quem vai ser avaliado aqui, repito, né, um processo quase que protocolar para cumprir tabela, mas tem que ser vencida essa etapa. Então, o presidente Lula, o candidato Luiz Inácio Lula da Silva e o vice-geraldo Alckmin vão ser analisados esses casos, esse registro dessa candidatura pelo relator André Mendonça. Samara Martins, da União Popular, e Raquel Brício, também da União Popular, relator André Mendonça. Romeu Zema, do Novo, e Eduardo Girão, do Novo, também por André Mendonça, o relator. Hertz Dias, do PSTU, e Vanessa Portugal, do PSTU, relator André Mendonça também. Edmilson Costa, do PCB, e Cleusa Santos, do PCB, relator Estela Aranha, e Flávio Bolsonaro, do PL, e Alfredo Gaspar, o vice dele do PL, também análise por parte da ministra Estela Aranha. A gente vai acompanhar também, mas é quase que uma ação para cumprir tabela, né? Mas é bem importante, é uma etapa que tem que ser vencida. Agora são 8h11, olha só que dado relevante aqui, que foi divulgado pelo IBGE. O desemprego recuou para 5,3% em julho. Menor taxa da história para o período. O percentual apurado pela Pesquisa Nacional por Amostra de Domicílio Contínua representa o menor patamar de toda a série histórica de pesquisa divulgada desde 2012 para esse período. Para falar sobre esse dado relevante, está com a gente o sociólogo e consultor e assessor das centrais sindicais, o professor Clemente Gans Lúcio. Professor Clemente, obrigado por atender o nosso convite. Um bom dia para o senhor.
1: Bom dia, Agostinho Teixeira. Bom dia a todos que nos ouvem.
0: Professor, é um dado relevante, histórico, a menor, menor percentual de desemprego, 5,3% para esse período, desde a série histórica de 2012. O que significa isso, professor? Além do fato, né, de ser uma conquista, enfim, mas o que está por trás desse número, professor?
1: Bom, Agostinho, esse resultado, como você já registrou, é um excelente resultado histórico, porque é a menor taxa de desemprego desde que o IBGE passou a fazer esse tipo de pesquisa de amplitude nacional, como faz agora com a PNAD contínua, e ele representa o resultado de uma estratégia que vem dando bons resultados do ponto de vista da dinâmica econômica, gerando, portanto, empregos. Empregos formais, predominantemente formais. O IBGE registra esse crescimento do emprego formal pela ocupação. Há também crescimento do trabalhador por conta própria, o autônomo, o trabalho doméstico, o trabalho cooperado. Ou seja, há, de fato, na economia brasileira, uma dinâmica positiva, resultado da continuidade do crescimento, fortemente puxado pelo setor de serviços, mas também no setor da construção, na indústria, também com bons resultados. Tudo fruto de uma dinâmica econômica que vem gerando crescimento da atividade produtiva no setor do comércio, nos serviços, na indústria. A exportação também tem tido um desempenho importante, também tem um impacto importante para a economia brasileira. E isso tudo tem resultado, portanto, essa dinâmica de geração de ocupação, de aumento da oferta de postos de trabalho, porque às vezes o desemprego cai porque as pessoas desistem de procurar emprego, portanto é uma queda ruim, porque as pessoas deixam de procurar emprego porque acham que não vão conseguir emprego. Não é o que está acontecendo agora, pelo contrário, aumenta o número de pessoas que procuram emprego e a economia está gerando postos de trabalho que absorve, portanto, essa procura.
0: Ora, professor, qual que é a qualidade desse emprego, né? Porque há quem diga que pessoas que estavam fora do mercado, por várias situações, retornam ao mercado, que é bem importante, voltam a ser produtivas, mas numa condição pior do que a anterior, ganhando menos, enfim, condições mais precárias.

0: Substantiva, mas do ponto de vista, digamos, da dinâmica da qualidade do emprego, isso ainda é algo a ser conquistado, especialmente pela retomada cada vez mais robusta da atividade industrial. Portanto, se nós queremos ter uma dinâmica mais virtuosa, é importante que esses empregos na indústria sejam retomados e empregos de serviços, no geral, que prestam serviços à indústria, também sejam retomados. A economia vem apresentando esse resultado, mas predominam ainda postos de trabalho de menor remuneração, apesar de que a renda média vem crescendo. Portanto, observa-se gradativamente um incremento da renda do trabalho, o crescimento é contínuo, mas ainda temos uma renda média de em torno de R$ 3.700, baixa, para aquilo que o Brasil poderia gerar do ponto de vista econômico e do ponto de vista da geração da qualidade do emprego. Muitos empregos informais, eles vêm também tendo progressivamente uma redução com o deslocamento do emprego para o chamado emprego do assalariamento, mas ainda há, entre o emprego assalariado e o emprego informal, muitos trabalhadores em aplicativos, plataformas, que têm uma renda muitas vezes um pouco melhor, mas com total desproteção, sem proteção previdenciária, de saúde, de afastamento maternidade e assim por diante. Portanto, há toda uma dinâmica que precisa ser valentemente mobilizada para que ela possa agregar qualidade, postos de trabalho de qualidade, com melhor renda, e isso é fundamentalmente puxado por uma dinâmica muito mais robusta da atividade industrial.
1: Aliás, professor, falando sobre esses trabalhos com plataforma, enfim, essa uberização e tal, o governo tentou criar uma estrutura para dar algum nível de seguridade para esses trabalhadores que estão completamente abandonados, não tem nenhuma garantia de nada, não tem carteira assinada, nem nada parecido com isso. Se pensou, né, o Ministério do Trabalho e Emprego pensou em algo parecido, mas houve uma reação negativa da categoria, pelo menos a maior parte da categoria aparentemente não aceitou, não quer taxação nenhuma e prefere essa ideia, professor, de que ele é o seu próprio patrão, ele é o empreendedor. Venderam essa história de que quem trabalha por aplicativo é um empreendedor. Como é que se muda essa cabeça? O que falta para que as pessoas percebam o risco que é você ficar completamente abandonado sem nenhum tipo de seguridade, professor?
0: Bom, Agostinho, você levantou uma questão muito importante, porque o crescimento das postos de trabalho mediado por plataformas, hoje não só entregadores, motoristas, mas várias atividades, de forma crescente, vem utilizando esse tipo de tecnologia, e muitas vezes com iniciativas econômicas de empresas que não estabelece uma relação de vínculo de subordinação e, portanto, não reconhecem que, na verdade, o que existe ali é uma relação de assalariamento. E essa forma de contratação não assalariada, por meio de plataformas e, portanto, de vínculos extremamente precários, vulneráveis, faz com que se tenha uma desproteção contínua. É evidente, como você bem registrou, o governo encaminhou, depois de um longo processo de negociação com a representação dos trabalhadores e das empresas, um projeto que está no Congresso Nacional, que precisa ser tratado e deliberado, portanto, votado e regulamentado, que estabelece um conjunto de direitos de proteção a esses trabalhadores e trabalhadoras, um conjunto também de responsabilidades as empresas de enquadramento da sua atividade, de contribuição à previdência e aos tributos que toda empresa tem que pagar. E, evidente, os trabalhadores também terão uma contribuição. O projeto prevê uma contribuição uma contribuição menor e, portanto, mais acessível aos trabalhadores, para que eles possam ter, por meio dessa contribuição, a proteção previdenciária se tiver algum acidente. Portanto, um trabalhador que trabalha com uma moto sofre um acidente e precisa ficar afastado, ele passa a ter a proteção da previdência, manutenção da rede, da renda e também a proteção em termos de saúde. Uma trabalhadora que, porventura, esteja grávida vai ter o afastamento maternidade. No momento da aposentadoria, terá a aposentadoria que fará direito em função da contribuição que

0: fez. Portanto, isso é muito importante do ponto de vista da Previdência. Há também, pela sua regularização, a possibilidade dessas pessoas acessarem políticas públicas. Por exemplo, o governo agora lançou uma medida inovadora de concessão de crédito, inclusive a taxas muito mais acessíveis, em condições muito mais acessíveis aos trabalhadores que querem trocar seu automóvel, sua moto, para poder fazer uma renovação do equipamento de trabalho com mais segurança e mais qualidade, portanto, acesso a uma política que vai fazer com que ele tenha condições de comprar o equipamento com um custo muito menor, muito semelhante àquele que um taxista, por exemplo, tem hoje, os benefícios tributários e fiscais também estendidos a esses trabalhadores. Portanto, essa formalização, ela é importante, ela requer um trabalho de vamos chamar de educação coletiva, da que as pessoas percebam que essa contribuição terá uma série de benefícios e retorno, e, portanto, vale a pena fazer a contribuição. Aliás, Agostinho, como ao longo de mais de um século, toda a sociedade faz esse debate para que as pessoas, especialmente os jovens, passem a contribuir desde o começo da vida laboral, para que eles tenham essa proteção garantida ao longo da vida. Essa não é uma medida que não requer um trabalho educativo, requer um trabalho educativo contínuo para que todos tenham consciência da importância dessa contribuição e de termos uma proteção previdenciária e uma proteção de saúde consistente e contínua.
1: Nós estamos conversando aqui na Rádio Nacional com o professor Clemente Gans Lúcio, que é sociólogo, consultor e assessor das centrais sindicais. Professor, aproveitando esse tema, falando dessas distorções, né, como é o caso dos aplicativos e tal, a pejotização também é uma realidade cada vez mais evidente. E uma pejotização que em muitos casos é, na verdade, uma forma de disfarçar, né, o trabalho assalariado. Para você não garantir os direitos que a CLT, por exemplo, garante. E me parece, professor, que a justiça tem revisto a postura que sempre teve de encarar a pejotização como, de fato, uma burla, como algo que tenta disfarçar uma relação de patrão e empregado como se fosse uma prestação de serviço. Parece que, recentemente, a Justiça do Trabalho tem revisto e tem considerado que, não, se o trabalhador aceitou a pejotização, ele que fique com ela, e a Justiça tem entendido que é uma relação normal, mesmo que implique em cumprir horário de trabalho, plantão. Como é que o senhor encara essa, aparentemente, mudança de visão do Judiciário?
0: Bom, Agostinho, esse é um outro tema extremamente relevante, de ampla repercussão na economia, de ampla repercussão sobre a proteção dos trabalhadores, sobre o custo do trabalho. Ou seja, se levantou uma questão muito importante. O Brasil criou um mecanismo chamado microempreendedor individual, que é uma forma de formalização do trabalho com um custo muito menor, dedicada àquelas situações de trabalhadores e trabalhadoras que estão trabalhando na base da pirâmide trabalhista, portanto, trabalhadores que têm uma situação bastante vulnerável, passam a ter, por meio desse instrumento, uma forma de proteção previdenciária com um custo muito baixo. Infelizmente, muitas empresas passaram a usar esse instrumento para, como você disse, migrar de uma relação de assalariamento para uma contratação por meio do chamado microempreendedor individual, fazendo uma burla à legislação, confundindo o meio de campo, porque de fato nós temos trabalhadores que são autônomos por conta própria, que são empreendedores, um engenheiro, um jornalista, um trabalhador de plataforma, ou seja, várias situações em que caracteristicamente se qualifica aquela relação não como um assalariamento, mas como um trabalho autônomo ou por conta própria, que pode receber por parte do poder público a proteção consequente dessa relação, portanto, uma proteção adequada a um trabalhador que faz serviços de trabalho autônomo ou por conta própria. Agora, é flagrante que nós temos milhões de trabalhadores que, como você disse, têm relação de subordinação, de dependência econômica, né, de vínculo trabalhista, de assalariamento, e esse tema está recorrentemente sendo tratado na Justiça do Trabalho, no Tribunal Superior do Trabalho, e hoje esse

0: Esse tema subiu, ele está no âmbito do Supremo Tribunal Federal. É ali que se encontram muitas dessas ações. O ministro Gilmar Mendes deu uma chamada repercussão geral, que significa chamou todos os processos que estão no âmbito do Supremo Tribunal Federal para um julgamento coletivo dessa situação. Portanto, é um julgamento inédito no qual o Supremo Tribunal Federal vai analisar aquilo que muitas Tribunal Superior do Trabalho e a
1: Nós estamos conversando com o professor Clemente Gans Lúcio, que é sociólogo, consultor e assessor das centrais sindicais, para falar sobre essas relações capital-trabalho, nessa nova fase que implica, em aplicativos, em pejotização. Vamos falar também já já do fim da escala 6x1. Já retomamos o contato. Pois não, professor, pode continuar, por gentileza.
0: Então, como eu dizia, Agostinho, esse tema está hoje no Supremo Tribunal Federal. É um julgamento muito importante, porque ele repercute sobre todos os julgamentos que estão sendo feitos no âmbito da Justiça do Trabalho. E as centrais sindicais, o movimento sindical, o Ministério do Trabalho, o governo como um todo, o parlamento. Recentemente participei de uma audiência no Congresso Nacional, em que os deputados e deputadas manifestaram essa preocupação e mandaram, inclusive, um comunicado ao ministro Gilmar Mendes, dizendo que o Congresso pretende tratar desse assunto. Por quê? Porque é um assunto, como você disse, de ampla repercussão e que precisa ser enfrentado, distinguindo aquilo que é classicamente um trabalho autônomo por conta própria, que tem regramento específico, daquilo que é uma fraude. Na verdade, o uso de um instrumento que é para proteger um trabalho autônomo como forma de fraudar a relação de trabalho e assalariamento com uma redução do custo tributário, do custo da previdência social.
1: Professor, você falou agora há pouquinho sobre o Congresso Nacional, né, que é tão importante, lógico, em vários temas, e estamos entrando numa reta final agora, essa semana, deve ser a última semana de votação. Depois dela, só no final do ano, vai ter eleição, aquela coisa toda, o pessoal vai para as bases e o que votar essa semana vota, o que não votar fica só para depois da eleição. E lógico, estamos de olho no fim da escala 6x1, que é um desejo da nação. O país já se pronunciou, os trabalhadores já se pronunciaram. Parece algo tão óbvio, né? O fim da escala 6x1, mas há muita resistência ainda. Por parte de parlamentares e por parte do empresariado, ou de parte do empresariado, que volta com aquela cantilena, de que isso vai provocar inflação, vai provocar desemprego, vai provocar quebradeira. Queria que o senhor falasse um pouco sobre a relevância do fim da escala 6x1, se o senhor está otimista que ela possa ser aprovada, possa ser extinta, a escala 6x1, antes da eleição.
0: Olha, Gutinho, eu estou bastante animado, animado porque, primeiro, acho que é uma medida necessária. Ela está na hora do Brasil reduzir a jornada para 40 horas e fazer a reorganização da escala de trabalho, com o fim da escala 6x1, portanto, concedendo 2 dias por semana de descanso, né, para as trabalhadoras e os trabalhadores. Nós tivemos uma ótima performance na Câmara dos Deputados, mais de 490 deputados em 513 votaram favorável, ou seja, foi uma vitória estrondosa, portanto, toda a Câmara dos Deputados reconhecendo essa pauta. E agora, como é procedimento, porque é uma emenda constitucional, o assunto está no Senado. Nesta semana nós teremos, porque o presidente da Comissão de Constituição e Justiça, senador Otto Alencar, e Omar Aziz, que é o relator do projeto da PEC no âmbito da Comissão de Constituição e Justiça no Senado, já afirmaram que vão colocar esse tema em discussão e em votação na comissão. Se assim o fizerem e aprovarem, acho que nós vamos aprovar, porque do ponto de vista constitucional não há nenhuma ilegalidade, pelo contrário, é perfeitamente adequado à medida e é um assunto de caráter constitucional, porque é a Constituição que prevê a jornada de trabalho. Aprovando na Comissão de Constituição e Justiça, o tema está apto para ser votado no Senado. Se o senador, presidente do Senado, tiver interesse em fazer o processo avançar, podemos inclusive ter esse processo tratado no âmbito do plenário do Senado ainda nesta semana. Então, é muito provável que nós tenhamos esse assunto caminhando.

0: No Senado Federal, espero que com, inclusive, votação e deliberação no plenário, o que significaria termos a solução definitiva. Estou muito animado que nós teremos uma deliberação positiva do Senado também, como tivemos na Câmara dos Deputados, porque os senadores e senadoras também são sensíveis a essa temática, porque ela tem um impacto muito positivo para o conjunto da sociedade. Todos os estudos nacionais e internacionais mostram que a redução do jornal de trabalho também tem um impacto econômico positivo, melhora a produtividade, diminui adoecimento, diminui estresse, melhora a qualidade do trabalho, melhora a presença da trabalhadora e do trabalhador no ambiente de trabalho, portanto, tem um efeito extremamente positivo e de redução de custo também para as empresas. Menos faltas, menos adoecimento, melhor produtividade, ou seja, toda a economia ganha e ganha especialmente toda a sociedade.
1: Estamos conversando aqui no Alô Alô Brasil com o professor Clemente Gans Lúcio, sociólogo, consultor e assessor das centrais sindicais. Professor, para a gente terminar, e só para aproveitar a sua presença aqui, eu queria falar um pouco sobre a inteligência artificial, né, que está chegando com tudo, é um caminho aparentemente sem volta. Tem lá os seus benefícios, lógico que tem, né? A potencialidade ainda difícil de calcular o que vai se poder produzir com inteligência artificial, mas há também os riscos da IA, né, professor? A Organização para a Cooperação e Desenvolvimento Econômico, OCDE, estima que um quarto dos postos de trabalho de todo o mundo enfrentam grave risco de se tornarem obsoletos por causa da inteligência artificial. E segundo o Fórum Econômico Mundial, as novas tecnologias podem eliminar 92 milhões de empregos até 2030. Em compensação, segundo o Fórum Econômico Mundial também, a IA deve criar 170 milhões de novos empregos, novos postos de trabalho. Que mundo é esse, professor, que nós vamos enfrentar? Ou já estamos enfrentando, né?
0: É exatamente, Agostinho. Nós já estamos enfrentando, seja as mudanças tecnológicas que nós vivíamos da robotização, elas são ampliadas de forma inimaginável até há bem pouco tempo, por meio dessa tecnologia que é a chamada inteligência artificial, que impacta toda a organização da sociedade, ou seja, todos os setores, toda a atividade, as relações sociais estão sendo impactadas pela inteligência artificial, pela tecnologia, né? Por exemplo, agora nós estamos aqui fazendo essa entrevista, eu estou num aparelho celular sem nenhuma conexão, ou seja, nós estamos conectados diretamente por uma tecnologia que há 20 anos atrás a gente não imaginava que estaria disponível. A inteligência artificial, ela significa uma tecnologia inédita, que tem um impacto, como você disse, sobre o mundo do trabalho de forma muito extensa. Os estudos não são capazes de prever todos os impactos, porque é uma tecnologia que está se transformando permanentemente. Com certeza terá impacto, como você registrou, extenso sobre o mundo do trabalho, o que significará que os sindicatos terão que tratar desse assunto de maneira continuada e cada vez mais profunda, as empresas da mesma maneira, e também a sociedade como um todo, ou seja, o governo, o Congresso, o Judiciário, terá que regular as relações sociais decorrentes do uso dessa tecnologia pelas crianças, pelos jovens, pelos adultos, a forma de trabalhar no processo eleitoral, como é que a gente usa essa tecnologia de comunicação, na comunicação no dia a dia, no rádio, na TV, em tudo, em todos os setores, essa tecnologia terá impacto. Como tudo aquilo que tem impacto na sociedade precisa de uma regulação para que ela seja bem usada e tenha uma repercussão positiva sobre a sociedade, porque caso contrário, os estudos já mostram, os fatos já mostram, também poderemos ter impactos bastante adversos, seja para jovens e crianças. Muitos países hoje estão procurando regular, inclusive proibindo o uso dessa tecnologia para jovens, para adolescentes, para crianças, o uso nas escolas. Portanto, há uma extensão enorme, muitas vezes por nós inimaginável, de tantos aspectos que nós teremos que tratar, regular. As empresas reagirão como estão reagindo, dizendo que não é necessário. Nós temos que afirmar sim, é necessário, é urgente, é extremamente estratégico que os países consigam ter uma boa regulação, e uma das dimensões da regulação é no mundo do trabalho, seja porque nós vamos ter que proteger os empregos, seja porque os empregos novos que serão gerados exigirão formação profissional, teremos que ter oferta de formação profissional contínua para as trabalhadoras e os trabalhadores poderem se preparar para os novos postos de trabalho, se preparar para estarem habilitados a continuar num posto de trabalho porque receberam a formação adequada para o uso dessa tecnologia, as escolas preparar os jovens e as jovens que vão entrar no mundo do trabalho, para já entrar no mundo do trabalho preparados com toda a tecnologia que está posta. Portanto, Agostinho, é uma mudança muito profunda e que exigirá um trabalho muito grande do poder público, do governo, do judiciário, do legislativo, também dos sindicatos e também das empresas. Temos uma tarefa enorme pela frente, uma tarefa que espero seja positiva e que a qualidade de vida seja aquilo que orienta as nossas decisões, ou seja, a tecnologia é para que a gente trabalhe melhor, trabalhe menos, a sociedade viva melhor e que a gente tenha melhores condições de vida e qualidade nas relações sociais.
1: É isso. Professor Clemente Gans Lúcio, sociólogo, consultor e assessor das centrais sindicais, foi um prazer ter o senhor aqui com a gente. Muito obrigado pela entrevista e até a próxima, professor.
0: Prazer, Agostinho. Parabéns pelo trabalho de vocês. Até a próxima.
1: Muito obrigado, professor Clemente Gans Lúcio, falando sobre essa relação capital e trabalho que está sofrendo tantas mudanças, inevitáveis, desejáveis até algumas delas, mas é preciso que a gente não perca de vista que o trabalhador tem que ser preservado. Um trabalhador mais preparado, mais capacitado, como disse o professor, sem dúvida nenhuma, mas que seja respeitado como trabalhador e também fora do trabalho, que se veja a pessoa na sua integridade, e é por isso que a gente defende, vai continuar defendendo, nesse momento, o fim da escala 6x1. 8h37, manda mensagem pra gente aqui no Alô Alô Brasil, da Rádio Nacional, manda mensagem, vai. Tá acabando o mês, hein? Tá indo pro espaço sideral o mês de agosto, tá chegando setembro, já tem feriado ali na frente, hein? A Karina vai estar de folga, então ela não vai nem aproveitar. Para ela, tanto faz se é feriado, não é? Vai estar de folga mesmo. Para nós, vai ser, acho que vai ser bom, né? Não sei, né, Ricardo? Vamos ver. O destino dirá em breve o que será de nós. Manda mensagem para a gente aqui, ó, no 11 974 690138. 11 974 690138. Leandro Martins. Aqui, você vai estar de folga, Leandro Martins, no 7 de setembro? Bom dia.
2: Bom dia, Agostinho. Bom dia a você, equipe ouvintes. Pois é, eu também tô, preciso saber isso, descobrir, confirmar essa semana. Eu ainda não sei, Agostinho. Agora, você comentou que agosto está indo embora, agosto está acabando. E, pois é, hoje é o último dia de agosto. E ao longo desse mês que está encerrando, o sistema Cantareiro perdeu cerca de 30 bilhões de litros de água. E agora está com pouco mais de 30% do volume útil. Nesse domingo, Cantareira tinha 17 bilhões de litros a menos do que no mesmo período do ano passado. E a preocupação dos especialistas, claro, está nos possíveis efeitos desse super El Niño previsto para os próximos meses, que pode aumentar a temperatura média aqui na região de São Paulo e, com isso, o consumo de água também, né? Por isso, vai ficar em faixa de alerta durante setembro, com restrição à retirada de água por parte da Sabesp. Nessas condições, a Sabesp é autorizada pela ANA, Agência Nacional de Águas e Saneamento Básico, a retirar até 27 metros cúbicos por segundo, que é abaixo da capacidade máxima, e também contar com a vazão transporta da usina hidrelétrica Jaguari, na bacia do Rio Paraíba do Sul, que é ali próximo à divisa de São Paulo com o Rio de Janeiro e que também abastece o próprio Rio de Janeiro. Muito bem, setembro marca o fim dos meses mais secos e se aguarda para outubro, início do chamado ano hidrológico, quando se espera chuvas mais volumosas, né? Portanto, Cantareira tem mais algumas semanas de estiagem antes de começar a recuperação. Lembrando que neste ano, somente em fevereiro, a quantidade de água que chega às represas foi ligeiramente superior à média histórica. E mesmo no último mês de junho, quando choveu quase o dobro da média histórica, mais de 100 milímetros, quando o normal é 55 em junho aqui em São Paulo, a vazão natural da represa ficou abaixo da esperada. Então, Agostinho, oremos para que não nos falte a preciosa água, né, Agostinho?
1: É isso, oremos e trabalhemos também, né? Porque a Sabesp tem que trabalhar, porque há muitos problemas a serem resolvidos. A Sabesp foi privatizada, decisão do governo do estado.

0: temos ainda muitas dificuldades, ainda há muita perda, muitos vazamentos, a cobrança das taxas aumentou, a reclamação é de que a tarifa subiu, os custos para o consumidor aumentaram e o serviço não está seguindo esse mesmo padrão. O preço é alto e o serviço ainda tem vários problemas. Por falar em água, Leandro Martins, falar de chuva, aliás, choveu agora pela manhã, parou já aqui em São Paulo. Ontem choveu forte, hein? À tarde foi uma pancada, pelo menos no ABC foi uma chuvarada, foi rápida, mas foi forte. Agora o problema todo, na previsão do tempo para essa segunda-feira, é no sul do país, hein? O INMET, o Instituto Nacional de Meteorologia, está emitindo um alerta de grande perigo para tempestade em 378 cidades de Santa Catarina e do Rio Grande do Sul. A informação é a seguinte, nessa segunda-feira, o alerta prevê chuva acima de 60 milímetros por hora ou acumulado superior a 100 milímetros no dia, além de ventos acima de 100 km por hora e queda de granizo. Então, ó, tem o conjunto completo aqui, hein? Granizo, vento forte e chuvarada. O IMET aponta risco elevado de impacto em serviços e estruturas. Entre os possíveis eventos, efeitos dessa chuva, danos em edificações, corte de energia elétrica, estragos em plantações, queda de árvores, alagamento, enfim, transtorno no transporte coletivo também, no pacote completo, por causa dessa previsão de hoje, segunda-feira, do IMET, Instituto Nacional de Meteorologia, prevendo tempestades para o sul do país, incluindo Santa Catarina e Rio Grande do Sul. Ao todo, 378 cidades no sul do país estão em estado de alerta. Tá certo? Olha só, as áreas atingidas aqui, segundo a previsão, incluem Serrana, Oeste Catarinense, o Vale do Itajaí, a Grande Florianópolis, o Sul Catarinense, o Norte Catarinense também e o Norte do Rio Grande do Sul. Tá certo? Então, uma área grande pode ser atingida com essa tempestade que está prevista para hoje, segunda-feira. 8h43, o nosso Vicente Figueira, que não nos deixa sozinhos, felizmente, está com a gente hoje na rua, né, Vicente? Bom dia.
1: Bom dia, Agostinho. Bom dia a todos os nossos ouvintes. Bom dia à nossa equipe. Agostinho, é verdade, estou aqui na Barra Funda, porque a Justiça de São Paulo, aqui no Fórum da Barra Funda, ok? A Justiça de São Paulo realiza na manhã de hoje, na verdade, a partir do meio-dia e 30, o júri popular do empresário Leonardo Souza Seschini, acusado de matar a esposa, Érica Fernandes Alves Seschini, com 8 facadas após uma discussão relacionada ao futebol, Agostinho. O julgamento começa ao meio-dia e 30, portanto, aqui no Fórum Criminal da Barra Funda, na Zona Oeste da capital. E esse crime aconteceu em janeiro de 2021, no apartamento onde o casal morava, na Zona Norte aqui da cidade de São Paulo. A Érica era palmeirense, o Leonardo corintiano, e segundo a acusação, os dois discutiram após a final da Libertadores, vencida pelo Palmeiras. O pior, Agostinho, é que os filhos gêmeos do casal, que tinham cerca de 2 anos na época, estavam no imóvel e, segundo o laudo psicológico, eles presenciaram o crime. No tribunal, 7 jurados vão decidir pela condenação ou absolvição, e em caso de condenação, a pena por homicídio pode chegar a 30 anos de prisão.
0: É, isso aí, uma barbaridade mesmo. O feminicídio é um drama a ser enfrentado. Aliás, uma outra informação para mostrar a situação que enfrentamos: uma mulher foi morta dentro da própria casa na madrugada de ontem, no Parque América, região do Grajaú, na Zona Sul, aqui de São Paulo. A ocorrência foi registrada por volta das 2h15 da madrugada. Segundo a polícia, a vítima foi encontrada caída dentro da casa dela, com ferimentos compatíveis com disparos de armas de fogo. Aliás, testemunhas, vizinhos, foram ouvidos pela polícia e disseram que escutaram mesmo cerca de 4 disparos e viram um homem armado deixando o imóvel logo após o crime. Ainda segundo a polícia, o suspeito, que está foragido, mantinha um relacionamento com a vítima. Então, mais um caso que mostra a gravidade dessa realidade do feminicídio. Só em 2026, nesse ano aqui, o Brasil registra em média

0: 4 assassinatos de mulheres por dia. 4 mulheres são assassinadas por dia e por questão de gênero. Estamos falando só de feminicídio. Mulher que é morta pelo fato de ser mulher. E muitas vezes, a maioria delas, das vezes, por pessoas conhecidas. Namorados, ex-namorados, maridos, enfim. 4 mulheres assassinadas por dia por questão de gênero. Só no primeiro semestre desse ano foram 741 casos registrados de feminicídio. Agora, 8h46, você está na Rádio Nacional e o nosso Odair Brás está chegando direto da Agência Brasil. Fala aí, Odair, bom dia.
1: Bom dia, Agostinho, bom dia a todos. Agostinho, já estão acontecendo no Nepal, no distrito de Sichuan, centenas de sepultamentos coletivos de vítimas não identificadas daquela avalanche que atingiu o país na semana passada, na região do Himalaia. O desastre também pegou a Pakistão. Essas pessoas mortas e não identificadas que estão sendo sepultadas foram assustadas pela enchente, né? E as autoridades não tiveram mesmo condição de identificar. O Ganesh Arial, que é chefe distrital de Sichuan, ele disse às agências internacionais o seguinte, abre aspas, não tivemos outra opção e tivemos que tomar essa medida. Nossa preocupação era o risco à saúde pública, representado pela rápida decomposição dos corpos. Nesse momento, já foram enterrados no sábado 96 corpos e mais 100 ontem, domingo. E as equipes de resgate continuam ainda retirando mais vítimas dos escombros. Segundo a última atualização, 903 pessoas morreram e há ainda 4.247 desaparecidas só no Nepal. Na China foram 16 mortes e 536 desaparecidos, Agostinho.
0: Tá certo, Odair Brás acompanhando esse drama que ainda tem muita repercussão, enfim, imagens que vão surgindo, novas imagens mostrando a destruição que aconteceu na região do Nepal. 8h47, a gente falou na abertura do programa sobre essa ação da polícia que está acontecendo em vários estados e que tem como alvos jogadores de futebol. Que estariam, segundo a denúncia, envolvidos no esquema de tráfico de armas e de drogas também. A informação já tinha sido confirmada. Um dos envolvidos, segundo a acusação da polícia, é o David Correia, jogador do Vasco. Esse já foi preso pela polícia, foi levado inclusive até o centro de treinamento do Vasco da Gama, no Rio de Janeiro, para novas buscas e apreensões. E a gente falou de um jogador do Santos, que também tinha sido citado, não nominalmente, mas como sendo um dos envolvidos. Surge agora o nome do Renier, que é ex-jogador do Santos. Renier, ex-jogador do Santos, foi preso, ele é da base, foi da base do Santos, surgiu na base do Santos, mas agora recentemente foi contratado pelo Azures, time do Pato Branco, no Paraná. Então, aparentemente esse é o jogador do Santos que estava sendo citado aqui, não havia um nome ainda, portanto, se foi esse só, não se trata mais de um jogador do Santos. Foi da base do Santos, o Renier, mas hoje é contratado pelo time Azures, de Pato Branco, no Paraná. Mas a informação que chega, essa é uma operação comandada pela Polícia do Espírito Santo. Então, veja que são pelo menos 3 estados envolvidos, São Paulo, Rio de Janeiro e Espírito Santo, nessa ação que procura desmantelar essa quadrilha responsável por crimes de tráfico de armas e de drogas também, envolvendo jogadores profissionais. Vamos seguir acompanhando, tá bom? 8h49, vamos para Brasília, não é isso, Karina? Vamos para Brasília, então, com o Renato Ribeiro, tá com a gente. Fala aí, Renato, bom dia.
2: Opa, muito bom dia, Agostinho, muito bom dia a todos. Falar agora sobre clima, né, e sobre meio ambiente. O Brasil estabeleceu a meta de restaurar 163 mil quilômetros quadrados de terras degradadas até 2030. E esse compromisso brasileiro foi elogiado, mas recebeu cobranças para que seja tirado do papel e solucione problemas enfrentados pelo país. E essa cobrança, Agostinho, foi feita por entidades da sociedade civil durante a COP17, a Conferência da ONU de Combate à Desertificação, que aconteceu na sua última semana, em Ulaanbaatar, capital da Mongólia. Representantes de entidades como WWF, Rede para a Restauração da Caatinga e Instituto Escolhas classificaram a meta brasileira como ambiciosa, mas destacaram que ela precisa ser traduzida em resultados concretos. Isso significa alinhar a conservação e restauração dos ecossistemas, a recuperação da produtividade de áreas degradadas, ao manejo sustentável do solo e à transformação dos sistemas agroalimentares. Para esses especialistas, a sociedade brasileira ela tem que acompanhar e fiscalizar o compromisso assumido pelo país com o solo. Segundo essas entidades, a meta foi apresentada pelo governo brasileiro, foi apresentada há 11 anos, foi apresentada, na verdade, com 11 anos de atraso, e agora é o momento de acelerar esse trabalho, fortalecendo a estrutura administrativa e orçamentária, ou seja, mais investimentos também. E a secretária adjunta da Convenção das Nações Unidas de Combate à Desertificação afirmou que o Brasil vem desempenhando um papel importante na construção de soluções para os problemas da terra, principalmente com ações no Nordeste do país. Agostinho.
0: Valeu, Renato Ribeiro falando com a gente ao vivo, direto de Brasília. Agora é 8h51, olha só, um vazamento de gás provocou ontem um incêndio na casa do presidente do Tribunal Superior Eleitoral, ministro Cássio Nunes Marques. Olha só, casa que fica no Lago Sul, um bairro nobre de Brasília. O ministro estava em casa no momento do incidente, o corpo de bombeiros foi chamado. E felizmente ninguém ficou ferido. De acordo com a assessoria de imprensa do Tribunal Superior Eleitoral, houve um vazamento de gás de um botijão que estava ligado a um forno na área externa da casa. O ministro pode estar fazendo um churrascão lá, né? Pode ser, né? Um sábado, domingo, né? Foi domingo, foi ontem. Não, nada mais justo, né? Nada mais justo. Mas aí você vê que botijão vaza, seja onde for, né? Se não tiver cuidado, vai mesmo. O vazamento aconteceu e provocou um incêndio que foi agravado pelo telhado de acrílico que existia no local. Os bombeiros foram chamados e contiveram as chamas em cerca de 40 minutos. Felizmente, ninguém ficou ferido na casa do ministro Cássio Nunes Marques. Vamos para Brasília, então. Priscila Mazenotti está com a gente. Fala aí, Priscila. Bom dia.
3: Oi, Agostinho. Bom dia para você. Bom dia também para os nossos ouvintes. Vamos falar de orçamento,
0: Vamos.
3: porque o Congresso encaminha hoje, né, a peça orçamentária para o ano que vem, lá para o Congresso Nacional, último dia de prazo, né, sempre até 31 de agosto, 4 meses antes do fim do ano, é o prazo que a Constituição prevê para envio do orçamento. E aí, o que que traz aí nesse orçamento, né? Por exemplo, superávit de 18 a 20 bilhões de reais, essa é a previsão aí do ministro Bruno Moretti do Planejamento, né? Falando agora, também uma coisa que importa para a gente que é trabalhador, salário mínimo, previsão de salário mínimo de R$ 1.741, R$ 120 a mais do que é hoje, né? Pelo menos aí essa é a previsão. O valor mesmo só é definido sempre no fim do ano, quando a gente conhece ali a inflação. Enfim, vamos acompanhar então como é que vai ser a entrega desse relatório. Normalmente, o planejamento concede uma coletiva no fim da tarde para trazer o detalhamento disso tudo. É o que a gente quer, porque o orçamento é a peça orçamentária como um todo, né, Agostinho? Para o ouvinte entender, o que vai ser gasto, o que vai ser arrecadado, é a ponta do lápis ali do governo, do orçamento do país, hein, Agostinho?
0: É isso, é exatamente isso. A gente fica ouvindo aqui na campanha eleitoral, e campanha eleitoral é assim mesmo, né? É assim mesmo, né? Os candidatos falam as coisas e tal, alguns são mais sérios, outros nem tanto, e propõem maluquices que você sabe que na ponta do lápis não vai dar certo. Então é importante demais ter um orçamento. Como na nossa casa, né, Priscila? Tem que fazer a conta lá para ver se o mês não acaba depois do nosso salário. O salário tem que chegar até o final do mês, né, Priscila? É assim que funciona, né?
3: Pois é, assim que funciona. Claro que no universo um tanto quanto maior, mas é isso. E o governo está aí propondo também ajuste fiscal, né? A questão da campanha eleitoral, aí de um eventual quarto mandato do presidente, como é que vai ser. Então já está ali delineando como é que vai ser esse orçamento do ano que vem. A gente tem notícia também, Agostinho, sobre a taxa das blusinhas, porque a senadora Leila Barros, que é a relatora daquela medida provisória que acaba de uma vez por todas com aquela taxa de 20% sobre as pequenas compras internacionais, tem reunião hoje de manhã lá no

0: Palácio do Planalto, com a Secretaria de Relações Institucionais, para afinar o texto, para trazer aí o detalhamento disso tudo. Ontem ela se reuniu lá no gabinete dela no Senado, com o setor produtivo, com a Confederação da Indústria, com o pessoal da área têxtil e também com grandes empresas, para tratar aí dessa questão do fim da taxa das blusinhas. O relatório deve ser apresentado hoje e essa medida provisória precisa ser votada essa semana no plenário da Câmara e no plenário do Senado, porque ela perde a validade na terça-feira, semana que vem, no dia 8 de setembro, e aí a gente está aí nesse corre da última semana de esforço concentrado. Então, a gente vai ter hoje entrega do orçamento para o ano que vem e análise do relatório da senadora sobre a medida provisória das blusinhas. É o nosso enfoque, nossa prioridade nessa segunda-feira, Agostinho.
1: É isso. E parece que a taxa das blusinhas tende a passar. Parece que sim, né? Tem esse prazo limite aí do dia 8 e tal. Agora, é um pouco mais delicada a questão da 6 por 1, né? Que o pessoal está dizendo que deve passar na comissão, mas no plenário talvez não dê tempo, né, Priscila?
0: Pois é, não dê tempo porque é uma PEC, é uma proposta de emendar à Constituição que tem aquela tramitação um pouco mais complicada, né? São dois turnos de votação. O Alcolumbre, a gente lembra que Davi Alcolumbre, presidente do Senado, não prometeu nada com relação ao plenário depois daquela reunião na semana passada com o presidente Lula, garantiu apenas na comissão. Tem candidato, já tem senador falando, não, a gente é contra o fim das 6 por 1, que a gente quer mesmo é o cálculo das horas trabalhadas. Aí é uma proposta, inclusive, que está em tramitação lá na CCJ, de autoria da oposição, né? Senador Rogério Marinho protocolou uma PEC também nesse sentido, mas o relator, o senador Omar Aziz, já falou, gente, tem que acabar com a 6 por 1, meu relatório é favorável, né? Manteve ali os mesmos termos daquilo que foi aprovado na Câmara para a Aidez. Ver pressão popular, né? Se a pressão ali das urnas e a pressão das urnas faz com que esse texto seja aprovado também na quarta-feira em plenário. Tempo dá, porque a gente sabe que quando o Congresso quer, consegue, né? Tanto é que na Câmara aprovou tudo num dia só. Vamos ver se há vontade política suficiente para isso, né, Agostinho?
1: É isso aí. E olha só, para terminar, você falou de orçamento aí, né? Tava vendo aqui, Priscila, saiu a lista da Forbes, né? Do ranking dos bilionários do Brasil. 255 bilionários. Não estamos na lista. Eu chequei aqui,
0: Não, bem longe disso.
1: seu nome não consta aqui entre os 255,
0: Puxa
1: nem
0: vida.
1: o meu. Mas é na que encabeçando a lista dos bilionários, esse orgulho que é, né? Que orgulho que eu tenho quando eu vejo a lista dos bilionários brasileiros, né? Isso me dá uma satisfação enorme. Inclusive, tem um pessoal aqui que participou aqui, envolvido, quer dizer, está citado na quebra das lojas americanas, quebrar as lojas americanas, mas estão lá firmes. A conta deles está positiva demais. E encabeçando aqui, com módicos, deixa eu ver quanto que tem aqui, o tal do Eduardo Saverin, cofundador
0: Que é o
1: do
0: do
1: Facebook.
0: Facebook,
1: É,
0: né?
1: exatamente. Ele tá bem, viu? 162 bilhões e 900 milhões de reais. Acho que esse aqui não precisa fazer orçamento nunca mais na vida dele, viu, Priscila?
0: É em pensar que isso aí é um belo de um orçamento, né? Se a gente pensar aí no orçamento do país e comparar aí com esses bilionários todos, né? Quando a gente pensa assim, nossa, o salário mínimo vai ser reajustado aí, R$ 120 a mais, a gente vê esses bilionários, né? Podia haver uma distribuição um pouco mais justa aí, né? Desse dinheiro. Uns com tanto e
1: É.
0: tantos com tão pouco, né?
1: Dá para ser bem melhor, mas enfim, é o que temos. Valeu, Priscila. Boa semana para nós
0: Beijo,
1: e bom
0: gente. Até
1: mês novo
0: mais.
1: para nós já
0: Bom
1: já.
0: mês e de muito calor aqui em Brasília, viu? Vai esquentar no Congresso e do lado de fora também. Calorão, umidade do ar lá no pé. Todo mundo bebendo água aqui em Brasília para aguentar a cobertura.
1: Tá bom, Priscila Mazenotti
0: Até
1: ao
0: mais.
1: vivo.
0: Valeu, gente.
1: Tchau, tchau. Priscila Mazenotti ao vivo de Brasília para encerrar. Com grande estilo, o nosso Alô, Alô Brasil dessa segunda-feira. Tá acabando agosto. Vai embora agosto. Agora vem setembro pela frente. Nós estamos preparados. Valeu, pessoal. Boa segunda-feira para nós. A gente se encontra, se Deus quiser, amanhã, a partir das 8 horas, aqui na Rádio Nacional. Valeu, até mais.
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3: Está começando mais um Ritmo da Notícia, segunda-feira, em 31 de agosto de 2026. Vamos juntos com música e informação aqui pelas ondas da Rádio Nacional. Eu sou Fátima de Mello, na mesa de som Egberto Martins. Você aqui com a gente, ouvindo para começar o nosso ritmo, Seu Jorge, Canto de Ossanha.

0: Maria Rita, Coração em Desalinhos, Mauro Diniz e Sereno Ratinho, Vanessa da Mata, Dela, Dança um Reggae Comigo, Seu Jorge, Canto de Ossanha, de Baden Powell e Vinícius de Moraes.
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0: E hoje é dia de envio pelo governo ao Congresso do orçamento do ano que vem. Priscila Mazenotti, bom dia. O que, que de importante vai ter nessa proposta?
2: Oi, Fátima. Bom dia para você e para os ouvintes. Então, o orçamento é todo importante, né? Porque é ele que fixa as receitas, as despesas do governo para o ano que vem, coloca tudo ali na ponta do lápis, com base na Lei de Diretrizes Orçamentárias, que chegou no Congresso em abril. Aliás, esses são os prazos, né? A LDO é sempre entregue em abril, 8 meses antes do fim do ano, e o orçamento em agosto, 4 meses antes, por isso que ele será entregue hoje. Segundo o ministro do Planejamento, Bruno Moretti, o superávit deve ficar entre 18 e 20 bilhões de reais, mas vamos ver aí mais para perto do trabalhador, né? Falando agora de salário mínimo, que é quando o que vai pesar no nosso bolso, né? A gente fica falando aí de superávit, déficit, mas o que o povo quer saber mesmo é de salário mínimo. Para o ano que vem, previsão de R$ 1.741, o que dá R$ 120 a mais do que hoje. Essa é uma projeção. Aliás, uma projeção que é maior do que a que tinha sido prevista na LDO. Então, hoje, entrega, a comissão de orçamento vai ter que votar isso antes de analisar no plenário e vai ter que analisar junto com a LDO, que ainda não foi analisada, né? Então, é uma missão dupla aí da comissão mista de orçamento, analisar o PELOA, que é o projeto de lei orçamentária anual, e a LDO, que é o projeto de lei de diretrizes orçamentárias. Muito trabalho por lá nessa última semana de esforço concentrado.
0: E Fátima, a gente aqui continua acompanhando, né?
2: Claro, continua acompanhando. Daqui a pouquinho eu volto com outras notícias, porque a gente vai ter notícia caindo do céu lá do Congresso Nacional nessa segunda-feira.
0: Obrigada, Priscila Mazenotti. Até mais pelas informações e sua participação aqui com a gente no Ritmo da Notícia. Ângela Rorô, agora só nos resta viver.

0: Jorge Benjor, que maravilha. Mariana Aidar, te faço um cafuné. Ângela Rorô dela, só nos resta viver.
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0: Pois é isso, Congresso entrando na última semana de esforço concentrado antes das eleições. Hoje à tarde, todo mundo de olho aí na comissão mista que analisa a MP da taxa das blusinhas. Quem está de volta aqui com a gente, Priscila Mazenotti. Realmente muita notícia caindo do céu, né?
2: Oi, Fátima. Pois é, bom dia mais uma vez. Primeiro a gente fala de orçamento e agora a gente fala dessa MP da taxa das blusinhas, que é outro assunto importante que vai estar acontecendo por lá à tarde. A senadora Leila Barros, que é a relatora dessa medida provisória que acaba com a taxa das blusinhas, né? Aquela tarifa de 20% em cima das pequenas compras internacionais, vai entregar o relatório hoje à tarde. O fim de semana dela foi de negociações, de conversas. Ontem mesmo se reuniu com o setor produtivo e agora de manhã ela deve se encontrar com a Secretaria de Relações Institucionais para afinar o texto, para fazer os ajustes necessários antes de apresentar o relatório, porque essa é uma das pautas prioritárias. Veio ali a partir daquele acordo que foi firmado na semana passada, é uma das cinco pautas prioritárias para o Congresso nessa última semana, se fosse concentrado, né? Precisa ser votada, inclusive, essa semana, porque ela perde a validade na semana que vem, dia 8. Então, apresenta relatório hoje, ainda vai para o plenário da Câmara e plenário do Senado. E a gente está de olho, vamos acompanhar.
0: Tá bom, Priscila Mazenotti, participando aqui com a gente do Ritmo da Notícia. Agora, música para você. Milton Nascimento, meu mestre coração.

0: Zé Cabaleiro, dele, Hildon, calma aí, coração. Alexia, bom tempo. Alvo certo, Milton Nascimento, meu mestre, coração.
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0: Atenção, ouvintes, quem tem um contrato aí do FIES, o Fundo de Financiamento Estudantil, firmado até 2027 e estava na fase de amortização até 4 de maio deste ano, pode aderir ao Desenrola FIES 2026. A repórter Ana Lúcia Caldas está aqui com a gente no estúdio, tem mais detalhes. Bom dia, Ana. Quando é que termina o prazo para aderir ao Desenrola FIES?
2: Termina hoje, viu, Fátima? Bom dia para você, para os nossos ouvintes. Então, só os estudantes e recém-formados que querem aderir ao Desenrola FIES só tem, então, somente até esta segunda-feira para fazer isso. O programa oferece condições especiais para regularizar débitos do Fundo de Financiamento Estudantil com descontos que podem chegar até 99% da dívida. Outra condição oferecida pelo FIES, pelo Desenrola FIES, é o parcelamento do débito em até 150 vezes. Podem solicitar a renegociação, como você já disse, Fátima, os beneficiários que firmaram contratos até 2017 e que estavam na fase de amortização em 4 de maio deste ano. A renegociação é realizada junto ao Banco do Brasil e à Caixa Econômica Federal, e a solicitação pode ser feita pelos canais digitais, né, das instituições financeiras ou, nos casos indicados, presencialmente nas agências. Fátima.
0: Obrigada, Ana, pelas informações. Vamos seguindo. Bossa Cuca Nova e Wilson Simoninha. Essa moça tá diferente.

0: Rita Benedito, Muzaque do Zé Cabaleiro, Skank de Gilberto Gil e Liminha, Vamos Fugir, Bossa Cuca Nova e Wilson Simoninha, Essa Moça Tá Diferente, de Chico Buarque.
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0: Bom, a hepatite é uma doença silenciosa que ataca o fígado de 240 milhões de pessoas no mundo, de forma crônica. Ela pode levar a cirrose, câncer hepático e até mesmo a morte. Uma notícia boa é que duas universidades públicas brasileiras participam de pesquisa global na busca de tratamentos e da cura para a hepatite B. O repórter Gabriel Corrêa está na linha e traz os detalhes para a gente. Bom dia, Gabriel. Quantas universidades participam dessa pesquisa?
2: Olá, Fátima. Bom dia para você. Bom dia a todos. Fátima, as duas universidades públicas brasileiras que participam da pesquisa global na busca de tratamentos e de cura são a USP, a Universidade de São Paulo, e o Hospital Universitário da Universidade Federal do Espírito Santo. O consórcio de pesquisadores, criado em 2023, é liderado pela Faculdade de Medicina da Universidade Johns Hopkins, nos Estados Unidos, junto com instituições da Índia, Senegal e Uganda. O grupo observa o comportamento do vírus causador da hepatite B e a resposta imunológica de 600 pacientes, alguns apenas com hepatite B, outros também com HIV, por cerca de 4 anos e meio. No Brasil, serão 150 pacientes, a partir desse ano, até 2030, que serão analisados. O estudo internacional quer responder o que faz com que o vírus evolua diferentemente em cada pessoa, quais características genéticas relacionadas à evolução da doença e quais partes do vírus ajudariam na cura ou no tratamento. O que for achado pode ajudar a desenvolver princípios ativos para os medicamentos e imunomoduladores. A hepatite B, ela é transmitida sexualmente e por contato com o sangue. O vírus é 100 vezes mais contagioso que o HIV. Por enquanto, a principal forma de prevenção é a vacina. Segundo a professora da Universidade Federal do Espírito Santo, Tânia Reuter, o primeiro objetivo da pesquisa internacional é eliminar a hepatite B como um problema de saúde pública. Somente aqui no Brasil, 276 mil casos foram confirmados em mais de 2 décadas. Fátima, segue no estúdio.
0: Obrigada. Obrigada, Gabriel Corrêa, pelas informações. E aqui termina mais um Ritmo da Notícia, que teve edição de Dayana Vitor. Reportagem Priscila Mazenotti, Ana Lúcia Caldas e Gabriel Corrêa. Programação musical de Janeira Goulart. Apresentação Fátima de Mello e na operação Egberto Martins. Ritmo da Notícia de volta amanhã às 9 da manhã com mais música e informação para você. Nando Reis agora, Só Posso Dizer.

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1: O final dos anos 1980 e a década de 1990 foram períodos difíceis para a Rádio Nacional. Demissões de empregados, venda e doação de emissoras, ausência completa de novos investimentos.
2: Mas a sociedade civil enxergava a necessidade de transformar a realidade das comunicações no Brasil. Essa luta tem um exemplo concreto de conquista com a criação da EBC, a Empresa Brasil de Comunicação, em 2007.
1: Para entender melhor esse caminho,

0: e a luta pela democratização das comunicações, vamos voltar à Assembleia Nacional Constituinte.
1: Em 1987, durante a construção do capítulo da Constituição dedicado à comunicação, o deputado constituinte Arthur da Távola defendia uma mudança profunda na estrutura da radiodifusão brasileira.
0: Depois de 21 anos de ditadura civil-militar, a grande maioria das concessões estava nas mãos do capital privado e uma pequena parte nas mãos do Estado. Para o constituinte, a sociedade civil precisava entrar em cena.
2: Temos, no Brasil, cerca de 95% das concessões em mãos do capital e perto de 5% em mãos do Estado. Ora, uma democracia não possui apenas o capital e o Estado como instituições sociais. O Brasil tem um sistema privado e está precisando adotar, também, o sistema público. Razão pela qual a proposta refere-se a que as concessões sejam dadas numa complementaridade tripartite.
1: Foi dessa visão que nasceu o pilar do artigo 223 da Constituição Federal de 1988, estabelecendo o princípio da complementaridade entre os sistemas privado, público e estatal.
0: Nos anos seguintes, o desafio passou a ser transformar aquela conquista constitucional em políticas concretas. Como conta Adriano De Angelis, jornalista que atua nos debates sobre a democratização da comunicação.
3: Sociedade civil organizada, com a participação da FENAGE, diversos sindicatos, universidades, movimentos sociais, estudantis, denunciavam que a democratização da comunicação era um passo seguinte da democratização política, né? Então a gente tinha conquistado a democratização política, mas precisava avançar também na democratização dos meios de comunicação. Então se debatia muito a concentração econômica, né? O uso político de concessões de rádio e televisão, a pouca representatividade e diversidade de vozes e também uma pequena participação social, né, nesse campo.
1: No ano de 2007, ocorreu em Brasília o Fórum Nacional de TVs Públicas, que envolveu o Ministério da Cultura, a SECOM e movimentos sociais para estruturar o campo público de comunicação de forma geral.
0: O evento serviu de base para uma carta de intenções do que deveria ser uma empresa pública de comunicação no Brasil. A participação da sociedade era um eixo central.
3: A ideia de democratização, ela é ampliada também para essa perspectiva do direito à comunicação, que significava a garantia de que diferentes grupos sociais, regiões do país e diferentes culturas também tivessem condições de produzir seus próprios conteúdos, produzir e distribuir seus conteúdos e informações e efetivamente participar da construção desse ambiente mais democrático de comunicação.
1: Em 2007, então, com base em todo este acúmulo, é criada no governo de Luiz Inácio Lula da Silva a Empresa Brasil de Comunicação, a EBC. Nos próximos capítulos, a gente vai te contar melhor sobre a criação da Empresa Nacional de Comunicação Pública.
0: Agora, vamos nos ater aos princípios que deveriam ser colocados em prática com as emissoras da Rádio Nacional, que passariam então a ser geridas pela EBC.
1: A Nacional carregava em si uma história gigantesca. A emissora mãe, no Rio de Janeiro, tinha construído as bases da história do rádio brasileiro. A Nacional de Brasília fez a ponte com a população do país e a nova capital. E a Nacional da Amazônia integrou comunidades do norte do país que antes não tinham acesso a nenhum outro meio de comunicação.
0: Agora, o trabalho era definir com maior clareza, então, como adaptar as emissoras para a comunicação pública. É o que conta Thaís Ladeira, superintendente das rádios naquela época.
4: A criação da EBC foi importante porque ela trouxe para as emissoras da Rádio Nacional uma missão pública mais claramente definida. Uma missão pública que já vinha sendo elaborada, lapidada ainda no tempo da Rádio Brás, porque a gente vinha da Rádio Brás, uma empresa que tinha uma história importante na radiodifusão brasileira, mas que também carregava uma tradição de comunicação vinculada ao governo. Já com a EBC, a gente passa a discutir de maneira mais estruturada o que significa fazer comunicação pública, uma comunicação que seja voltada para o interesse do cidadão, voltada para a diversidade do país, para a cultura, cumprindo o direito à informação e garantindo também a participação da sociedade.
1: Thaís Ladeira conta que as emissoras da Rádio Nacional sempre tiveram vínculo com a sociedade, mesmo sendo geridas pelo governo federal. A proposta agora era preservar suas identidades regionais e suas trajetórias, mas construir uma nova missão para a Rádio Nacional que ampliava os direitos do ouvinte.
4: Eu acho que o grande salto foi começar a enxergar o ouvinte não apenas como uma audiência ou uma necessidade de tutela, existia também um pouco essa relação, sabe, de, meu querido, minha querida, claro, rádio é puro afeto, é coração, mas era preciso também fazer um rádio conscientizador, mobilizador, de incidência. Então, tratar o ouvinte das rádios Nacional e MEC como audiência era pouco. A gente precisava tratar esse ouvinte como cidadão e sujeito da comunicação, protagonista da sua história, com muito respeito à história trilhada até ali, especialmente da Rádio Nacional.
0: Nos próximos episódios, a gente te conta sobre o início da história da EBC e de como a Rádio Nacional passaria, enfim, a fazer parte de uma empresa de comunicação pública.
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8: Dez horas, 9 minutos em Brasília.
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8: Olá, bom dia! Segunda-feira, 31 de agosto de 2026. Tudo bem com você? Semana começando com a expectativa de dias maravilhosos e mais uma edição do Revista Brasil, a sua revista radiofônica diária com os principais destaques de Brasília, do Brasil e do mundo. Muito prazer, eu sou Miguelzinho Martins e a partir de agora estamos juntos para levar a você, nas próximas duas horas, os fatos e acontecimentos que certamente influenciam nas suas decisões diárias. 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Brasília amanheceu com tempo ensolarado. Neste momento, temperatura de 29 graus, umidade relativa do ar variando em torno de 31%. Aliás, o Distrito Federal voltou a registrar recorde de temperatura neste domingo. Segundo o IMET, o Instituto Nacional de Meteorologia, foi marcado 35,1 graus Celsius na estação meteorológica da Ponte Alta, região administrativa do Gama, por volta das 19 horas. Os 35 graus superaram o recorde de sábado, quando os termômetros chegaram a 34,6 graus centígrados na mesma estação. O calor deve seguir até a próxima quarta-feira. Nessa segunda, com previsão de temperatura máxima de 32 graus e umidade de 20%. O calor segue, como eu disse, até quarta, pelo menos com termômetros podendo superar os 33 graus Celsius. É muito calor, é muita seca, diga-se de passagem. Clima extremamente seco. E vamos então aos destaques dessa edição do nosso Revista Brasil. A Polícia Civil do Espírito Santo deflagrou nesta manhã a Operação A Tropa, que investiga uma organização criminosa suspeita de envolvimento com tráfico de drogas e armas e lavagem de dinheiro. As investigações buscam reunir elementos que contribuam para o esclarecimento dos crimes e a desarticulação da estrutura criminosa investigada. Ao todo, são cumpridos 4 mandados de prisão temporária e 15 mandados de busca e apreensão em diferentes estados. Entre os alvos estão jogadores de futebol. As diligências acontecem em municípios da Grande Vitória e em Afonso Cláudio, no Espírito Santo, além de endereços no Rio de Janeiro, Goiás e aqui no Distrito Federal. Eleições 2026, o Tribunal Superior Eleitoral começa a julgar nesta segunda-feira os pedidos de registro de candidaturas dos postulantes à presidência e vice-presidência da República. Os processos estão em análise no plenário virtual da Corte e os julgamentos vão até este 2 de setembro. Nessa primeira leva de processos, nem todos os registros de candidaturas serão analisados. Olha aí, um vazamento no botijão de gás ligado a um forno provocou um incêndio no fim da tarde deste domingo, na área externa da casa do presidente do TSE, o ministro Cássio Nunes Marques. O corpo de bombeiros foi acionado para atender a ocorrência e conseguiu conter as chamas em cerca de 40 minutos. De acordo com o tribunal, todas as pessoas que estavam na residência estão bem. Não houve registro de feridos. E a Receita Federal paga nesta segunda-feira o quarto lote de restituição do Imposto de Renda 2026. A verificação do recurso, que contempla mais de 521 mil contribuintes, pode ser feita por meio do site ou aplicativo da Receita na aba Meu Imposto de Renda. No esporte, futebol Brasileirão Série A, Palmeiras empata com o Mirassol e vê distância na liderança diminuir, já que o Flamengo atropelou o Botafogo. E o Corinthians perdeu para o Santos em casa. É isso mesmo, perdeu para o Santos em casa, chegando à terceira derrota consecutiva na competição. Por outro lado, o Grêmio encerrou um jejum de 3 jogos com vitória de virada sobre a Chapecoense. No Mundial de Canoagem, Jack Goldman e Gabriel Nascimento são prata no C2 500 metros e Isaquias Queiroz ouro na categoria C1 500 metros. O Brasil levou mais 6 medalhas na paracanoagem, sendo 4 pratas e 2 bronzes. Enfim, tem também as notícias internacionais direto da Rádio França em Paris, a participação de repórteres, colaboradores e muito mais nesta edição do Revista Brasil, que está apenas começando.
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8: 10:14 e vamos já saber de outros destaques com os demais comunicadores que fazem o nosso programa. Começamos pela região norte do Brasil, Rádio Universitária de Roraima, em 95,9 FM, Boa Vista. Na apresentação hoje, Jéssica Nascimento. Olá, Jéssica, bom dia.
9: Bom dia, Miguelzinho. Bom dia para todo mundo que acompanha o Revista Brasil. Aqui de Boa Vista, agora são 9:14 da manhã. Uma Boa Vista ensolarada, deve permanecer assim durante todo o dia, com muitas nuvens no período da manhã e da tarde. E à noite tem uma previsão de pancadas de chuva. Nossa máxima hoje chega aos 35 graus. Trazendo então os destaques, Miguelzinho, a gente vai falar no programa de hoje sobre facções no Amazonas, que mantém domínio dos rios e expandem poder na floresta. Também vamos falar sobre um estudo que aponta a reserva biológica do Bailique, no Amapá, como berçário de diferentes espécies de peixes. No Acre, 3 cidades estão entre as que mais desmataram em julho, segundo o estudo do Amazon. Daqui a pouco a gente amplia, então, esses destaques. Miguelzinho.
8: Tá combinado. Obrigado, Jéssica Nascimento. Do norte do país, vamos à região sudeste. Inicialmente, o nosso destino é o Rio de Janeiro. Quem está com a gente é a Cristiane Ribeiro. Olá, Cris, bom dia. O seu destaque.
10: Bom dia, Miguelzinho. Então, Miguelzinho, a gente hoje vai falar sobre um resgate que foi feito pelo Corpo de Bombeiros de 20 pessoas que estavam à deriva no mar aqui no Rio de Janeiro. Essas pessoas têm idades entre 20 e 67 anos e estavam à deriva no mar do Rio de Janeiro, perto ali da Barra da Tijuca, após uma mudança de vento. O grupo tinha como destino as Ilhas Tijucas e foi resgatado por equipes de bombeiros, mas ninguém ficou ferido. A travessia aconteceu na tarde deste domingo. Algumas pessoas estavam em pranchas e outras faziam o percurso a nado. Os bombeiros foram acionados e conseguiram resgatar o grupo usando jet skis. Conforme nota da corporação, todos passaram por avaliações médicas e estavam em boas condições, sem a necessidade de encaminhamento para unidade hospitalar. Volto com você.
8: Ok, obrigado, Cris. Bom dia, bom trabalho. 10 horas mais 16 minutos.

0: ainda na região sudeste, São Paulo agora é o nosso destino. Na capital paulista está Leandro Martins. Olá, Leandro, bom dia.
1: Olá, Miguelzinho, bom dia a você, bom dia a todos.

0: polícia militar suspeito de integrar organização criminosa que fazia segurança privada para diretores de empresa de ônibus que é investigada por lavar dinheiro do PCC, o primeiro comando da capital. Temos mais notícias e detalhes e já já eu volto com mais informações, Miguelzinho.
1: Ok, obrigado, Leandro Martins. 10 horas mais 17 minutos. Voltando à nossa região centro-oeste, Brasília, capital de todos os brasileiros, vamos conhecer os destaques do Rádio Jornalismo Nacional. Quem está com a gente é Renato Ribeiro. Olá, Renato, bom dia.
2: Muito bom dia, Miguelzinho. Aproveitando o gancho aí do Leandro, né, falando sobre tempo, a formação de um ciclone extratropical mantém chuvas fortes na região sul do país no dia de hoje. O alerta do IMET é vermelho de grande perigo para tempestades, com ventos acima de 100 km por hora e queda de granizo em áreas do Rio Grande do Sul e de Santa Catarina. A instabilidade se mantém até amanhã, atingindo também partes do Paraná, São Paulo, Rio de Janeiro, Minas Gerais e Mato Grosso do Sul. Em São Paulo, nesse fim de semana, foram registrados alagamentos, queda de árvores e destelhamento de casas em Campinas e em Itararé. Já no estado gaúcho, as chuvas afetaram quase 10 mil moradores de 69 municípios. Foram registradas 2 mortes, 7 pessoas feridas e mais de 60 pessoas entre desabrigados aí e desalojadas. Já em Santa Catarina, as tempestades acompanhadas de queda de granizo causaram danos em ao menos 23 municípios e estragos em mais de 1.200 casas. As cidades de Bom Jesus, Quilombo, Ipuaçu, Biguaçu e Florianópolis decretaram emergência por conta dos prejuízos. E além disso, Miguelzinho, a Defesa Civil catarinense informou que há fortes indícios da ocorrência de um tornado em Campo Herê na noite de ontem. Registros em fotos e vídeos mostram a atuação do tornado no município. O radar meteorológico apontou a presença de uma tempestade com sinal de rotação em seu interior, compatível com a ocorrência de fenômenos associados a supercélulas. Mas para confirmar esse tornado, a Defesa Civil vai fazer uma avaliação no local para verificar se há padrões de danos compatíveis com o fenômeno. Miguelzinho.
1: Ok, obrigado, Renato Ribeiro. Continuamos no Rádio Jornalismo Nacional agora com a participação de Gabriel Brum. Olá, Gabriel, bom dia.
3: Bom dia, Miguelzinho, bom dia a todos. É o seguinte, as previsões do mercado financeiro para inflação e crescimento da economia foram reduzidas no Boletim Focus, né? Os dados foram divulgados hoje cedo pelo Banco Central. É o seguinte, os analistas em semanas anteriores vinham reduzindo a sequência, era uma sequência de reduções aí nessa projeção da inflação, até que foi paralisada na semana passada. Mas também na semana passada teve o IPCA 15 divulgado de agosto, aí, que ficou no negativo, né? Teve deflação. Então essa expectativa no Boletim Focus voltou a cair, reduzida então para 5,01% nesta segunda-feira. Lembrando que o teto da meta é de 4,5%, então vamos caminhando para lá. O crescimento econômico do país, né, do PIB, que é o Produto Interno Bruto, foi reduzido de 1,95% na semana passada para 1,92% nesta edição do boletim. Lembrando que é uma projeção, né, que é o que o mercado financeiro imagina que vai acontecer até o fim deste ano. Lembrando que a gente segue, né, em meio aos impactos da guerra no Irã, o barril do petróleo continua caro, acima de $90 hoje, isso é importante, porque isso impacta a preço de combustível, acaba impactando transporte, enfim, a inflação acaba sendo generalizada. E também possíveis impactos do El Niño sobre a produção agropecuária, é uma preocupação que o mercado tem, que os produtores têm, que o governo tem também, por causa dos preços de alimentos. Outros índices que tem no boletim, que é o dólar, com previsão mantida em R$5,20 ao fim do ano, e a taxa básica de juros em 13,75%. Agora, em setembro, dia 15, começa a próxima reunião do Copom, que vai tratar sobre o tamanho dessa taxa. A previsão, pelo visto, é mais um corte de 0,25%. É uma aposta aí, já que atualmente a taxa é de 14%, então caindo para esses 13,75% que está na previsão do Boletim Focus. É isso aí, Miguelzinho, volto com você.
1: Ok, obrigado, Gabriel. Bom dia, bom trabalho. 10 horas mais 21 minutos. E agora a participação de Ana Lúcia Caldas. Ana, bom dia.
4: Oi, bom dia, Miguelzinho. Olha só, termina hoje o prazo para estudantes e recém-formados aderirem ao Desenrola FIES. Esse programa oferece condições especiais para regularizar débitos do Fundo de Financiamento Estudantil com descontos que podem chegar até 99% da dívida, Miguelzinho. Outra condição oferecida é o parcelamento desse

0: débito, né, que também pode ser feito em até 150 vezes. Podem solicitar renegociação os beneficiários que firmaram aí contratos até 2017 e que estavam na fase de amortização em 4 de maio deste ano. E beneficia tanto quem está com as contas em dias, como também, viu, Miguelzinho, não só quem não está, mas também quem está, né? Os adimplentes e os inadimplentes. A renegociação é realizada junto ao Banco do Brasil e à Caixa Econômica Federal. E essa solicitação pode ser feita pelos canais digitais das instituições financeiras ou, nos casos indicados, presencialmente nas agências. Miguelzinho?
1: Ok, Ana, muito obrigado pela participação. Bom dia, uma ótima semana.
0: Para você também, Miguelzinho.
1: 10 horas 22 minutos. E para fechar a participação do Rádio Jornalismo nessa primeira meia hora do nosso Revista Brasil, temos a participação de Priscila Mazenotti com as notícias do Congresso Nacional. Enfim, como você já havia nos adiantado, né, Priscila? Semana de esforço concentrado com votações a partir desta segunda-feira.
2: A partir de hoje, Miguelzinho, bom dia para você e bom dia também para os nossos ouvintes. Aliás, a prioridade hoje são dois assuntos, viu? O primeiro é o orçamento, porque o governo vai entregar hoje ao Congresso Nacional a LOA, né? A PLOA que chama, que é o Projeto de Lei Orçamentária Anual, que é a grande peça orçamentária para o ano que vem, viu? É ali que vai estar tudo na ponta do lápis, anotado quanto vai gastar, quanto vai arrecadar, o que vai para qual setor, o que vai para qual área, né? O que que a gente tem de importante? A gente fala aí, o ministro do Planejamento tinha falado aí em superávit, previsão de superávit de 18 a 20 bilhões. Aí a gente para pensar, né? Nossa, 18 bilhões, 20 bilhões, tudo está muito longe da gente. O que que o povo quer saber mesmo? Salário mínimo, né? O que que deve ter aí nessa peça orçamentária quando a gente fala do nosso bolso, né? O salário mínimo, previsão para o que vai estar, né? Na PLOA, R$ 1.741 para o ano que vem. Isso é R$ 120 a mais do que o salário mínimo hoje, que é de 1.621, e R$ 24 a mais do que tinha sido previsto lá em abril, lá no começo do ano, né? Ou seja, recalculou aí essa estimativa, fechando em 1.741, fechando a projeção. Isso ainda não está garantido,
1: Não é
2: porque
1: sinal de que vai receber esse valor no ano que vem.
2: O martelo só é batido no fim do ano, quando sai ali o acumulado da inflação em dezembro, o acumulado de novembro, né? A expectativa de crescimento, conforme aí a política de reajuste do salário mínimo. Então, o projeto de lei orçamentária anual vai ser entregue hoje, é o último dia previsto pela Constituição para fazer a entrega dessa proposta. E aí a previsão é de que a Comissão Mista de Orçamento tenha muito trabalho, viu? Porque está lá na fila para análise a LDO, que é a Lei de Diretrizes Orçamentárias. Vamos só dar uma amarrada aqui nessa parte orçamentária e depois eu falo da taxa das blusinhas, que também temos
1: Tá
2: notícia dela.
1: certo.
2: A Lei de Diretrizes Orçamentárias, ela é encaminhada no primeiro semestre até abril. Elas são as diretrizes, como se fosse o rascunho do orçamento, né? Olha, o orçamento ele vai ser calculado assim, assado, prevê isso, prevê aquilo, para depois o Congresso poder elaborar o orçamento. O governo elabora o orçamento e o Congresso analisa. Então, uma coisa é a prévia da outra. Só que o Congresso ainda não votou a LDO. Então, vai ter aí, vai, vão, são duas coisas que vão caminhar juntas lá na comissão mista de orçamento. Então, a gente vai falar sobre isso hoje. A outra história é a medida provisória que acaba com a taxa das blusinhas, aquela taxa de 20% em cima das compras, das pequenas compras internacionais, né? Aquelas abaixo de
1: 50
2: 50
1: dólares.
2: dólares. A medida provisória vence na terça-feira que vem, dia 8. A senadora Leila Barros deve entregar o relatório hoje à tarde. Ontem ela já se reuniu com o setor produtivo, têxtil, Confederação do Comércio, empresas, lojistas. E hoje, agora pela manhã, tinha previsão de uma reunião com a Secretaria de Relações Institucionais lá do Palácio do Planalto para afinar esse texto, que vai ser lido e apresentado na comissão mista hoje à tarde, né? E deve ser votado no plenário das duas casas ainda essa semana. Então, vamos só amarrar aí de importante. Taxa das blusinhas deve ser votada essa semana. O relatório vai ser apresentado hoje e

0: O PELOA, que é o projeto de lei orçamentária anual, com salário mínimo, previsão de R$ 1.741 para o ano que vem, R$ 120 a mais do que é hoje. A gente reforça isso, né? Em termos percentuais, dá 7,4%. Essa, pelo menos, é a expectativa, né? Expectativa de muita gente aí. E já que estamos falando de bolso, já que estamos falando de trabalhador, né? Podemos falar também da
1: Vamos.
0: 6 por 1.
1: Vamos lá.
0: Quarta-feira, na Comissão de Constituição e Justiça. Votação do relatório do senador Omar Aziz na comissão, reunião já convocada, previsão de ir para plenário. Agora, se vai dar tempo, se vai ter vontade política, se vão conseguir encaminhar para votar os dois turnos, aí aguarde cenas dos próximos capítulos.
1: Quarta-feira, o dia D no Congresso Nacional.
0: Hoje é o dia D das blusinhas e do salário mínimo. Quarta-feira, dia D da PEC da Segurança Pública e principalmente da PEC dos 6x1.
1: Tá bom.
0: Estaremos por lá acompanhando tudo.
1: Priscila, obrigado, viu? Bom dia, bom trabalho para
0: Até
1: você.
0: mais,
1: Uma
0: gente.
1: ótima semana.
0: Valeu.
1: 10 horas e 28 minutos. Vamos voltar à Rádio Universitária de Roraima com Jéssica Nascimento. Jéssica, 10h28, comando é seu.
2: Obrigada, Miguelzinho. Aqui em Boa Vista, 9h28. E a gente começa falando, trazendo uma notícia do Amazonas, onde facções têm mantido o domínio dos rios e expandido o poder na floresta. Uma sequência de operações integradas entre as forças de segurança estaduais e federais resultou na prisão de 1.902 pessoas e em um prejuízo estimado de R$ 263 milhões de reais ao crime organizado no Amazonas entre 2024 e 2026. Os dados fazem parte de um balanço da Secretaria Nacional de Segurança Pública. No período, foram realizadas 20 operações estratégicas, 164 ações de inteligência e mais de 457 mil ações ostensivas, além da apreensão de 9 toneladas de drogas, 471 armas e 72 toneladas de minério ilícito. O governo federal destinou 265 milhões de reais ao estado para reforçar a estrutura de segurança, incluindo equipamentos, viaturas, drones, munições e softwares de inteligência. Mais de 90 agentes também receberam treinamento. Entre as ações recentes estão a Operação Ágata Amazônia, que apreendeu mais de 15 toneladas de drogas na fronteira com o Peru e Colômbia, e uma operação que apreendeu mais de 2,5 toneladas de cocaína em um fuzil nas proximidades de Codajás. Apesar das apreensões e do impacto financeiro, especialistas avaliam que as facções criminosas continuam fortes na região, especialmente nas rotas fluviais utilizadas para o transporte de drogas. A falta de estrutura e de efetivo são os obstáculos para fiscalizar uma área extensa como a Amazônia, além da corrupção associada aos altos lucros do tráfico. A atuação das organizações criminosas também vem expandindo para outras atividades. Levantamentos do Fórum Brasileiro de Segurança Pública apontam disputas entre facções pelo domínio de rotas de tráfico e avanço sobre garimpo ilegal, extração de madeira, grilagem e tráfico de ouro, usados para lavagem de dinheiro e financiamento de drogas e armas. As Forças Armadas afirmam atuar de forma integrada no combate aos crimes ambientais e em áreas de fronteira, enquanto o Ministério da Justiça e Segurança Pública informou que mantém ações no Amazonas por meio do programa Território Seguro Amazônia Soberana. Já a Secretaria de Segurança Pública do Estado do Amazonas não se manifestou. Do Amazonas, a gente segue para o Tocantins, onde em Palmas, um alerta sobre um golpe do falso advogado. Um motorista afirma ter perdido quase R$ 30 mil após cair nesse golpe. Segundo ele, Luiz Carlos Rodrigues, o criminoso entrou em contato usando informações de um processo real e afirmou que havia conseguido uma indenização de R$ 20 mil. Para liberar o suposto valor, pediu o pagamento de uma taxa por meio de um link. E ao realizar esse procedimento, o motorista teve o saldo da conta totalmente retirado. A fraude tem se tornado cada vez mais comum e envolve criminosos que se passam por advogados, utilizando nomes, fotos e dados verdadeiros de processos para conquistar a confiança das vítimas. Segundo a OAB, mais de 17.500 pessoas relataram ter sido vítimas de golpe no país até dezembro do ano passado. O número pode ser ainda maior. E em 2025, o Brasil registrou mais de 2 milhões de ocorrências de estelionato. Para evitar a fraude,

0: especialistas recomendam confirmar o contato com o advogado por canais já conhecidos e desconfiar de pedidos de PIX, depósitos ou pagamentos por links para liberar indenizações ou precatórios. Também é recomendado consultar o registro do profissional no Cadastro Nacional dos Advogados, da OAB, e buscar referências antes de contratar serviços jurídicos. Miguelzinho, volto com você.
1: Ok, Jéssica, obrigado pela participação, pelas informações. 10 horas mais 32 minutos. Saímos para um breve intervalo. Na sequência, estamos de volta com o nosso Revista Brasil.

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0: São 10 horas mais 34 minutos, 10h34. Estamos de volta com o nosso Revista Brasil. Olha, o Supremo Tribunal Federal deve retomar nesta quarta-feira, 2 de setembro, uma discussão que pode ter impacto direto para trabalhadores que recorrem à Justiça do Trabalho. O que é preciso comprovar para ter direito à justiça gratuita? A questão é saber se basta o trabalhador declarar que não tem condições financeiras de arcar com as despesas de um processo ou se a justiça pode exigir documentos que comprovem essa insuficiência de recursos. Para entender como essa controvérsia surgiu, quais são as regras atualmente aplicadas e o que pode mudar com a decisão do Supremo, nós conversamos agora com o Dr. Matheus Cantarella Vieira, advogado especialista em Direito do Trabalho. Dr. Matheus, seja bem-vindo à Rádio Nacional. Bom dia!
1: Bom dia a todos, bom dia aos ouvintes. Um prazer estar falando aqui com vocês.
0: O prazer é todo nosso, doutor Matheus. Bem, vamos inicialmente esclarecer ao nosso público o que significa na prática ter direito à justiça gratuita em um processo trabalhista e que despesas deixam de ser cobradas do trabalhador.
1: A justiça gratuita, ela serve tanto na justiça do trabalho como em todos os outros ramos da justiça, né? A discussão que se traz aqui na DC 80, que vai ser julgado pelo STF, como você bem disse, no dia 2, é uma alteração na regra que foi feita pela reforma trabalhista há alguns anos, e que na reforma trabalhista estabeleceu-se que quem recebe salário igual ou inferior ao teto do INSS, que hoje em dia dá cerca de R$ 3.200, tem a justiça gratuita automaticamente concedida. E quem recebe um valor acima disso tem que comprovar que não consegue arcar com os custos do processo. E basicamente, aqui estamos falando de não precisar comprovar o recolhimento de custas, tanto para interposição de recursos, por exemplo, ou qualquer outra medida judicial, e também para no final do processo, caso tenha alguma condenação, esse empregado, esse trabalhador, não precisar pagar os honorários para o advogado da outra parte, para o advogado do empregador.
0: Perfeito. Doutor, nos parece que existe uma ideia bastante difundida de que basta a pessoa declarar que não tem condições de pagar as despesas do processo. Essa declaração sozinha ainda é suficiente hoje para obter a justiça gratuita?
1: Esse é um dos pontos, se não o principal ponto, que o STF vai discutir. A Justiça do Trabalho há muito tempo vem decidindo que a mera declaração seria suficiente para ser concedido o benefício da justiça gratuita. Mas agora, com a alteração pela reforma trabalhista, tem esse critério de haver a necessidade de comprovar. Então, o STF...

0: deve decidir se realmente há necessidade de comprovar se há uma legalidade, uma constitucionalidade desse dispositivo da reforma trabalhista e, principalmente, né, quais são os requisitos, o que que o empregado precisa comprovar. Até porque a legislação é muito ampla, muito genérica, e a forma como isso deve ser feito não está claro, nem para as empresas e nem para os empregados.
1: Agora, de onde surgiu essa controvérsia, doutor?
0: Antigamente era regulado pelo CPC, o Código de Processo Civil. Ele trazia a regra de que a mera declaração de hipossuficiência era suficiente para comprovar essa hipossuficiência, né, e receber os benefícios da justiça gratuita. Como havia na justiça do trabalho, principalmente, uma litigiosidade muito alta, veio a reforma trabalhista, e aí, por meio do artigo 790, parágrafos 3º e 4º, ele estabeleceu a regra específica para a justiça do trabalho. Ou seja, antigamente utilizava-se uma regra ampla, vinda do CPC, e a reforma trabalhista trouxe uma regra específica para a justiça do trabalho, que é essa comprovação para quem recebe acima desse valor que eu havia dito, cerca de R$ 3.200. É por isso que tem essa discussão: qual regra se aplica? Se aplica a mera declaração ou tem que se comprovar?
1: Entendo. Agora a questão de nomenclatura. Quando se fala em comprovante de pobreza, essa realmente é a expressão correta ou é uma declaração de hipossuficiência? Ou pouco importa essa nomenclatura, doutor?
0: Pouco importa essa nomenclatura. O advogado geralmente tem. Ele utiliza palavras mais difíceis, né? Mas o que importa, né, no final do dia, é o salário e a condição do trabalhador, e não
1: Ou
0: só o
1: seja, de
0: salário,
1: que a
0: né?
1: pessoa não consegue de fato pagar as despesas do processo sem comprometer o próprio sustento e o da família, não é isso, doutor?
0: Isso mesmo. O salário também não é só o salário que deve ser demonstrado. Às vezes
1: Sim.
0: ele tem um salário mais alto, mas ele tem ali despesas que acabam que não deixam ele acessar a justiça. Então, às vezes tem a escola da família, tem qualquer outro custo, aluguel, e tudo isso soma-se aos custos dele. E é isso que ele tem que demonstrar. Para quem recebe até 40% do teto da Previdência, não precisa demonstrar, mas para quem recebe acima, tem que trazer tudo isso para o juiz decidir se dá justiça gratuita ou não. Mas é isso que se precisa demonstrar, é o que acontece no dia a dia.
1: Certo. E o juiz pode também, de alguma forma, desconfiar da declaração apresentada pelo trabalhador e pedir documentos adicionais, como o senhor falou? E quais documentos poderiam ser exigidos, por exemplo?
0: Ele pode sim. Não é comum, até por isso que acabou tendo essa discussão muito ampla na Justiça do Trabalho, quais as regras, quais os requisitos, que esperamos que o STF decida e esclareça, mas o juiz pode sim pedir. Ele pode negar e pedir para o empregado trazer documentos. E aí são documentos amplos, é um critério muito subjetivo. Isso que acaba trazendo essa discussão também. Às vezes uma pessoa ganha 10 mil e não consegue acessar a justiça, outra pessoa ganha 10 mil e consegue. Então, é isso que. E aí vai depender da pessoa. A pessoa que vai entender e demonstrar a dificuldade dela de acesso. E se o benefício for negado no começo, a pessoa pode pedir depois. Às vezes a situação dele se altera, ele é demitido, ele está desempregado, a empresa dele quebrou, às vezes ele é um MEI, alguma coisa assim. Ele pode pedir depois novamente para o juiz a qualquer momento.
1: Perfeito. Doutor Matheus, estou eu aqui em Brasília, Miguel Gil Martins, e em São Paulo está o âncora Leandro Martins, que também participa com a gente dessa entrevista. Vamos a São Paulo, portanto, Leandro Martins.
2: Ok, Miguelzinho, bom dia, doutor Matheus. A minha primeira dúvida vai justamente em função do que o senhor falou agora. Por último, né, em relação a uma pessoa pode estar em condição de desempregado, por exemplo. Então, uma pessoa que até tinha um bom salário, um bom emprego, mas que venha a se desempregar e justamente procura a justiça para alguma reparação nesse sentido, né, alguma indenização, enfim, alguma questão relativa a isso, mas naquele momento em que ela procura, ela está sem recursos. Doutor Matheus, nesse caso, é complicado ou é mais ou menos simplificado a pessoa nessa situação buscar a justiça gratuita?
0: Aí vai sempre depender de uma análise, principalmente do advogado e dessa situação de demonstrar se tem uma situação de pobreza ou hipossuficiência real, né? Às vezes um CEO de uma empresa ganha milhões e aí ele vai acessar a justiça só porque ele está desempregado por um ano, por exemplo, ou um mês que seja, não quer dizer que ele não tem efetivamente condições de acessar a justiça. O benefício da justiça gratuita tem a principal, ou um dos principais objetivos, a possibilitar que o empregado acesse a justiça e tenha um julgamento com relação aos seus direitos. E é isso que se precisa evitar, que uma pessoa com muito dinheiro, que tenha efetivamente acesso à justiça, peça esse benefício apenas para não recolher custas ou não pagar honorários para os advogados, e em detrimento de um trabalhador que recebe um salário mínimo ou dois, que aí precisaria efetivamente desse benefício. Então, sempre vai depender da situação concreta, mas tem essa dicotomia, essa diferença de um trabalhador mais qualificado, vamos dizer assim, ou com uma remuneração mais qualificada, e de outro não.
2: Agora, no caso, existem algumas ações coletivas, ações trabalhistas, e eu me lembro já de casos assim de conhecidos meus, que a ação trabalhista foi ganha em grupo, né, por toda uma categoria, uma ação coletiva, e aí, quando ganhava, eu recebia aquele valor total, e o advogado que estava representando todo aquele grupo, ele ganhava um percentual daquela ação, essa é a remuneração dele. Essas regras podem mudar, por exemplo, no caso de uma ação coletiva não ser ganha pelo coletivo de trabalhadores, haveria custos? Eu sei que é uma pergunta um pouquinho desviada do tema central, mas vai mudar alguma coisa, doutor Matheus, em relação a custos ou não, no caso de uma perda de um processo de indenização coletiva de trabalho?
0: Aqui sempre depende do processo e do análise aprofundada de cada caso, né? Mas aqui especificamente o 790 da CLT, ele trata mais a questão do trabalhador individualmente, até porque o sindicato tem uma representação coletiva já consagrada pela Constituição Federal e, em regra, não há recolhimento de custas em processos ajuizados pelo sindicato. Até para facilitar esse acesso à justiça que eu havia dito anteriormente. Nesses processos, o que geralmente se discute nesses processos coletivos é a questão de honorários para o advogado da empresa, né? Aí tem-se uma dúvida, mas a justiça gratuita em si, acho que é um pouco mais tranquilo de se discutir de ser deferido ao conjunto de trabalhadores. Na verdade, ao conjunto de trabalhadores que é representado pelo sindicato.
2: Permite, doutor Matheus, uma dúvida. Justamente o senhor falou em honorários, é uma pergunta de leigo, né? Porque muitos dos nossos ouvintes também podem ter essa dúvida. Justamente sobre honorários. Existe algum tabelamento básico da OAB para os procedimentos mais comuns do direito? Ou, de fato, conforme o advogado, a pessoa vai ter um custo diferente de honorário?
0: A tabela da OAB, ela traz ali um mínimo de 30% do que o empregado ganha na justiça, isso vai para o advogado. É um mínimo, mas pode ser negociado entre as partes. Esses são os honorários contratuais, que é estabelecido entre o próprio trabalhador e o advogado. O que eu estava falando anteriormente, talvez tenha falado de forma mais genérica, são os honorários sucumbenciais, ou seja, se você entra com o processo e você perde o processo ou perde alguns pedidos, sobre esses pedidos que você perde, você paga um valor para o advogado da outra parte. E esses honorários, pela reforma trabalhista também, ele vai de 5% a 15% do valor do pedido, né, que o trabalhador pediu, e aí vai depender da complexidade, da região, do país que você está, de alguns critérios estabelecidos pela lei. Mas tem, de fato, essa diferenciação. Um são honorários sucumbenciais, que são os pedidos que você perde, o outro são os honorários contratuais, que são estabelecidos pelo advogado e pelo trabalhador.
2: Obrigado.
1: Perfeito, doutor. Repassando. Para deixar bem claro isso ao nosso público, o que exatamente o Supremo vai decidir agora? A pergunta é apenas se a autodeclaração basta ou os ministros também vão estabelecer critérios objetivos sobre quando e como o trabalhador deverá comprovar sua situação financeira?
0: O que vai decidir é se realmente, se essa alteração da reforma trabalhista ela se aplica ou não. Ou seja, o benefício da justiça gratuita para quem recebe abaixo de 3.

0: R$ 3.200 de forma automática, e para quem recebe acima disso, que é 40% do teto da Previdência, se a pessoa tem que comprovar, e tendo que comprovar quais são os critérios, ou se apenas a declaração seria suficiente. Me parece que não, me parece que vai ser mantida a regra, e aí caberá ao STF estabelecer critérios, imagino, né? E critérios claros e específicos para que as partes, inclusive os juízes, consigam decidir sobre esses benefícios, sobre esse benefício, que é muito importante por acesso à justiça, mas também é importante para a empresa, para evitar uma litigiosidade excessiva, com processos que não parariam em pé e que não fariam sentido estar na justiça. Então, são critérios, imagino que o trabalho do STF não vai ser fácil, são critérios difíceis e que devem levar em consideração esses princípios basilares e constitucionais.
1: E dentro dessa questão dos critérios, é possível fixar critérios objetivos ou a subjetividade vai ter que existir nesses casos, doutor?
0: Eu imagino que vai prevalecer ainda uma subjetividade, porque depende de cada situação, mas acho que estabelecer critérios mais objetivos facilita para todo mundo e facilita para o trabalhador, principalmente, saber quais são as regras antes de ajuizar uma ação, ter claro para ele um prejuízo que ele pode ter se esse benefício não é concedido para ele. Ficando subjetivo, é difícil do trabalhador avaliar. Então, imagino que o STF deve fixar critérios objetivos, espero isso, acho que a advocacia espera isso, mas sabemos que é difícil estabelecer regras para milhões e milhões de processos, então vai acabar sendo um pouco subjetivo também.
1: Perfeito. Enfim, para fechar, doutor Matheus, pensando no princípio constitucional de acesso à justiça, qual é o equilíbrio que o Supremo precisa encontrar? Até mesmo eu indago no sentido de como evitar, ao mesmo tempo, que a justiça gratuita seja utilizada.
0: Esse é o principal ponto, me parece, para a discussão, porque se você estabelece critérios muito restritivos, você dificulta o acesso à justiça, e a justiça do trabalho é importantíssima para os trabalhadores, sabemos aí das dificuldades enfrentadas por todos eles. Mas também, do outro lado, a litigiosidade desenfreada traz prejuízos para as empresas também. Então, acredito que esse é o principal ponto, balancear os direitos dos trabalhadores e também os direitos dos empresários e das empresas.
1: Perfeito. Olha, essa é uma discussão que pode ter impacto direto na vida de milhares de trabalhadores que precisam recorrer à justiça para buscar seus direitos. De um lado, como eu disse, há a necessidade de garantir o acesso à justiça para quem realmente não tem condições de arcar com as despesas de um processo. Do outro, temos a definição de critérios que permitam comprovar essa situação financeira. Enfim, cabe ao Supremo, então, definir e analisar justamente essa questão, não é? Afinal, para ter acesso à justiça gratuita, basta a declaração do trabalhador ou a justiça pode exigir documentos que comprovem a falta de recursos? E assim a gente agradece o doutor Matheus Cantarella Vieira, ele que é advogado especialista em direito do trabalho e que gentilmente aceitou o nosso convite para estar conosco nessa edição do nosso programa, esclarecendo essa questão que está na pauta do Supremo Tribunal Federal. Doutor Matheus, muito obrigado, viu?
0: Muito obrigado a vocês, agradeço mais uma vez e até por possibilitar participar de uma discussão que é muito importante para a justiça do trabalho, para o país e para o trabalhador. Muito obrigado, uma boa semana a todos.
1: Certamente vamos voltar a falar, tá certo, doutor Matheus Cantarella Vieira, que é advogado trabalhista, sócio da Nantes Melo Advogados. Até a próxima, doutor Matheus.
0: Até a próxima, tchau, tchau.
1: 10 horas e 51 minutos, meu caro Leandro Martins, é isso, a decisão dos ministros vai poder aí estabelecer parâmetros importantes para os processos trabalhistas, para quem depende desse benefício para fazer valer os seus direitos.
2: Exatamente, Miguelzinho, isso é muito importante, porque existe uma certa insegurança, né? Pode haver a insegurança das pessoas sobre o custo de uma ação judicial, né? Claro que a categoria, os advogados, enfim, eles precisam ter seus honorários, mas fica essa dúvida, até que ponto se pode ter a gratuidade, o que que se pode contar, ou o que vai ter que ser custeado pelo cliente, né? Então é bom realmente ter uma posição do Supremo para essas regras ficarem muito claras, né, Miguelzinho?
1: Perfeito. Segue você com mais informações, meu caro.

0: Leandro Martins, detalhando aí os seus destaques, por gentileza.
1: Claro, Miguelzinho, vamos lá. Hoje é o último dia de agosto e ao longo do mês que está acabando o sistema Cantareira, que abastece aqui de água tratada São Paulo e a Grande São Paulo, perdeu cerca de 30 bilhões de litros de água e está com pouco mais de 30% do volume útil. Bom, nesse domingo o Cantareira tinha 17 bilhões de litros a menos e no que o mesmo período do ano passado, nesse mesmo período, fim de agosto. E a preocupação está também nos possíveis efeitos do Super El Niño, que está previsto para os próximos meses, que pode aumentar a temperatura média na região e, com isso, também aumenta o consumo de água pelos paulistanos. Por isso, deve permanecer na faixa de alerta em setembro, com restrição à retirada de água por parte da Sabesp. Nessas condições, a Sabesp é autorizada pela ANA, Agência Nacional de Águas e Saneamento Básico, a retirar até 27 metros cúbicos por segundo, que é abaixo da capacidade máxima, além de utilizar também a vazão transposta da usina hidrelétrica Jaguari, da bacia do Rio Paraíba do Sul, ali pertinho do Rio de Janeiro. Também o Rio Paraíba do Sul abastece justamente o Rio de Janeiro. Setembro marca o fim dos meses mais secos e se aguarda agora para outubro o início do ano hidrológico, quando já são esperadas chuvas mais caudalosas, mais volumosas. Portanto, o Cantareira ainda tem mais algumas semanas de estiagem antes de começar a recuperação. Neste ano, somente em fevereiro, a quantidade de água que chegou às represas foi ligeiramente superior à média histórica. E no mês de junho deste ano choveu quase o dobro da média histórica. Choveu mais de 100 milímetros, quando o normal para junho é de 55. Mas mesmo assim, a vazão natural está abaixo da esperada. É um problema aí que preocupa a todos os paulistanos, Miguelzinho.
0: Ok, Leandro, obrigado pela participação, pelas informações. 10 horas e 54 minutos. Voltamos para a região norte do país, Rádio Universitária de Roraima, com Jéssica Nascimento. Jéssica, é com você.
2: Obrigada, Miguelzinho. 9h54 em Boa Vista. A gente segue com notícias do Acre. Em julho de 2026, 3 municípios do estado apareceram entre os que mais desmataram na Amazônia Legal, segundo o levantamento do Instituto do Homem e Meio Ambiente da Amazônia, o IMAZON. São eles Feijó, Tarauacá e Sena Madureira. Altamira, no Pará, liderou a lista. O Acre concentrou 22% do desmatamento detectado na Amazônia Legal no mês de julho, com 97 km² de área derrubada, alta de 73% em relação a julho de 2025, quando foram registrados 56 km². No acumulado de agosto de 2025 a julho de 2026, porém, o estado apresentou uma redução de 12%. Também respondeu por 36% da degradação florestal registrada na Amazônia Legal em julho. O acumulado anual teve alta de 3%, chegando a 148 km². O levantamento considera degradação o processo em que a floresta permanece de pé, mas perde parte de sua qualidade e de suas funções ecológicas. A pressão sobre a floresta também aparece em áreas protegidas. 5 unidades de conservação do Acre ficaram entre as 10 maiores com índices de desmatamento, incluindo a reserva extrativista Chico Mendes. 2 terras indígenas também entraram no ranking. Elas ficam em Feijó, em Assis Brasil e Sena Madureira. E a gente segue falando do Acre, porque o estado teve um aumento na população, segundo estimativa do IBGE, o Instituto Brasileiro de Geografia e Estatística. A população do Acre chegou a 887.794 habitantes. O número representa um aumento de 0,39% em relação ao ano passado. Na comparação com o censo de 2022, o aumento é maior, chega a 6,9%. O Acre permanece como o terceiro estado menos populoso do país, à frente apenas do Amapá e daqui de Roraima. Entre os municípios, Rio Branco segue sendo mais populoso, seguido por Cruzeiro do Sul. Já Plácido de Castro foi o único município acreano a registrar redução populacional. A estimativa considera a população residente em 1º de julho de 2026 e foi publicada no Diário Oficial da União. Os dados do IBGE são utilizados como referência pelo Tribunal de Contas da União no cálculo dos fundos de participação de estados e municípios que definem a distribuição de recursos da União. Do Acre, a gente segue para o Amapá, onde uma pesquisa da Universidade está

0: do estado do Amapá identificou a reserva biológica do Parazinho no arquipélago do Bailique, em Macapá, como uma área de reprodução e possível berçário de diferentes espécies de peixes. Durante 2 anos de monitoramento, os pesquisadores analisaram o ictioplâncton, que é o conjunto de ovos e larvas transportados pelas correntes, e encontraram cerca de 7 mil larvas. O estudo mostrou que a composição das espécies varia conforme as condições ambientais. No período chuvoso, com maior fluxo do rio Amazonas, foram encontradas espécies de água doce, como pacu, aracu e jaraqui. Já durante a estiagem, quando a influência do oceano aumenta na região, as espécies mais tolerantes à variação de salinidade passam a predominar, como pescada, filhote e piraíba. Cerca de metade das espécies identificadas tem importância para a pesca comercial ou de subsistência no Bailique e no Amapá. Segundo os pesquisadores, os resultados podem ajudar a identificar períodos e locais de reprodução e contribuir para políticas de proteção dos estoques pesqueiros, incluindo a definição do período de defeso. A equipe também busca compreender como as condições ambientais influenciam a disponibilidade de peixes, considerada fundamental para a manutenção da atividade pesqueira e da economia da região. Miguelzinho, tenha uma ótima segunda-feira, uma ótima semana a todos.
1: Tá certo. Jéssica, apenas reforça para mim, por gentileza, como é que está o tempo e a temperatura aí em Roraima, em Boa Vista, especialmente. Eu digo isso porque o clima tá nos surpreendendo a todos nós, né? Por exemplo, aqui no Centro-Oeste, uma seca interminável, lá no Sul, chuva com granizo, enfim, tá complicado, viu?
0: Aqui a gente está fervendo, Miguelzinho. Aqui em Roraima a gente está chegando no período mais seco, né? No nosso período de estiagem, as temperaturas estão subindo. A tendência de hoje é chegar até os 36 graus e com uma possibilidade de chuva somente à noite.
1: Perfeito. Olha, Jéssica, muito obrigado pela participação. Bom dia, bom trabalho a todos aí da Rádio Universitária de Roraima e, é claro, um bom dia em especial aos nossos ouvintes. Um abraço para o Paulinho também, viu?
0: Pode deixar, vou entregar aqui agora. Bom dia,
1: Bom
0: Miguelzinho.
1: dia,
0: Até
1: 10
0: amanhã.
1: horas e 59 minutos. Como eu disse, agradecendo aos nossos ouvintes da Rádio Universitária de Roraima que estiveram conosco nessa primeira hora. Seguimos com o nosso Revista Brasil. Aliás, vamos sair para um breve intervalo. Na sequência, estamos de volta, destacando para você as notícias internacionais, direto da Rádio França Internacional em Paris.
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1: Agora em Brasília, pontualmente 11 horas. Também agradecendo você que nos ouve pela Rádio Nacional de Brasília, AM 980 kHz. Além de você que acompanha toda a nossa programação pela nossa página na internet em radios.ebc.com.br e que também nos ouve pelo aplicativo Rádios EBC. Como eu sempre digo, é muito bom ter você em nossa companhia. E eu te convido agora a embarcar na nossa viagem diária que fazemos a Paris, mas claro, não é? Como eu sempre digo, pelas ondas do rádio, vamos até a capital francesa. Seguimos direto para os estúdios da Rádio França Internacional, onde hoje a gente se encontra com a jornalista Adriana Brandão. Olá, Adriana, bom dia!
4: Bom dia, Miguelzinho. Bom dia, ouvintes do Revista Brasil. Em Paris, tarde nublada e temperatura máxima de 23 graus.
1: Depois daquele calorão, né? Ou seja, tempo nublado, é importante também destacar o tempo e a temperatura na capital francesa. Mas vamos lá aos destaques de hoje, minha cara Adriana Brandão. Estados Unidos e Irã voltam a se atacar pela primeira vez em um mês?
4: O Irã diz que agiu em legítima defesa. Teherã avisou alvos militares americanos na Jordânia e nos Emirados Árabes Unidos em resposta a bombardeios americanos realizados no domingo. Os Emirados Árabes Unidos, visados por um drone iraniano, denunciaram nesta manhã uma escalada perigosa. As forças americanas atacaram no domingo dois lançadores iranianos na ilha de Larak, localizada no estratégico Estreito de Hormuz. O porta-voz do Comando Militar dos Estados Unidos para o Oriente Médio, Tim Hawkins, explicou que a operação foi realizada depois que integrantes da Guarda Revolucionária do Irã foram vistos preparando o lançamento de foguetes equipados com minas marítimas. De acordo com a agência iraniana Tasnim, o bombardeio deixou dois mortos e dois feridos. Após o anúncio dos novos ataques, o preço do petróleo voltou a subir, com o barril do Brent ultrapassando a marca de 90 dólares. O episódio enfraquece várias semanas de relativa calma na guerra no Oriente Médio, que completou 6 meses na semana passada. Os ataques contrastam com declarações recentes do governo de Donald Trump, que afirmava priorizar a pressão econômica sobre a República Islâmica e anunciou sanções secundárias contra parceiros comerciais iranianos. Nesse contexto, começa nesta segunda-feira, no Quirguistão, uma cúpula da Organização para a Cooperação de Xangai, que busca contrapor a influência ocidental. O encontro reúne os presidentes da China, Xi Jinping, da Rússia, Vladimir Putin, do Irã, Masoud Pezeshkian, e os primeiros ministros da Índia, Narendra Modi, e do Paquistão, Shehbaz Sharif. O premier paquistanês, aliás, desempenha papel de mediador no conflito no Oriente Médio. Para o pesquisador Clément Terme, do Instituto Francês de Relações Internacionais, entrevistado pela RFI, essa cúpula mostra que o Irã não está isolado no plano internacional.
1: Adriana, a guerra no Oriente Médio também está na pauta de discussões do G20 sobre finanças, que começa hoje nos Estados Unidos.
4: Oficialmente não, Miguelzinho, mas o conflito que afeta a economia mundial deve ser abordado. O encontro dos ministros das finanças do G20 e dos presidentes de bancos centrais das principais economias do planeta acontece nestas segunda e terça-feira nos Estados Unidos. A reunião, comandada pelo secretário do Tesouro, Scott Bessent, será realizada na Carolina do Norte. Washington, que preside neste ano o Grupo das Grandes Economias Mundiais, pretende concentrar os debates nos meios de impulsionar o crescimento econômico, na desregulamentação e na redução dos desequilíbrios nas trocas comerciais internacionais. No entanto, a guerra no Oriente Médio e a pressão americana contra parceiros do Irã devem ser abordadas. O Brasil também participa do G20, mas segundo a AFP, o governo Lula decidiu não enviar o ministro da Economia brasileiro devido às tensões recentes com os Estados Unidos. E o Departamento do Tesouro americano recusou o credenciamento de vários jornalistas para cobrir essa reunião dos ministros do G20. Entre os grandes veículos de comunicação censurados estão o New York Times, Bloomberg e o Wall Street Journal, informaram várias organizações de imprensa. Negar acesso à reunião mina a liberdade de imprensa e a responsabilidade pública, disse um porta-voz da Bloomberg News.
1: Adriana Brandão, as buscas por sobreviventes continuam no Nepal e no Tibete, 6 dias após a tragédia que devastou a região do Himalaia. Como é que está a situação?
4: Dezenas de militares, policiais e guias trabalham dia e noite em áreas de difícil acesso e em condições extremamente perigosas, sob a ameaça constante de novas enchentes. Os socorristas nepaleses contam com o apoio de especialistas enviados pela China, Índia e Coreia do Sul. À medida que os dias passam e as operações de resgate avançam, a dimensão da tragédia vai ficando mais clara. Na manhã desta segunda-feira, o balanço de vítimas nas enchentes e deslizamentos de terra no Nepal subiu para 903 mortos. A mídia estatal chinesa relata 16 mortes no Tibete. Quase 4.800 pessoas continuam desaparecidas nos dois países, entre elas centenas de turistas estrangeiros. As famílias dos desaparecidos continuam lotando hospitais e necrotérios em todo o Nepal em busca de informações sobre os parentes. Em Baraptur, no sul do país, os necrotérios da cidade estão lotados e as autoridades começaram a enterrar no domingo algumas vítimas, sem esperar pela identificação por motivos sanitários. Os sepultamentos acontecem após a coleta de uma amostra de DNA para facilitar a identificação posterior.

0: Especialistas e cientistas atribuem a enchente devastadora ao colapso de uma enorme geleira que transformou um rio tranquilo em uma violenta correnteza. Mais de 2.500 prédios foram destruídos no Nepal. Ainda não existe uma avaliação precisa dos danos materiais, mas o governo nepalês já estima que os prejuízos possam alcançar bilhões de dólares. O país enfrenta a sua pior catástrofe desde o terremoto de 2015.
1: Ô Adriana, para fechar essa nossa participação, a tragédia também no mar Mediterrâneo após o naufrágio de uma balsa, é isso mesmo? Explica para a gente, por gentileza.
0: As buscas continuam nesta segunda-feira para encontrar 18 pessoas desaparecidas após o naufrágio da balsa ao largo da República Turca do Norte do Chipre. O navio superlotado afundou no domingo. Até agora, o balanço oficial é de 8 mortos. 241 das 267 pessoas a bordo foram resgatadas com vida no domingo. Um luto oficial de 3 dias foi decretado em Chipre do Norte. As causas do acidente ainda não foram determinadas. De acordo com a agência de notícias norte-chipriota, 9 pessoas, incluindo o capitão da embarcação, foram apresentadas a um juiz na manhã de segunda-feira. Outras 7 pessoas foram detidas sob acusação de homicídio culposo por negligência. O navio fazia a ligação entre Girne, no norte de Chipre, e um porto no sul da Turquia. Segundo a agência estatal turca Anadolu, o capitão e membros da tripulação declararam durante os interrogatórios que a proa da embarcação se rompeu sob o impacto das ondas a 7 quilômetros da costa cipriota. O capitão tentou retornar ao porto de Girne, mas a embarcação acabou tombando. O navio afundou completamente na tarde de domingo e agora está a mais de 500 metros de profundidade, segundo as autoridades. Diversas testemunhas afirmaram que não havia coletes salva-vidas suficientes a bordo.
1: Tá aí, portanto, lamentável essa tragédia também no mar Mediterrâneo, após esse naufrágio de uma balsa. Ô Adriana, muito obrigado pela participação, pelas informações, um bom dia e uma ótima semana para todos vocês da Rádio França Internacional, tá bom?
0: Um bom dia e boa semana a você, Miguelzinho, e aos ouvintes do Revista Brasil.
1: São 11 horas mais 9 minutos e chegou a hora.
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1: É, vamos direto a São Paulo com Leandro Martins. Ele deve estar feliz. Eu nem tanto em relação aos resultados do Brasileirão Série A. Mas vamos começar falando do Palmeiras, né, que empatou com o Mirassol. E aí viu essa distância na liderança diminuir, já que o Flamengo atropelou o Botafogo, meu caro Leandro.
3: É, exatamente, Miguelzinho. O Botafogo até chegou assustando, fez o primeiro gol, foi anulado, mas acabou sendo superado por 3 a 0 com o Maraca, bastante lotado, né? Com muita gente lá. E o Flamengo venceu por 3 a 0, dois gols do Samuel Lino. Olha, o Flamengo tá uma máquina e tá se aproximando de outra máquina que é o Palmeiras. Lembrando que o Flamengo tem um jogo a menos, e digamos que ele fizesse esse jogo que falta hoje e somasse 3 pontos, estaria um pontinho do Palmeiras. Uma hora eles vão se encontrar pelo segundo turno. E aí, meu amigo, vai ser praticamente, pode ser uma final antecipada, né, Miguelzinho?
1: É, com certeza. Vamos aguardar aí para ver o resultado de tudo isso, apesar que ainda tem muitas rodadas pela frente.
3: Tem muitas rodadas. Nós tivemos agora no fim de semana a rodada 25 de 38. Portanto, nós temos aí mais 12 ou 13 rodadas. É muito ponto em disputa na parte de cima da tabela, na parte de baixo da tabela, que também a briga está ali ponto a ponto, Miguelzinho. Lembrando ontem, por exemplo, quem se deu bem aqui em São Paulo, além do Palmeiras, Palmeiras não, Palmeiras ficou no empate com o
1: Isso.
3: Mirassol, e o Mirassol fez um pontinho, saiu da zona do rebaixamento. O São Paulo se deu bem, ele está debaixo de muita desconfiança, mas venceu o Bragantino, somou 3 pontos e agora está na 11ª, coladinho ali pertinho do Corinthians, que perdeu ontem em
1: O
3: casa
1: quê?
3: e
1: Não, não, essa
3: ficou.
1: parte não precisa
3: Opa!
1: dizer, não precisa dizer, Leandro. Tô
3: Eu
1: brincando, tô
3: assisti esse
1: brincando.
3: jogo, pois é, o Santos saiu da zona de rebaixamento com essa vitória. Você vê como a coisa tá cabeça a cabeça, como nos antigos derbys de corrida de cavalo. O Santos, enfim, pulou para 29 pontos, está na 14ª posição. Com isso, estacionou o Corinthians, que ainda está relativamente bem, está na 10ª posição, mas perder em casa é muito ruim.

0: E teve provocações. O Neymar está jogando bem. O Neymar jogou bem e fez uma. Bateu uma falta que se tornou o gol ali no rebote, o gol Santista. E ainda no final da partida, uma cena muito interessante, né, Miguelzinho? Você deve ter visto ou ouvido falar. Um garotinho tinha um cartaz. Neymar, eu sou corintiano, mas sou seu fã. Me dá sua camisa. E no fim do jogo ele
1: Pois
0: foi lá
1: é.
0: e entregou a camisa. E sabe como é que é cabeça de torcedor? Ele chorou, a família dele estava lá, mas depois a família foi hostilizada, né?
1: Exatamente. Que papelão aquele, hein? Que
0: Isso aí
1: vergonha.
0: tá muito
1: É
0: errado.
1: uma
0: O Neymar é um
1: criança,
0: ídolo nacional.
1: gente. É uma criança. Gosta de futebol, é apaixonada pelo Corinthians, torcedora do Corinthians, essa criança. Mas tem também atletas que ela tem uma vontade de conhecer, né? Que são ídolos. Quer seja estar ou não em outro clube, é uma vergonha a torcida hostilizar essa criança e a família dela.
0: Exatamente. Nos tempos que o Pelé jogava futebol, podia ser contra qualquer adversário. As
1: Isso.
0: pessoas queriam
1: Quem
0: vencer o Santos, mas
1: não queria
0: queria,
1: uma camisa do Pelé? Até eu queria.
0: né? Não é quem é que não
1: Não,
0: queria?
1: não é?
0: Então, tá tendo quem de
1: Que
0: nós não
1: isso?
0: quer, né? É uma camiseta de um grande atleta, ele pode enfrentar seu time, perder, pode vencer, mas ele é um ídolo. O próprio
1: Sim.
0: Neymar, com toda a polêmica, é um rapaz polêmico, mas eu gosto de vê-lo jogar bem. Quando ele joga bem, ele mostra a arte dele, que ele tem a magia nos pés, é bacana. Ontem ele jogou muito bem, por exemplo, ele foi, acho que, muito decisivo até, né? No, nessa vitória. Então, a criança ali ficou feliz com a camiseta, teve que ser escoltada a família dela para fora do estádio. Isso é um absurdo, né?
1: É verdade. Agora, tivemos outros resultados, né, seu Leandro?
0: Tivemos sim. Bom, eu já falei que o Mirassol segurou o Palmeiras em casa por 1-1, saiu da zona de rebaixamento e deu aquela travadinha no Palmeiras que vê o Flamengo se aproximar. O Grêmio venceu de virada a Chapecoense em casa, 3-1. O medo de todo mundo, o torcedor gremista está muito desconfiado, era que o Grêmio fosse reabilitar a Chapecoense. Mas não, o time conseguiu fazer 3 gols, o que é bastante incomum nessa temporada. Mas fez a lição de casa, parabéns ao Grêmio, que também com isso está um pouquinho afastado da zona do rebaixamento. Já o Internacional, num jogo muito bom, mais tarde, foi ontem às 8h30 da noite. Com muitos gols, o Bahia venceu por 3-2 Internacional em casa, era favorito lá em Salvador. Só que o Inter quase empatou, ele criou muitas chances também. E o Inter está na zona do rebaixamento, ali abraçadinho com o Vasco, com o Remo que joga hoje também. E a Chapecoense que é a lanterna. Bom, para finalizar, tivemos também no sábado o Vasco, surpreendentemente, embora em casa, em São Januário, ganhou do Cruzeiro por
1: Pois
0: 3-1.
1: é, hein? 3-1 no Cruzeiro. E eu havia apostado no Cruzeiro jogando contra o Vasco, que vinha bem, né, nos últimos jogos, essa coisa toda. Mas enfim, deu Vasco.
0: Tem o Vasco. O Cruzeiro segue bem, está na sexta posição no G6, 39 pontos. E um outro jogo muito dinâmico no sábado, ontem pela manhã, 11 da manhã, Atlético Paranaense e Fluminense 3-3. Os dois estão encostados, estão próximos na tabela. O Atlético segue na terceira posição, Fluminense na quarta com 3 pontos a menos. Um jogo de muitos gols e um jogo de grandes clubes, estão fazendo um ótimo Brasileirão, né?
1: É, de fato. E hoje tem, Leandro?
0: Hoje tem aquele joguinho de segunda-feira para fechar a rodada, né? A rodada 25 do Brasileirão. O Remo vai receber em casa o Coritiba. O Coritiba está fazendo uma campanha razoável para boa, está em nona colocação, 34 pontos. Se o Remo vencer, olha como é a situação: Remo com 23 pontos. Ele passa para 26 e joga Mirassol de volta para o Z4 e ele sai. Fica ali mais próximo ao Grêmio. Então, quer dizer, cada rodada aí é muito decisiva, principalmente nesse pelotão de baixo. Miguelzinho, no pelotão de cima não está alterando muito, não. Vencendo ali Palmeiras, Flamengo, o Furacão, o Atlético do Paraná e o Fluminense, e o Bahia e o Cruzeiro chegando. Tem sido meio mais estável lá na ponta de cima.
1: É, mas de qualquer sorte, me parece que está dividido em três blocos ali, né? Tem aquele grupo de baixo, que está próximo, ou seja, o Remo com 23, Internacional 25, Vasco da Gama 25, Mirassol 25 e Grêmio 28, digamos, né? E tem o grupo do
0: Sim.
1: meio. Vem Santos 29, Vitória 29, Botafogo 30, São Paulo 30, Corinthians 32 e até Coritiba 34. Depois já vem um bloco de cima, né? Então me parece
0: É.
1: que a tabela está dividida em três blocos, ali, se eu não estiver enganado. É o que me
0: Pode
1: parece,
0: ser,
1: né?
0: não pode ser essa análise, sim, né? A turma lá brigando para não cair no Z4.

0: Quatro, a turma de cima mais estável, e aquela turma do meio. Por exemplo, se ontem o Corinthians tivesse vencido o Santos, ele estaria na oitava, ali junto com o Bragantino e colado
1: Exato.
0: no.

0: Mas correm risco, né? Tanto de um lado quanto de outro.
1: Correm risco, sim. Correm risco porque aquilo que... Como hoje a gente vai ter uma rodada. Se o Remo vence em casa o Curitiba, ele já puxa o Mirassol de volta para o Z4. Exato. Quer dizer, ali ninguém está muito... Não dá para dormir tranquilo ainda, não.
0: Tá difícil, viu? É bom, mas é bom o campeonato ser assim competitivo, né? Ou seja, todos ganham com isso.
1: É muito bom. É muito bom. A gente já teve muitos brasileirões, acho que são quase 30 anos de pontos corridos. Já teve aqueles que um time estava muito melhor que todos, disparava e a briga era para as outras posições, porque o campeão já muito antes, você já... O único surpresa que teve foi em 2023, se não me engano, o Botafogo armou um super time, tirou 12 pontos de vantagem e foi vendo essa distância ser reduzida no segundo turno, quando o Luiz Castro deixou o comando do time, até que o Botafogo foi superado e não venceu aquele brasileirão que estava na mão. No ano seguinte, ele venceu. Agora, tem uma notícia aqui, Miguelzinho, muito interessante. Vamos comentar, porque lembra do Gabriel Jesus?
0: Sim, claro. A última vez, acho que ele estava no Manchester City, se eu não estiver enganado.
1: Exatamente. O Gabriel Jesus teve aquelas passagens pela seleção brasileira, né, nas Copas de 2010 e 2014. 14, né? Acho que 18, não sei se ele estava na Copa da Rússia. Enfim, teve duas Copas, praticamente não marcou gols, foi muito cobrado e seguiu na Europa, sempre em clubes grandes, mas nunca mais foi chamado para a seleção brasileira. Ele tem uma passagem pelas Copas assim, discreta demais, sem o protagonismo que se esperava dele. Pois ele deve ser anunciado amanhã pelo Barcelona, você acredita?
0: Olha,
1: nisso?
0: Só Barcelona? E ele, me parece que não estava com esse futebol todo, não. Tanto é que estava meio esquecido, não?
1: É, pois é, o Gabriel Jesus, ele foi revelado garoto aqui no Palmeiras, logo foi para a Europa, como vem sendo os jovens aqui que despontam. Fez uma carreira na Europa, mas não, nunca mais foi lembrado e chamado para as convocações da seleção brasileira, nem para as eliminatórias, há muito tempo. E realmente, na seleção, eu pessoalmente, aí como torcedor, como observador, não via nada demais esse jogador. Mas enfim, e agora na Europa, estava em times da Inglaterra, times da Premier League, e agora deve ir ao Barcelona. Poxa, será que ele tem uma carta na manga ali que a gente não viu e agora vai ver?
0: É, vamos aguardar. É aguardar para ver, não é?
1: Aguardar para ver. Mas realmente ela surpreende, né? Surpreende. Porque se você dissesse que ele iria para a Liga Norte-Americana, Liga Árabe, não, tudo bem, já passou pela Europa, vai para uma outra liga um pouco menor. Não, mas está indo para o Barcelona, quer dizer... É da primeira prateleira. É. Vamos observar, né?
0: Aliás, foi o clube que o Neymar estreou na Europa, foi o próprio Barcelona, não é? E tantos outros atletas e jogadores brasileiros.
1: Não, o Barcelona teve aquela etapa dos anos 2000 com Ronaldinho Gaúcho, Deco e outros jogadores. Depois o Barcelona teve o período MSN, né? Messi, Neymar e Suárez, que apavorou a Europa, né? E agora, recentemente, com Lewandowski e companhia, também teve uma boa campanha, mas já muito forte a concorrência com o Real Madrid também sempre chegando junto, né?
0: Isso.
1: E enquanto isso, outro gigante da Inglaterra, da Europa, Manchester City, que nós estávamos comentando, anuncia o Alan, atleta que era do Palmeiras, mais um novo, um super jovem aí, que pode ser que brilhe na Inglaterra. Boa sorte para ele, né?
0: Com certeza. Concomitantemente ao Brasileirão da Série A, nós temos também o Brasileirão Feminino, Leandro. Inclusive, o Flamengo venceu a Ferroviária nas quartas por 1-0. Tivemos os jogos de ida, na verdade, neste final de semana, e depois, no próximo final de semana, os jogos de volta, é isso?
1: Isso. Mas eu estou abrindo aqui porque eu me lembro que estavam passando aqueles resultados durante a rodada do masculino, né? E hoje nós temos jogo do Brasileirão Feminino. Inclusive, esse aqui, Palmeiras e Bahia, é na sexta-feira.
0: É, eu sei que o Grêmio e o São Paulo ficaram no empate em 0-0 no sábado.
1: 0-0.
0: Não é? E também nós tivemos, como eu falei, o Flamengo vencendo a Ferroviária por 1-0. Os outros jogos são mais dois jogos, se eu não estiver enganado. O Corinthians. Isso. Fique à vontade.
1: Não, tranquilo. Eu falei Palmeiras e Bahia, na verdade tem. Só que é o Bahia e o Palmeiras, né? O mando é lá em Salvador. São dois jogos. O primeiro às 7h15, Cruzeiro e Corinthians, as meninas. Isso. Do Cabuloso contra o Corinthians, né? Em Isso. Minas. E depois o Sport Clube Bahia, as baianas vão receber as palmeirenses às 9h30 da noite, lá.

0: na Fonte Nova.
1: Jogos de
0: vamos
1: hoje.
0: Vamos palpitar?
1: Jogos de hoje, vamos, claro.
0: Jogos de hoje.
1: Aliás, nós não palpitamos em relação também ao Remo e Coritiba.
0: Vamos lá, olha, Remo e Coritiba. O Remo joga em casa e precisa ganhar, mas até aí não sei se é suficiente, que o Coritiba tem um time mais estável. Então, adivinha, meu amigo, tá bom para um empate.
1: Ah, não me venha com empate. Eu acredito empate. Que o Remo vai levar essa jogando em casa. Tá forte, precisa sair da zona de rebaixamento, então vai ganhar com um placar pequeno, mas vai levar a vitória entre essa partida, nessa partida aí. Remo 1-0 Coritiba, em cima do Coritiba.
0: E sai da zona do rebaixamento.
1: Isso.
0: O meu placar era 1-1, soma um pontinho, mas ainda ficaria na zona do rebaixamento.
1: Vamos tirar o Remo de lá.
0: Eles vão ter que remar bastante, né? Mas tudo bem.
1: Agora no futebol feminino.
0: Vamos lá, eu não estou acompanhando ainda. O futebol feminino, vendo os jogos mesmo para saber do potencial das meninas de cada equipe. Mas então, vamos lá, quartas de final, Cruzeiro e Corinthians. Olha, Miguelzinho, você me desculpa, mas se bem que as corintianas, elas são multicampeãs.
1: É então, a base da seleção, inclusive.
0: Não, então depois dessa, 2-1 Corinthians.
1: Ficou melhor. Eu vou de 2-0.
0: Exato. Olha aí.
1: E o segundo jogo que nós temos?
0: E o segundo jogo, 9:30 da noite, nós temos o Esporte Clube Bahia recebendo o Palmeiras. Eu até imagino qual é o placar que você vai dar. E eu acho que o Bahia é em casa, embora as palmeirenses venham crescendo, hein?
1: Sim.
0: Elas estão querendo alcançar as corintianas.
1: Sim.
0: Eu vou então repetir o mesmo placar, 2-1 Palmeiras lá na Bahia. Acho que as alviverdes vêm forte.
1: Ó, então se a dica é repetir, eu vou repetir o meu também, 2-0. Bahia em cima do Palmeiras. Lembrando apenas aos nossos ouvintes que, no caso de Flamengo e Ferroviário, o jogo de volta acontece no próximo sábado com transmissão ao vivo pela TV Brasil, viu? Então, sintonize para assistir. Opa. Aí os flamenguistas ou quem torce para a Ferroviária no próximo sábado com transmissão ao vivo pela TV Brasil.
0: Muito bem.
1: Ah, vamos então, falar da canoagem também, que a gente destacou logo na abertura do Revista Brasil, até porque o Isaquias Queiroz venceu na categoria C1 500 metros, medalha de ouro, e com a ausência dele, ainda que com a ausência dele, o Jack Goldman e o Gabriel Nascimento ficaram com a medalha de prata no C2 500 metros.
0: É, parabéns. Olha, o Isaquias é um grande nome do atletismo nacional, da canoagem, né? Vem brilhando, já teve medalha de ouro. É um feito muito importante. Esse rapaz ainda tem muita lenha ainda, ele é jovem e deve nos dar muitas alegrias ainda, Miguelzinho.
1: Tá certo. Ficamos por aqui, agora, meu caro, ou tem mais alguma informação?
0: Eu vou fazer um último registro. A gente sempre associa os jogadores de futebol e os atletas com muita saúde, né? Porque alimentação controlada, muita atividade física, supervisão. Então, quando um jogador ele é acometido por uma doença, a gente fica um pouco assustado, porque não é comum, né? São, digamos assim, quase uma elite física, né?
1: Sim.
0: Só que o atacante John Kennedy, um jovem, bom jogador do Fluminense, ele recebeu alta, ele estava internado desde o começo da última semana, teve alta esse domingo, passou por uma internação preventiva depois de apresentar um derrame articular atípico que poderia causar uma infecção. Olha que situação,
1: estranho,
0: né?
1: Hein?
0: É estranho, mas ele tinha feito uma cirurgia e apresentou um inchaço e teve essa questão desse derrame atípico, mas felizmente, apesar de estar de muletas aí comemorando o aniversário dos filhinhos, ele teve a alta neste domingo. Aí pronta a recuperação aí pro John Kennedy, Miguelzinho.
1: Bacana. Ah, nós tivemos também aí o resultado da Mega Sena. Você tem ele aí, Leandro?
0: Eu não tenho aqui, não. Me dá até saudade do Aécio.
1: Pois
0: do
1: é, do Aécio, mas nós temos aqui. Mas nós temos aqui o resultado da Mega Sena. Você pelo menos apostou, Leandro?
0: Não, essa semana não apostei. Agora,
1: Leandro,
0: boa
1: você
0: dica,
1: tá porque complicando, eu já vou... Leandro, você tá difícil. Como é que você quer ser milionário se você não aposta?
0: Eu vou ter que passar na frente da lotérica aqui da Vila Mariana e vou jogar hoje. Pronto.
1: Então vamos lá. Nenhum apostador acertou as 6 dezenas, viu, do concurso 3.051 da Mega Sena, realizado neste domingo. O prêmio acumulou está estimado em R$36 milhões para o próximo sorteio. Lembrando que o próximo concurso será nesta terça-feira e as apostas podem ser feitas em qualquer lotérica do país ou pela internet no site ou aplicativo da Caixa Econômica. Então, tranquilo, dá tempo de você fazer a sua fezinha.
0: Tá vendo?
1: E quem sabe não será você o novo ganhador da Mega Sena.
0: Então, tá vendo, Miguel? Eu não perdi meu tempo, olha aí. Agora vai ser o sorteio. Esse sorteio eu vou participar. E não vai ter aquela história de número 1, 2, 3, 4, 5, 6, que aquilo não vai dar. Tá o nosso certo. Amigo.
1: Não dá.
0: Muito difícil.
1: 11 horas 28 minutos. Para fechar então a nossa resenha esportiva, olha só, vou falar da pentacampeã mundial de bodyboarding, Neymara Carvalho, de 50 anos, que está de volta a Portugal para disputar a temporada europeia do circuito mundial ao lado da filha, Luna Hardman, de 20 anos. Olha que curioso, mãe e filha dividem a elite da modalidade e podem ficar frente a frente nas ondas do Sintra Pro, uma das etapas mais tradicionais do calendário internacional. A reportagem é de Luciana Quaresma, da Rádio França Internacional.
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4: A pentacampeã mundial de bodyboard, Neymara Carvalho, está de volta a Portugal. Desta vez, ao lado da filha, Luna Hardman. As capixabas competem na elite do bodyboard mundial e podem se enfrentar no Sintra Pro. É uma situação rara no esporte de alto rendimento. Para Neymara, separar a mãe da competidora é um dos maiores desafios de uma carreira com mais de 30 anos.
5: Então, competir contra minha filha hoje é um misto de emoções gigante na minha cabeça, porque o amor de mãe, ele é muito único, muito genuíno. Eu criei a Luna praticamente sozinha durante esses 20 anos, claro, com o apoio da minha família. Então, a gente é muito próxima. E dentro de uma bateria, eu ter que enxergá-la como uma adversária é muito difícil. Eu falo que é um dos momentos mais difíceis da minha carreira.
4: Neymara conta que precisou trabalhar essa relação até com acompanhamento psicológico. Para Luna, separar os papéis parece mais fácil.
6: Para mim, é um pouco mais normal, eu digo. Tipo, eu não tenho toda essa parte sentimental que ela carrega, eu acho que por ser mãe, mas eu como filha, eu na verdade como atleta sempre vou querer ganhar da melhor, e para mim ela é a melhor de todos os tempos, então eu tenho que ganhar dela se eu quero ser a melhor um dia, então eu consigo distinguir isso um pouco melhor que ela já e vejo ela como uma atleta na bateria e não como a minha mãe.
4: Segundo Neymara, os papéis muitas vezes se invertem e diz aprender muito com a filha.
5: Em vários momentos eu tinha a ideia de que segurá-la no pódio, como eu fiz diversas vezes, seria o meu melhor exemplo de mãe. Olha, eu estou aqui vitoriosa, te mostrando que, independente da maternidade, eu continuei, eu competi grávida, eu competi... O primeiro campeonato ela tinha 2 meses de vida, então... Eu retornei à minha carreira e eu achava que esse era o máximo. E hoje eu aprendo com ela. Eu não só ensino, continuo ensinando, continuo dando dicas, mas eu vejo que eu formei, ajudei a formar uma mulher forte, uma competidora muito forte, uma adversária para mim. Colocando a parte da mãe já é difícil, mas a atleta que ela se tornou é também uma das mais difíceis do circuito mundial hoje. Então, eu explodo assim de emoção e de terror na bateria, porque eu sei que ela vai vencer e pode vencer, e eu tenho que lutar contra isso também.
4: Sintra tem um significado especial para as duas. Neymara tem uma longa história com a competição portuguesa. Chegou, inclusive, a disputar uma edição na Praia Grande, grávida de 5 meses de Luna. E foi justamente em Sintra, em 2022, que Luna conquistou, aos 16 anos, o primeiro título mundial pró-júnior feminino da história do bodyboard. Agora, aos 20 anos, ela volta à mesma praia. Desta vez, na elite e ao lado da mãe.
6: Ah, eu adoro vir pra cá. Essa é a segunda vez que eu tô vindo esse ano. Eu vim no começo do ano pra competir um europeu, que eu ganhei. Foi muito legal. O Bugitix, em Carcavelos. E eu tenho várias amigas aqui. Eu adoro o clima, as pessoas. Então é muito bom estar de volta aqui. E ela é a rainha de Sintra. Então Se eu quero ser um dia a rainha

0: tem que ganhar da rainha. E aqui não tem melhor lugar para uma disputa mãe-filha, porque esse lugar foi especial para ela, é especial para mim. E acho que sempre vai ser especial a gente competir juntas em qualquer lugar.
1: Mas Neymar ainda não pretende entregar a coroa. Aos 50 anos, ela ainda sonha com o sexto título mundial.
0: Eu acho que o limite está na mente das pessoas mesmo. E eu estou aqui para mostrar que o meu limite não chegou ainda de aposentadoria. E eu estou amando viver isso, amando competir em alto nível ainda.
1: E a pentacampeã está confiante.
0: Sinto que vai ser uma etapa muito festiva, né, dos 30 anos assim. Mas eu estou focada também no circuito mundial. Eu quero muito para minha vida mais um título mundial. Eu gostaria de conquistar isso e eu estou em busca disso. Eu acredito nessa possibilidade e eu treinei para isso. Então eu vou encarar esse Sintra como mais uma etapa, a segunda etapa, né, oficial, que a gente tem Aveiro, mas vai ser poucos pontos. Então, o Sintra vai ser realmente uma etapa de peso e de equilíbrio para o circuito mundial de três etapas grandes.
2: Você tá animada?
0: Tô muito animada.
1: Luciana Quaresma para a Rádio França Internacional, direto de Portugal.

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2: 11:35, estamos de volta com o nosso Revista Brasil, com aquele compromisso de manter você bem informado sobre os fatos e acontecimentos de Brasília, do Brasil e do mundo. E falando em fatos e acontecimentos, vamos a São Paulo. Quem nos amplia com mais informações é Leandro Martins. Leandro, é com você.
3: Miguelzinho, foi preso no sábado o tenente-coronel José Henrique Martins Flores por suspeita de integrar uma organização criminosa que fazia segurança privada para diretores da Transwolf, que é uma empresa de ônibus investigada por lavar dinheiro do PCC, o primeiro comando da capital. Essa empresa, claro, ela circula aqui por São Paulo, principalmente nas periferias. Flores era o único dos quatro policiais militares denunciados pelo Ministério Público de São Paulo por integrar organização criminosa que estava solto. Ele se apresentou espontaneamente depois que a Justiça Militar expediu o mandado de prisão. Segundo a denúncia do MP, o esquema utilizava o treinamento e as armas da Polícia Militar, incluindo integrantes da Rota, tropa de elite aqui de São Paulo, para fazer a segurança dos executivos da empresa. Ele estaria gerenciando empresas de segurança em nome de parentes, usados como laranjas, e determinava a emissão de notas frias para dar aparência legal aos pagamentos. Os outros três acusados, investigados pelo Ministério Público, são o capitão da PM, Alexandre Vieira, que, segundo o Ministério Público, recrutava agentes e negociava com os diretores da Transwolf, e ainda os sargentos Cesário e Nereu, que executavam a escolta armada e a vigilância dos executivos. Durante as investigações, a polícia apreendeu uma mala com mais de R$1 milhão em dinheiro vivo na casa do sargento Nereu. Segundo a defesa dele, o dinheiro apreendido pertencia a um empresário para quem Nereu prestava serviços. A investigação prossegue e a gente vai trazendo aqui os resultados. Miguelzinho, com você.
2: Ok, obrigado, Leandro Martins. 11:37. Como já falamos aqui em relação ao tempo e à temperatura, realmente surpreendente em todo o mundo. Não é diferente aqui em Brasília, não é diferente no Centro-Oeste, na região sul do país, né? Ou seja, há uma diversidade

0: de situações meteorológicas. E nós vamos saber, portanto, como fica então a previsão do tempo para esta semana, em especial nesses primeiros dias. Vamos direto ao IMET, o Instituto Nacional de Meteorologia. Quem está com a gente hoje é Rafael Lemasson. Olá, Rafael, bom dia. Seja bem-vindo à Rádio Nacional e ao programa Revista Brasil.
1: Oi, Miguelzinho. Um prazer estar aqui no Revista Brasil. E vamos falar de tempo, então.
0: Pois é, vamos começar pelo nosso quadradinho aqui, né? O que esperar para este início de semana, meu caro Rafael?
1: Olha, aqui no DF a situação é a mesma, tá? Temperaturas bem elevadas e umidade relativa do ar abaixo dos 20%. A gente está com sucessivos avisos, né? A gente, todo mundo aqui está acompanhando. E aí o cuidado é manter-se bastante hidratado, evitar exercícios extenuantes ao ar livre, né? A gente sabe. E principalmente não colocar fogo em nada, porque a situação está bem crítica nesse sentido, Miguelzinho.
0: Perfeito. E esta previsão também se estende para toda a região centro-oeste ou não?
1: Basicamente sim, para todo o centro-oeste segue com temperaturas elevadas e baixa umidade, mas avançando pelo Mato Grosso do Sul, em função daquelas instabilidades que a gente vem tendo na região sul, né? Também acometem a boa parte do estado do Mato Grosso do Sul e o extremo sul do estado do Mato Grosso. Então, as condições ali de temperatura melhoram, né? E, inclusive, a umidade relativa do ar. Tá?
0: Certo. Ou seja, previsão de seca na região centro-oeste. Vamos dar um giro nas demais regiões, começando pela região norte. Como fica também a previsão do tempo para a região norte do nosso país?
1: Bom, a região norte segue com temperaturas elevadas, mas a umidade ela segue em níveis bem mais elevados que no centro-oeste, né? A realidade já é outra. E com tempestades bem localizadas na região do extremo oeste, lá do estado do Amazonas, pegando um pouquinho também de Roraima, as chuvas são aquelas pancadas bem localizadas. E no restante da região norte segue com bastante nebulosidade e dias ensolarados.
0: Certo. Da região norte, vamos para a região nordeste, Rafael.
1: O nordeste a gente tem duas situações. Para o interior, para a parte do sertão, segue com o céu tendendo a claro, né, ou poucas nuvens. Umidade também bastante reduzida, conforme o centro-oeste. Agora, já no litoral, existe a formação de nuvens. E para meio da semana em diante, a partir de quarta-feira principalmente, a gente segue com possibilidade de chuvas, pancadas isoladas, tá? Principalmente no litoral do Pernambuco, da Paraíba, Rio Grande do Norte.
0: Certo. Da região nordeste, a gente desce para a região sudeste, inclusive destacando aquele temporal lá em Campinas, né? Que fez com que as escolas fechassem, os centros de saúde, ou seja, tudo fechado nessa segunda-feira.
1: Miguelzinho, as instabilidades da região sul, elas sobem, elas perdem um pouquinho de força, mas ainda assim tem bastante potencial, né, de severidade de forma pontual, é bom ressaltar isso. E elas seguem para o sudeste, pegam um pouquinho do Triângulo Mineiro, a região da Mata de Minas e o sul do estado do Rio de Janeiro, tanto na região ali da BR-116, né, Resende, Itatiaia, quanto também o litoral sul do estado do Rio de Janeiro. Já no restante do sudeste, isso para hoje, né, e hoje, entre hoje e amanhã, o nordeste de Minas segue ainda com bastante secura e o extremo norte do estado do Espírito Santo. Agora, essa situação, meu Deusinho, ela vai se reverter pela formação de um sistema frontal, uma frente fria que avança pelo litoral do Brasil e vai chegar um pouquinho depois da região ali do Recôncavo Baiano e vai trazer chuvas para todas essas regiões que a gente citou anteriormente.
0: É curioso isso, né? Numa mesma região, com tempos e temperaturas diferentes, né? Numa mesma região. Isso chama muita atenção e tem chamado atenção ultimamente, né? Assim como no sul também, agora caminhando para a região sul, aquele outro temporal que acometeu várias cidades lá, não é? Ou seja, com granizo, inclusive, atingindo mais de 2.300 casas, cancelando também aulas, enfim. Nos fale um pouco também desse fenômeno que aconteceu lá na região sul, por gentileza, e a previsão, claro.
1: Foi um sistema de bastante energia, né? Muita instabilidade atmosférica, que se estende de uma região ampla, desde o Paraguai, passando pela Argentina, né? Uruguai também. E a gente estava monitorando e fazendo atualizações dessas previsões desde a semana passada e o IMET vem colocando esses nossos famosos avisos meteorológicos, né? Inclusive a gente teve um aviso vermelho para o estado de Santa Catarina, onde as tempestades foram mais severas, né? Agora, muita gente confunde esperando que as chuvas acumulem muito, não necessariamente para quando a gente tem tempestade, porque elas podem se manifestar com descargas atmosféricas, né? Granizo foi o principal, e também rajadas de vento. Esse sistema, amigazinho, como a gente falou um pouco atrás, ele está perdendo força, mas ele se desloca para o sudeste. Então, ele deixa tempestades também em São Paulo, Rio de Janeiro e Minas Gerais, mas de uma maneira um pouco mais branda. Agora, né, em sequência a essa grande estabilidade, tem também a frente fria que vai trazer um declínio acentuado que chega em São Paulo, o sul de Minas e Rio de Janeiro também. Então, é importante estar atento ao nosso aviso meteorológico, que atualiza toda hora, né, Miguelzinho?
0: Exatamente. A propósito, recomendações para a Defesa Civil?
1: A recomendação é, se a pessoa sabe que ela vive em área de risco, ela deve manter um contato saudável com a Defesa Civil local. Se cadastraram para receber as mensagens via WhatsApp, via SMS, e caso a região ali passe por um transtorno muito mais severo, e aí não precisa de cadastro, tá? O celular da pessoa vai tocar, independente dela ser cadastrada ou não. Então, a recomendação principal, meu desenho, é que ela siga fielmente as recomendações de Defesa Civil, porque eles fazem o monitoramento e o envio desses alertas. Aqui, no IMET, a gente faz os avisos meteorológicos, que antecedem uma situação mais extrema, né? A gente avisa com um dia, dois de antecedência, pelo menos. E aí, uma área abrangida pelo um aviso meteorológico não quer dizer que ali, pontualmente, vá acontecer alguma coisa, mas sim que existe um grande potencial para que ocorra. E aí, caso ocorra, é a Defesa Civil que emite os alertas, como falei, via celular, via SMS.
0: Bacana. Portanto, eventuais dúvidas, inclusive, ou pedido de ajuda, né? Ligar para a Defesa Civil, telefone 199, ou ao Corpo de Bombeiros também. Importante deixar ao lado esse telefone também para eventuais dúvidas ou pedido de ajuda. 193. 199, Defesa Civil, 193, Corpo de Bombeiros. Perfeito, Rafael?
1: Legal, Mendozinho, ter falado isso.
0: Tá certo. Rafael, olha, muito obrigado pela participação, pelas informações. Uma ótima semana para todos vocês do IMET, viu?
1: Muito obrigado. Tchau, tchau.
0: Tá aí Rafael Lemasson, direto do Instituto Nacional de Meteorologia. A propósito, com a possibilidade de intensificação do El Niño nos próximos meses, os cuidados devem ser reforçados. O fenômeno climático deve elevar as temperaturas e aumentar os períodos de estiagem, principalmente no centro-oeste, norte e nordeste do país. Com isso, a perspectiva é de aumento do risco de incêndios florestais, especialmente na Amazônia, no Cerrado e na Caatinga. Vamos saber de mais detalhes na reportagem de Luana Karen.
2: Escassez de chuva, vegetação seca e temperaturas altas. A combinação ideal para o surgimento de incêndios. Tanto nas cidades quanto no campo, o período exige cautela da população. Entre as recomendações do Corpo de Bombeiros está não atear fogo em terrenos como forma de limpeza do ambiente. Não colocar fogo em restos de poda, entulho ou lixo. Não jogar restos de cigarro acesos nas vias públicas e não soltar fogos de artifício ou fazer fogueiras próximo a locais com vegetação seca. O capitão Jean Charles, porta-voz da Operação Verde Vivo do Corpo de Bombeiros do Distrito Federal, destaca que a prevenção é a melhor forma de evitar grandes incêndios.
3: Na prevenção, a gente inclui a vigilância, se houver alguém cometendo um incêndio, iniciando um incêndio, ou com suspeita que a pessoa possa fazer a denúncia. Use os canais da cidade, segurança de cada cidade, os números de telefone da polícia, corpo de bombeiros, e faça a denúncia. Porque se cada um fizer a sua parte prevenindo e denunciando aqueles que tiverem com comportamento errado nesse sentido, todos vamos ganhar.
2: Com a possibilidade de intensificação do El Niño nos próximos meses, os cuidados devem ser reforçados. A perspectiva é de aumento do risco de incêndios florestais, especialmente na Amazônia, no Cerrado e na Caatinga. Nas áreas rurais, o uso do fogo para manejo do solo deve ter autorização dos órgãos ambientais do município ou do estado. Também é possível fazer a queima prescrita em ambientes naturais para evitar a propagação de incêndios florestais. Esse tipo de queima também só pode ser feita com orientação e autorização dos órgãos ambientais. Ao primeiro sinal de incêndio, a recomendação é ligar para o Corpo de Bombeiros, no 193. Reportagem Luana Karen.
0: E falando em seca no Brasil, a repórter Daniele Popov nos fala sobre um sistema gratuito que reúne mapas e indicadores para monitorar a seca, além de previsões e alertas que ajudam a antecipar seus impactos sobre rios, vegetação,

0: Alimentação e Agricultura. Vamos ouvir.
1: Algumas regiões do país passam por períodos de seca que podem se tornar severos. O fenômeno da seca se desenvolve de forma gradual e pode afetar desde o abastecimento de água até a produção agrícola. E para evitar os efeitos e prejuízos climáticos, a plataforma Alerta Secas foi desenvolvida para acompanhar a evolução do fenômeno. O sistema reúne diferentes indicadores que permitem acompanhar, em escala municipal e em outros recortes territoriais, a intensidade da seca, suas mudanças ao longo do tempo e seus impactos sobre recursos hídricos, vegetação e agricultura. Por meio da plataforma, é possível prever a seca e acompanhar alertas para antecipar possíveis impactos para o planejamento e a prevenção dos efeitos dela. Qualquer pessoa pode acessar o sistema que mostra como a seca evolui nas diferentes regiões brasileiras. Ele traz, por exemplo, o Índice Integrado de Seca, que combina informações ambientais como precipitação, umidade do solo e condição da vegetação. Além de indicar a intensidade, o mapa também permite observar como a seca evolui. Com o histórico disponível no sistema, é possível comparar diferentes períodos e verificar se determinado município entrou em condição de seca, permaneceu estável ou apresentou melhora. A plataforma também disponibiliza indicadores voltados ao setor agropecuário, inclusive as áreas agrícolas potencialmente afetadas em cada município e o risco de impactos da seca sobre a agricultura familiar. Além de reunir dados sobre os impactos da seca em todo o país, o Alerta Secas fornece subsídios para estudos e análises técnicas sobre como a seca evolui em diferentes regiões brasileiras e quais setores podem ser mais afetados. O sistema pode ser acessado no endereço alertasecas.cemadem.gov.br. Da Agência Rádio Gov em Brasília, Daniele Popov.
0: E ainda nesta temática, céu aberto, pouca chuva e paisagens que ganham novos contornos. É a época de seca no Cerrado, que também deve movimentar o turismo. Na Chapada dos Veadeiros, em Goiás, a expectativa é de mais visitantes em busca das cachoeiras, dos rios e das trilhas da região. O parque é gerido pelo ICMBio, o Instituto Chico Mendes de Conservação da Biodiversidade, em parceria com a iniciativa privada. E o turismo também movimenta as comunidades locais, como a Calunga, que oferece experiências de base comunitária. Repórter Karine Melo.
2: No Parque Nacional da Chapada dos Veadeiros, em Goiás, a paisagem muda conforme a estação. Na época das chuvas, cachoeiras e rios ganham volume. Já no período da seca, a água diminui, o céu fica limpo e o cerrado revela outras cores, outros caminhos e outras possibilidades de vivência. É um período que exige atenção redobrada com as queimadas, mas que também pode ser aproveitado pelo turismo. A região do Parque Nacional da Chapada dos Veadeiros é compartilhada entre o Instituto Chico Mendes de Conservação da Biodiversidade, o ICMBio, e a iniciativa privada, que hoje é responsável pela administração do parque. Com isso, a preservação da área caminha ao lado da visitação e da atividade turística. E quem percorre as trilhas nessa época do ano percebe que a seca também tem suas vantagens. É o que conta o guia Adão dos Santos Rosa, que também trabalha como brigadista e monitora a região durante o período de estiagem.
3: Nesse período de seca que é o ideal, né? Que você vai encontrar as águas, né? Tudo cristalina, tudo verdeada, né? Porque no período de chuva não é assim, não é confiável, né? Porque aqui a mesma hora que não está chovendo, chove, né? Todas essas cachoeiras que eu te falei aí, eles dão para nadar, né?
2: Caminhar pela chapada durante a seca é também perceber essas mudanças de perto. O som da água pode ficar mais distante, o chão fica coberto de folhas secas e o cerrado, que parece dormir em alguns trechos, continua cheio de vida. Mas a experiência de conhecer a Chapada não termina nas diversas opções de trilhas. Para quem quer ir além dos cartões postais, o turismo de base comunitária aproxima o visitante de quem vive no território. Uma das formas de fazer isso é dentro da própria casa dos moradores. No território Calunga, a comunidade Vão do Moleque, localizada na zona rural de Cavalcante, é a maior de Goiás. E é lá que está a dona Santina Cesário dos Santos, que recebe turistas em casa e transforma

0: transforma a hospedagem em uma experiência inesquecível.
1: Aí oferece café da manhã, almoço, almojante, se você quiser. Mais tarde tem um docinho, que tem doce também. E eu tenho meus produtos calmos que eu faço, com geleia. Se quiser levar também para conhecer, para levar para saborear depois na sua casa, tem também.
0: Ainda segundo Dona Santina, para o visitante, é uma oportunidade de conhecer a Chapada por outro ângulo. Para a comunidade, o turismo representa renda, valorização da cultura e uma forma de manter vivas as tradições do território.
1: As pessoas que vêm aqui amam, volta, todo mundo querendo voltar, falando que vai tornar a voltar, outros vêm, vêm embora chorando, porque aqui é uma paisagem, sabe? Depois chegou aqui, é só alegria, muita árvore, bem fresquinho, além de que o tempo está ficando mais quente agora, devido ao tempo, né? Mas não tem barulho nenhum, silêncio, eles amam.
0: Entre trilhas, águas, casas e histórias, o visitante descobre que conhecer um destino também pode ser uma forma de ajudar a preservá-lo e colecionar memórias. Com sonorização de Reinaldo dos Santos, reportagem Karine Melo.
2: É isso, 11 horas 54 minutos. Voltamos a São Paulo com mais informações. Leandro Martins.
3: Miguelzinho, a gente está acostumado com novas obras, novas construções, projetos de túnel, novas estações de metrô, mas também tem coisa que vai para o chão. Eu estou falando sobre dois viadutos que servem de ligação do centro com a zona leste aqui de São Paulo, passando sobre a Avenida Rangel Pestana, ali na região da 25 de março, estão com os dias contados. As estruturas devem ser demolidas para dar lugar a uma via que vai ter o cruzamento em nível, portanto, ao nível do solo, né? Controlado por semáforos, conforme previsão na concessão do Parque Dom Pedro II, a iniciativa privada. A expectativa é revitalizar um espaço que se encontra pouco frequentado e sofre um processo de degradação. Bom, o sistema viário vai ter uma reorganização no local a partir da remoção dos viadutos, que vai circular, segundo o projeto, vai facilitar a circulação de pedestres e ciclistas entre o terminal de ônibus e a estação de metrô mais próxima e facilitar o embarque numa futura parada do BRT, aquele sistema rápido de ônibus que está em construção. Essa demolição só foi autorizada depois que o Conselho Municipal de Preservação do Patrimônio Histórico de São Paulo retirou a restrição ao viaduto 25 de março, que teria sido tombado por engano há 20 anos. A estrutura que deveria estar na relação do tombamento é um pequeno túnel com parede de pedra, bem mais antigo, na rua 25 de março, que permite a passagem sob Avenida Rangel Pestana. Se a requalificação do parque é uma boa notícia para a população daquela região, por outro lado, requer análises sobre os impactos da obra no trânsito, porque é uma região das mais populosas aqui de São Paulo. No sentido do bairro, esse caminho é um corredor de ônibus e uma alternativa à Radial Leste, que é a principal via de acesso a bairros como Brás, Belém e Tatuapé. Muito bem, esse parque, finalizando, Miguelzinho, esse parque Dom Pedro II, que vai ser ainda remodelado, a concessão dele foi dada para uma empresa do grupo RZK, que é o mesmo que venceu a concorrência para construir o futuro centro administrativo do governo do estado, também na região central de São Paulo, Miguelzinho.
2: Ok, Leandro, 11 horas 56 minutos e o Brasil e os Estados Unidos retomam negociações sobre tarifas nesta segunda-feira. A reunião está prevista para começar às 14 horas por meio de videoconferência. Quem nos traz mais detalhes é Gabriel Brum.
4: Brasil e Estados Unidos retomam negociações sobre tarifas comerciais nesta segunda-feira. A reunião está prevista para começar às 14h30 por meio de videoconferência. Devem participar os ministros Márcio Elias Rosa, do Desenvolvimento, Indústria, Comércio e Serviços, Mauro Vieira, das Relações Exteriores, e o representante de comércio dos Estados Unidos, Jameson Greer. As tratativas foram interrompidas quando as taxas de 37,5% foram aplicadas sobre diversos produtos brasileiros. A retomada dos contatos veio após um telefonema de 1h20 entre os presidentes Lula e Donald Trump no dia 21 de agosto. Na conversa, o brasileiro afirmou que as alegações americanas para imposição das tarifas, como desmatamento, acordos preferenciais e PIX, eram infundadas e que prejudicavam os dois países. Por isso, a mesa de negociação era o melhor caminho. Trump concordou com a necessidade de preservar vínculos comerciais fortes e propôs que os dois países voltassem a se reunir. Da Rádio Nacional em Brasília, Gabriel Brum.
2: 11 horas 57 minutos e uma última informação, o TRE

0: TREF, Tribunal Regional Eleitoral do Distrito Federal, atualizou os locais de votação de algumas zonas eleitorais para as eleições 2026, viu? Que vão ocorrer no dia 4 de outubro. A medida tem como objetivo garantir melhores condições de funcionamento das sessões eleitorais e proporcionar mais conforto, segurança e acessibilidade aos eleitores e eleitoras. Para verificar o local de votação, basta acessar a consulta disponível no portal do TREDF. Lembrando que outra opção é consultar as informações por meio do aplicativo e-título. Os eleitores também podem obter a informação pelo autoatendimento eleitoral disponível no site do Tribunal Superior Eleitoral. O TREDF orienta os eleitores a verificarem seu local de votação com antecedência para evitar transtornos no dia da eleição. A Justiça Eleitoral também recomenda compartilhar informação com familiares e amigos que possam ter sido impactados pelas mudanças. Passando a régua por São Paulo, Leandro Martins.
1: Olha, Miguelzinho, a cidade de São Paulo se aproxima de 12 milhões de habitantes. É o que apontam dados mais recentes sobre a população brasileira divulgados pelo IBGE, Instituto Brasileiro de Geografia e Estatística. Muito bem, São Paulo está com 11.911.000 pessoas e mais uns números quebrados. Muito bem, outras duas cidades paulistas também figuram na lista de 15 municípios com mais de 1 milhão de habitantes, 15 municípios brasileiros. Guarulhos com 1.350.000 pessoas e Campinas com quase 1.200.000 moradores. É isso aí, Miguelzinho, uma ótima semana a você e a todos, viu?
0: Da mesma forma, obrigado, Leandro Martins, agradecendo ainda a produção de Adriana Shimoda, nos estúdios Antônio Carlos e Sueli Silva, os trabalhos operacionais de Cláudio Lima, além, é claro, dos demais profissionais na Central Técnica e nos nossos transmissores. Obrigado a você pelo carinho da sua audiência e da sua sintonia. Uma ótima segunda-feira e que você fique bem. Bom dia, Brasil!

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20: Olá, muito boa tarde a você que nos escuta de todo o Brasil durante o horário eleitoral. E hoje nós temos os seguintes destaques. Empresários e atletas profissionais são alvos de operação policial por suspeita de envolvimento com tráfico de drogas e de armas. Mais.
21: Brasil e Estados Unidos retomam nesta tarde negociações sobre tarifas comerciais.
22: Orçamento com salário mínimo de R$ 1.741 para o ano que vem e votação da MP das blusinhas. Esta é a segunda-feira no Congresso Nacional.
23: IBGE disponibiliza microdados do Censo 2022 com novo modelo e reforço à confidencialidade.
24: Alerta para tempestades no sul e calor e baixa umidade no centro do país.
20: Tudo isso e muito mais aqui no Repórter Nacional, produzido pela nossa equipe de rádio e jornalismo da EBC, Empresa Brasil de Comunicação. Estamos ao vivo nas emissoras da Rádio Nacional em Brasília, São Paulo, Rio de Janeiro, Amazônia, Alto Solimões, São Luís, Recife e, claro, também nas emissoras parceiras de todo o Brasil com a nossa Rede Nacional de Comunicação Pública. Eu sou Daniel Ito e você acompanha agora as principais notícias desta segunda-feira, 31 de agosto de 2026.
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20: E antes de darmos início ao noticiário, lembramos que diante do período de defeso eleitoral, não serão veiculados conteúdos que caracterizem publicidade institucional, medida necessária para garantir o cumprimento das normas que regulamentam a comunicação das instituições públicas no defeso eleitoral, que vai até o dia 25 de outubro. Vamos à primeira notícia de hoje, começando com a informação de que a Polícia Civil realiza uma operação hoje contra uma organização criminosa interestadual envolvida com tráfico de drogas e de armas. E um dos alvos é o atacante Davi Correia do Vasco, viu? Lá do Rio de Janeiro, a repórter Cristiane Ribeiro acompanha os desdobramentos dessa ofensiva policial, que se baseia aí numa investigação para apurar envolvimento de atletas e de empresários com o crime organizado. Cris, muito boa tarde para você.
25: Boa tarde, Daniel. Boa tarde também aos nossos ouvintes.
0: É, Daniel, empresários e atletas profissionais são alvo de uma operação conjunta das polícias civis do Rio de Janeiro e do Espírito Santo, que foi desencada hoje por suspeita de envolvimento com uma organização criminosa investigada por tráfico de drogas, armas e lavagem de dinheiro. Cerca de 100 policiais civis participam da operação à tropa para cumprir 4 mandados de prisão temporária e 15 mandados de busca e apreensão no Rio de Janeiro, Espírito Santo, Goiás e no Distrito Federal. Aqui no Rio,

0: os agentes saíram para cumprir 3 mandados de busca e apreensão. Entre os endereços estavam a casa do jogador David Correia, do Vasco da Gama, e o centro de treinamento do clube. O jogador teve 2 computadores e 1 celular apreendidos. Em nota, o Vasco diz que está colaborando com as autoridades e que aguarda o resultado das investigações. Os policiais também cumpriram mandados de busca e apreensão contra o atleta Rainer, do Vila Nova Futebol Clube. A ação ocorreu na residência do jogador e nas dependências do centro de treinamento Vila do Tigre, em Goiás. O clube se colocou à disposição das autoridades e da justiça para o esclarecimento de todos os fatos. Em nota, ressaltou que respeita integralmente o devido processo legal, o contraditório e a ampla defesa. De acordo com a Polícia Civil do Espírito Santo, as investigações apontaram que o grupo tem ramificações em vários estados e, por isso, busca reunir elementos que contribuam para o esclarecimento dos delitos e a desarticulação da estrutura criminosa. Volto com você, Daniel.
1: É importante essa operação da Polícia Civil. Estamos destacando aqui na abertura do jornal, inclusive, nomes aí citados na reportagem da Cristiane Ribeiro. O espaço está aberto aqui para manifestação das defesas dessas pessoas que estão sendo alvo, portanto, alvos dessa operação da Polícia Civil contra uma organização criminosa interestadual. 12:35. Começa daqui a pouquinho, às 14h30 da tarde, mais uma reunião com representantes dos governos do Brasil e dos Estados Unidos. Olha só, para discutir as tarifas comerciais impostas pelos norte-americanos aos produtos aqui do Brasil nessa reunião, que marca a retomada das negociações entre Brasil, Estados Unidos, e o Gabriel Brum tem os detalhes para a gente daqui a pouquinho, né, Gabriel?
2: Boa tarde para você. É isso mesmo, Daniel. Boa tarde para você, boa tarde a todos. Reunião às 14h30, por meio de videoconferência. Devem participar os ministros Márcio Elias Rosa, do Desenvolvimento, Indústria, Comércio e Serviços, e Mauro Vieira, das Relações Exteriores. E também o representante de comércio dos Estados Unidos, Jameson Greer. As tratativas foram interrompidas quando as taxas de 37,5% foram aplicadas sobre diversos produtos brasileiros. E aí a retomada dos contatos veio após um telefonema de 1h20 entre os presidentes Lula e Donald Trump no dia 21 de agosto. Na conversa, o brasileiro afirmou que as alegações americanas para imposição das tarifas, como desmatamento, acordos preferenciais e o PIX, eram infundadas e que prejudicavam os dois países, por isso a mesa de negociação era o melhor caminho. Uhum. Trump concordou com a necessidade de preservar vínculos comerciais fortes e propôs que os dois países voltassem a se reunir. Então é isso que as equipes vão fazer hoje à tarde, Daniel.
1: A partir das 14h30, com certeza, a gente acompanha e espera aí pelos resultados dessa reunião, então, de representantes do Brasil e de Estados Unidos. Obrigado, Gabriel Brum. Daqui a pouco você volta com mais informações para a gente. Estamos já em plena campanha eleitoral, mas olha, tem semana importante, viu? De esforço concentrado no Congresso Nacional, aqui na capital do país. Tem MP das Blusinhas vencendo aí no dia 8, comissão mista se reunindo, tem o orçamento que chega hoje é o Congresso Nacional, muitos assuntos importantíssimos, e a Priscila Mazenotti conta tudo pra gente. Boa tarde pra você, Pri.
3: Oi, Dani, boa tarde para você e para os ouvintes. Vamos começar falando então de orçamento, né? Vai chegar hoje ao Congresso Nacional a peça orçamentária para o ano que vem, cumprindo aí o prazo constitucional, que são 4 meses antes do fim do ano. Segundo o ministro do Planejamento, Bruno Moretti, o superávit deve ficar entre 18 e 20 bilhões de reais. Uhum. Outro ponto é um aporte de 6 bilhões de reais nos Correios. Segundo o Ministério da Gestão, medida necessária para dar estabilidade à empresa. Mas vamos trazer nossa conversa aqui um pouquinho mais para perto, né, Daniel,
1: vamos,
3: do trabalhador, para o bolso,
1: certeza,
3: do trabalhador, falar aí do que muita gente está interessada em saber, que é o salário mínimo. Para o ano que vem, ele deverá ser de R$ 1.741, o que dá aí R$ 120 a mais do que é hoje, 7,4% a mais em termos percentuais, pelo menos. Essa é a projeção, né? O valor definitivo vai ser conhecido só no fim do ano, depois da divulgação do INPC, que é o Índice Nacional de Preços ao Consumidor acumulado até novembro.
1: Certo.
3: Entrega hoje, então, o texto, e aí a Comissão de Orçamento vai ter de votar isso antes, depois, né, no plenário. O governo vai detalhar isso daqui um pouco, no fim do dia, numa coletiva marcada para 5h30 da tarde. Isso de orçamento. Vamos falar agora das blusinhas, MP.

0: das blusinhas, o relatório vai ser entregue hoje à tarde na comissão mista.
1: Uhum.
0: O relatório é da senadora Leila Barros. O fim de semana foi de negociações, de conversas. Ontem mesmo, né, ela se reuniu aí com o setor produtivo e hoje conversa com a Secretaria de Relações Institucionais para afinar o texto, fazer os ajustes necessários antes de apresentar o relatório. Essa é uma das pautas prioritárias que precisa ser votada esta semana, porque a MP perde a validade na terça-feira que vem, dia 8. Ela ainda precisa passar pelos plenários das duas casas. E
1: certo.
0: Aí, aprovada, acaba de uma vez por todas com aquela taxa de 20% sobre as compras internacionais abaixo de $50 e que está suspensa desde o começo do ano, quando veio a medida provisória em maio. Dani.
1: Perfeito, ainda nada de 6 por 1, né, Pri?
0: 6 por 1, quarta-feira.
1: Ah, quarta-feira.
0: Quarta-feira na Comissão de Constituição e Justiça, eles vão votar o relatório do senador Omar Aziz, que foi apresentado na semana passada, mantendo ali aqueles mesmos termos da Câmara dos Deputados. Se vai para plenário ou não, já é outra história, mas pelo menos na comissão a garantia é de votação na quarta-feira mesmo.
1: Perfeito. Priscila, muito obrigado pelas informações.
0: Até mais,
1: sempre
0: gente.
1: De olho no nosso Congresso Nacional. Meio-dia e 40. Voltamos com Gabriel Brum aqui no estúdio agora para trazer as informações do Boletim Focus, toda segunda-feira aí divulgado pelo Banco Central, com as projeções dos economistas do mercado financeiro para a nossa economia, para a inflação. Tem novidade aí na previsão da inflação e também outros índices, Gabriel.
2: Isso mesmo, Daniel. As previsões aí são para a inflação e para o crescimento da economia que foram reduzidas aí no Boletim Focus de hoje. É o seguinte, os analistas consultados estavam fazendo essa revisão para baixo e aí semana passada paralisaram, né, essa sequência de reduções na projeção da inflação. Mas aí depois do IPCA 15 de agosto, semana passada, ficar negativo, a expectativa voltou a cair hoje, então reduzida de 5,02% para 5,01%. O crescimento econômico foi reduzido de 1,95% na semana passada para 1,92% hoje. Lembrando que seguimos em meio aos impactos da guerra no Irã, com o barril de petróleo ainda acima de $90 e os possíveis impactos do El Niño sobre a produção agropecuária. Preços de alimentos também podem ser impactados. Os outros índices, dólar mantido com previsão de R$5,20 e taxa de juros em 13,75% ao ano, Daniel.
1: É, previsão da inflação caindo pode afetar aí, quem sabe, a próxima reunião do Copom na taxa Selic, que pode ser reduzida, tem essa expectativa, né, Gabriel?
2: Que agora em setembro.
1: Agora em setembro, a próxima reunião do Copom. Continua com a gente aqui, Brum, para falar agora sobre as contas públicas que pela primeira vez desde 2023 fecham com superávit, dado aí referente ao mês de julho, e que foi divulgado hoje também pelo Banco Central, né?
2: É isso mesmo, as contas públicas fecharam julho com superávit de R$1,4 bilhão, né? Muito melhor que no mesmo mês do ano passado, quando foi um déficit de R$66 bilhões. O saldo positivo foi efeito do superávit de 11 bi das contas federais, contra R$8,5 bilhões negativos de estados e municípios e de R$1 bilhão das estatais. Já o acumulado em 12 meses, né, quando se soma os meses de julho para trás, é um déficit de R$89 bilhões. O economista Newton Marx explica que o dado positivo do mês é um bom sinal, sim, mas tem que ser observado com cautela pelo saldo dos 12 meses.
3: Sempre o superávit primário é bom, mas temos que olhar para 12 meses. E 12 meses mostra ainda um déficit quase de R$100 bilhões. Isso é preocupante, porque isso acaba aumentando bastante a dívida bruta do governo central e isso daí acaba se transformando num fator que impede uma redução mais acentuada da taxa básica de juros.
2: Essa dívida bruta que o professor Newton mencionou aí é a dívida pública que subiu para 82,5% do PIB em julho, quase R$11 trilhões. Esse aumento aconteceu, segundo o Banco Central, principalmente por causa dos juros e de novos empréstimos realizados pelo governo após pagar contas anteriores. Para ter ideia do tamanho do efeito dos juros, Dani, só em julho foram R$99 bilhões. E aí, no acumulado de 12 meses, é mais de R$1 trilhão.
1: Tá certo, Gabriel. Muito obrigado, viu, pelas informações econômicas com a gente aqui no Repórter Nacional. Meio-dia 43. Então, para quem gosta aí de fazer pesquisas socioeconômicas, o IBGE começou a liberar os microdados do Censo 2022, viu? Permitindo aí análise de informações mais detalhadas sobre a nossa população aqui do Brasil. E aí, para garantir o sigilo dos cidadãos, o Instituto adotou técnicas que evitam a identificação de

0: pessoas e também de domicílios. Quem traz os detalhes dessa nova tecnologia de proteção e esses microdados do censo é a repórter Solimar Luz. Muito boa tarde para você, Sol.
1: Oi, Daniel, boa tarde para você, boa tarde a todos. Os microdados do Censo Demográfico 2022, então, já estão disponíveis no portal do IBGE. Com eles é possível acessar informações mais detalhadas sobre a realidade socioeconômica e demográfica do Brasil, como explica a coordenadora técnica do Censo, a Júlia Scapini.
2: Integra diversos temas, né? Condições de habitação, saneamento, educação, trabalho, rendimento, deslocamento. Esse material sustenta pesquisas acadêmicas, subsidia formulação de políticas públicas, alimenta a produção de indicadores sociais, econômicos, apoia planejamento urbano, ambiental, de infraestruturas, enfim. Dificilmente existe uma área de política pública ou de pesquisa territorial no país que não dependa em algum momento, né, desses dados.
1: E todo esse conteúdo, Daniel, é composto por registros individuais de domicílios, das famílias, mortalidade, pessoas, preservando sempre, segundo o IBGE, o anonimato dos informantes, ou seja, informações como nomes dessas pessoas, CPF e endereços também não integram a base disponibilizada ao grande público. E para reforçar essa segurança, o IBGE implementou, então, três mecanismos distintos de controle de acesso. O nível 1, que disponibiliza informações agregadas, por unidade da federação, e que permite aí que qualquer cidadão realize consultas diretamente no site já disponível microdados.ibge.gov.br. Já o nível 2, ele é voltado para quem necessita de dados geográficos mais detalhados, né? Para ingressar nessa modalidade, aí o usuário deve se autenticar pela plataforma gov.br e assinar o termo de compromisso de confidencialidade. Por fim, o nível 3, que exige que o atendimento seja feito de forma presencial na sala de acesso a dados restritos, que é localizado na sede do IBGE aqui no Rio de Janeiro. Daniel.
0: Tá certo, Solimar. Muito obrigado pelas informações, destacando para a gente, então, os microdados do Censo 2022 que já estão sendo liberados pelo IBGE. Alô, contribuintes de todo o Brasil. Vocês já deram uma conferida aí na conta bancária hoje? Porque pode ter uma surpresinha boa, viu? Porque a Receita liberou hoje o dinheiro do quarto lote do Imposto de Renda e também de restituições residuais de anos anteriores. Dá uma olhadinha no aplicativo do seu banco aí. Renato Ribeiro está com a gente com mais informações, porque são mais de 520 mil contemplados de todo o Brasil, né, Renato? Boa tarde.
3: Pois é, Daniel. Muita gente aí que está feliz no dia de hoje, né, com esse dinheirinho aí na conta. E a Receita vai pagar um total de R$1,2 bilhão nesse quarto lote. O crédito é referente a agosto e contempla também restituições residuais de anos anteriores. Do total, R$700 milhões são destinados a 140 mil contribuintes com prioridade legal. A gente está falando de idosos, pessoas com deficiência e professores. Uhum. Outras 340 mil restituições vão para quem usou a declaração pré-preenchida ou optou por receber via Pix. Já 43 mil devoluções são para contribuintes sem prioridade. E a consulta ao Imposto de Renda pode ser feita no site gov.br/receita-federal. Na página, basta clicar em Meu Imposto de Renda e, em seguida, em Consultar a Restituição. E o serviço também, Daniel, está disponível no aplicativo da Receita para celulares e tablets. E se houver pendências na declaração, o contribuinte pode enviar uma retificadora para corrigir essas informações. E o site é gov.br/receita-federal. Daniel.
0: Boa dica, Renato. Sempre bom receber aquele dinheirinho da restituição, né? Muito obrigado pelas informações. 12:48 é a hora certa em Brasília. 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
0: Vamos com uma notícia internacional agora e é sobre a Islândia, aquele pequeno país insular no norte do Oceano Atlântico e gelado, né? A notícia é que os islandeses rejeitaram a proposta de se unir.

0: unir a União Europeia, viu? No resultado do referendo que foi feito por lá, anunciado ontem, a maioria dos islandeses disse não à iniciativa do governo de retomar as negociações de adesão ao bloco da União Europeia. Gabriel Correa está na linha com os detalhes dessa notícia para a gente. Muito boa tarde, Gabriel.
1: Olá, Daniel. Boa tarde para você, boa tarde para os ouvintes. Daniel, a ilha da Islândia, com cerca de 400 mil habitantes, debate já essa possibilidade de entrada na União Europeia há mais de uma década. Mas, no sábado, cerca de 52% dos eleitores votaram contra essa proposta. Segundo a agência Reuters, prevaleceu o argumento de que o setor da pesca não deveria ser colocado em risco. É que as regras da União Europeia obrigariam a Islândia a compartilhar o controle das águas e das cotas de pesca com os demais países do bloco. A atividade da pesca responde por 15% do produto interno bruto do país e por 40% das exportações. A primeira-ministra, Kristján Frostadóttir, afirmou que a partir de agora os esforços serão voltados ao fortalecimento das relações com a União Europeia, mas por meio do Espaço Econômico Europeu, ao lado de países que não fazem parte do bloco, como a Noruega. Os defensores da adesão argumentavam que a entrada no bloco poderia reforçar a segurança da Islândia. O país não tem exército próprio, embora faça parte da OTAN. Além disso, a adoção da moeda do euro poderia trazer um alívio para a economia. A taxa básica de juros islandesa está em 8%, que é uma das mais altas da Europa. Em 2009, durante a crise financeira, a Islândia já chegou a solicitar a adesão à União Europeia, mas as negociações foram encerradas 4 anos depois. E ainda segundo a Reuters, a Comissão Europeia afirmou que o resultado do referendo deste final de semana deve ser respeitado e que a Islândia continua sendo um parceiro próximo do bloco. Daniel, segue no estúdio.
0: Então a Islândia não vai aderir à União Europeia, pelo menos nesse momento. Obrigado pelas informações, Gabriel Correa. Seguimos com notícias internacionais, destacando mais uma vez aquela tragédia na semana passada, na fronteira do Nepal com o Tibete, porque os dias vão passando e a gente vai tendo uma dimensão cada vez maior do tamanho, da magnitude daquela tragédia. O número de mortos já ultrapassa 900 pessoas, enquanto mais de 4.700 continuam desaparecidos. As equipes de resgate trabalham dia e noite por lá, com reforço de pessoal de outros países. Vamos atualizar então a situação naquela região com Vitória Barreto, da Rádio França Internacional.
2: Em condições extremamente perigosas e sob a ameaça constante de uma nova enchente, dezenas de militares, policiais e guias nepaleses trabalham dia e noite em áreas de difícil acesso, com o apoio de especialistas enviados pela Índia, China e Coreia do Sul. Do lado chinês, as equipes de resgate enfrentam dificuldades semelhantes no coração da área afetada no Tibete, especialmente no posto de fronteira de Jirong, cujas instalações foram completamente destruídas pela força das águas. Especialistas e cientistas atribuem a enchente devastadora ao colapso de uma enorme geleira que transformou um rio tranquilo em uma violenta enchente.
0: Essa foi Vitória Barreto, da Rádio França Internacional. Voltando aqui para o Brasil, olha, ultimamente morar no sul do país vem sendo um desafio climático, viu? Ciclones, granizo, tornados, tempestades e muitos prejuízos também, né? Hoje, por exemplo, o Rio Grande do Sul está em alerta vermelho, prevendo o que deve vir por aí. Inclusive, amanhã o mau tempo deve chegar a outros estados do sul do país. Renato Ribeiro está aqui com a gente com um panorama de como que deve ficar essa situação em pleno El Niño, Renato. Muito boa tarde para você de novo.
3: Pois é, Daniel. A formação de ciclone extratropical não tem chuvas fortes na região sul do país no dia de hoje. Previsão de tempestades com ventos acima de 100 km por hora e queda de granizo em áreas do Rio Grande do Sul e de Santa Catarina. E a instabilidade também atinge até esta terça Paraná, São Paulo, Rio de Janeiro, Minas Gerais e Mato Grosso do Sul. A gente lembra que São Paulo, né, registrou nesse final de semana alagamentos, queda de árvores e destelhamento de casas em Campinas e Itararé. Já lá no estado do Rio Grande do Sul, as chuvas afetaram 10 mil pessoas em 49 municípios. Né? Em Santa Catarina, a queda de granizo aí, também acompanhada de chuvas, causou danos em pelo menos 43 municípios e estragos
0: Oxi.
3: em 4 mil casas. Sete cidades catarinenses decretaram situação de emergência, caso da capital, Florianópolis, né? E há fortes indícios também de um tornado na cidade de Campo Herê, na noite de ontem, né, que está sendo investigado aí, mas as imagens mostram, né, a formação desse fenômeno climático, Daniel.
0: Renato, e nas outras localidades, hein? Aqui no centro do país, Distrito Federal, por exemplo, onde estamos, é muito calor, baixa umidade, inclusive com recorde nesse fim de semana, que foi bastante abafado por aqui, né? Vai permanecer assim, Renato?
3: Permanece, Daniel, pelo menos até amanhã. Aí, umidade relativa do ar variando entre 30% e 12% em 16 estados e no Distrito Federal, principalmente nessa região central do país. Aqui em Brasília, a máxima pode chegar a 33 graus, em Campo Grande 35, Manaus e Goiânia 37 e 41 graus em Cuiabá. E, Daniel, São Paulo, apesar da chuva em algumas regiões, o tempo permanece seco e quente, né, com temperaturas entre 35 e 40 graus aí em algumas cidades. Na Grande São Paulo, por exemplo, entre amanhã e quarta, a máxima não passa dos 20 graus e a mínima pode chegar a 12 graus, Daniel.
0: Obrigado, Renato. E para quem mora no sul do país, fique atento aí aos avisos da Defesa Civil para não ser pego de surpresa, viu? Obrigado, Renato, pelas informações. Meio-dia 55. 31 de agosto, hoje é dia do nutricionista, profissional que ajuda a gente a fazer escolhas melhores na alimentação para cuidar da saúde. Vamos com reportagem de Marcos Aleixo, nosso colega da Rádio Cultura de Belém, emissora da Rede Nacional de Comunicação Pública.
4: O nutricionista é um profissional responsável pelo planejamento de programas de alimentação e dietas específicas que podem contribuir para a melhora da qualidade de vida e saúde dos pacientes. A nutricionista Lidiane Corrêa Serrão fala da importância deste segmento.
5: Eu vejo o cenário atual da qualidade alimentar no Brasil com bastante preocupação, pois nós estamos vivendo uma mudança importante no padrão de alimentação da população, com os alimentos ultraprocessados ocupando cada vez mais espaço no dia a dia e muitas vezes substituindo os alimentos in natura ou minimamente processados.
4: Em 31 de agosto de 1949, foi criada a Associação Brasileira de Nutricionista, hoje sendo a ASBRAN, Associação Brasileira de Nutrição, onde o foco sempre foi o fortalecimento da categoria. O campo de atuação do nutricionista é muito amplo. Lidiane Corrêa Serrão fala da nutrição como prevenção e cuidados com a saúde.
5: Ela faz parte da nossa vida todos os dias, por isso, quando nós conseguimos ajudar uma pessoa, uma família, uma comunidade a melhorar sua relação com a alimentação, nós podemos contribuir para a prevenção e o controle de doenças como diabetes, hipertensão, além também de contribuir para a redução do risco de alguns tipos de câncer. Então, eu acredito que a importância do nutricionista para a sociedade está justamente no potencial de promover saúde, de prevenir doenças, de melhorar a qualidade de vida das pessoas, tanto no atendimento individual quanto em ações coletivas. E para mim, essa é uma profissão que tem um grande potencial de transformação social. A alimentação, ela está presente em todos os momentos da nossa vida.
4: Marcos Aleixo, da Rádio Cultura de Belém, para a Rádio Nacional em Brasília.
0: Imagine agora assistir a uma peça de teatro encenada totalmente no escuro. Olha só que interessante, hein? Essa é a proposta da companhia Teatro Cego, conhecida justamente por transformar o espetáculo em uma experiência sensorial e um convite à reflexão sobre inclusão e acessibilidade, é claro, né? Gabriel Corrêa está na linha com a gente mais uma vez com detalhes sobre essa proposta. Gabriel, é com você.
1: Exatamente, Daniel. Essa peça estreia hoje, dia 31, em Porto Seguro, na Bahia. E ela se chama Espetáculo Expresso Dive, uma jornada em família. Essa peça simula o interior de um vagão de trem. A plateia fica acomodada entre o cenário e os objetos de cena. E na história, um adolescente com deficiência visual viaja para visitar a avó. Durante o percurso, ela faz amizade com um funcionário da ferrovia e com um engenheiro florestal. E ao longo do trajeto, os três passam a enxergar a vida por uma nova perspectiva. Sem o apoio da visão, o público é convidado, então, a mergulhar na narrativa por meio dos outros sentidos, dos sons, dos aromas, dos sabores e sensações táteis. As apresentações são voltadas para estudantes de ensino fundamental da rede pública e acontecem até o dia 3 de setembro, quinta-feira, no Sesc Porto Seguro Residencial Ecológico. Depois, o projeto segue em turnê pela Bahia, com passagens por Ilhéus e Itabuna até o final de outubro. Daniel?
0: Tá certo. Muito obrigado pelas informações, Gabriel Corrêa, com a gente.
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0: Para fechar hoje, a gente traz o Brasileirão, porque o fim de semana teve tropeço do líder e clássico carioca com goleada. O Palmeiras empatou em 1-1.

0: Parque Mirassol. E aí o Flamengo aproveitou, fez 3-0 no Botafogo no Maracanã e deu aquela encostadinha ali se aproximando da liderança. Em São Paulo, o Santos venceu o Corinthians por 1-0. O São Paulo bateu o Bragantino por 2-1. Já o Vasco venceu o Cruzeiro por 3-1. E o Atlético Mineiro fez 2-1 no Vitória. Domingo teve Bahia 3, Inter 1, Inter 2, Grêmio 3, Chapecoense 1. E um empate de 3-3 entre Atlético Paranaense e Fluminense. Rodada que termina hoje com a partida entre Remo e Curitiba. Coritiba, aliás. Meio-dia e 59, o Repórter Nacional fica por aqui com trabalhos técnicos do Thiago Coelho. Confira lá todas as reportagens no site da Rádio Agência e nos siga no Instagram, @ Rádio Nacional Notícias. Uma ótima tarde, uma excelente semana para você. Tchau!
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Oi, gente amiga, boa tarde Brasília, boa tarde meu querido Brasil, estava com saudades de você, sábado e domingo longe de você, mas hoje segunda-feira nós estamos aqui falando do Planalto Central para o mundo, né? Porque estamos na Rádio Nacional AM Brasília, 980 kHz, e também aí na internet, na parabólica, no aplicativo radios.ebc.com.br, portanto não tem limite, né, de alcance. Onde você estiver, sinta-se abraçado por este amigão Frank Silva. Estamos começando mais uma semana e devemos agradecer a Deus, né, por mais esta semana, por mais esta segunda-feira, por mais esta tarde, porque mundo afora muitas pessoas não conseguiram chegar até aqui. Portanto, você recebeu este presente de Deus, este dia. Agradeça por tudo, meu querido, minha querida amiga, não importa aí a sua profissão, pois toda profissão é digna de admiração e respeito, né? Então você está fazendo a sua parte, está contribuindo para o progresso do seu país, da sua família, da sua cidade, enfim. Então vamos correr atrás da sobrevivência com fé, honestidade, dignidade. Ao meu lado aqui, trabalhando na técnica de som, João Cláudio. Boa tarde, João Cláudio. Obrigado. Na produção musical e na coordenação, nós temos Mário Sartorello. Eu sou Frank Silva. E aí, você ouvinte, que é muito mais importante. Estamos iniciando o Sintonia Nacional. Vamos trazer notícias, mensagens positivas para você, né? Vamos trazer a sua participação também. Você está convidado a participar do nosso programa Sintonia Nacional, mandando aí a sua mensagem escrita ou falada, tá? WhatsApp é 619-9674-1536. 619-9674-1536. Gostaria muito de saber o seu nome e onde você nos escuta. Então, gente, abra o seu coração, aumente aí o volume do seu rádio, que vamos trazer a nossa mensagem de reflexão para hoje.

hoje da gente mesmo, né? Ser humano. É. Ser humano é muito mais do que existir. É ter a capacidade de sentir, aprender, perdoar, recomeçar e estender a mão a quem precisa. Todos nós temos dias bons e dias difíceis, não é? Nós erramos, acertamos, caímos e levantamos. E é justamente nessa caminhada que descobrimos a nossa verdadeira força. Ser humano é compreender que ninguém é perfeito, é olhar para o outro com respeito, ouvir antes de julgar e oferecer uma palavra de esperança quando alguém estiver precisando. A vida nos ensina que pequenas atitudes podem fazer uma grande diferença. Um sorriso, um abraço, um gesto de solidariedade ou simplesmente dizer: estou aqui, você não está sozinho. Que nunca percamos na nossa vida, né, este dom, esta sensibilidade. Ser humano é isso: cair, levantar, aprender com o passado, viver o presente e continuar acreditando que amanhã pode ser melhor. Acredite em você. Você é um ser humano divino, à semelhança do divino. Vamos trazer Zeca Pagodinho com o mesmo tema, Ser Humano. 13:05, boa tarde!

Muito bom! Agora 13 horas, 8 minutinhos, é o nosso Sintonia Nacional. E agora vamos trazendo mais uma para você.

0: Muito bom! Meu universo é você, de Ricardo Fegali, Nando, com Roupa Nova.
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0: Agora 13 horas mais 13 minutos, nós estamos com você aqui na Rádio Nacional, AM Brasília, trazendo aí o Sintonia Nacional, programa feito com muito carinho por este amigão Frank Silva, convidando você a participar do programa, tá bom? Participe aqui do nosso programa Sintonia Nacional, peça a sua música preferida, diga onde você nos escuta, né? E aí, se tá ou não gostando do programa, dê também a sua sugestão, beleza? Será um prazer ouvir você, tá aberto, hein? Agora são 13 horas 13 minutinhos, um abraço pra você, meu querido, minha querida amiga, onde quer que você esteja. E daqui a pouquinho vamos dar um giro, ver o que está acontecendo aí, mundo afora, aqui no DF, saber o tempo, enfim. Agora nós vamos trazer aí uma música bonita, né, para você que está ligadinho em casa. É um tema que fala de amor, né? E diz que amar exige entrega total, enfrentando incertezas e a intensidade de uma relação profunda. Isto está nas entrelinhas da música. Tá aí, Romance Rosa é de Brito e Samuel.

0: Muito bom, amei te ver, Thiago York. Composição dele mesmo, você viu aí? Que música boa, maravilhosa, né? É isso aí, demonstra aí a gratidão e alegria pura por estar na presença da pessoa querida, da pessoa amada, sem cobranças ou necessidade de posse doentia. Muito boa, né? 13h23.
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0: Muito bom, 13 horas 23 minutos e meios. Nós vamos seguindo, vamos trazendo aí agora a previsão do tempo para esta tarde aqui no Distrito Federal, né? Amanhã você já viveu com sol, muitas nuvens, e o período da tarde prevê sol com algumas nuvens, à noite algumas nuvens, e amanhã. Previsão é de sol com algumas nuvens e não vai chover no primeiro dia de setembro, né? Agora são 13 horas 23 minutinhos. Nós vamos seguindo aqui com o nosso Sintonia Nacional, deixando aí o nosso WhatsApp 619-9674-1536. Meu caro João, vamos para Minas Gerais falar com o nosso amigo Valdivino Santos, lá em São João do Paraíso. Deve estar seco igual aqui, né? Próximo, né? Valdivino Antônio dos Santos, boa tarde.
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0: Aqui é o Valdivino Santos, mais uma vez participando aqui, ouvindo Sintonia Nacional. Quero desejar uma ótima tarde a todos os ouvintes que estão sempre na sintonia com Frank Silva e na Nacional. E gostaria, tá ouvindo KLB, dói demais te amar assim. Oferecendo a todos aqueles que gostam de ouvir aí a música sertaneja, a música romântica. E principalmente ouvir o Frank Silva na Sintonia. Ô Frank, boa tarde mais uma vez. Lá na Avenida Monfarrege, lá no estado de São Paulo, fica na, no estado lá de São Paulo, bairro de Leopoldina. Lá reside, né, uma emissora da Nacional lá. Bem próximo do lado, eu tenho um sobrinho que ele trabalha lá do lado da emissora nacional lá de São Paulo. E, né, tá marcado EBC, que eu tinha falado para ele, lá nessa avenida, nessa rua onde você trabalha aí, tem uma emissora da Nacional aí. Ele falou, não, eu trabalho do lado mesmo. Eu trabalho bem do lado, ele falou para mim.
1: Beleza, que bom, né? Nacional, São Paulo, ABC São Paulo, muito bem. Falou, meu caro Valdivino, nós não encontramos ainda a sua música, tá bom? Vou anotar aqui. Qual que nós temos de KLB, João? Você está com a tela aberta aí? Sugerir aqui para o nosso amigo Valdivino Santos.
2: Nada das palavras, a dor desse amor,
1: A dor desse amor,
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1: ela
2: aqui,
1: não está aqui.
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1: E amor de verdade, viu? É a que nós temos aqui na tela, viu, meu caro Valdivino? Se você quiser, a gente toca uma dessas. Me avise aqui ou aguarde que eu vou fazer o seu pedido, tá bom? Abraço para você. Muito obrigado pelo carinho da sua audiência, meu caro Valdivino Santos, lá de São João do Paraíso, nas Minas Gerais, né? E vamos trazendo aí mais sucessos, mais músicas bonitas, né, para você que está aí em casa, no trabalho, em qualquer ponto do nosso querido e imenso Brasil, né? Tem amor que chega na gente e exerce uma força, um poder quase mítico, né? Arrebatador é sobre a gente, não é isto? É o que diz esta música, 1327. Tiaguinho chegando aí para você. Ela é demais.
3: Machuca, hein?

0: Thiaguinho, ela é de mais uma e meia.
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0: 1:31. Boa tarde, meu caro Wesley, né? Passando sempre ali na Avenida Paulista, dá uma olhadinha para cá. A Avenida Paulista é o corredor aqui que nós funcionamos, onde era o shopping, né? É muito grande aqui. Muita gente trabalhando, graças a Deus. Wesley, um abraço, meu irmãozinho. Muito obrigado aí pelo carinho da sua audiência, sempre nos prestigiando, né? Um abraço. Gente, amiga, 13:31, mande aí o seu recadinho, né? Você que tá aí do outro lado, talvez ninguém tenha dito hoje, então eu vou te dizer. Você é importante. Não deixe um dia difícil convencer você do contrário, de jeito nenhum. Respire, amanhã pode ser diferente. Acredite. Um abraço para você. Muito obrigado pelo carinho da sua audiência. Vamos dar um giro. Falamos lá com o nosso amigão de Minas Gerais, Valdivino. Vamos agora falar com a Corsina Santos, que está em Goiânia, trabalhando e curtindo a gente. Ô, Corsina, boa tarde.
1: Oi, Frank, boa tarde, tudo bem?
0: Bom.
1: Estou te ouvindo. Se for possível, gostaria de ouvir uma música com a Adriana. É, a música da minha vida, acho que é esse o nome da música.
0: A música da minha vida.
1: Ofereço para todos que gostaram, para a Milena, seu Manuelzinho. Também para a Márcia Ferreira.
0: Sim.
1: É, também para o Antônio Lopes, Irã. E todos do grupo Frank Silvari Nacional, para a Anja, para a Dona Aldenoura. Enfim, para todos lá. Um abraço para você e eu estou aqui te ouvindo, viu?
0: Muito
1: bem. Boa tarde.
0: Muito obrigado, um abração para você, querida Corsina. Nós vamos procurar sua música. Muito obrigado, uma boa tarde, um ótimo trabalho para você. Todos aí de Goiânia, né? É, nosso amigo Antônio Lopes também, sempre curtindo a gente lá na capital goiana. 13:33, é o Sintonia Nacional feito com carinho. Participe, faça como a nossa querida Corsina. Liga aí no nosso WhatsApp 619-9674-1536. 619-9674-1536. Com muito carinho nós vamos atender a você. 1:33. Vamos então de Roberto, meu caro João. É um manifesto de integridade artística e uma defesa da liberdade de expressão emocional, muito romântico, né? Essa composição é do Caetano Veloso, grande Caetano Veloso, e também do Gilberto Gil. Eu não tinha observado, né? Estou vendo agora que o Roberto gravou música do Caetano Veloso, Gilberto Gil. Aliás, eu conheço a

aquela debaixo dos caracóis de seus cabelos, né? É, que ele fez para o Caetano Veloso, quando o Caetano Veloso estava no exílio. Você lembra, João, quando o Caetano estava no exílio? Quase que você vai também, né, João? Não? Você era menino nessa época, né? Tá certo. Vamos então trazer aí 1h34.

1:39, pois é, Valdivino, acho que o Valdivino tá aí querendo disfarçar a dor causada por alguém que partiu, é isso, Valdivino?

vendo? É brincadeira. Mas é nas entrelinhas que a gente percebe nesta música de KLB. Tá aí para você. É, muito obrigado pelo carinho da sua audiência, meu caro amigo ouvinte Valdivino Santos, aí de São João do Paraíso. Dor desse amor, a dor desse amor, né? 1339 KLB. É o bom gosto musical do ouvinte.

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1: Muito bom! É o nosso Sintonia Nacional, feito por este amigão Frank Silva. E agora vamos ouvir a nossa querida amiga ouvinte, né, ligadinha no nosso programa. É, Dona Maria de Jesus, lá da Taboquinha, entre Brasilândia e Padre Bernardo, ligadinho na gente.
2: Boa tarde, Frank Silva, tudo bem? Aqui é a Maria de Jesus de Taboquinha, da Chácara Recanto da Vovó. Gostaria de ouvir uma música com André Andrade, Pássaro Sem Ninho. Oferecer para todos que gostar da música. E meu filho Renato, que está aqui comigo, tá bom?
1: Tá bom. Obrigado. Abraço. Esta música reflete a força de quem enfrenta as dificuldades da vida, né? Sem apoio. E aí, aprende a voar sozinho. 1h44, André Andrade, Pássaro Sem Ninho.

0: E muito bom! Agora são 13 horas mais 48 minutos.
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0: É o Sintonia Nacional. Participe aqui do nosso programa através do nosso WhatsApp 619-9674-1536. 619-9674-1536. Sintonia Nacional com este amigo Frank Silva. É sintonizada no Brasil inteiro, porque nós estamos aí no aplicativo radios.ebc.com.br, também no Web Rádio e outros aplicativos aí. O ouvinte, ele tem liberdade, né? Não dá certo num lugar, ele pula para o outro e vai caçando, procurando até achar a gente. Quem quer, acha, né? Então, nos acha aí. Estamos também na Parabólica. Agora, 13 horas mais 48 minutos. Bem, minha gente, nós vamos trazer aqui uma música do Fernando Mendes, A Desconhecida. E essa música veio de um episódio em uma praça na cidade de Conselheiro Pena, em Minas Gerais, onde Fernando Mendes conheceu uma jovem chorando. Ela usava o cabelo loiro com franja semelhante.

diante o estilo da saudosa cantora Vanusa na época. E ao ser perguntada sobre o nome, respondeu Vanusa, embora não se saiba se era seu nome real. A jovem conversou com o compositor, com o Fernando e com o Banana, e contou detalhes tristes e as grandes dificuldades de sua vida naquele momento. Pouco tempo depois, o artista soube que ela foi se refrescar ou banhar no Rio Doce e acabou morrendo afogada. Tocados pela dor e pela vulnerabilidade daquela garota, Fernando Mendes e o Banana, compositor Banana, compuseram a canção como um tributo àquela figura anônima e sofrida. E aí eles fizeram os versos: nunca teve amor, não sentiu o calor de alguém, nem sequer ouviu a palavra carinho, que traduzem aí o vazio afetivo e a dureza de uma vida sem acolhimento familiar ou social. Vamos ouvir então a desconhecida Fernando Mendes.

0: 1:53 é o Sintonia Nacional, seu programa. Tem gente, né, que prefere encarar o fim doloroso do relacionamento, né, do amor, a passar pela humilhação de ser traído ou enganado. 1:54.
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Muito bom, tivemos aí, termina comigo antes, Gustavo Lima, do Bruno César, do Christian Luz e de Alex Torricelli. E vamos seguindo, minha gente, aqui com o nosso Sintonia Nacional, feito com muito carinho por este seu amigão Frank Silva. Participe aqui do seu programa Sintonia Nacional, mande a sua mensagem, né? Sua mensagem escrita ou falada, como você preferir, tá bom? Um abração para você. É 61996741536, 61996741536. Já já vamos trazer notícias para você, mas antes nós vamos ouvir aí o Fala Mansa, Shot da Alegria.

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1: Agora são 2 horas em Brasília. Muito boa tarde, eu sou Daniel Ito e este é o Nacional Notícias com um destaque do momento. E olha o destaque, hein? Representantes de Brasil e Estados Unidos devem se encontrar agora à tarde, daqui a pouquinho, para discutir as tarifas comerciais, aquelas impostas pelos Estados Unidos aos produtos brasileiros. Gabriel Brum está aqui ao meu lado no estúdio para contar para a gente então os detalhes dessa reunião, né, Gabriel, que marca aí a retomada das negociações. É isso? Boa tarde para você.
2: Boa tarde, Daniel. É isso mesmo. Reunião que será realizada por meio de videoconferência. Devem participar os ministros Márcio Elias Rosa, do Desenvolvimento, Indústria, Comércio e Serviços, e Mauro Vieira, das Relações Exteriores, além do representante de comércio dos Estados Unidos, Jameson Greer. Uhum. Lembrando que essas tratativas foram interrompidas quando as taxas de 37,5% foram aplicadas sobre diversos produtos brasileiros. Essa retomada dos contatos veio após um telefonema aí de 1h20 entre os presidentes Lula e Donald Trump no dia 21 de agosto. Naquela conversa, o presidente brasileiro afirmou que as alegações americanas para imposição das tarifas, como desmatamento, acordos preferenciais e o PIX, eram infundadas e que prejudicavam os dois países. Por isso, a mesa de negociação era o melhor caminho. Sim. Aí Trump concordou com a necessidade de preservar vínculos comerciais fortes entre os dois países e propôs que as equipes voltassem a se reunir, que deve acontecer hoje aí, por volta das 2h30, 3 horas, Daniel.
1: Tá certo. O Ministério de Relações Exteriores já está aí em contato com os jornalistas, né, Gabriel, para atualizar as informações aí sobre essa reunião. Videoconferência, você falou?
2: Videoconferência, ali por volta das 2h30, 3 horas da tarde, segundo o MDIC. E depois, que é o Ministério do Desenvolvimento, né? Sim. E depois deve ser divulgada uma nota conjunta aí sobre o resultado dessa primeira conversa.
1: Ah, importante. Vamos acompanhar então e a gente vai trazendo as informações aqui na nossa programação e também no Repórter Nacional das 18h30. Gabriel, muito obrigado, viu, pelas informações.
2: Boa tarde.
1: Boa tarde para você também. 2h02 em Brasília. Esse foi o Nacional Notícias. Próxima edição às 3 horas.
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Muito bom, vamos seguindo aqui com o nosso Sintonia Nacional. Depois aí das, né, desse intervalo, nós vamos trazer mais músicas bonitas para você

você pode participar e pedir a sua através do nosso WhatsApp 619-9674-1536. Nós vamos trazer uma música do Zé Geraldo, né? Zé Geraldo, Senhorita. Essa música tem história, hein? Ela foi composta em 1968 e lançada em 81. Zé Geraldo escreveu a música inspirada em uma paixão da adolescência que ele vivenciou quando era jovem governador Valadares e Manhaçu, aí em Minas Gerais. E sentiu fortes saudades anos depois, né? Então vamos lá. É a música 14:5, Senhorita Zé Geraldo.

0: 14:08.
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0: Muito bom, e vamos seguindo aqui com o nosso Sintonia Nacional, trazendo aí mais uma música bonita para você, da seleção aqui do Sintonia Nacional. É uma música que fala do amor, ressalta a universalidade do sentimento que ultrapassa fronteiras linguísticas e culturais, né? Então, tá aí para você, às 14:09.

tinha suspirado, tinha beijado o papel devotamente. Era a primeira vez que lhe escreviam aquelas sentimentalidades, e o seu orgulho dilatava-se ao calor amoroso que saía delas, como um corpo ressequido que se estira num banho tépido. Sentia um acréscimo de estima por si mesma e parecia-lhe que entrava, enfim, numa existência superiormente interessante, onde cada hora tinha o seu encanto diferente, cada passo conduzia a um êxtase e a alma se cobria

Muito bom, olha aí, tivemos, né, essa música do Carlinhos Brown, né? Muito bom, Amor, I Love You, Marisa Monte, Arnaldo Antunes, agora 14 e 12.

0: 2 horas e 12 minutinhos, participe aqui do nosso Sintonia Nacional, um programa feito especialmente para você, meu querido, minha querida amiga, onde quer que você esteja. Basta você mandar aí a sua mensagem pelo WhatsApp 619-9674-1536. Sintonia Nacional com este amigão Frank Silva. Um abração, hein? Mande a sua mensagem, peça a sua música preferida, né? Com prazer, nós vamos atender você onde você estiver. Um abraço, hein? Muito obrigado pelo carinho da sua audiência. Olha, você já venceu. Mais um dia chegou, uma tarde chegou, a noite vai chegar, amanhã também. Tudo que você já enfrentou para chegar até aqui. Talvez você esteja cansado ou cansada, mas não confunda cansaço com derrota, viu? Nada disso. Você já venceu dias que achou que não conseguiria vencer. Ânimo, coragem, força, enfrente aí a parada com fé, confiança em você. 14 horas, 14 minutinhos é o Sintonia Nacional, feito com muito carinho para você, onde quer que você esteja. Nosso WhatsApp 619-9674-1536 traz agora nosso amigo Felito, lá da Bahia. Felito, boa tarde.
1: Boa tarde, Frank. Como é que tá? Tudo bem?
0: Tudo
1: Prazer
0: bem.
1: Prazer falar com você. Ô, Frank, como é que tá aí? Sol tá quente aí, calor, porque
0: Tá.
1: aqui tá um sol quente, um calor, que
0: Muito.
1: misericórdia, viu?
0: Aqui tá demais.
1: Nada de chuva. Ô, Frank, eu quero que você rode pra mim a música com Roberto Carlos, Amazônia. Somente
0: Amazon.
1: pra curtir, viu?
0: Sim,
1: Tchau,
0: sim.
1: Frank. Fica com Deus. Um abraço, seu amigo Felipe, de Alagoinha, do Vibaíno, no meu irmão Gênio também, viu?
0: Tá
1: Tá bom?
0: certo.
1: Ele gosta muito do seu programa.
0: Obrigado, abração, viu,
1: Boa
0: para
1: tarde, meu amigo.
0: vocês. Boa
1: Fique com Deus.
0: tarde. Você também. E disponha sempre,
1: É.
0: viu, Felipe? Um
1: Uma
0: abraço.
1: ótima segunda-feira para você,
0: Para
1: todos os seus
0: você.
1: ouvintes.
0: Ótima semana, Felito. Muito obrigado aí pelo carinho da sua audiência. Amazônia, né? Roberto Carlos. Música boa, viu? Muito boa. E a gente tem que ouvir esta música com carinho. Nas linhas, nas entrelinhas, ele defende a nossa Amazônia e fala a realidade da Amazônia. Deveria ser uma preocupação de todos nós. Há país no mundo que diz que a Amazônia não é brasileira, não. Que a Amazônia é do mundo, né? Nós temos a responsabilidade de defendê-la, nossa Amazônia. 1415, Roberto Carlos, Amazônia, para você também.

Aí, de Roberto Erasmo Carlos, Amazônia com Roberto Carlos. É um grito de alerta urgente contra a destruição ambiental e a ganância humana que ameaçam o ecossistema do planeta. Nos versos Avalanches de Desatinos, Numa Ambição Desmedida, denunciam a exploração violenta e sem limites da floresta por lucro financeiro, né? Também ele fala, Machado, né? Naquele tempo que ele fez essa música, o povo derrubava as árvores com machado. Aí veio pela motosserra. Agora não é nem machado, nem motosserra. Agora são dois tratores esteiras superpotentes arrastando um correntão que leva tudo. Piorou, viu, Roberto, a situação. 14h22. Vamos seguindo, minha gente. Vamos trazer aí Chitãozinho e Chororó no Rancho Fundo. Bom, vamos viajar?

Muito bom, é o nosso Sintonia Nacional. São 2 horas mais 27 minutinhos. Muito obrigado, meu querido, minha querida. Não desanime, não. Se hoje o coração está apertado, não tome decisões definitivas por causa de uma fase difícil, não, viu? Dê tempo ao tempo, converse com alguém mais experiente ou de sua confiança, pode ser mais jovem, enfim, uma pessoa que você confia, aquele que você sempre chora no seu ombro. Peça ajuda e lembra, fases passam, você fica. 2h27, quem chega agora, meu caro João? Hã? Tá aí pra você, ligadinho na gente, Dona da Verdade, Paraná.

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6: Duas horas 2:33, vamos seguindo aqui com o nosso Sintonia Nacional, Rádio Nacional AM Brasília, também no aplicativo radios.ebc.com.br. Com muito carinho nós vamos atender você, meu querido, minha querida amiga, onde quer que você esteja. Bem, minha gente, Brasília, algum tempo atrás, sociedade reclamava de ataques por cães, né? Cão atacava as pessoas nas ruas. Parece que esse problema diminuiu, não foi? Saindo os cães, os moradores de rua estão atacando. Olha, o zelador de um prédio na Asa Norte, no Distrito Federal, agredido com uma paulada na cabeça por um homem em situação de rua, teve uma parada cardíaca durante a madrugada da última sexta-feira, de sexta para sábado, e voltou a apresentar quadro considerado gravíssimo, segundo a família. Vanderlei Souza Lima, que continua internado na UTI do Hospital de Base, havia apresentado melhora, mas precisou voltar a ser sedado após a parada. De acordo com Maria Bia, prima do zelador, a equipe médica ainda investiga o que provocou a piora. Vanderlei tinha sido entubado na sexta-feira, segundo os familiares. Não, extubado, né? Quer dizer, tiraram a intubação. E passou a respirar com auxílio de uma traqueostomia. Ele também vinha reagindo a estímulos durante as visitas. Uma reunião entre a equipe

0: médica e os familiares, está marcada para amanhã, dia 1º. Segundo a prima, os médicos devem atualizar a família sobre o quadro e os resultados das investigações. O zelador foi agredido com uma paulada na cabeça na madrugada de 7 de agosto, na 314 Norte, em Brasília, e as câmeras de segurança registraram uma discussão entre ele e o agressor, que também aparece com uma faca, né? Segundo a polícia, a discussão teria começado depois que o zelador pediu para que o homem saísse das proximidades do prédio onde ele trabalha e sua função era guardar o prédio. Suspeito identificado como Alexandre da Trindade Leite, de 45 anos, foi preso no dia seguinte ao ataque. Segundo a Polícia Civil, ele já tinha passagens por roubos e furtos. O caso é investigado pela 5ª Delegacia de Polícia, na área central de Brasília, como tentativa de homicídio. A Justiça havia expedido um mandado de prisão preventiva contra o suspeito, né? Eles continuam atacando, continua a rua cheia e a legislação não permite que o executivo estadual, municipal, tire essas pessoas das ruas, né? É a lei. Então eles vão continuar atacando. Ninguém mexe, não pode mexer. Mas eles podem atacar. 14h36, nós vamos seguindo aqui com o nosso Sintonia Nacional. Um abraço para você que está aí ligadinho na gente, participando aqui do nosso programa Sintonia Nacional. Nós vamos ouvir agora a nossa querida amiga Francisca, lá do Piauí. Ô, Francisca, muito obrigado pelo carinho da sua audiência.
1: Boa tarde, Frank Silva. Boa tarde, meu amigo. Estou aqui curtindo Sintonia Nacional.
0: Muito obrigado, naquela região ali de Eliseu Martins, Monte Alegre, né? Por ali, lá no sul do estado do Piauí. Do Piauí vamos para a capital, né? Do sul do estado vamos para a capital piauiense, falar com a nossa querida Edileuza, que está ouvindo a gente lá no bairro São Pedro. Boa tarde, Edileuza.
2: Boa tarde, Frank Silva. Boa tarde, ouvintes do Sintonia Nacional. Pessoal aí no DF, em torno, pessoal no Maranhão, no Pará, pessoal no Mato Grosso, pessoal aqui no Piauí. Um abração aí para todo mundo que está escutando o programa. É um prazer enorme falar mais uma vez com o conterrâneo. E gostaria de ouvir uma música com Gustavo Lima. Oi. Um abraço, uma boa semana para todo mundo. Uma boa tarde, tchau, tchau.
0: Minha querida Edileuza, muito obrigado aí pelo carinho da audiência. Vamos dar um espaço, porque o Gustavo Lima cantou ainda há pouco, mas sua música está aqui já anotada. Tá bom, Edileuza? Beijão para você. Muito obrigado pelo carinho da sua audiência. Um abração bem forte. Abração para todos aí do estado do Piauí, né? Mas vamos seguindo, minha gente. Vamos trazendo aí mais sucessos, mais músicas bonitas, né? Para você que está curtindo aí o nosso Sintonia Nacional, tá bom? É só participar também, faça como a Edileuza, peça a sua preferida e com prazer nós vamos atender você. Um abraço, hein? Muito obrigado. Olha aí, vamos trazer agora mais um sucesso, né? Mais uma música bonita para você que está curtindo a gente aí. É o Raça Negra, garoto? Raça Negra? Raça Negra, olha essa música, gente. Ela mostra aí. É o retrato de quem não valorizou o amor no passado, né? E percebe isso tarde demais, o peso da perda. E agora sofre. O ciclo fechou. A fila anda, como diz a outra canção, né? Então o ciclo fechou. E não há mais espaço para recomeçar. Muito cuidado, hein? Por isso que é bom conversar, viu? 14h39, Raça Negra, é tarde demais.

14 horas 43 minutos. É o Sintonia Nacional. Tá aí para você mais um sucesso.

0: Muito bom, 14 horas 47 minutos. Aí o Vanderlei, ninguém vai tirar você de mim.
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0: Horas 47, vamos seguindo, minha gente. Olha aí a previsão do tempo aí sobre o calor, viu, gente? Em Goiás, o calor pode chegar a 39 graus centígrados. Claro que sobra pra gente, porque nós estamos no meio do Goiás, né? Com possibilidade de tempestades, informou o Centro de Informações Meteorológicas e Hidrológicas de Goiás. Segundo as temperaturas mais altas podem ser registradas no Vale do Araguaia nesta semana. Para hoje, previsão é de predomínio de sol com a proximidade da nebulosidade que avança pelo sudeste do país. Há possibilidade também de tempestades, mas que as temperaturas continuarão elevadas, né? Então é isso aí, a gente também vai ganhar um pouquinho, porque o Distrito Federal está dentro do estado de Goiás, né? 14h48, nós vamos seguindo aqui com o nosso Sintonia Nacional, com este amigão Frank Silva. Francisca, manda mais um áudio. Oi, dona Francisca.
2: Terezinha de Cristino Castro, Frank Silva.
0: Cristino Castro, no sul do estado do Piauí, é o caminho lá de casa, né? Quando eu vou pra minha casa, eu passo em Cristino Castro. Um abração pra você, querida. Um abraço, muito obrigado pelo carinho da sua audiência, Francisca de Cristino Castro, no sul do estado do Piauí. Um abraço, muito obrigado aí. Agora são 14h49, participe, faça aí como dona Francisca. Participe aqui do nosso Sintonia Nacional, mandando a sua mensagem escrita ou gravada, tá? Aqui no WhatsApp, 619-9674-1536, 619, anote aí, 9674-1536. Será um prazer muito grande atender você, tá bom? Muito obrigado aí pelo carinho da sua audiência, onde quer que você esteja, tá bom? Olha aí, para quem está desanimado, se hoje o coração está apertado, não tome decisões definitivas por causa desta fase que você não está achando muito boa. Dê tempo ao tempo. Olha, o tempo resolve tudo. Converse com alguém que você gosta, que você confia. E não tenha vergonha de pedir ajuda, viu? Lembre-se, fases passam, mas você fica. 14h50. Vamos trazendo aí mais um sucesso, mais uma música bonita, né? Nós vamos ouvir Christian Ralph, do Christian... Nova York. Tem um pedido aí, João? Não, então tá aí. Nova York.

0: Muito bom, 14 horas mais 54 minutos. Vamos saber o que que acontece quando chega o verão. É de Abel Silva com Dominguinhos e Luiz Gonzaga.
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Pois bom, chegamos ao final do programa de hoje, mas amanhã tem mais uma da tarde, Sintonia Nacional com este amigão Frank Silva, o João Cláudio na técnica de som, nota 10, na programação musical e coordenação, Mário Sartorello, e aí você que é muito mais importante. Adileuza, vamos já trazer a sua música, é Oi com Léo Magalhães, viu? Mas eu queria dizer para você o seguinte, olha, atenção, passe o resto da tarde, à noite pensando nisso. Tem gente que passa a vida esperando alguém reconhecer o seu valor. Mas hoje eu quero que você comece por você. Olhe para si com mais carinho. Valorize-se. Você também merece a sua própria compreensão. Espere pelos outros, não. Você tem um valor extraordinário. Até amanhã, 1 da tarde, se Deus quiser.

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1: Agora são 3 horas em Brasília. Muito boa tarde, eu sou Daniel Ito e este é o Nacional Notícias com um destaque do momento. A gente fala agora sobre segurança dos dados pessoais. Presta atenção, olha aqui, ó. 7 em cada 10 empresas brasileiras guardam dados dos clientes, só que aí a adoção de medidas de proteção desses dados está estagnada, aumentando aí os riscos de vazamento de dados pessoais. Gabriel Brum está aqui no estúdio, tem para a gente mais detalhes dessa pesquisa da CETIC.br, Centro Regional de Estudos para o Desenvolvimento da Sociedade da Informação. Né, Gabriel, boa tarde para você.
2: É isso mesmo, Daniel, boa tarde para você. A informação mais armazenada pelas empresas é a biometria, como a digital, por exemplo, e também a facial, né, que está se popularizando agora. Sim. Além disso, 9% das organizações têm dados de pessoas com menos de 18 anos. Apesar disso, apenas 1/5 tem uma área ou equipe dedicada à proteção de dados pessoais e apenas 16% tem um encarregado sobre o tema. A questão é que esses números pouco se mexeram desde 2021, ano da primeira pesquisa. Então tem espaço para melhorar, diz o coordenador do levantamento com as empresas, Leonardo Lins.
3: Há uma preocupação legal, mas essa também é a necessidade de aumentar a preocupação como o fluxo dos dados dentro da organização, e é aí que a gente observa que algumas lacunas importantes. Por exemplo, a nomeação de um encarregado de dados, a gente também não observa aumento ao longo das séries da pesquisa. Desde 2021, na mesma proporção, muito focado em grandes empresas e do setor TIC.
2: Bem, enquanto isso, Daniel, 1/3 dos usuários de internet acima de 16 anos foram alvo de tentativas de golpe, cerca de 45 milhões de pessoas, sim, afirma a pesquisa. E os aplicativos de mensagem, como WhatsApp e Telegram, e as ligações comuns de telefone são os meios mais comuns de abordagem dos golpistas.
1: É, imagina quando os golpistas tiverem acesso aos nossos... a nossa biometria facial digital que a gente usa hoje para pagar contas, fazer transferências.
2: E o avanço da inteligência artificial.
1: Nossa,
2: que tipo de golpe não pode ser surgido aí?
1: É importante aumentar a proteção. Gabriel, a reportagem completa sobre esse assunto daqui a pouco na Rádio Agência, né?
2: E no Repórter Nacional.
1: Repórter Nacional das 18h30. Muito obrigado, viu, pelas informações.
2: Boa tarde.
1: Boa tarde para você também. 3 horas e 2 minutos. Esse foi o Nacional Notícias. Próxima edição, às 4 horas.
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Olá, boa tarde, muito bem-vindo, muito bem-vinda ao Tarde Nacional que está começando agora. Uma semana novinha para a gente fazer muitas coisas boas, compartilhar muita informação. Eu sou Fátima Santos, seguimos juntos até às 5 da tarde. Comigo nos trabalhos técnicos, o João Cláudio. Na produção do programa, Andréa Quintieri e Monique Sinait. A programação musical é do Sartorello, Mário Sartorello, que também é o coordenador da rádio, programação da Rádio Nacional. Vamos juntos? Vamos compartilhar as novidades desta segunda-feira, dia 31 de agosto de 2026. Tem gente dizendo que hoje é 36 de agosto, porque agosto é assim mesmo, né? Demora um bocadinho de passar. Mas hoje termina e amanhã chega setembro, tomara que traga coisas boas, o ar da primavera já soprando aqui para amenizar esse calorão e essa secura que a gente está vivendo. Para começar, a gente vai de música, claro, para não perder o costume. A gente canta com Beth Carvalho, A Flor e o Espinho.

0: Aí, Beth Carvalho abrindo para gente o Tarde Nacional desta segunda-feira. E esse 31 de agosto a gente comemora o Dia do Nutricionista. Além de ensinar a comer melhor, profissional cada vez mais procurado, o trabalho do nutricionista também envolve questões de comportamento e a relação que temos com a comida e com o nosso corpo. Por isso, a gente vai fazer a nossa homenagem a todos esses profissionais. A gente quer mandar parabéns a todos eles, desejar um ótimo dia e a gente vai conversar mais tarde sobre este assunto. É o tema do nosso bate-papo de hoje. Agora, a gente vai trazer para você uma reportagem do Marcos Aleixo, da Rádio Cultura FM de Belém, que também fala sobre o Dia do Nutricionista.
1: O nutricionista é um profissional responsável pelo planejamento de programas de alimentação e dietas específicas que podem contribuir para a melhora da qualidade de vida e saúde dos pacientes, assim como para obter os melhores resultados e performance nos esportes por parte dos atletas. É uma área que contribui imensamente para a qualidade de vida dos pacientes oncológicos, já que determinados alimentos podem ajudar no fortalecimento do organismo e na sensação de disposição por parte da pessoa. A nutricionista Lidiane Corrêa Serrão fala da importância deste segmento.
2: Eu vejo o cenário atual da qualidade alimentar no Brasil com bastante preocupação, pois nós estamos vivendo uma mudança importante no padrão de alimentação da população, com os alimentos ultraprocessados ocupando cada vez mais espaço no dia a dia e muitas vezes substituindo os alimentos in natura ou minimamente processados. Isso está acontecendo entre os adultos, os jovens e as crianças. E o que mais me preocupa é que muitas vezes as pessoas consomem esses produtos sem conhecer completamente os riscos que estão associados ao consumo ao longo da vida.
1: Além disso, em decorrência da enfermidade e dos tratamentos, é possível que ocorra um quadro de desnutrição, caquexia ou anorexia, o que torna ainda mais importante o acompanhamento com este profissional. É uma profissão nova no Brasil. Em 31 de agosto de 1949, foi criada a Associação Brasileira de Nutricionista, hoje sendo a ASBRAN, Associação Brasileira de Nutrição, onde o foco sempre foi o fortalecimento da categoria. O campo de atuação do nutricionista é muito amplo: nutrição clínica, ambulatorial, nutrição esportiva, saúde coletiva, docência, indústria alimentícia, alimentação coletiva, consultoria nutricional, marketing na área de alimentação e nutrição, gastronomia, entre outros. O nutricionista é também um empreendedor. Lidiane Corrêa Serrão fala da nutrição como prevenção e cuidados com a saúde.
2: Ela faz parte da nossa vida todos os dias. Por isso, quando nós conseguimos ajudar uma pessoa, uma família, uma comunidade a melhorar sua relação com a alimentação, nós podemos contribuir para a prevenção e o controle de doenças como diabetes, hipertensão, além também de contribuir para a redução do risco de alguns tipos de câncer. Então, eu vejo a nutrição de uma forma muito ampla. Nós trabalhamos com pessoas, com hábitos, com condições sociais e diferentes realidades. Então, eu acredito que a importância do nutricionista para a sociedade está justamente no potencial de promover saúde, de prevenir doenças, de melhorar a qualidade de vida das pessoas, tanto no atendimento individual quanto em ações coletivas. E para mim, essa é uma profissão que tem um grande potencial de transformação social. A alimentação, ela está presente em todos os momentos da nossa vida.
1: Marcos Aleixo, da Rádio Cultura de Belém, para a Rádio Nacional em Brasília.
0: A alimentação é fundamental, mesmo que você precise comer pouco, que faça dieta, tem que ser uma dieta equilibrada e você tem que cuidar o tempo inteiro do seu organismo para que ele receba todos os nutrientes necessários. Daqui a pouco a gente bate papo com a nossa convidada, que também é uma nutricionista, para tirar dúvidas a respeito deste assunto. E você quer uma notícia boa? A Receita Federal começou a pagar hoje o quarto lote de restituição do Imposto de Renda à Pessoa Física. Mais de 520 mil contribuintes serão contemplados. Será que você está nessa lista? Vamos conferir as informações na reportagem do Renato Ribeiro.
3: A Receita Federal começou a pagar nesta segunda-feira o quarto lote de restituição do Imposto de Renda 2026. Mais de 520 mil contribuintes serão contemplados, com um valor total de cerca de R$1,2 bilhão. O crédito é referente a agosto e contempla também restituições residuais de anos anteriores. No total, R$700 milhões serão destinados a 140 mil contribuintes com prioridade legal, como idosos, pessoas com deficiência e professores. Outras 340 mil restituições vão para quem usou a declaração pré-preenchida ou optou por receber via Pix. Já 43 mil devoluções são para contribuintes sem prioridade. A consulta ao Imposto de Renda pode ser feita no site gov.br/Receita Federal. Na página, basta clicar em Meu Imposto

0: de renda e, em seguida, em consultar a restituição. O serviço também está disponível no aplicativo da Receita para celulares e tablets. Se houver pendências na declaração, o contribuinte pode enviar uma retificadora para corrigir as informações. Da Rádio Nacional em Brasília, Renato Ribeiro.
1: Bom, né? Quem está na lista aí, uma dessas 520 mil pessoas, fica feliz em ver o nome lá e saber que vai ter a restituição no imposto de renda. Semana promete ser movimentada, né? A campanha começou para valer, a campanha eleitoral, e a gente vai acompanhando e contando para você. Agora a gente vai trazer informações do Congresso Nacional, que vai fazer um esforço concentrado para votar pautas durante toda esta semana. As sessões presenciais no Senado e na Câmara votam PECs e também medidas provisórias. Quem conta pra gente sobre essa movimentação é o repórter Gésio Passos.
2: Esta semana será de esforço concentrado no Congresso Nacional. A partir desta segunda-feira, deputados e senadores farão uma pausa na campanha eleitoral para votar pautas importantes. O presidente do Senado, Davi Alcolumbre, determinou que as sessões serão presenciais. Duas propostas de emenda à Constituição serão prioridades na Comissão de Constituição e Justiça do Senado. O fim da escala 6 por 1 e a PEC da Segurança Pública já têm relatórios favoráveis e podem ser votadas em plenário ainda nesta semana. Os senadores também devem votar o projeto que cria uma política para exploração de minerais críticos. Outra proposta que deve ser apreciada cria incentivos para instalação de data centers no país. Já a Câmara dos Deputados deve votar três medidas provisórias nesta semana. Uma que acaba com a taxa das blusinhas, outra que simplifica regras para atividades de mototaxistas e uma terceira que cria uma linha de financiamento para entregadores comprarem motos e bicicletas elétricas. O esforço concentrado no Congresso começa nesta segunda e vai até sexta-feira. Da Rádio Nacional em Brasília, Gésio Passos.
1: Já que a gente falou em movimentação no Congresso, todas essas pautas têm muito a ver com a campanha política também. Então a gente chama a Priscila Mazenotti para contar para a gente a agenda dos candidatos à presidência da República nesta segunda-feira.
3: Depois de um fim de semana de agenda intensa e de um domingo que foi de panfletaço, caminhada e conversas com eleitores, a segunda-feira, por enquanto, deverá ser de reunião com a equipe de campanha ou sem atividades públicas para a maioria dos presidenciáveis. Por enquanto, temos a agenda de Ronaldo Caiado, do PSD, que em São Paulo se reúne com a Anfávia, que é a Associação Nacional dos Fabricantes de Veículos Automotores, e com o Sindicato da Indústria da Construção Civil. Também em São Paulo, Renan Santos, do Missão, concede entrevista e participa de sabatina. Quatro candidatos vão estar na região sul. Hertz Dias, do PSTU, em Porto Alegre, se reunindo com os sindicalistas. Clariana Barão, do Democracia Cristã, que dá entrevista para veículos locais, Romeu Zema do Novo, que se reúne com moradores do bairro Santa Cândida, em Curitiba, e Augusto Cury do Avante, que também estará em Curitiba e depois segue para Florianópolis, onde se encontra com o pessoal da área de tecnologia e também com empresários. Da Rádio Nacional em Brasília, Priscila Mazenotti.
1: Só fazendo um parênteses aqui em relação às candidaturas, o ministro Dias Toffoli suspendeu a campanha digital de Renan Santos, candidato à presidência também. Segundo o ministro, perfis irregulares estariam divulgando conteúdos favoráveis ao candidato. A decisão vale também para postulante à vice-presidência, que é o Haroldo Medina. A gente segue acompanhando e vendo o que vai acontecer. Renan Santos é candidato pelo partido Missão. Vamos lá, gente. Vamos seguindo. Hoje é só segunda-feira. Você tá animado? Foi bom seu fim de semana? Conta pra gente. Manda aí seu recado. A gente tem uma semana inteirinha. Mas olha só que coisa boa. Segunda-feira da semana que vem, dia 7 de setembro, é feriado nacional, dia da independência do Brasil. Então, todo esforço que você fizer, você emenda lá no fim de semana prolongado. Dias 5, 6 e 7 e repõe.

a energia. Mas a gente ainda vai trazer para você uma informação que tem a ver com a campanha eleitoral. A gente fala muito

0: A presidência da República não decide tudo em uma simples canetada. Essa é justamente a ideia do nosso sistema democrático. Nenhum poder é absoluto. Por isso, são três que se complementam. O presidente é, na verdade, um grande gestor das contas do país e quem propõe ao Congresso como distribuir o dinheiro. Mas, como não decide nada sozinho, o dinheiro só é liberado depois que os deputados e senadores aprovam esse orçamento ou alteram a proposta presidencial. E é exatamente o que explica o doutor em ciência política pela UNB, a Universidade de Brasília, Robson Carvalho, ao dizer que o presidente não é soberano. É preciso muito diálogo.
1: Se o Poder Executivo envia uma proposta para o Congresso e essa proposta é derrubada, ele ainda pode recorrer ao Judiciário. Se o Congresso Nacional aprova uma lei que, de repente, causa um prejuízo ao governo, está fora do planejamento, o Presidente da República pode vetar, mas o Congresso Nacional pode derrubar o veto do presidente. Então, o presidente da República não tem um poder soberano. Ele não está acima de todos, nem dos outros poderes. É necessário muita articulação, muito diálogo, muita negociação para que um presidente de um país consiga governar.
0: Em situações emergenciais, o presidente pode assinar uma medida provisória que vale na hora, mas precisa depois que o Congresso aprove para virar lei definitiva. O presidente também assina decretos, que servem para orientar ou detalhar melhor as leis que os parlamentares já votaram. O especialista Robson Carvalho chama a atenção para uma medida recente na história do país, que acaba dando mais freio ainda ao papel do presidente, seja ele quem for. As emendas impositivas, aprovadas em 2015 pelo Congresso Nacional.
1: Passou a ser obrigatório que esse dinheiro do orçamento seja destinado aos parlamentares para que eles empreguem esse dinheiro como querem. Como as emendas parlamentares não são executadas de acordo com o que o executivo deseja, o poder legislativo acaba tirando esse dinheiro do poder executivo, de várias políticas públicas necessárias e importantes para, às vezes, promover uma festa no município, né? E várias outras coisas que às vezes não priorizam a real necessidade, mas olha mais para o lado político-eleitoral.
0: Dentro desse contexto, o cientista político cita outro ponto que ele considera ainda mais delicado: o volume dessas emendas parlamentares.
1: O maior problema aqui é o volume de dinheiro muito grande que os deputados e senadores tiram do Poder Executivo para indicar como emenda parlamentar. E isso prejudica a execução das políticas públicas pelo Executivo e fortalece os parlamentares. E os parlamentares ficam de tal modo independentes que acabam exercendo muitas vezes mais poder do que o presidente da República. Então, como se estivesse vivendo um parlamentarismo onde o parlamentar tem um poder muito forte.
0: Na prática, o presidente representa o governo com a aplicação de políticas públicas e o Estado. É ele quem viaja para encontros diplomáticos ou representa o país no exterior, por exemplo. Com isso, é o seguinte: o presidente define onde investir e sobre os serviços públicos, mas muitas vezes a decisão final pode ser do legislativo ou até do judiciário. Da Rádio Nacional em Brasília, Sayonara Moreno.
2: Tá aí, agora você já sabe tudo sobre o papel, a função do presidente da República. E como você já sabe de muita coisa que a gente já informou para você, vamos de música, né? Célia Duncan canta pra gente Alma.

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5: Três e trinta e três, a gente já está de volta aqui com muita informação para você. Olha, a gente vai começar hoje uma série sobre as canetas emagrecedoras. Essas canetas ganharam espaço, despertaram o interesse de quem quer perder peso e também levantaram muitas dúvidas. Como esses medicamentos funcionam? Quem pode usar? Quais são os riscos? A gente vai ouvir agora o primeiro episódio de uma série especial produzida pela Rádio Educadora da Bahia. A repórter Beatriz Bulhões explica sobre os tipos de canetas emagrecedoras disponíveis no mercado e quais são as produzidas aqui no Brasil. Vamos ouvir Beatriz Bulhões.
6: Primeiro foi o Ozempic, o medicamento inventado em 2012 como uma alternativa no tratamento da diabetes, acabou revolucionando a forma de perder peso com uma substância chamada semaglutida, que consegue ativar o hormônio GLP-1, responsável por prolongar a sensação de saciedade, adiando a fome. Tudo mudou em fevereiro deste ano, quando a patente da farmacêutica foi quebrada, ou seja, a semaglutida deixou de ser propriedade da marca. Isso abriu caminho para outras empresas criarem medicamentos similares, mais baratos, como explica um dos diretores da Agência Nacional de Vigilância Sanitária, a Anvisa, Tiago Campos.
7: O registro que a Anvisa concedeu agora é fruto de um esforço iniciado a partir do pedido do Ministério da Saúde para que a gente priorizasse, depois da quebra da patente, o conjunto de pedidos de registro das canetas emagrecedoras, essas agora com semaglutida. É importante porque a gente começa a deslocar um pouco o tratamento da obesidade, de doenças crônicas importantes e prevalentes no Brasil, para também ter oferta, e quanto mais oferta, a gente acaba conseguindo reduzir o preço a partir da competição que se estabelece entre esses atores de mercado.
6: Quem confirma a informação é o próprio ministro da Saúde, Alexandre Padilha, que acrescenta que hoje, das 7 canetas de semaglutida disponíveis no Brasil, 4 são brasileiras. Ele avisa que existem testes em andamento para que a caneta esteja disponível no SUS.
8: Para isso, é muito importante você analisar quais são os grupos. A gente não vai pegar recursos do SUS para bancar o uso estético desse medicamento. A gente começou já 2 protocolos, a gente está usando um para um grupo que é obeso, que está esperando na fila para a cirurgia bariátrica, checar se a utilização dessa medicação reduz a necessidade da cirurgia bariátrica ou consegue fazer a cirurgia, porque tem muitos que são tão obesos que não conseguem nem fazer a cirurgia. E no outro grupo que são obesos já com comprometimento cardíaco. Nós queremos começar um terceiro protocolo com mulheres que tiveram câncer de mama e que passam a utilizar essa medicação, se isso diminui o risco de volta do câncer, de recidiva. Tem alguns estudos que já mostram isso.
6: Mesmo essa leva de medicamentos sendo feita de forma diferente do Ozempic, o representante da Anvisa reforça: isso não compromete a segurança.
7: Todas as canetas, todos os produtos, na verdade, registrados pela Agência Nacional de Vigilância Sanitária, passam por um rigoroso processo de avaliação da segurança, da qualidade e da eficácia. E o seu registro na Anvisa passou por um rigorosíssimo processo de análise.
6: Outras canetas de semaglutida estão na fila para aprovação da Anvisa, mas nenhuma delas é de empresa paraguaia. Falaremos mais no próximo episódio. Da Rádio Educadora FM, diretamente de Salvador, Beatriz Bulhões.
5: Pois é, a gente vai acompanhar. É bom que você vai tirando as suas dúvidas, porque Muita gente está usando as canetas emagrecedoras. O risco é usar alguma contaminada, essas que são manipuladas e que não estão de acordo com o que deve estar para garantir a sua saúde. A gente vai trazer mais uma música e já a gente volta com o tempo para você. Quem canta agora para a gente é Fagner.

0: A gente ouviu aí Fagner cantando com Joana, meu primeiro amor. E agora a gente vai saber do tempo, porque a frase que mais se ouve é que calor. Meu Deus, que calor. Todo mundo diz isso quando passa pela rua. Então vamos saber como é que está o tempo nesta segunda-feira, semana só começando, porque o calor já vem de alguns dias aqui nessa região centro-oeste, né? Com risco de queimadas, inclusive. Mas, por outro lado, no sul, em outros lugares, tem chuva e riscos de geada, inclusive. Vamos até o Instituto Nacional de Meteorologia. Quem conversa comigo hoje é o Wendel Fialho. Olá, Wendel. Prazer em te receber aqui no Tarde Nacional. Bem-vindo.
1: Oi, Fátima. Boa tarde a você e boa tarde a todos os seus ouvintes.
0: Então, Wendel, o que a gente faz com esse calorão? Vamos começar por aqui mesmo, pelo Centro-Oeste?
1: Vamos. Fátima, na verdade, inclusive essa alta temperatura entra na questão dos grandes destaques, principalmente para o dia de amanhã, né? O dia de amanhã, Fátima, aqui no Centro-Oeste, mas especificamente falando aqui do nosso Distrito Federal, a gente vai ter um comportamento de persistência. Isso eu estou falando é algo parecido. Hoje foi parecido com ontem, né? E amanhã vai ser parecido com hoje. Então a gente tem esse padrão de persistência. Temperaturas altas, está bem quente mesmo, né? Ontem a gente teve temperaturas ali na casa dos 35 graus, né? Hoje também a gente já teve temperatura na casa dos 35, essa temperatura foi registrada lá na nossa estação do Gama, mas também, Fátima, a gente tem temperaturas acima dos 34 graus. Eu estou falando ali da região do Paranoá e também na região de Planaltina. Então, está bem quente aqui no Distrito Federal, não só no Distrito Federal, mas também o Centro-Oeste como um todo, né? Então, assim, esse seria um dos grandes destaques para o dia de amanhã, a alta temperatura aqui no Distrito Federal e em Brasília. E um segundo grande destaque também, Fátima, fica por conta da chuva, né? A gente tem uma presença de chuva mais intensa, essa chuva pode vir acompanhada de trovoada e também de quedas de granizo, e aí eu estou falando da chuva prevista para o estado de São Paulo, boa parte do estado São Paulo tem previsão para essa chuva, Mato Grosso do Sul, principalmente ali na parte norte e nordeste do estado do Mato Grosso do Sul, sul de Goiás, e aí eu estou falando daquela região ali de Rio Verde, e também o sul do Mato Grosso, principalmente na região ali da capital Cuiabá e também do município de Rondonópolis, mas não esquecendo também ali de Santa Catarina, Paraná ali na região de Curitiba e também do estado de Minas Gerais, principalmente na região ali do sul de Minas, ali na região do município de Pouso Alegre, Poço de Caldas e também Zona da Mata Mineira, e eu estou falando de Juiz de Fora. E para finalizar essa previsão de chuva, Fátima, do estado de São Paulo, né, Vale do Paraíba e também ali na região do Sul Fluminense, né, na região ali de Volta Redonda, pegando também a capital, né, do Rio de Janeiro e sua região metropolitana e também a região da Costa Verde Fluminense, aí eu estou falando da região ali de Paraty e também de Angra dos Reis. Então, Fátima, esses são os dois grandes destaques para o dia de amanhã, né, essa chuva mais para esses estados que eu acabei de falando e também alta temperatura para o Distrito Federal e também Centro-Oeste do Brasil, Fátima.
0: Pois é, muitos lugares com previsão de chuva, né, Wendel? E no Sul, como é que está a situação por lá, Wendel?
1: Fátima, no Sul do Brasil, o que eu posso dizer assim, né, a situação mais crítica foi mais no dia de ontem e anteontem, né, mas lá ainda permanece a condição de chuva para amanhã, principalmente ali na região da Serra Gaúcha, né, a gente tem previsão de chuva e também parte nordeste do estado, né? Também Santa Catarina, boa parte do estado, principalmente tem previsão de chuva, e aí a região mais intensa, a chuva mais intensa para Santa Catarina fica ali na região de Blumenau e também de Joinville, e subindo mais um pouco, o estado do Paraná, a previsão de chuva mais intensa se concentra mais ali na região da capital Curitiba e sua região metropolitana e também no litoral paranaense, Fátima.
0: Certo. Vamos viajar pelo restante do país, Wendy, onde você ainda não citou norte, nordeste, o que há de novo por aí?
1: Vamos lá.

0: na região norte do Brasil. O destaque fica por conta do estado do Amazonas e também do estado de Roraima. Por quê? Porque lá a gente tem uma condição de chuva um pouco mais intensa, em forma de pancada. Essa chuva também pode vir acompanhada de trovoadas, né? Para a região norte, fica basicamente o destaque se concentra mais, como eu falei, norte do Amazonas e também o estado de Roraima. A região ali de Belém tem uma chuvinha mais localizada, de fraca intensidade, mas também a gente não acaba desconsiderando, né, essa previsão de chuva ali para a região de Belém e também o seu entorno, Fátima.
1: Pois é, o Brasil é tão grande. Agora, Wendel, a gente está terminando hoje o mês de agosto, né, que já é considerado sempre esse mês que passa devagar e que traz esse clima, principalmente nessa região aqui central de secura, né, baixa umidade. Amanhã é setembro. A gente pode esperar alguma mudança para essa primeira quinzena de setembro?
0: Fátima, na verdade, a primeira quinzena de setembro ainda vai ser com um padrão basicamente parecido com o que a gente já vem experimentando nesse mês de agosto, né? Eventualmente, claro que a gente pode ter uma chuva mais localizada, mas algo ainda de fraca intensidade, mas nada comparado ao que vem a ser a estação chuvosa de fato, né, Fátima? Essa primeira semana ainda a gente espera que seja algo mais parecido com o que a gente já vem experimentando, né? Como eu falei anteriormente, mas sem nenhuma mudança significativa para esses 15 primeiros dias de setembro, Fátima.
1: Tá certo, Wendel. Eu agradeço muitíssimo todas as suas informações. Espero te encontrar mais vezes aqui no Tarde Nacional para nos ajudar a entender esse tempo meio maluco, né? Porque o Brasil é tão grande que o tempo acaba variando tanto, a gente já nem sabe mais qual é o tempo do lugar que a gente está. Mas eu te agradeço muito, viu, Wendel?
0: É verdade, Fátima. Muito obrigado. O IMET agradece, né, a parceria com o programa e conto sempre com o IMET, Fátima.
1: Muito obrigada. Um abraço para você e para todos.
0: Até mais. Tchau, tchau.
1: É isso, gente. Nós conversamos com Wendel Fialho, que é meteorologista do Instituto Nacional de Meteorologia, nos atualizando sobre o tempo. Você ouviu, né? Vai ter chuva, vai ter sol, muito calor. E é esse sistema que se repete, pelo menos, nos próximos dias. Agora são 3 horas e 48 minutos, horário de Brasília. A gente segue acompanhando todas as informações do que está acontecendo por aqui no Brasil e no mundo. A gente vai só falar rapidinho, antes do nosso intervalo e das informações do rádio jornalismo, porque o Brasil e os Estados Unidos retomaram negociações sobre tarifas. Hoje, essa discussão foi hoje. Quem conta pra gente é o Gabriel Brum.
2: Brasil e Estados Unidos retomam negociações sobre tarifas comerciais nesta segunda-feira. A reunião está prevista para começar às 14h30 por meio de videoconferência. Devem participar os ministros Márcio Elias Rosa, do Desenvolvimento, Indústria, Comércio e Serviços, Mauro Vieira, das Relações Exteriores, e o representante de comércio dos Estados Unidos, Jameson Greer. As tratativas foram interrompidas quando as taxas de 37,5% foram aplicadas sobre diversos produtos brasileiros. A retomada dos contatos veio após um telefonema de 1h20 entre os presidentes Lula e Donald Trump no dia 21 de agosto. Na conversa, o brasileiro afirmou que as alegações americanas para imposição das tarifas, como desmatamento, acordos preferenciais e PIX, eram infundadas e que prejudicavam os dois países. Por isso, a mesa de negociação era o melhor caminho. Trump concordou com a necessidade de preservar vínculos comerciais fortes e propôs que os dois países voltassem a se reunir.
1: Um pontapé inicial aí nessas discussões, na retomada, né, dessas negociações sobre as tarifas. E o Gabriel Brum continua com a gente, ele traz informações agora sobre a previsão do Banco Central de redução da previsão de inflação e crescimento do PIB para o ano. Vamos ouvir, Gabriel Brum.
2: As previsões do mercado financeiro para a inflação e crescimento da economia foram reduzidas no Boletim Focus. Os dados foram divulgados nesta segunda-feira pelo Banco Central. Os analistas consultados haviam paralisado a sequência de reduções na projeção de inflação, mas depois do IPCA 15 de agosto ficar no negativo, a expectativa voltou a cair, reduzida então de 5,02% para 5,01% nesta segunda. O crescimento econômico foi reduzido de 1,95% na semana passada para 1,92% nesta edição do boletim. Lembrando que seguimos em meio aos impactos da guerra no Irã, com barril de petróleo ainda acima de 90 dólares e os possíveis impactos do El Niño sobre a produção agropecuária. O dólar, mantido com previsão de R$ 5,20 e a taxa de juros em 13,75% ao ano. Da Rádio Nacional em Brasília, Gabriel Brum.
1: Tá aí, depois das informações do Gabriel Brum, a gente faz uma pausa. Já já a gente tem mais informações com o Rádio Jornalismo e seguimos depois com o nosso bate-papo e outros assuntos importantes. Agora a gente volta com música, Capital Inicial, Primeiros Erros.

Agora são 3h58. Olha, ainda uma informação. Muita gente querendo saber é porque um avião da Latam com 151 pessoas a bordo saiu da pista durante o pouso no aeroporto regional de Cascavel, no oeste do Paraná, hoje no fim da manhã. A aeronave ficou atolada na lama em uma área ao lado da pista e ninguém, felizmente, ficou ferido. Até agora, pouco, às 2h e pouco da tarde, o aeroporto seguia fechado para pousos e decolagens. Mas o importante é a gente saber que ninguém se feriu, tá tudo bem. É só uma questão operacional lá, sem maiores consequências para os passageiros. Eram 149 passageiros e os tripulantes. Agora a gente vai sair, vai trazer para você as informações do rádio jornalismo. E daqui a pouquinho a gente volta. Vamos falar mais sobre nutrição, porque hoje é o dia do nutricionista. Fica com a gente, porque a sua companhia é o mais importante. É um privilégio ter você aqui no Tarde Nacional. A gente volta já já para continuar trazendo para você as informações e mais música boa. Até já!

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1: Agora são 4 horas em Brasília. Boa tarde, eu sou Rafael Gasparotto e este é o Nacional Notícias, com os destaques do momento. Vamos falar de eleições agora. E a notícia é que o candidato à presidência da República, Renan Santos, do Missão, teve suspensa a propaganda eleitoral. O repórter Gésio Passos está aqui no estúdio com mais informações sobre essa decisão do ministro Dias Toffoli. Boa tarde, Gésio.
2: Boa tarde, Rafael. Boa tarde, ouvintes. Olha, Rafael, o ministro Dias Toffoli suspendeu a propaganda eleitoral do candidato Renan Santos, do partido Missão, na internet, além do bloqueio do repasse de recursos públicos para a campanha e a proibição do candidato participar de debates em meios

0: comunicação. A decisão foi tomada após o partido Missão não informar à Justiça Eleitoral os perfis utilizados para a propaganda do candidato nas redes sociais. Dias Toffoli é o relator do registro da candidatura de Renan Santos no Tribunal Superior Eleitoral. A decisão do ministro terá validade até a decisão final do TSE sobre o tema. Na decisão, Toffoli apontou que 12 dos 16 perfis ligados ao candidato foram informados ao TSE 12 dias após o pedido de registro da candidatura. Assim, esses perfis estão sendo utilizados de maneira irregular e sendo favorecidos pelos algoritmos de recomendação das plataformas digitais. De acordo com a legislação, é obrigação dos partidos informarem os endereços de blogs, redes sociais, sítios de mensagens instantâneas e aplicações de internet utilizados no período de campanha. A utilização desses perfis só podem ocorrer após 48 horas de seu registro no TSE. Após a decisão, o partido Missão convocou uma coletiva de imprensa para 17 horas de hoje em São Paulo. É com você, Rafael.
1: Obrigado, Gésio. Esse foi o Nacional Notícias. Próxima edição, às 5 horas.

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1: Agora são 4 horas 13 minutinhos, horário de Brasília. Está na hora do nosso bate-papo, né? Já disse no começo do programa, hoje é dia do nutricionista e a gente vai falar sobre esse assunto e sobre esse profissional tão importante para todos nós na sociedade moderna. A gente sabe que o nutricionista é um profissional que faz muito mais do que orientar sobre uma alimentação mais saudável e consciente. Na verdade, esses profissionais ajudam a mudar comportamentos e a melhorar a nossa relação com a comida. Para falarmos sobre esse profissional, sobre suas atitudes e o seu compromisso em nos orientar sobre a alimentação, a gente convidou para conversar com a gente a nutricionista Thaís Pomini, que já está conosco aqui no Tarde Nacional e vai nos ajudar a entender melhor sobre o papel desse profissional. Olá, Thaís, muito boa tarde, seja bem-vinda.
2: Tudo bem, boa tarde, eu que agradeço o convite.
1: Thaís, quando a gente fala em nutrição, em nutricionista, muita gente ainda pensa só que é o profissional que ajuda a fazer dieta, ajuda a emagrecer, a estabelecer um vínculo mais saudável com a comida, mas com esse propósito. Eu queria que você começasse nosso bate-papo falando para a gente qual é atualmente o papel do nutricionista na promoção da saúde em geral.
2: Exatamente, né? A gente fala que nutricionista está ali para fazer dieta, mas por trás tem uma grande retaguarda. Hoje a gente não faz só a dieta, mas também ela, né? Seja para um objetivo de saúde, de bem-estar, de estética. E acaba englobando também outras coisas, assim como comportamento, como costume, preferência. A gente, principalmente no Brasil, a gente tem a cultura, né? Ninguém se encontra sem ter ali uma comidinha, um cafezinho por perto. Então, isso faz com que a nossa cultura seja muito baseada ali na alimentação. Então, os alimentos, eles fazem parte de toda a nossa rotina. Então, o nutricionista, ele vem para englobar tudo isso. Então, como que o comportamento, como que as deficiências, as carências, as preferências, os costumes, eles acabam conversando todos entre eles.
1: Isso é muito importante. E hoje, cada vez mais, o nutricionista, ele avança em estudos, em pesquisas, né, ampliando aí o conhecimento sobre o comportamento, inclusive o comportamento das pessoas a partir da sua região, né, dos costumes, das culturas, e isso ajuda a promover a saúde de uma forma mais efetiva, Thaís?
2: Ai, com certeza, né? Você vê, a gente tem dentro do Brasil costumes muito diferentes por regiões. Então, é humanamente impossível você conseguir fazer um plano alimentar com sucesso e adesão se você não cumprir ali as preferências. Imagina você chegar no Nordeste e tirar o cuscuz da pessoa. Não vai funcionar, né? Então, assim, as preferências, elas são muito importantes e o regionalismo também. Porque os alimentos, eles têm uma sazonalidade. Então, se a gente respeitar isso, a gente também consegue os nutrientes com mais qualidade, com mais frescor. Fora que a gente tem no Brasil, a nossa alimentação, ela é muito rica, né? Então, nosso arroz com feijão, a gente tem uma das alimentações com mais nutrientes de todas as dietas que a gente puder considerar aqui ocidentais. Então, a gente respeitar essa sazonalidade também faz com que a nossa densidade nutricional seja respeitada.
1: Agora, Thaís, é interessante, a gente ouve muito falar o tempo inteiro, a gente ouve falar em todas as especialidades, outros médicos também falam em alimentação saudável, né? Que tem que ser utilizada para garantir mais qualidade de vida. E, por outro lado, até nas propagandas, nos comerciais, a gente ouve isso como uma forma de vender produtos, né, considerados mais saudáveis. E, por outro lado, a gente ouve o tempo inteiro sobre os alimentos ultraprocessados que precisam ser evitados, que são ali os vilões, né, que roubam um pouco a nossa saúde. Queria que você falasse sobre esses dois aspectos, da alimentação saudável e dos alimentos ultraprocessados.
2: A gente tem as alegações de saúde, né? Então, a gente vê muito produto que você lê lá no rótulo. Ah, faz bem para o coração, abaixa a glicemia. Enfim, eles têm alegações. Alguns realmente têm e podem ter. Mas a questão é até que ponto a gente consegue escolher esses benefícios. Então, eu sempre falo uma coisa muito importante que é saber ler rótulos. Se você souber ler os rótulos, ver que tem ali de ingrediente realmente, você nunca vai ser enganado pelas alegações. E em relação aos ultraprocessados, eles são sim, até pelo nosso próprio Guia Alimentar Brasileiro, a gente tem a recomendação de evitar os ultraprocessados, porque eles normalmente têm alta densidade calórica com baixa densidade nutricional. E eles são aqueles alimentos que a gente tem mais prazer em comer porque eles conseguiram juntar ali tudo que é muito palatável, que é açúcar, gordura, um sabor que acaba fazendo com que a gente queira, né, comer mais. Então, o que que acontece? Quem sabe ler rótulo, a pessoa já sai na frente ganhando, assim, muita coisa. E uma coisa que eu acho muito importante a gente fazer um contraponto é que, assim, ultraprocessado não é a mesma coisa que industrializado. Os ultraprocessados são industrializados, mas nem todo industrializado é ultraprocessado e deve ser evitado. Por exemplo, o azeite, o leite, o pão. Eu acho que a gente precisa deixar isso bem claro também.
1: É muito importante. Então, quer dizer que o azeite é industrializado, mas não é ultraprocessado? É isso?
2: Exatamente. E é, inclusive, um dos alimentos que a gente costuma indicar numa dieta saudável.
1: Ah, que bom. Eu particularmente amo azeite, então já estava preocupada. Mas o que mais? Então, leite, azeite, tem mais algum exemplo assim que faz parte do nosso dia a dia e que as pessoas tenham essa dúvida?
2: Tem muito, ó, se você for pensar molho de tomate, por isso que o rótulo é importante. Existem molho de tomate que como ingrediente a gente tem tomate e sal. Ele é industrializado, mas ele é minimamente processado. Então, a leitura do rótulo te traz essa autonomia. Atum em lata. Eu costumo usar bastante com paciente também, embora seja enlatado, ele é uma proteína de alto valor biológico.

É importante isso de ler o rótulo. Agora, para ficar mais claro, porque a gente, acho que a gente não sabe ler rótulo, né? A gente olha lá mais ou menos a data de validade dos produtos.

0: vai diminuindo. Então, o ideal seria o quê? Que, em primeiro lugar, na composição, tivesse o suco da fruta. Depois, normalmente, vem a água. O ideal é que não tivesse açúcar. Mas, assim, toda vez que você for olhar, tenha na cabeça que o primeiro ingrediente é o que mais tem.
1: Então, pronto, a gente tem que ficar atento aí, pessoal. Ó, pega a embalagem, já olha lá qual é o primeiro ingrediente, para ter certeza de que a gente não está comprando açúcar no lugar do suco, por exemplo, né, Thaís?
0: Exatamente. Ou esses docinhos, né, que tem essa ligação de serem mais saudáveis, normalmente eles são aumentados em gordura, principalmente gordura saturada. Então, será que vale a pena mesmo você deixar de comer um pouco de açúcar para colocar uma gordura? Depende do caso. Mas o importante é você saber o que você está comendo.
1: Entendi. Agora, cada vez mais as pessoas parecem se interessar por esse assunto, né, da alimentação mais saudável, o que está certo comer, o que não está. Mas ainda, na sua opinião, é preciso um longo trabalho de conscientização sobre esse tema?
0: Ah, sem dúvida. Apesar que agora, né, com as redes sociais, a gente já melhorou muito, o acesso é muito mais disseminado, porém tem a contrapartida de que a gente tem mais acesso, mas também tem mais informação que nem todas têm a mesma confiabilidade. Então, o que é importante é também ter critério. Né? Então, leu alguma coisa? Eu falo isso para todo mundo, eu falo duvida de mim, inclusive. Me ouviu falando alguma coisa, ou qualquer outra pessoa falando alguma coisa, vai atrás, pesquisa fonte, descobre se é isso mesmo. Porque não adianta a gente ter um monte de informação, mas não ter a informação de confiança.
1: Porque as pessoas, na verdade, acho que acabam um pouco confusas com o volume de informação e sem muito entendimento, né, do que cada um está dizendo a respeito de cada coisa. Isso que você ensinou para a gente agora, dessa diferença entre industrializado e essa outra
0: Ultraprocessado.
1: ultraprocessado, eu acho importante a gente ter essa noção, né? Agora, eu acho também que as pessoas estão muito focadas assim, eu sou uma pessoa saudável porque eu como bem, mas ser saudável não tem a ver só com o que você come e que você acha que é uma comida boa, né? Uma comida saudável e tudo mais. Tem que ter a comida aliada a outros fatores também, como cuidado físico, praticar algum exercício, ter uma mente mais tranquila, né? Não é? Para ter uma vida.
0: Sim, é um conjunto, né? Então a gente fala que alimentação saudável, hidratação, exercício físico, sono, e esses são os pilares básicos para ter uma saúde boa. Agora, se a gente não conseguir fazer o básico, e eu falo isso assim com muita tranquilidade, hoje eu te falo que 80% das pessoas que chegam no consultório, tem dificuldade em tomar a quantidade de água necessária. Então, a gente fala, né, poxa, é uma coisa muito simples, mas que a maioria tem dificuldade. Então, não adianta a gente querer fazer, usar suplementação, fazer uma dieta muito mirabolante, se a gente não tem essas bases ajustadas.
1: Pois é, essa questão da água. E aqui, por exemplo, aqui no Centro-Oeste, principalmente nessa época, a gente tem uma baixíssima umidade do ar, né? Também pega outros estados, como São Paulo, outras regiões, né? Mas aqui já é hábito do brasiliense saber que nesse período a gente vai sofrer muito e tem que beber muito líquido. Todo profissional diz isso, defesa civil e tudo mais. Mas mesmo assim as pessoas não bebem. E aí tem todo um reflexo de se sentir mal, de perder o apetite. E é sobre essa perda de apetite que eu queria falar com você. Porque para além das canetinhas, que tá tirando o apetite das pessoas, né? Essa é a função. Trazer essa sensação de saciedade por mais tempo, evitando que a pessoa consuma demais. Mas, por outro lado, isso também causa outros problemas, né? Como a perda de massa muscular. Então, como é que a pessoa equilibra? Mesmo quem não está usando canetinha, esses produtos aí do emagrecimento mais rápido, como é que a pessoa tem que equilibrar para não ficar ali naquela dieta pobre? Naquela dieta que talvez não seja suficiente e que acaba acarretando a perda da massa muscular, flacidez e outros problemas que também são sérios, até a perda de cabelo, né?
0: Sim, na verdade, as indicações, né, que

0: crescimento, elas fazem com que aumente a saciedade. Então, essa pessoa vai ficar com menos fome, comer menos e também diminuir o esvaziamento gástrico. Então, a sensação de já estar saciado é maior. Aí que entra tudo que você relatou aí para a gente mesmo. Então, se você está comendo menos, você está se nutrindo menos. E aí, o que que algumas pessoas fazem? No momento que consegue comer, em vez de ter uma alimentação balanceada, aproveita e fala: ah, mas agora que eu estou conseguindo comer, então essa vai ser a hora que eu vou comer o que eu quero. Em vez de comer, sei lá, uma comida completa, come um hambúrguer. Então, assim, já não estou comendo. Já está com todo esse sistema comprometido, sem colocar nutrientes para dentro. Aí acaba fazendo o quê? Colocando a culpa no remédio para o emagrecimento, dizendo: ah, mas esta medicação faz perder massa muscular, esta medicação deixa a pele flácida, a medicação que faz o cabelo cair. Não. O que causa tudo isso é a má alimentação, é a falta de nutrientes, porque na janela de oportunidade que você teria para nutrir o seu corpo, você está colocando algo lá dentro que não está cumprindo esse papel.
1: Entendi. É, então tem que estar vigilante e atento. Agora, o papel do nutricionista, hoje é o dia de todos vocês, a gente agradece o trabalho que vocês desenvolvem. É importante que a pessoa que tenha dificuldade, que perceba que não está indo bem com a alimentação, está tendo outros prejuízos no físico, né? É, procure um profissional da área, né?
0: Sim, a indicação sempre é essa. Tanto quem está usando as medicações ou não, porque cada pessoa tem um objetivo, tem um metabolismo, tem uma preferência. Tem pessoas que comem 10 vezes no dia, tem pessoas que comem 3. É, a função do profissional é ajustar a rotina do paciente, não o paciente mudar a rotina em função de um plano alimentar. Então, o acompanhamento ele é indispensável para todas as fases.
1: Certo, mas agora, por exemplo, você falou essa questão do número de vezes que se alimenta. A maioria das pessoas ainda acredita que tem lá o café da manhã, que ainda alguns consideram como a principal refeição do dia, depois o almoço e o jantar. No meio disso, um lanchinho, se possível, né, de manhã, no meio da manhã, no meio da tarde e à noite antes de dormir. Isso, no padrão, assim, no geral, é o aconselhável?
0: É, a gente não tem mais isso. Antigamente tinha até aquela regra das 3 horas, né? Hoje a gente já sabe que a quantidade de refeição não é tão importante quanto como os nutrientes estão distribuídos. Então, se você comer café da manhã, almoço e jantar, e ali você contempla todos os nutrientes que você precisa, tá ótimo. Se você é uma pessoa que gosta de fazer vários lanchinhos ao longo do dia, também precisa distribuir isso ao longo do dia. Se é uma pessoa que faz exercício físico, a demanda energética é maior. Então, a gente também precisa ajustar como isso funcionaria. A pessoa, inclusive, do exercício físico, a gente precisa não só ajustar a quantidade, mas o momento das injeções. Então, antes do treino é um tipo de alimento, depois do treino, outro tipo. Depende do exercício, se é um exercício de força, se é um exercício de resistência, se é uma corrida. Então, é tudo muito personalizado para que o objetivo seja atingido e a gente consiga otimizar essa alimentação.
1: Ah, que ótimo. Nossa, Thaís, foi um prazer te receber, receber essa aula, né, que você trouxe para a gente aí sobre alimentação. Parabéns pelo seu dia e eu espero te encontrar aqui em outra oportunidade. Foi um prazer te receber. Muito obrigada.
0: Imagina, obrigada, o prazer é todo meu. Obrigada aí pelo prestígio que deu no meu dia poder falar com vocês e vou sim, quando você quiser. Muito obrigada, viu?
1: Nós é que agradecemos. Um abraço para você.
0: Outro, tchau, tchau.
1: Tchau. Nós conversamos aqui no Dia do Nutricionista com a nossa convidada que trouxe para a gente todas essas informações importantes, a Thaís Pomini, falando sobre os hábitos corretos, como nos alimentarmos bem, de verdade. Agora são 4h31, a gente sai para o intervalo e volta rapidinho. Até já.
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de volta, 4 horas 32 minutinhos, horário de Brasília. Depois desse bate-papo super bom para falar da nossa saúde, da nossa alimentação, do que a gente pode e deve comer, mas não só comer, né? A gente tem que colocar em prática outras questões, como o exercício físico, para ficar bem de verdade. Agora a gente volta com uma musiquinha, né, Celso? Para alegrar nossa tarde. Vamos lá. Vamos trazer Rita Lee para nossa tarde agora aqui no Tarde Nacional. Cor de Rosa Choque.

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1: Quatro horas, 39 minutinhos, horário de Brasília. O Tarde Nacional vai seguindo nessa segunda-feira quente e vai continuar quente, segundo o IMED, com previsão de temperaturas em torno de 35 graus. Prepare-se, né? A gente vive falando e repetindo, mas tem gente que ainda não acredita na importância de tomar muita água. Gente, o corpo desidrata com a baixa umidade do ar. Então, beba água. Se tiver um idoso por perto, lembre de beber água. Criança também precisa tomar água para a gente passar bem por essa fase. Amanhã já é setembro, mas vai continuar assim por um tempo ainda, pelo menos nessa primeira quinzena. Vamos trazer mais informações aqui para você no Tarde Nacional de hoje. A gente já falou sobre vários assuntos, mas ainda tem outros assuntos importantes. Olha, hoje ainda, ou já foi, ou será enviado ao Congresso Nacional o orçamento para 2027. A gente traz as informações com a repórter Priscila Mazenotti, que volta ao Tarde Nacional.
2: A peça orçamentária para 2027 vai ser entregue hoje pelo governo ao Congresso Nacional. Previsão de superávit, segundo o ministro do Planejamento, Bruno Moretti, é de 18 a 20 bilhões de reais. O salário mínimo para o ano que vem deverá ser de R$ 1.741, o que dá R$ 120 a mais do que hoje, 7,4% a mais em termos percentuais. Pelo menos essa é a projeção. Projeção, aliás, que é maior do que aquela que tinha sido prevista na Lei de Diretrizes Orçamentárias, quando o reajuste tinha sido de R$ 24,00. O valor definitivo do mínimo será conhecido só no fim do ano, depois da divulgação do INPC, que é o Índice Nacional de Preços ao Consumidor, acumulado até novembro. Isso porque o reajuste é sempre feito com base no INPC, com um ganho real acima da inflação de 2,5% dentro dos limites estabelecidos pela legislação. Outro ponto que vai

0: estar no Peloa é um aporte de 6 bilhões de reais nos Correios. Segundo o Ministério da Gestão, a medida é necessária para dar estabilidade à empresa. A entrega nesta segunda-feira ocorre no último dia do prazo constitucional para isso. A Constituição prevê entrega do projeto de lei de diretrizes orçamentárias em abril, 8 meses antes do fim do ano, e do orçamento geral em agosto, 4 meses antes. Quando chegar ao Congresso, a comissão mista vai ter de analisar as duas propostas ao mesmo tempo, isso porque a LDO ainda não teve votação concluída por lá. Da Rádio Nacional em Brasília, Priscila Mazenotti.
1: Certo, a gente vai acompanhando. E agora a gente vai trazer para você informações com a repórter Carolina Pessoa sobre as medidas protetivas que completam 20 anos com a Lei Maria da Penha. O recurso prevê restrições de contato e aproximação. Vamos ouvir.
2: Consideradas um dos mais importantes dispositivos da Lei Maria da Penha, que está completando 20 anos, as medidas protetivas são instrumentos criados para interromper situações de violência doméstica e familiar e garantir proteção às mulheres vítimas de violência. Elas podem ser determinadas quando houver risco à integridade física, psicológica, sexual, patrimonial ou moral da mulher e de seus dependentes. Para pedir uma medida protetiva, não é necessária a produção de provas. Basta a palavra da vítima sobre a situação de violência e o receio de novas agressões ou ameaças. A promotora de justiça e coordenadora do Núcleo de Gênero, do Ministério Público, do Distrito Federal e Territórios, Adalgisa Aguiar, explica que existem diferentes tipos desse recurso. Ela dá alguns exemplos.
3: Proibição de contato e aproximação, o afastamento do agressor do lar, a busca e apreensão de armas de fogo, o encaminhamento da vítima à rede de atendimento para um abrigamento de emergência quando há situação de risco extremo ou um acolhimento social e saúde da vítima.
2: O afastamento pode incluir a fixação de um limite mínimo de distância e a proibição de qualquer tipo de comunicação, como ligações, mensagens, acesso por redes sociais ou e-mails. A medida vale tanto para a vítima quanto para pessoas próximas. Também pode ser vedada a visitação a menores dependentes, determinado o pagamento de pensão provisória, além da obrigação do agressor de comparecer a programas de recuperação e reeducação e o monitoramento eletrônico. A vítima tem ainda direito à restituição de bens que tenham sido tomados pelo agressor, ao cancelamento de documentos de administração de bens que o agressor tem em nome dela, a garantia de uso exclusivo do imóvel de moradia do casal e a suspensão de procurações que permitam ao agressor tomar decisões ou agir em seu nome. Além disso, a justiça pode determinar que o agressor faça um depósito judicial para garantir o pagamento de prejuízos materiais causados pela violência e impedir temporariamente que bens que pertencem ao casal sejam vendidos, comprados ou alugados sem autorização judicial. A promotora Adalgisa Aguiar acrescenta que as medidas podem ser solicitadas sem a realização de boletim de ocorrência ou de outros registros.
3: Hoje a Lei Maria da Penha é clara em dizer que não precisa de boletim de ocorrência, não precisa de inquérito policial, não precisa de ação penal para fazer o pedido de medida protetiva. Ela pode, por exemplo, se direcionar a um advogado, ou à Defensoria Pública, ou ao Ministério Público, e fazer o pedido da medida protetiva, mesmo sem registrar o boletim de ocorrência. Porque, veja bem, aqui é proteção da vítima.
2: Outros locais de denúncia são as delegacias comuns, as delegacias especializadas e a Casa da Mulher Brasileira, presente em 13 municípios das 5 regiões do país, e que atende a mulheres em situação de violência, com a prestação de diferentes serviços de apoio. A revogação da medida protetiva não necessariamente anula a ação penal, que segue em tramitação para apurar a responsabilidade do autor pelo crime. Caso o pedido de cancelamento da medida seja feito pela própria vítima, deve ser verificado se ela não está sofrendo algum tipo de ameaça ou pressão para fazer a solicitação. Para denunciar situação de violência contra a mulher, alguns canais são o Disque 190 da Polícia Militar, que deve ser acionado em casos de emergência, ou o Ligue 180, Central de Atendimento à Mulher, para orientação sobre direitos e serviços de proteção. Com produção de Salete Sobreira, da Rádio Nacional no Rio de Janeiro, Carolina Pessoa.
1: Muito bom, a gente ouviu as informações da Carolina Pessoa e falar

sobre as medidas protetivas que são essenciais aí na proteção de todas nós mulheres. Agora são 4h46, daqui a pouquinho a gente tem o Viva Maria, mas agora a gente traz Gilberto Gil, Andar com Fé.

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1: Segunda-feira, 31 de agosto de 2026. E não é que sobrevivemos, Maria? Chegamos ao fim deste mês que tem fama de ser azarado, pelo menos para os supersticiosos. Que venha setembro.
2: Quando entra setembro e a boa nova andar nos campos.
1: Pois é, a boa nova é que setembro já começa com o aniversário de uma das mais queridas emissoras do Brasil, a Nacional da Amazônia, que amanhã faz 49 anos, com direito a muito bolo e balão. Esta dupla é clássica, né? Em toda festa de aniversário que se preza. Falar nisso, bora saudar uma categoria profissional que hoje está de parabéns. Falo dos nutricionistas e na pessoa da doutora Manuela Leal, que é especialista em nutrição, fitoterapia, terapia naturopata e desparatização. Queremos abraçar todos esses profissionais que se preocupam com a qualidade da nossa saúde nutricional. Agora, como superar o dilema da nutrição nos dias de hoje, hein, minha gente? Entre o excesso de informação digital, muitas vezes falsa ou até extremista, e a dificuldade real da população em acessar alimentos frescos e de qualidade.
3: Olá, Mara. Com certeza, é um desafio muito grande mostrar para o paciente esse equilíbrio que ele precisa novamente encontrar em relação à alimentação, esse olhar que ele precisa ter em perceber que a alimentação, os cuidados com a saúde dele é muito mais importante do que fazer uma dieta e não estar nutrido. Então, quando o paciente percebe que estar nutrido, ele vai caminhar para uma nutrição, fica muito mais fácil comer bem, ter o alimento como seu aliado, seu amigo e não como seu inimigo.
1: Pois é, o que é muito desafiador nos dias de hoje, né? Nós sabemos que um dos principais dilemas da nutrição inclui necessariamente o equilíbrio entre a diversidade alimentar e a prática da gente ficar aí consumindo alimentos industrializados, processados, aí haja obesidade, né?
3: Perfeito. Mas eu vou falar um pouco da minha prática clínica em relação ao seu comentário. Por que que isso vem acontecendo? Na minha prática, eu vejo que o problema está em conciliar a rotina com uma alimentação equilibrada. Porque, às vezes, tem uma dificuldade de se organizar, de priorizar a alimentação como a parte mais importante do dia. Quando começa a incluir a alimentação na rotina, aí sim fica um pouco mais fácil. Senão você acaba indo para o alimento mais prático mesmo, o alimento que está na prateleira. Então, acho que esse é o desafio. E a gente está aqui como nutricionista para ajudar, né, a resolver esse problema.
1: Agora, vamos falar dos maus hábitos, né? Seguramente, para além da desorganização, porque o dia a dia da maioria das pessoas é um tanto quanto caótico, né? Porque se for um trabalhador braçal que tenha que acordar às 5 da manhã, ainda tem que fazer marmita para levar, não há muito tempo para preparo. Além disso, se você pega uma condução onde você vai ficar 2 horas ali, como é que fica a conservação desse alimento, né? Muitas vezes numa sacola improvisada, que não é térmica. Então, tudo isso contribui enormemente até para o adoecimento das pessoas, né? Porque se você pegar uma infecção por força justamente da proliferação das bactérias ali naquela comida, imagina num sol, num calor de 40 graus, né? Quem é que aguenta? Nem a gente, que sabe, o alimento está ali imprensado dentro de uma marmita plástica, né?
3: É um desafio, mas se a gente não se adequar, a gente vai comer o quê também? Porque o que vai ter para comer na rua? É um salgado, não é verdade? É um pastel, né? Geralmente a pessoa vai numa lanchonete, é um misto quente. Eu atendo muitos pacientes que estão na faculdade, então é bem comum, né, a pessoa sair de casa pela manhã e só retornar meia-noite, porque, né, vai trabalhar, vai estudar. E aí muitos ganham peso por conta dessa rotina, certo? E aí acabo perguntando para o paciente: bom, você tem 5 anos de faculdade, o que que você vai fazer com esses 5 anos? Comer salgado todos os dias? E geralmente dá certo quando começa a se adequar, quando começa a organizar. E muitas das vezes o paciente não quer mais voltar atrás. Ele quer de fato, quando ele entende, quando ele sente que comer bem mudou a vida dele. E a gente consegue orientar, por mais que pareça difícil, geralmente tem uma geladeira no trabalho, tem marmitas que ficam congeladas, né?
1: Então, agora nós vamos fazer um bate-bola, jogo rápido, com algumas perguntas cruciais que a gente gostaria de obter a resposta da doutora Manuela. Então, eu gostaria de começar querendo saber o seguinte: qual é o maior mito sobre dietas que a doutora já ouviu no momento em que as redes sociais estão absolutamente tomadas por práticas nem sempre recomendáveis, não é verdade?
3: A primeira coisa que veio na minha cabeça é contar calorias. O que é mais importante é a qualidade. Quais são os ingredientes que está naquele alimento? E não necessariamente a caloria. Caloria não quer dizer que é nutritivo.
1: Agora, existe um alimento vilão de verdade ou tudo depende da quantidade?
3: Bom, eu diria que os alimentos, entre aspas, né, os industrializados que contêm gordura hidrogenada é a pior coisa que inventaram. Mas o que tem gordura hidrogenada não é alimento, né? Um biscoito não é alimento.
1: Aqueles biscoitos com recheios, né?
3: Exato, não é alimento,
1: Cor-de-rosa,
3: né?
1: azul.
3: Não é alimento, né? Diria, né? Porque o alimento ele não é vilão, né? O alimento, nem a carne com gordura, ela é vilã, né? O alimento de verdade ele não vai ser vilão. Mas o industrializado que contém gordura hidrogenada, com certeza ele é um grande vilão. Um sorvete que contém gordura hidrogenada, um refrigerante que tem açúcar adoçante e mais algumas coisas que a gente não sabe que existe, é um vilão? É. Mas isso não é um alimento, né, Mara?
1: Tem que saber fazer a distinção. Queria mais. Quero saber qual é o seu maior desafio na hora de comer bem no dia a dia.
3: Uau! Arrasou na pergunta. Eu diria que é tentar. É impossível, mas na minha cabeça eu sempre quero colocar todos os nutrientes possíveis que existem nas minhas refeições. Isso é impossível, né? É aquela questão que eu falei: é a correria, é ter todos os ingredientes, mas é olhar para o meu prato e dizer: será que tem todos os nutrientes que eu preciso nessa refeição?
1: Pois é, tem que estar colorido, inclusive.
3: Exatamente, tem que estar tentando nos nutrir, né?
1: Certo. Agora, para encerrar, vamos falar da água. Eu gostaria muito de saber se é realmente importante beber 2 litros de água todos os dias.
3: Certo, vamos lá. Vou ser um pouquinho técnica aqui, tá? A gente é feito de 70% de água, o nosso corpo, né, aproximadamente. Então, a água, ela é importantíssima. Nós precisamos de água. E a questão da quantidade, na verdade, a gente faz um cálculo por quilo de peso, né? Que fica entre 0,35 a 0,45 ml por quilo de peso. Então, uma pessoa de 70 quilos, se a gente multiplicar 7 vezes 4, ela teria que tomar 2,8, né, litros de água por dia. Olha que coisa, né? Então, o certo é tomar 2 litros? Depende para quem. Uma pessoa de 70 quilos tem que tomar mais, tá? Mas, na média, o mínimo seria isso mesmo.
1: Pois é.
3: É importante.
1: Então, para terminar essa nossa conversa, gostaria de falar da importância da proteína animal no prato nosso de cada dia, né? Porque falamos que não é importante a gente se preocupar tanto com as calorias, né? Que estão intimamente ligadas, em sua grande maioria, aos carboidratos, às massas, né? Então, queria uma palavra final sobre a importância da proteína, o que que ela faz na manutenção do nosso bem-estar e saúde.
3: Quando fala em proteína, uma palavra bem fácil de entender, ela é construtora. Então, a proteína, ela constrói músculo, ela constrói cabelo, ela participa de todo o crescimento, metabolização, né? Vai crescer osso, vai crescer cabelo, vai crescer músculo. A proteína é importante. Além disso, a proteína ela é fonte de vitamina B12, uma vitamina essencial para toda a construção neurológica. Um paciente que tem deficiência de B12, ele vai ter câimbra, ele vai ter esquecimento, ele não vai dormir bem. E aonde está essa B12? Na proteína animal, né?
1: Tem gente que aposta numa alimentação onde a proteína é substituída, por exemplo, por castanhas, né? Nós temos
3: Sim.
1: na Amazônia a castanha do Pará, que é muito bem-vinda, mas realmente ela substitui a carne de boi, por exemplo?
3: Não, não vai substituir, é uma coisa completamente diferente da outra, tá? Geralmente são pacientes que vão ser suplementados, tá? Um ou outro, às vezes, né? Os veganos, né? Porque quando ainda come ovo, ainda facilita um pouco, né? Mas a maioria a gente vai adequar mesmo com a suplementação.
1: Embora não tenha a mesma eficácia, né,
3: Do alimento, nunca. O
1: de um
3: suplemento
1: alimento.
3: nunca vai ser igual a um alimento, com certeza.
1: Então, resta-nos aqui agradecer não só a sua participação, doutora Manuela Leal, a quem abraçamos todas as nutricionistas e nutricionistas, inclusive minha neta Tarsila, que está estudando nutrição na faculdade. Aliás, deixe aqui o seu Instagram, doutora Manuela.
3: Meu Instagram é Manuela com a letra O, Manuela Leal, nutricionista.
1: Aí, viva o seu dia, viva Maria.
3: Muito obrigada, foi um prazer, um beijo grande.
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1: Agora são 5 horas em Brasília. Boa tarde, eu sou Rafael Gasparotto e este é o Nacional Notícias, com os destaques do momento. Vamos falar sobre a Islândia, aquele pequeno país e uma ilha lá no norte do Oceano Atlântico. A notícia é que os islandeses rejeitaram a proposta de aderir à União Europeia. Em um referendo, a maioria dos islandeses disse não à retomada das negociações para ingressar no bloco. Gabriel Correia conta tudo pra gente.
2: A ilha de cerca de 400 mil habitantes debate a possibilidade de entrada na União Europeia há mais de uma década, mas no sábado, cerca de 52% dos eleitores votaram contra essa proposta. Segundo a agência Reuters, prevaleceu o argumento de que o setor da pesca não deveria ser colocado em risco. É que as regras da União Europeia obrigariam a Islândia a compartilhar o controle das águas e das cotas de pesca com os demais países do bloco. A atividade responde por 15% do produto interno bruto do país e por 40% das exportações. A primeira-ministra, Kristján Frostadóttir, afirmou que, a partir de agora, os esforços serão voltados ao fortalecimento das relações com a União Europeia por meio do Espaço Econômico Europeu, ao lado de países como a Noruega. Os defensores da adesão argumentavam que a entrada do bloco poderia reforçar a segurança da Islândia. O país não tem um exército próprio, embora faça parte da OTAN. Além disso, a adoção do euro poderia trazer alívio para a economia. A taxa básica de juros islandesa está em 8%.

0: uma das mais altas da Europa. Em 2009, durante a crise financeira, a Islândia chegou a solicitar a adesão à União Europeia, mas as negociações foram encerradas 4 anos depois. Ainda segundo a Reuters, a Comissão Europeia afirmou que o resultado do referendo deve ser respeitado e que a Islândia continua sendo um parceiro próximo do bloco.
1: Esse foi o Nacional Notícias. Mais informações às 6h30, no Repórter Nacional.
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Olá, amigos e amigas, muito boa tarde, são 5h04. Está começando É Tudo Brasil, ao vivo pela Rádio Nacional. Seguindo do Rio de Janeiro, no FM 87.1 e AM 1130. Para os ouvintes de São Paulo, Brasília na AM 980, São Luís, Recife, Amazônia em ondas curtas, Alto Solimões e a Rádio Ceará. 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Eu sou Luciana Valle, fico com você até às 6h, trazendo Joca Sães nos trabalhos técnicos. Segunda-feira, a gente vai se despedindo do mês de agosto, hoje dia 31. Para abrir o programa derradeiro de agosto, o álbum Chico 2.0, unindo a obra de Chico Buarque e a música urbana, em releituras interpretadas por artistas como MC Cabelinho, Buda, Dom L e outros nomes da cena contemporânea. Dirigido por Celso Ataíde, Fábio Almeida e Preto Zezé, o álbum tem produção musical de Alê Siqueira, vencedor do Grammy Latino e também de Felipe Poeta. Artistas de estilos e origens diversas se uniram em Chico 2.0 para transformar clássicos de Chico Buarque em novas versões que incorporam rap, trap, funk, rhythm blues, samba, soul e nova MPB, apresentando uma linguagem capaz de alcançar ouvintes mais jovens. O projeto foi desenvolvido em parceria entre Kufa, F Records, Da House Company e Universal.

Music Brasil. Entre as músicas revisitadas estão Construção, Cálice, Roda Viva e Genio Zeppelin. O Que Será é interpretada pelos rappers Vandal, da Bahia, e Dom L, brasiliense radicado em Fortaleza. Xênia França, MC Cabelinho e Felipe Poeta cantam Cálice. É Chico 2.0 na abertura do ETB.

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0: 5h14, é Tudo Brasil na Rádio Nacional.
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0: Marta Schmidt, da FM Cultura 107,7 de Porto Alegre, vem chegando hoje aqui no É Tudo Brasil com a musicista Clarissa Ferreira, pós-doutora em música. A artista tem discos, livros, singles e clipes. Vamos conhecer o trabalho de Clarissa Ferreira, que aborda o regionalismo gaúcho e suas variadas questões. Boa tarde,
2: Luciana,
0: Marta.
2: Olá, ouvintes do É Tudo Brasil, Rádio Nacional, emissoras parceiras, Rede ABC. Hoje o destaque vai para a musicista Clarissa Ferreira. Ela é cantora, compositora, multi-instrumentista, pesquisadora, é mestra e doutora em etnomusicologia. A Clarissa fez doutorado na Unirio, na Universidade Federal do Rio de Janeiro, e agora pós-doc da USP, né? Está cursando lá, então, em São Paulo. Clarissa tem vários trabalhos lançados, o livro Gauchismo Líquido, álbum-livro La Vaca, vários singles, clipes. Através da música e da pesquisa histórica, vem repensando, né, propondo uma reflexão sobre o regionalismo gaúcho, através de diferentes olhares, disputas envolvendo questões de gênero, poder, cultura, meio ambiente, né, o ecossistema sempre presente no trabalho da Clarissa. Ela traz, né, uma perspectiva feminista, latino-americana e contemporânea, mostrando que a tradição é viva e está em constante movimento e transformação, né? Clarissa confronta pensamentos estanques que não aceitam o novo na tradição regionalista aqui do Sul. Uma artista que vem da fronteira da cidade de Bagé e viveu o universo dos festivais regionalistas, sendo uma das poucas mulheres instrumentistas, né, no palco. Ela

0: também tem um canal no YouTube com vários vídeos onde resgata trajetórias de mulheres, propõe questionamentos, né, revisão de conceitos, tudo com referência bibliográfica, né? E também sempre com muito humor, ironia, né? A Clarissa encarna um patrão, né, onde
1: Que é como se chama os presidentes, né, do Centro de Tradição Gaúcha, os patrões.
0: brinca, né, e torna esses questionamentos mais leves, né? E agora, Clarissa Ferreira vai estrear um novo projeto, Surrealismo, um espetáculo multiartístico, juntando canção, imagem, moda, dança, fotografia, projeção, né, arte generativa e performance. Tudo, né, projetando o Rio Grande do Sul em estado de futuro. Ela viaja no tempo e vai até 2126, né, daqui a 100 anos. Se todas as previsões e revisões frutificarem e vingarem, como será, né, o estado do Rio Grande do Sul? Ela tem esse olhar, propõe um olhar positivo, né, e possível. Serão 3 dias, sexta, sábado e domingo, dias 4, 5 e 6, e cada noite convidados especiais. Emily Borghetti vai estar na sexta-feira, Vitor Ramil no sábado, já ingressos esgotados, né? E no domingo, Rosa Nica e Musa, Yasmin Love e Las Sudacas no Teatro Túlio Piva, às 8 da noite, sexta e sábado, e 6 da tarde no domingo. Ingressos de sábado já esgotados, mas haverá aí transmissão ao vivo, realizada pelo super diretor, né, o René Goya Filho. Para saber como acompanhar essa transmissão, entra no perfil do Instagram da Clarissa, é Clarissa Ferreira, 4 As no final. Clarissa com 2 S, Ferreira, certo? E a gente vai ouvir aqui Pampa, do álbum Lavaca, um álbum super premiado no Prêmio Açorianos, categoria regional, né? E eu falei aqui brevemente, né, da trajetória da Clarissa. Ela tem muitos trabalhos: Sucinto Orquestra, Dupla Clara e Clarissa. Clarissa é referência aqui no Sul, né, provocando e propondo mudanças, influenciando toda uma nova geração, né? Então, vamos ouvir Pampa com a participação do Vitor Ramil e o Gabriel Romano no acordeon. Beijos e até a semana que vem.

5 horas e 22 minutos, é tudo Brasil na Rádio Nacional. Aos 69 anos, o cantor baiano Lazo Matumbi ganha seu primeiro audiovisual, Matumbi Canta a Bahia, gravado na concha acústica do Teatro Castro Alves, em Salvador. O projeto celebra 45 anos de carreira, marcados por ritmos como samba, reggae, ijexá e reggae. Gravado no mês passado com direção artística de Mano Góes e direção musical do maestro Biratã Marques, o especial reúne sucessos como Alegria da Cidade e 14 de Maio, além de participações de Baiana System, Raquel Reis e Benegão. O projeto estreia em novembro no YouTube do artista e também do selo Mapa da Warner. Enquanto novembro não chega, a gente embarca na versão de Matumbi para a canção Gostava Tanto de Você, composição de Edson Trindade, que ficou famosa na voz de Tim Maia.

Lazo Matumbi, gostava tanto de você. Canção de Edson Trindade no É Tudo Brasil. 5 horas e 28 minutos. Marina Elali é uma cantora reconhecida por suas interpretações de temas de novela. Mas aqui no ETB, resgatamos músicas especiais do show gravado em Recife em 2013, em homenagem a dois pernambucanos ilustres, Luiz Gonzaga e Zé Dantas. Zé Dantas, que é avô materno de Marina, compositor e principal parceiro de Luiz Gonzaga, que a cantora nem chegou a conhecer. Um momento carregado de emoção no DVD Marina Elali Duetos acontece durante a música A Letra I, onde a artista faz dueto com o avô Zé Dantas através de imagens reproduzidas em telão. A Letra I foi composta por Zé Dantas e Luiz Gonzaga, inspirada em Yolanda Dantas, a tal Letra I. Yolanda, que foi esposa de Zé e avó de Marina Elali. Você confere no É Tudo Brasil, A Letra I e, na sequência, Marina Elali com participação de Ivete Sangalo e Elba Ramalho no Shot das Meninas.

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Marina Eulália, neta de Zé Dantas e Yolanda Dantas, em DVD especial gravado em 2013 no Recife, né, homenageando Luiz Gonzaga e o compositor José Dantas.

Antas. Aqui na canção O Shot das Meninas, ao lado de Ivete Sangalo e Elba Ramalho. 5:37 no Rio de Janeiro. A gente segue ao vivo com É Tudo Brasil até às 6 horas comigo, Luciana Valle. O projeto Aquários volta a ocupar a Praça Mauá, no centro do Rio, no dia 19 de setembro, com uma programação gratuita. O evento reúne a Orquestra Sinfônica Brasileira, Emicida, Leci Brandão, o Ensemble da Fundação Teatro Municipal de São Paulo e o DJ Nyack. Realizado pelo Jornal Globo, o projeto Aquários terá como tema este ano a música e o tempo. A programação propõe um encontro entre a música de concerto e diferentes vertentes da música popular brasileira. À frente da OSB estará o maestro Carlos Prazeres. Completam a programação Ensemble FTM, formado por músicos do Teatro Municipal de São Paulo, que recria a MPB com instrumentos clássicos. DJ Nyack é artista de hip-hop, fundador da festa Discopédia e produtor musical. Evento gratuito, aberto ao público, imperdível. Assim, não precisa fazer inscrição prévia, tá bom? Projeto Aquários, na Praça Mauá, no centro do Rio de Janeiro, dia 19 de setembro, a partir de 2 da tarde. A gente segue trazendo para você Emicida e, na sequência, Leci Brandão.

Caetano Veloso, de Emicida e DJ Du, Baiana. 5 horas e 47 minutos, Rádio Nacional, FM 87.1 e AM 1130. O cantor e compositor paulista JP fará um grande show solo em São Paulo neste sábado, 5 de setembro, no Tokyo Marine Hall, com repertório do premiado disco Se o Meu Peito Fosse o Mundo. O trabalho levou 3 estatuetas do Grammy Latino de 2024, antes mesmo de JP explodir com o trio Dominguinho, ao lado de João Gomes e Mestrinho em 2025. Músicas como Ouro Marrom, Caminhos e Feito a Maré estão garantidas deste show de sábado, quando o artista estará acompanhado da banda completa. JP também está confirmado no Rock in Rio, dia 11 de setembro, no palco Sunset, com participações especiais de Lued Luna e Zainara. Até Outro Dia, Amor é o single mais recente de JP, lançado com um clipe gravado nos Lençóis Maranhenses, ao lado da atriz Tainá Duarte. Outro projeto do artista é o duo Avoar, com Bruna Black. Você confere esses dois trabalhos no bloco a seguir.

Agora 5 horas e 52 minutos. Hoje é aniversário de Francis Heim, o compositor, pianista, cantor e arranjador carioca, chega aos 87 anos de idade neste 31 de agosto. Uma constelação de intérpretes gravou composições de Francis Heim: Wanda Sá, Tamba Trio, Doris Monteiro, Elis Regina, Elisete Cardoso, Gilberto Gil, Maria Bethânia. Gente, é uma lista sem fim de intérpretes. Aqui no É Tudo Brasil, a gente destaca a primeira parceria de Francis com Chico Buarque, Atrás da Porta, gravada em 1973 no primeiro LP individual do Francis Heim, lançado pela Odeon. Aqui eu trago uma interpretação com a Gal Costa. E para fechar, Brasil Lua Cheia, a segunda do bloco, que é a composição de Francis e Moraes Moreira com o próprio Francis Heim.

Minuto do Brasil vai encerrando a edição desta segunda-feira com Francis Raime, 87 anos completados nesta segunda, 31 de agosto. Viva nosso compositor, arranjador, músico de primeira da nossa música brasileira. Eu, Luciana Valle, volto amanhã a partir das 5 da tarde ao vivo aqui na sua Rádio Nacional. A produção é de Cláudio da Mata e Luciana Valle. A produção de Joca, os trabalhos técnicos de Joca Sanz. E você acompanha já no Mundo da Bola com Rodrigo Ricardo e Marcelo Smigol. Obrigada pela sua companhia. Tenha uma ótima noite de segunda-feira. Te espero amanhã. Tchau, tchau.

0: Muito boa noite! Segunda-feira, 31 de agosto de 2026, último dia desse mês de agosto, 18 horas. Está no ar o programa No Mundo da Bola com a minha apresentação, comentários de Marcelo Smigol, trabalhos técnicos de Roberto Barrucho, produção executiva Luiz Ferreira e Wagner Gomes. E a gente começa esse No Mundo da Bola com o
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0: E o craque Lionel Messi anunciou sua aposentadoria da seleção argentina. O atacante comunicou a decisão em seu perfil nas redes sociais e afirma que decidiu por isso 2 dias depois do vice da Copa do Mundo, vencida pela Espanha por 1-0 diante da Albiceleste no dia 19 de julho. Um dos trechos da carta publicada diz o seguinte: é uma decisão dolorosa que custa aceitar, mas entendo que chegou o momento. Juro que após ter perdido finais nos últimos anos, apesar de ter conquistado tudo anteriormente, sempre dei tudo por esta camisa, buscando proporcionar alegrias e fazer com que se sentissem orgulhosos de ser argentinos por meio do futebol. Encerra-se assim uma etapa e esta é uma decisão que pesa muito para mim. Amo, amei e sempre amarei estar na seleção. Dei tudo de mim, não tenho mais nada a oferecer. E além disso, há jovens muito bons chegando que merecem sua oportunidade. Estas palavras foram do Messi, escritas em 21 de julho, 2 dias após a final da Copa. Hoje, ao relê-las, estou ainda mais convencido do que antes, finalizou o craque

0: Messi, que diz adeus à camisa argentina. Foi realmente, né? Não dá pra dizer que o Messi não fez tudo pela seleção argentina.
1: Simplesmente, boa noite.
0: Boa noite, amigo.
1: Boa noite a todos. Simplesmente porque não há nada mais a conquistar pela seleção da Argentina. Ganhou tudo, né, cara? Ganhou a Copa América, ganhou a Copa do Mundo, ele ganhou uma medalha olímpica. Ele realmente deu uma zerada no game ali e é um dos maiores ídolos. Está na prateleira ali ao lado do Maradona, né? Com um dos maiores ídolos do futebol. Artilheiro em conteste da seleção argentina. E ainda foi agora aos 39, fez uma bela Copa, né? Chegou ao vice-campeonato. Belíssimo. Agora, para os 43, daqui a 4 anos, eu acho que já é um pouco demais. E eu gostei do que ele escreveu, é que ele ainda cita, ó, vou deixar os jovens talentosos que tem aí também, para eles poderem brincar um pouco, sair tranquilo, sem dever nada à torcida argentina.
0: É isso, a vida continua, o futebol segue, e é isso, outros desafios na vida aí pro Messi, que com certeza ainda continua jogando lá pelo Inter de Miami.
1: Ele tem contrato com o Inter de Miami até 2028, e agora, Miami FC, perdão, né?
0: Miami
1: FC. Miami. E aí agora tem um estádio novo lá que eles fizeram, ele tem lá uma vida fácil, joga uma vez por semana, dá show, faz gols, quer dizer, ainda dá pra, a gente ainda vai ver muitos golzinhos do Messi aí pela Liga Americana, com certeza.
0: Com certeza. E a gente aciona o departamento de jornalismo da nossa Rádio Nacional. O jogador David Correa, atacante do Vasco, conhecido como DVD, e Rainer William, lateral do Vila Nova, foram alvos de busca numa operação da Polícia Civil do Espírito Santo contra o tráfico interestadual de drogas e armas e lavagem de dinheiro. Cristiano Ribeiro traz todas as informações para a gente aqui em No Mundo da Bola.
2: Cerca de 100 policiais civis participam da operação A Tropa para cumprir 4 mandados de prisão temporária e 15 mandados de busca e apreensão no Rio de Janeiro, Espírito Santo, Goiás e no Distrito Federal. No Rio de Janeiro, os agentes saíram para cumprir 3 mandados de busca e apreensão. Entre os endereços estavam a casa do jogador David Correa, do Vasco da Gama, e o centro de treinamento do clube. O jogador teve 2 computadores e um celular apreendidos. Em nota, o Vasco disse que está colaborando com as autoridades e que aguarda o resultado das investigações. Os policiais também cumpriram mandados de busca e apreensão contra o atleta Rainer, do Vila Nova Futebol Clube. A ação ocorreu na residência do jogador e nas dependências do centro de treinamento Vila do Tigre, em Goiás. O clube se colocou à disposição das autoridades e da justiça para o esclarecimento de todos os fatos. Em nota, ressaltou que respeita integralmente o devido processo legal, o contraditório e a ampla defesa. De acordo com a Polícia Civil do Espírito Santo, as investigações apontaram que o grupo tem ramificações em vários estados e, por isso, busca reunir elementos que contribuam para o esclarecimento dos delitos e a desarticulação da estrutura criminosa. Da Rádio Nacional no Rio de Janeiro, Cristiane Ribeiro.
0: Valeu, Cristiane Ribeiro. Lembrar que o atacante do Vasco, David Correa, DVD, mais conhecido pela torcida, prestou depoimento numa delegacia no Leblon e depois voltou para o CT Moacir Barbosa, onde treinou normalmente com o restante do elenco. E sobre Rainer, do Vila Nova, o jogador afirma que ele acredita ter sido incluído entre os alvos da medida judicial por causa de uma amizade de infância com um dos investigados por tráfico de drogas. Lembrar que o DVD é da região da Serra do Espírito Santo, uma região muito conflagrada também por violência. E o DVD, até ter julgamento, correr tudo trânsito em julgado, ele tem a presunção da inocência, tanto que a diretoria do Vasco, o diretor Admar Lopes, deu uma rápida declaração hoje, dizendo que o DVD continua integrado ao elenco, treina normalmente e está à disposição do treinador para jogar quarta-feira contra o Vitória lá na Bahia. A gente tem que respeitar os trâmites, não pode sair pré-julgando ninguém, né? Não é isso,
1: Marcelo? Se tem a investigação, é para isso, né? Se tiver alguma coisa, vai ficar comprovado. Às vezes, e acontece muito, é muito comum no mundo da bola, jogadores são a maioria, né, vem de comunidade carente, de favela, tem aquela amizade de infância, um vai pro lado errado do crime, outro vai pro esporte. Às vezes tem alguma relação, troca uma mensagem, enfim, tem que apurar direitinho, mas é o que tudo indica.
0: Agora que o DVD estava começando a melhorar, fez um gol, inclusive, contra o Cruzeiro no sábado, o terceiro gol na vitória do Vasco por 3-1. Inclusive, teve uma certa repercussão que ele foi lá, abraçou o treinador. É. Ele que é muito criticado.

0: pela torcida, porque às vezes ele é um pouco paradão.
1: E vamos dizer que é até curioso, numa época de streaming, né, o DVD voltar aí com tanta força, né? Enfim.
0: É verdade. E chegou a hora do...
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0: O melhor da rodada segue na vibe, na briga pelo título do Brasileirão. E hoje é a vez do Flamengo ficar com esse posto. A equipe comandada por Leonardo Jardim venceu o clássico contra o Botafogo, em jogo que você conferiu aqui na Rádio Nacional, e diminuiu a distância para o Palmeiras. Rafael Monteiro traz toda a repercussão da partida pra gente. Salve, Rafa!
3: Salve, salve, salve, salve, amigos ligados no programa No Mundo da Bola. Quem chega ao microfone da Rádio Nacional é o técnico do Flamengo, Leonardo Jardim, que fala sobre Samuel Lino, autor de 2 gols da vitória por 3-0 contra o Botafogo no Maracanã.
4: Eu estava a brincar com ela agora no vestiário sobre isso, mas esta grande época que ele está a fazer não se deve ao treinador. O treinador só está aqui para não atrapalhar, não é? Não atrapalhar às vezes é bom. E deve-se principalmente às capacidades que ele tem desenvolvido em todos os jogos e no trabalho diário.
3: Jardim ainda foi questionado por ter feito 2 tempos tão diferentes nos últimos jogos. O primeiro muito bem e o segundo abaixo do esperado.
4: Às vezes estamos num jogo em que, como você disse, o Flamengo amassa o adversário. E do outro lado está uma equipa que sente que, porra, eles já chutaram 10 vezes e só fizeram um gol. Será que a gente vai reagir? Ficam com confiança. E às vezes, na segunda parte, eles reagem um pouco. Porque se já tivesse entrado 1 ou 2 bolas ou 3, já não havia esse tipo de conversa. Para quem teve desporto, sabe, porra, eles não estão a conseguir. E isso às vezes acontece no jogo. Estou a sentir, não é que a equipa relaxou, os jogadores entram convencidos e não querem fazer as coisas. Não é bem isso. E depois, o cansaço que pode acontecer na segunda parte, não é logo no início, porque eles vêm 10 minutos de paragem, e eu acho que o cansaço é mais a partir dos 60. E aí a gente tem que jogar com os nossos jogadores que nós temos no banco, que é aquilo que eu disse, que a gente tem que ter essa capacidade de mexer, porque o nosso jogo é um jogo desgastante. O nosso jogo é um jogo desgastante, porque, sinceramente, se não for um jogo desgastante, podia ser, pá, mas você pode jogar um futebol mais direto, né? Mas se eu vou jogar futebol direto para quem? E se a gente sair do intervalo com 2-0, só mais um golinho.
3: O treinador também falou que o fato de estar disputando 2 competições ao mesmo tempo e o Palmeiras líder disputando 3, se isso pode ter algum impacto na reta final do Campeonato Brasileiro.
4: Sinceramente, assim, é difícil fazer futurologia, o que vai ser o futuro, mas uma coisa é certa, nós trabalhamos diariamente e desde o início do processo, não é? Eu apanhei a equipa à terceira rodada, acho que foi a terceira rodada, a equipa estava com 4 pontos em 9, e a partir daí o nosso objetivo foi sempre aproximar da liderança, não é? Que ainda não conseguimos. É portanto nós, a palavra nós é que é fundamental, nós nos prepararmos, nós sermos fortes dentro do campo, mostrar aquilo que são os nossos atributos, com certeza que fico satisfeito, que somos uma equipa que tem muitos gols, é uma equipa que tem um jogo ofensivo, mas isso não é suficiente. É suficiente é a gente ganhar todos os jogos ou ganhar a maioria dos jogos para que chegarmos ao fim do campeonato com mais pontos com os adversários.
3: Pelo lado do Botafogo, o técnico interino Rodrigo Belão falou como será a preparação para enfrentar o líder Palmeiras no próximo domingo no estádio Nilton Santos, às 18h30.
5: Acho que a gente tem que manter uma sequência do que a gente vem fazendo, né? Nós tivemos, por ter jogos encavalados, pouco tempo de trabalho, assim, de treino efetivamente, e o que a gente está focando mais é nessa parte. Acho que é uma parte importante. Acho que a gente também tem que olhar para o copo meio cheio também, porque a gente continua criando, a gente continua produzindo. Acho que isso é importante, né? Se a gente tivesse chegado aqui hoje e não tivesse criado, acho que o tema seria outro. Então a gente cria oportunidade, assim como na última partida, nas últimas 2 partidas, na realidade, e são ajustes que a gente precisa continuar buscando melhorar.
3: Já o Flamengo volta a campo na quarta-feira para encarar o Mirassol às 19h30 no estádio Maião. Forte abraço!
0: Forte abraço, Rafael Monteiro. Nós acompanhamos ontem esse jogo, Marcelo Smigo, e o Flamengo foi muito superior no primeiro tempo, segundo tempo foi claudicante, né? Torcedor do Flamengo ficou a ficar com medo de um empate, mas aí

0: no final acabou sobrando, ampliou, fez dois. O terceiro foi um gol de videogame belíssimo. Agora é vencer o Mirassol no meio da semana, não é isso, Mishmeli?
1: É, fazer o deverzinho de casa, esse jogo atrasado aí, que tira aquele asterisco da tabela de classificação, né? Tanto falou, a gente mesmo não aguenta mais, né? Falar aí, tem um jogo a menos por conta do jogo contra o Mirassol. Mas eu acho que tem que ficar atento realmente ao Mirassol. O Flamengo fez um jogaço contra o Botafogo, 3-0, ok. Mas o Mirassol tirou ponto do Palmeiras, tirou ponto do Santos, quer dizer, tem uma luta em glória lá contra o rebaixamento. Não acho que vai ser moleza, não, apesar de ser no Maracanã, obrigação do Flamengo.
0: Tirou ponto do Palmeiras ontem.
1: Do Palmeiras,
0: em casa,
1: tirou,
0: né?
1: Então. E empatou com o Santos também, não é de bobeira. Pode desprezar o adversário.
0: Já saiu da Libertadores, agora é só foco no Brasileirão.
1: O foco não é nem no Brasileirão, é em não é sair, não cair, do rebaixamento, né? Não cair. E a briga lá embaixo está muito apurada, é muita coisa. Até o Santos está ainda nessa briga aí para não cair. Cada rodada troca ali um pouco. Hoje a gente tem o jogo do Remo, o Remo pode entrar, o Remo pode sair, se ganhar e botar o Mirassol de volta, ou seja, pode chegar até pressionado na quarta-feira, mas é isso. A verdade é que o Flamengo tem tudo para ser líder, tem tudo para ganhar o campeonato, e é o futebol mais bonito aí da América, disparado. A gente vê um futebol vistoso, é o do Flamengo, né? Porque o do Palmeiras é chato de ver, fala a verdade.
0: É verdade. Ué, aquele último gol do contra o Botafogo, não, não
1: deixa letra, dúvida, né? Corta a luz, tá demais esses meninos, estão demais os meninos do Flamengo.
0: E chegou a hora do
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3: O Campeonato Sul-Americano de Ginástica de Trampolim foi realizado na Arena UniBH, na cidade de Belo Horizonte. As equipes do Brasil e Argentina empataram. A decisão ficou pelo critério baseado nas 8 melhores notas de dificuldade. A Argentina levou a melhor, ficando em primeiro lugar, e o Brasil em segundo. A equipe que completou o pódio em terceiro lugar foi a Colômbia. No Campeonato Sul-Americano Adulto, Sub-20, Sub-17, Sub-15 e Campeonato Pan-Americano Sub-17, Sub-15 de Levantamento de Pesos, realizado na cidade de Guayaquil, no Equador, Tatiana Justino ganhou 3 medalhas de ouro na categoria acima de 86 quilos no último dia. O saldo do Brasil foram 66 medalhas, 12 de ouro, 33 de prata e 21 de bronze. A equipe de natação paralímpica fecha o Parapan Pacífico com um saldo de 16 medalhas. Foram 7 de ouro, 4 de prata e 6 de bronze. Além disso, um recorde mundial de Alessandra Oliveira na prova dos 100 metros nado peito, classe S4. Nadadores com limitações físico-motoras severas. Um recorde das Américas conquistado por Lídia Cruz na prova de 150 metros medley, na mesma categoria S4. O maior medalhista foi Gabriel Bandeira, da classe S14, atletas com deficiência intelectual. Ele subiu ao pódio conquistando 3 medalhas de ouro nos 200 metros medley, 100 metros borboleta e 200 metros nado livre. O Brasil foi representado por 16 nadadores.
0: E a gente segue falando da participação do Brasil no Parapan Pacífico de Natação. Dono de 3 medalhas de ouro na competição, Gabriel Bandeira fala sobre os bons resultados em Walnut, nos Estados Unidos, e revela as dificuldades para voltar aos treinamentos depois de se recuperar de lesão.
4: Estou voltando de lesão. Eu tenho mais ou menos uns 3 meses de treino que eu consegui voltar a nadar de verdade. E com 3 meses de treino já dá esse resultado, já deixa mais animado para a próxima competição. Provavelmente a gente deve ter alguns ajustes, a gente vai falar com o biomecânico, principalmente nas provas de 200, onde eu tenho mais dificuldade de nadar um padrão, né? E é isso.
0: Outro destaque do Brasil no Parapan Pacífico de Natação, Alessandra Oliveira, fala sobre o recorde mundial batido nos 100 metros peitos, nas classes S4-9 e S11-14. Ela afirmou que poderia ter feito ainda melhor em Walnut.
5: Ah, uma sensação assim de muita alegria, tipo um sentimento muito bom. Com certeza é um sentimento de que poderia ter sido melhor, né? Nós atletas e pessoal da comissão, a gente sabe que poderia ter feito um marco melhor nas piscinas aqui do Pan Pacífico, mas muito feliz com o resultado. A gente sabe que está no caminho certo e com certeza a gente vai se empenhar para o próximo campeonato ser muito melhor, mas não invalidando o recorde

0: muito, muito, muito, muito, muito feliz por ter feito isso hoje.
1: Já a Lídia Cruz bateu o recorde das Américas nos 150 metros medley na classe S4 e ela fala sobre as dificuldades da prova.
2: Ah, eu fico muito feliz, né, sabendo que o trabalho tá dando certo. É, a gente trabalha pensando que talvez tenha intercorrências que atrapalha a classe baixa como eu, né? O medley é uma prova, a única prova específica do Paralímpico, que só tem no Paralímpico na natação, é o 150 medley, né, que é específica pra classe baixa e interfere muito a temperatura da água, a temperatura do ambiente. Então a gente já trabalha com fatores externos. Então aqui a gente conseguiu dar o melhor e eu fico muito feliz.
1: O Parapan Pacífico é disputado desde 2011 e foi criado por Estados Unidos, Canadá, Austrália e Japão. Ele é aberto a nadadores de países de fora da Europa e tem o objetivo de oferecer disputas em edições de Mundial ou Jogos Paralímpicos. E o potiguar José Antônio Santos conquistou o ouro na classe BC4, deficiências severas sem opção de auxílio, hoje de madrugada, no último dia de disputas individuais do Campeonato Mundial de Bocha, disputado em Seul, capital da Coreia do Sul. O Brasil ainda assegurou uma medalha de prata com o mineiro Matheus Carvalho na classe BC3, atletas que têm auxílio de um calheiro, e um bronze com o cearense Maciel Santos na classe BC2, atletas sem opção de auxílio. E a seleção brasileira de canoagem paralímpica conquistou duas medalhas de prata e uma de bronze no último dia do Mundial da Modalidade, disputado em Poznan, na Polônia. Fernando Rufino ficou com a prata na prova KL2 200 metros, disputas em caiaques para atletas que usam tronco e braços na remada. E nos 200 metros, KL3, prova de caiaque para atletas que usam braços, tronco e pernas na remada. Gabriel Paixão Porto foi prata e Miquel Rodrigues conquistou o bronze. E voltando ao futebol masculino, o Santos anunciou oficialmente a contratação do volante Arthur Melo. Lincoln Chaves traz todas as informações pra gente.
3: O Santos agiu rápido após derrubar um transfer ban na última quinta-feira e anunciou na tarde desta segunda-feira a contratação de Arthur. O volante estava sem clube desde que rescindiu o contrato com a Juventus da Itália e assinou com o Peixe até dezembro deste ano. Revelado pelo Grêmio, onde foi campeão da Copa do Brasil e da Libertadores na sua primeira passagem pelo time gaúcho, o jogador chegou à seleção brasileira e atuou na Europa por quase uma década, ainda que sem repetir as atuações que o destacaram pelo tricolor. Arthur também jogou no Barcelona e no Girona, ambos da Espanha, no Liverpool da Inglaterra e na Fiorentina da Itália, antes de retornar ao Grêmio no ano passado por empréstimo. A contratação foi um pedido de Neymar, de quem o volante é amigo. O atacante, vale lembrar, ajudou o alvinegro praiano a quitar o transfer ban por meio da empresa de sua família, que aportou o dinheiro necessário para o pagamento de uma dívida com o Mônaco da França pela compra do volante Jean Lucas lá em 2023. O Santos agora aguarda o nome de Arthur aparecer no boletim informativo diário, o BID, no site da CBF, para que o técnico Cuca tenha o reforço de 30 anos à disposição. Lincoln Chaves, de São Paulo, para a Rádio Nacional.
1: Valeu, Lincoln Chaves. A contratação do meio-campista é a primeira do Santos nesta janela de transferências. O clube continua no mercado em busca de novas opções, mas esbarra nos graves problemas financeiros. Tem a empresa do Neymar para ajudar essa relação do Neymar com o clube? Eu não sei, não. Deixa o clube meio muito à mercê do jogador também, né? A gente viu no primeiro jogo da Copa do Brasil que ele não foi jogar, né?
4: Ah, o Neymar, ele tá praticamente comprando o Santos e na baixa, né? Porque no Neymar, eu digo Neymar, o pai dele, a empresa dele.
1: Né?
4: É, e é o que o clube sofre por estar tão mal financeiramente. Ele tem que se... tem que se submeter aos caprichos da família Neymar. E eu não vejo um bom futuro, não. O Santos, se o Santos for rebaixado, dizem, né, que até é mais fácil para eles comprarem, porque vai estar mais barato.
1: Ah, com certeza. Cai muito o valor de mercado do clube. Agora, o Santos, que ontem conseguiu um grande resultado, venceu o Corinthians lá na Neoquímica Arena. O Neymar teve boa atuação. Agora, o jogo ficou marcado para aquele episódio lamentável. Os torcedores hostilizando uma criança de 8 anos porque ganhou uma camisa do ídolo Neymar, que não é corintiano. O garoto é até corintiano, mas é normal, né? Quanto vascaíno não gosta do Zico, quanto Zico, torcedor do Flamengo não gosta do Dinamite, agora não pode gostar de outro.
4: Futebol,
1: é muita intolerância, hein?
4: O futebol é um ato

0: Futebol tem muito isso, né? Essa coisa de ter que ser o machão, ter que ser o bonzão, ter que ganhar tudo, não pode dar mole, tem que ser bravo. E isso acaba, né, desvirtuando um pouco o esporte. Um pouco não, totalmente.
1: Vamos falar agora de futebol feminino.
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1: As quartas de final do Brasileirão Feminino estão em andamento. Vamos conferir os últimos resultados. No sábado, Grêmio e São Paulo empataram em 0-0. Flamengo ganhou por 1-0 a Ferroviária. E hoje tem jogo. Jogo que a TV Brasil vai transmitir. Às 7h15 tem outro jogão, Cruzeiro e Corinthians. Mas o jogo da TV Brasil é Bahia e Palmeiras. Jogo às 9h30 da noite. Primeiro jogo aí dessas quartas de final, jogo de cachorro grande, hein, Marcelo, amigo?
0: Só jogão, chegou essa hora agora do mata-mata, é a hora que fica mais interessante. Esse formato do Campeonato Brasileiro Feminino é muito legal, você contempla ali, tem a parte de pontuação e chega na hora do vamos ver, são confrontos interessantíssimos. Eu até separaria aqui esse jogo do Flamengo com a Ferroviária, que eu achava até que a Ferroviária ia ser mais complicada para o Flamengo, mas venceu por 1-0, tem um jogo de volta ainda, mas a gente vê que os confrontos são bem equilibrados e estão aí os melhores times, né, do Campeonato Feminino, do Campeonato Brasileiro Feminino.
1: Falar um pouquinho rapidamente, nesse momento está tendo o jogo Barcelona e Real, Vila Real. O Barcelona vai ganhando por 4-2 de virada, com destaque pro Rafinha.
0: Olha aí.
1: Jogador da seleção, né? Mas a gente sabe que no clube joga uma barbaridade quando vai para a seleção, né?
0: Aí é outra história, né? Na seleção não é tão decisivo, mas... E o Barcelona que contratou aí o menino Jesus, né? O Gabriel Jesus. Né?
1: Inclusive ele tá na plateia assistindo essa vitória aí do Barcelona. O Gabriel Jesus que breve vai estar vestindo aí a camisa do Barcelona. Falar rapidamente nesses últimos minutos, ainda um pouquinho do Campeonato Brasileiro. Falar do Fluminense, que empatou no sábado às 11 da manhã, um jogo de muitos gols, 3-3 com direito a golaço do Hulk, falhas do goleiro Santos, também do Atlético Paranaense, mas de qualquer modo foi um jogaço, sim.
0: Quem acordou cedo para assistir se deu bem, né? 6 gols, uma partida com várias reviravoltas, viradas, foi bem interessante. E é o Hulk se soltando, né? Já com o Marcão, cada jogo que ele participou com o técnico que era interino, agora está efetivado o Marcão, ele marcou em todos os gols, todos os jogos com o Marcão. E o Atlético Paranaense ali, quietinho, escondido na tabela, pronto para dar o bote no Flamengo ou no Palmeiras, porque ele tem chance de ser campeão brasileiro ainda. A gente não fala muito sobre o Atlético Paranaense, mas ele tá ali.
1: Tá correndo por fora, tem 45 pontos, hoje o Palmeiras é o líder com 52, aí vem o Flamengo com 48, com esse jogo a menos, que vai acabar esse asterisco.
0: Aguenta mais.
1: Pode ir a 51, e logo atrás vem o Atlético Paranaense com 45, um pouco mais atrás o Fluminense, fechando esse G4 com 42, acho que é um pouco mais difícil para o Fluminense, mas para o Furacão, a 7 pontos do líder, faltando ainda 13 jogos.
0: 13 jogos, são 39 pontos em disputa, tem muita coisa, qualquer time desse aí perde 2 partidas seguidas, desce um absurdo. E o ao contrário também, ganhou 2 seguidas ali, já pega o elevador, vai lá para cima. Então acho que ainda vai ter muita emoção, RR, nessa tabela aí do Campeonato Brasileiro.
1: É verdade, em quinto lugar aparece o Bahia, que ontem conseguiu uma grande vitória sobre o Internacional por 3-2 de virada, jogou o Inter pro Z4, depois tem um Cruzeiro que ficou, parou aí porque o Vasco ganhou ele 3-1 sábado, Atlético Mineiro em sétimo com 36, olha, e eles vão jogar agora, estão bem próximos realmente no
0: que
1: campeonato
0: nem Inter
1: Brasil.
0: E Grêmio, tá, Atlético e...
1: É, mas estão ali pertinho, o Cruzeiro com 39, Atlético Mineiro com 36, o Galo que venceu Vitória por 2-1 lá na sua arena no sábado. Depois a gente tem o Bragantino em oitavo com 35, Curitiba que está jogando hoje, fecha a rodada com o Remo, tem 34, está em nono lugar. Depois Corinthians em décimo com 32, São Paulo em 11º com 30, Botafogo em 12º com 30 também, Vitória 29 em 13º, Santos em 14º com 29, Grêmio 15º com 28, Mirassol é o último time antes do Z4 com 25 e depois vem o Z4, o Vasco com os mesmos 25 pontos, Internacional também com 25 pontos, o Remo com 23, que se vencer hoje sai do Z4. E por último aí a Chapecoense tudo ainda muito embolado. Marcelo Smigol, boa noite para você.
0: Uma boa noite, meu querido RR, uma boa noite a todos.
1: Esse programa No Mundo da Bola fica por aqui, relembrando o gol que fechou a vitória do Flamengo sobre o Botafogo em partida que você acompanhou aqui na sua Rádio Nacional. Carrascal balançou as redes e André Luiz Mendes narrou em cima do lance. Logo depois...

0: Pois vem aí o Repórter Nacional com as últimas notícias do Brasil e do mundo. Uma ótima noite para todos vocês.
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2: André Luiz Mendes. Samuelino botou pra casa, olha o grande área, soltou pra Samuelino, tabelou com o Zinho. Nossa senhora, vai ser um golaço! Golaço! Pode preparar a placa para colocar no Maraca. Que pintura, estrutura do gol do Flamengo. É como se construísse um prédio de 25 andares em 30 segundos. Bola lá, bola cá. Dois calcanhares. Um para cá, outro para lá. Tudo de primeira. E aí o Carrascal, motor e canhota para o fundo do barbante. Galera do meu, 44 minutos do segundo tempo. O Flamengo vai repetindo o placar do primeiro turno, marcando mais um. Carrascal, colombiano, 15 nas costas, assina na mais querida do Brasil. Golaço, faz Vermelho 3, Fogão 0.

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1: Seis e meia no horário de Brasília.
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1: Olá, uma excelente noite para você que está sintonizado na Rádio Nacional em Brasília, São Paulo, Rio de Janeiro, Amazônia, Alto Solimões, São Luís e Recife. E também para você que nos acompanha em todo o Brasil, junto às emissoras parceiras da nossa Rede Nacional de Comunicação Pública. Eu sou Sheila Noleto e você vai ouvir a partir de agora as principais notícias desta segunda-feira, 31 de agosto de 2026. Projeto de lei orçamentária prevê salário mínimo de R$ 1.741. E mais.
3: Tribunal Superior Eleitoral suspende campanhas digitais de Renan Santos e Wilson Grassi por irregularidades em perfis nas redes sociais.
4: 70% das empresas brasileiras guardam dados de clientes, mas proteção avança pouco.
5: Três novos medicamentos para pessoas com câncer de pulmão devem estar disponíveis no SUS a partir de outubro, com possibilidade de tratamento em casa.
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1: Antes de darmos início ao nosso noticiário, lembramos que diante do período de defesa eleitoral, não serão veiculados conteúdos que possam caracterizar publicidade institucional. A medida se faz necessária para garantir o cumprimento das normas que regulamentam a comunicação de instituições públicas. O defesa eleitoral será encerrado em 25 de outubro. 6h32, vamos ao nosso primeiro assunto do jornal. O texto do projeto de lei orçamentária anual para o próximo ano foi apresentado hoje pelo governo federal. Quem acompanhou e vai trazer agora os detalhes ao vivo para a gente é o repórter Gésio Passos. Oi, Gésio, boa noite.
6: Boa noite, Sheila. Boa noite, ouvintes. Olha, Sheila, o projeto de lei orçamentário anual, o PELOA, para 2027, prevê 7,5 trilhões de reais de despesas, sendo quase metade para a dívida pública. O texto foi apresentado agora há pouco pelo governo federal. A proposta é que o salário mínimo cresça acima da inflação, chegando a R$ 1.741, uma alta de 7,2%. O governo estima queda das despesas obrigatórias com menor aumento de gastos com pessoal e saúde. Também não haverá aumento de recursos para o Bolsa Família. O projeto também prevê um superávit primário de 0,5% do PIB, que significa que o governo economizará 18 bilhões de reais, gastando menos do que irá arrecadar. O governo estima gastos com educação em 141 bilhões de reais, com saúde em 272 bilhões e 133 bilhões com investimentos em diversas áreas. A PELOA precisa ser votada pelo Congresso até o final do ano. Mas antes disso, Sheila, os parlamentares precisam ainda votar a Lei de Diretrizes Orçamentárias, que define os parâmetros gerais para os gastos do governo. É com você, Sheila.
1: Obrigada, Gésio Passos, com informações aí do projeto de lei orçamentária, que, claro, a gente vai acompanhar aí toda a tramitação no Congresso Nacional. 6h34. Brasil e Estados Unidos voltaram hoje a conversar sobre o tarifaço. Os ministros das Relações Exteriores, Mauro Vieira, e do Desenvolvimento, Indústria, Comércio e Serviço, Márcio Elias Rosa, se reuniram de forma virtual com Jamison Greer, representante do comércio do governo de Donald Trump. Na ocasião, os ministros reiteraram a insatisfação do Brasil com as tarifas impostas. Apesar das divergências, os dois países decidiram manter as negociações. Reuniões técnicas serão realizadas nas próximas semanas para avaliar os avanços. O governo brasileiro afirmou que vai continuar buscando um acordo equilibrado e mutuamente benéfico com os Estados Unidos, com respeito ao diálogo e também à soberania nacional. 6h34, um novo estudo sobre privacidade e proteção de dados no Brasil traçou um panorama de como cidadãos, empresas e órgãos públicos aplicam as regras de segurança da informação. O repórter Gabriel Brum ouviu especialistas para avaliar o nível de conhecimento dos brasileiros sobre a legislação e os desafios das organizações para garantir a conformidade com as regras.
4: 7 em cada 10 empresas brasileiras guardam dados de clientes, mas a adoção de medidas de proteção está estagnada, de acordo com pesquisa da CETIC-BR, o Centro Regional de Estudos para Desenvolvimento da Sociedade da Informação. Os números foram divulgados nesta segunda-feira. A informação mais armazenada é a biometria, como a digital, por exemplo, e 9% das organizações têm dados de pessoas com menos de 18 anos. Apesar disso, somente 1/5 tem uma área ou equipe dedicados à proteção de dados pessoais. E apenas 16% tem um encarregado sobre o tema. A questão é que esses números pouco se mexeram desde 2021, ano da primeira pesquisa. Tem espaço para melhorar, diz o coordenador do levantamento com as empresas, Leonardo Lins.
7: Há uma preocupação legal, mas essa também é a necessidade de aumentar a preocupação como o fluxo dos dados dentro da organização, e é aí que a gente observa que algumas lacunas importantes. Por exemplo, a nomeação de um encarregado de dados, a gente também não observa aumento ao longo das séries da pesquisa. Desde 2021, na mesma proporção, muito focado em grandes empresas e do setor TIC.
4: Enquanto isso, 1/3 dos usuários de internet acima de 16 anos foram alvo de tentativas de golpe. Cerca de 45 milhões de pessoas, afirma a pesquisa. Os aplicativos de mensagem, como WhatsApp, Telegram e as ligações de telefone, são os meios mais comuns de abordagem dos golpistas. É preciso mais informações para o uso seguro da internet, avalia Winston Oyadomari, outro coordenador da pesquisa.
8: Se por um lado qualquer um está exposto a esse risco e pode ser vítima de um golpe como esse, quando a gente avalia o perfil de escolaridade, os indivíduos de menor escolaridade reportam mais, por exemplo, perda de dados, de acesso a contas, prejuízo financeiro, além do mal-estar que isso causa para as famílias, né? Então, é importante relacionar essa questão dos golpes com dados pessoais à questão das habilidades digitais. Melhores habilidades para um uso seguro, para um uso adequado da tecnologia.
4: Preocupação que aumenta com a popularização da inteligência artificial, destaca Manuela Ribeiro, coordenadora de projetos de pesquisa do CETIC-BR.
9: Isso exige que também sejam pensadas ações para que as pessoas saibam como esses dados estão sendo utilizados, por exemplo, né, como é que vão ser usados os dados pessoais, por exemplo, na IA generativa, e além disso, acompanhar que as organizações, sejam públicas ou privadas, de fato, usem essas tecnologias de modo que elas garantam a proteção dos dados dos indivíduos.
4: 66% dos entrevistados que usam IA generativa, como ChatGPT ou DeepSeek, afirmam estar preocupados com o uso de dados pessoais por essas empresas. Com produção de Daniel Lima, da Rádio Nacional em Brasília, Gabriel Brum.
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1: 6h38, o ministro Dias Toffoli do Tribunal Superior Eleitoral suspendeu hoje a propaganda eleitoral do candidato à presidência da República, Wilson Grassi, do Partido Democrata. Propaganda

0: Propaganda essa realizada na internet. Quem traz mais detalhes para a gente sobre esse assunto é o Pedro Lacerda, que está aqui ao vivo. Pedro, boa noite.
1: Boa noite, Sheila. Boa noite, ouvintes. A decisão também bloqueia os repasses do Fundo Especial de Financiamento de Campanha ao candidato e o proíbe de participar de debates transmitidos por televisão, rádio e podcasts. As restrições valem até o julgamento final do caso pelo TSE. Segundo a legislação eleitoral, candidatos precisam informar à Justiça, logo após o registro da candidatura, todos os endereços, que vão usar na campanha digital, como perfis em redes sociais e blogs. Essa exigência existe justamente para impedir que esses conteúdos sejam impulsionados pelos algoritmos das plataformas. No caso de Wilson Grassi, o TSE apurou que ele só comunicou os 8 perfis usados na campanha 17 dias depois de pedir o registro. Para Toffoli, esse atraso pode ter beneficiado o candidato, já que ao menos um dos perfis, com milhares de seguidores, teria sido usado de forma irregular e pode ter sido favorecido pelas recomendações automáticas das redes sociais. Shelley?
0: Obrigada, Pedro. Segura um pouquinho que já já você volta para falar da agenda dos candidatos. Mas antes, o Gésio Passos está de volta para falar de outra decisão do TSE, também do ministro Dias Toffoli, também ligada à propaganda eleitoral nas redes sociais. Agora, a propaganda digital de Renan Santos, candidato à presidência pelo Missão. É isso, Gésio?
2: É isso mesmo, Sheile. O ministro Dias Toffoli suspendeu também a propaganda eleitoral do candidato Renan Santos, do partido Missão, essa propaganda na internet, além do bloqueio de repasse de recursos públicos para a campanha. Toffoli também proibiu o candidato de participar de debates em meios de comunicação. A decisão cautelar, ele foi tomada após o partido Missão não informar à justiça os perfis utilizados para a propaganda do candidato nas redes sociais. O Dias Toffoli é o relator do registro da candidatura de Renan Santos no Tribunal Superior Eleitoral. A medida terá validade até uma decisão final do TSE sobre o caso. No parecer, Toffoli apontou que os perfis ligados ao candidato do Missão foram informados ao TSE somente após 12 dias do pedido de registro da candidatura. Assim, esses perfis estão sendo utilizados de maneira irregular e podem ser favorecidos pelos algoritmos de recomendação das plataformas digitais. Como disse o Pedro, de acordo com a legislação, é obrigação dos partidos informarem os endereços de blogs e redes sociais usados no período da campanha. A utilização desses perfis só podem ocorrer após 48 horas de seu registro no TSE. Toffoli determinou ainda que as redes sociais preservem os conteúdos postados pelo Partido Missão a partir de 7 de agosto, além do fornecimento de dados sobre as postagens, impulsionamentos, recomendações e alcance nas redes sociais. Após a decisão, Sheile, Renan Santos afirmou em vídeo divulgado pelo Missão que a medida é ilegal e persecutória e que vai recorrer da decisão. É com você, Sheile.
0: Obrigada pelas informações, Gésio Passos, participando com a gente agora pelo horário de Brasília, 6 horas e 42 minutos. Como prometido, Pedro Lacerda está de volta para falar sobre a agenda dos candidatos. A maioria teve compromissos hoje no estado de São Paulo e no sul do país. Emprego e segurança pública foram os temas mais destacados nesses atos de campanha. É isso, Pedro?
1: Pois é, Sheila. Ronaldo Caiado, do PSD, participou de sabatina na Rádio Jovem Pan, na capital paulista. Durante a entrevista, ele defendeu que as facções criminosas que atuam no Brasil sejam classificadas como grupos de terrorismo doméstico. Na avaliação do governador, a mudança permitiria ampliar a atuação das forças de segurança no combate ao narcotráfico, sem a necessidade de recorrer às operações de garantia da lei e da ordem, a AGLO. Caiado explicou como a medida funcionaria no seu programa de governo.
3: O primeiro que eu disse é a caracterização de todas as facções como terrorismo doméstico. Primeiro, para que a gente possa usar todas as forças sem ter que acionar a GLO nem nada. Aquilo passa a ser uma caracterização como tal, todas as forças de segurança estão habilitadas para fazer o combate ao narcotráfico.
1: Atualmente, a lei antiterrorismo considera terrorismo a prática de atos motivados por xenofobia, discriminação ou preconceito de raça,

0: raça, cor, etnia ou religião, desde que tenham como objetivo provocar terror social ou generalizado. Na sequência, o candidato se reuniu com a diretoria da Anfávia, a Associação Nacional dos Fabricantes de Veículos Automotores, e encerrou a agenda da manhã em encontro com o Sindicato da Indústria da Construção Civil do Estado de São Paulo. Renan Santos, do Missão, cumpriu dois compromissos de campanha pela manhã em São Paulo, antes da decisão do Tribunal Superior Eleitoral, que suspendeu sua campanha. Em entrevista ao jornal Gazeta do Povo, defendeu a retomada do programa nuclear brasileiro como um instrumento de dissuasão e soberania nacional. No programa Estadão Entrevista Presidenciáveis, falou sobre segurança pública e rebateu críticas de que o modelo do presidente de El Salvador, Nayib Bukele, desrespeita direitos humanos. Renan Santos afirmou que a taxa de admissibilidade do habeas corpus, por exemplo, no país centro-americano, é de 2% e que no Brasil a taxa é de 3% no STF. Shelley.
1: Compromissos em São Paulo, já contamos aí para o nosso ouvinte. E a agenda dos candidatos no sul do país foi como?
0: Em Curitiba, Augusto Cury, do Avante, se reuniu com a equipe do Sebrae Paraná para tratar de propostas voltadas ao empreendedorismo e à capacitação de pequenos negócios. O compromisso que o candidato cumpriria à tarde em Florianópolis com a Associação Catarinense de Tecnologia e um jantar com empresários foi cancelado depois que fortes chuvas e queda de granizo atingiram Santa Catarina, levando ao menos cinco municípios do estado a decretar situação de emergência. Ainda em Curitiba, Romeu Zema, do Novo, se reuniu com moradores do bairro Santa Cândida para debater o tema da corrupção. Em Porto Alegre, Hertz Dias, do PSTU, teve uma agenda extensa que começou às 7h30 da manhã com panfletagem e diálogo com trabalhadores dos Correios. Na sequência, participou de caminhada pelo centro da capital gaúcha e visitou o campus da Universidade Federal do Rio Grande do Sul. À tarde, se reuniu com sindicalistas para debater direitos e redução da jornada e fez panfletagem no Hospital das Clínicas em defesa do fortalecimento do SUS. Ainda no Rio Grande do Sul, está prevista uma entrevista da candidata Clariana Barão, do Democracia Cristã, à Rádio Pinel, na noite desta segunda-feira.
1: Teve presidenciável aí que decidiu apresentar suas propostas em outros estados, Pedro?
0: Em Brasília, o Lula do PT cumpriu a agenda do governo no Palácio do Planalto com a assinatura de decretos sobre comercialização de ingressos para eventos e distribuição de água em eventos culturais. À noite, o candidato recebe empresários e banqueiros para jantar no Palácio do Alvorada. Flávio Bolsonaro, do PL, não teve compromissos públicos e dedicou o dia à gravação de programas para o horário eleitoral. Wilson Grassi, do Democrata, teve reunião de alinhamento com o comitê de campanha pela manhã e gravou vídeos para a campanha à tarde. Pablo Marçal, do PRTB, segue com a agenda suspensa por decisão da Justiça Eleitoral. Edmilson Costa, do PSB, Samara Martins, do UP e Rui Costa Pimenta, do PSO, não divulgaram a agenda de campanha para esta segunda-feira. Shelley.
1: Obrigada, Pedro Lacerda, participando ao vivo aqui com a gente pelo horário de Brasília, 6 horas e 46 minutos. Você vai ouvir daqui a pouco.
2: Agosto Lilás é encerrado com a assinatura de portarias conjuntas pelos Ministérios da Justiça e das Mulheres, com ações de enfrentamento à violência contra as mulheres. Também foi lançada uma revista em comemoração aos 20 anos da Lei Maria da Penha.
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1: O ministro Bruno Dantas renunciou hoje ao cargo no Tribunal de Contas da União, que ocupava desde 2014. Dantas informou que deixou a corte para se dedicar à iniciativa privada. Ele tem 48 anos e poderia permanecer no TCU até 75 anos, quando completaria o prazo de aposentadoria compulsória. Com a saída de Bruno Dantas, o Senado deve indicar o novo integrante para o TCU. O plenário do Tribunal de Contas da União é composto por 9 ministros, 6 de indicação do Congresso e 3 da Presidência da República. 6h47, vamos falar agora sobre saúde. Pacientes do SUS em tratamento de câncer de pulmão vão poder ter acesso a 3 novos medicamentos de alto custo a partir de outubro. A novidade também pode possibilitar que, em alguns casos, o tratamento seja feito em casa. Assunto para Carol Pessoa, que participa com a gente agora ao vivo, direto do Rio de Janeiro. Carol, bem-vinda, boa noite.
3: Lachele, boa noite para você.

0: todos, isso mesmo. O Ministério da Saúde vai disponibilizar 3 novos medicamentos de alta tecnologia para o tratamento de pessoas com câncer de pulmão no SUS. Os novos remédios atuam no funcionamento das células cancerígenas ou no combate aos tumores pelo sistema imunológico. A previsão é de que a entrega aconteça a partir de outubro. De acordo com a pasta, na rede privada, as medicações custam acima de R$ 600 mil por ano. Em alguns casos, o tratamento pode ser realizado na casa do paciente, com menor incidência de eventos adversos e proporcionando maior comodidade em comparação aos esquemas convencionais de quimioterapia. Pessoas com câncer de pulmão estágio 3, que não podem ser tratadas com cirurgia, estão entre as beneficiadas, com ganho de sobrevida global, com acesso aos novos medicamentos. A compra dos remédios, alguns deles aguardados por pacientes há mais de 12 anos, será feita pela assistência farmacêutica oncológica, nova política do governo federal que organiza a aquisição e o abastecimento dos estoques do SUS para medicamentos oncológicos. A expectativa é que, ao todo, cerca de 2 mil pacientes sejam beneficiados. O tratamento do câncer de pulmão no SUS inclui ainda cirurgia, radioterapia, quimioterapia e terapias para grupos específicos de pacientes, conforme as diretrizes clínicas e as tecnologias disponibilizadas no sistema. O anúncio ocorre durante o Agosto Branco, período de conscientização sobre a prevenção e o diagnóstico precoce do câncer de pulmão. De acordo com o INCA, Instituto Nacional de Câncer, cerca de 85% dos casos diagnosticados da doença estão associados ao tabagismo. A instituição aponta que são estimados mais de 35 mil novos casos por ano no triênio 2026-2028, a maioria deles em homens. Voltamos com você, Sheila.
1: Obrigada, Carol Pessoa. A gente segue falando sobre saúde, agora 18h50 pelo horário de Brasília, porque a Anvisa aprovou o registro de uma caneta injetável para o tratamento de adultos com diabetes tipo 2, o Ilumec. A autorização para a farmacêutica brasileira EMS, que está publicada no Diário Oficial da União de hoje, e Osama Elgauri participa agora para nos informar sobre esse assunto. Boa noite, Osama.
2: Boa noite, Sheila. Boa noite, ouvintes. Olha só, Sheila, o novo medicamento aí utiliza a semaglutida, que é o mesmo princípio ativo presente em produtos de referência já conhecidos no mercado, como o Ozempic. Segundo a Anvisa, o Ilumec foi registrado como medicamento similar ao Ozempic e classificado como produto clone do Oziv, já fabricado aí pela própria EMS, que tem a mesma composição e os mesmos dados técnicos e clínicos. A aprovação do registro da nova caneta da Anvisa, e pela Anvisa, na verdade, não significa que o produto já vai chegar aí às farmácias. De acordo com a EMS, o próximo passo envolve definições estratégicas de preço, planejamento comercial e também de um cronograma para lançar o produto. Como o Ilumec foi registrado como um medicamento similar, ele não fica submetido à política de preços para remédios genéricos, que define venda por um preço pelo menos 35% aí menor que o medicamento de referência, como o Ozempic. Sheila?
1: Obrigada, Osama. 6h51. Evitar o açúcar na infância é um cuidado importante que pode prevenir vários problemas de saúde no futuro. E dá para substituir os produtos industrializados por opções bem naturais e até mais gostosas. A reportagem é de João Paulo Seabra, da Rádio Cultura de Belém, uma emissora da nossa Rede Nacional de Comunicação Pública.
3: O consumo excessivo de açúcar na infância pode trazer consequências para a saúde ao longo da vida. Segundo a nutricionista e professora do curso de nutrição da Universidade da Amazônia, UNAMA, Tiffany Mendes, os primeiros anos são fundamentais para a criação de hábitos alimentares saudáveis.
4: Crianças até 2 anos de idade não devem ingerir açúcar adicionado e nem alimentos industrializados. A ingestão de alimentos com esse perfil faz com que as crianças tenham maior predisposição ao desenvolvimento de doenças como obesidade e diabetes, além de doenças orais, como por exemplo as cáries.
3: Além de contribuir para a prevenção da obesidade e do diabetes, a restrição do açúcar busca também favorecer a saúde bucal e ajuda a criança a reconhecer melhor o sabor natural dos alimentos como frutas e verduras. A nutricionista Tiffany Mendes dá uma dica para a preparação de lanche saudável para as crianças.
4: Utilizar formas, estratégias para que essa criança consiga consumir alimentos em horários diferenciados, onde ela utilizaria aquele alimento industrializado que de repente já até faz parte da rotina. Então, existem receitas de iogurtes que são feitos de forma natural, onde não são adicionados nenhum tipo de açúcar e são adicionados somente o iogurte puro e a fruta batida e com um sabor muito parecido com o iogurte industrializado.
3: Especialistas ainda reforçam que durante os primeiros meses de vida, o leite materno deve ser a principal fonte de alimentação. A introdução de outros alimentos deve acontecer conforme orientação médica e sem adição de açúcar.
5: João Paulo Seabra, da Rádio Cultura FM de Belém, para a Rádio Nacional em Brasília.
1: 6h54, no encerramento da agenda do Agosto Lilás, ocorrido hoje, os Ministérios da Justiça e das Mulheres assinaram duas portarias que prevêem ações de enfrentamento à violência contra as mulheres. Também foi lançada uma revista em comemoração aos 20 anos da Lei Maria da Penha. A repórter Sara Kines acompanhou a cerimônia e traz mais informações ao vivo. Oi, Sara, boa noite.
6: Boa noite, Sheila. Boa noite, ouvintes. O evento encerrou a agenda do Agosto Lilás, que é o mês voltado à conscientização e à mobilização pelo enfrentamento à violência contra as mulheres. O ministro da Justiça e Segurança Pública, Wellington Lima, destacou que a violência contra as mulheres não pode ser enfrentada por uma instituição de forma isolada e que a articulação envolve uma capacitação humanizada de 7 mil profissionais em todas as capitais e em 79 cidades do interior.
7: Destinado aos profissionais das polícias civis e militares, das polícias penais, dos corpos de bombeiros, das guardas municipais e das perícias oficiais. Isso é muito importante, porque estamos falando justamente de quem está todos os dias nas ruas, nas delegacias e nos serviços públicos, atendendo a população e muitas vezes sendo o primeiro contato de uma mulher com o Estado.
6: A primeira portaria assinada regulamenta o procedimento de análise de aprovação dos planos estaduais e do plano distrital de combate à violência contra a mulher. O documento foca no planejamento e na execução das políticas de enfrentamento da violência contra mulheres e meninas em todo o país por meio de uma aplicação mais transparente e rápida dos recursos do Fundo Nacional de Segurança Pública. A segunda portaria, assinada na cerimônia, institui um grupo de trabalho interministerial para elaborar um protocolo nacional de atendimento às mulheres vítimas de violência sexual. O grupo conta com representantes dos Ministérios da Justiça e Segurança Pública, das Mulheres e da Saúde, além de conselhos de chefes das polícias e da ONU Mulheres. A ministra das Mulheres, Márcia Lopes, citou o número de 731 feminicídios no país neste ano e destacou que, em comparação com o trimestre passado, houve uma redução de cerca de 15% nos casos. Ela falou sobre o compromisso das portarias de trazer mais agilidade na regulamentação dos procedimentos.
8: Que é o fortalecimento da rede de atenção, de proteção, de atendimento às mulheres, que é a responsabilização dos agressores e das suas instituições e que é a mudança de cultura. Essa é uma luta que não é só do nosso comitê, não é que não é só do presidente Lula, da Janja, dos ministros e ministras, mas que é de cada um, seja da administração pública federal, estadual e municipal.
6: No evento também foi lançada uma revista em comemoração aos 20 anos da Lei Maria da Penha. É com você, Sheila.
1: Obrigada, Sara Kines, participando ao vivo com a gente, direto de São Paulo.
9: Esportes.
1: Palmeiras continua na liderança, mas Flamengo, segundo na tabela, reduz a diferença com vitória sobre o Botafogo. Vamos aos destaques da rodada do fim de semana com André Luiz Mendes.
10: 25ª rodada do Campeonato Brasileiro, o Atlético Mineiro venceu Vitória 2-1. O São Paulo, depois de 4 meses, conseguiu uma vitória no Brasileirão, 2-1 para cima do Bragantino. O Vasco da Gama foi bem, venceu o Cruzeiro no sábado à noite por 3-1. Atlético Paranaense e Fluminense no domingo pela manhã ficaram no 3-3. O Santos surpreendeu o Corinthians dentro da Neoquímica Arena, vencendo por 1-0. O Flamengo atropelou o Botafogo, poderia ter sido até uma goleada mais elástica, 3-0. O Grêmio fez 3-1 na Chapecoense. O Mirassol empatou com o Palmeiras em 1-1. Tropeço do Palmeiras diminuiu a diferença para o Flamengo. E o Bahia, que com os 3-2 que fez no Internacional, recupera uma boa posição na tabela. A rodada será encerrada logo mais com a partida envolvendo Remo e Curitiba no Mangueirão, daqui a pouco, 8 da noite. O Palmeiras tem 52 pontos. Com os resultados do fim de semana, a vitória do Flamengo tem 48 pontos, reduziu de 6 para 4 a diferença. O Atlético Paranaense vem com 45, Fluminense 42 e o Bahia retoma a quinta posição do Cruzeiro com 40 pontos ganhos. Na zona do rebaixamento, nada mudou. Vasco 25, Internacional 25, Remo 23 e a Chapecoense com 14. Neste meio de semana, ficam reservadas as emoções para os brasileiros que estão disputando a Copa Sul-Americana e a Copa Libertadores da América. Da equipe de esportes da Rádio Nacional, André Luiz Mendes.
1: Para encerrar, o atacante Lionel Messi anunciou hoje sua aposentadoria da seleção argentina. Aos 39 anos, com 8 bolas de ouro, Messi é o jogador com mais partidas disputadas e mais gols marcados pela Albiceleste, com 125 gols em 207 jogos. Conquistou também seu primeiro título internacional em 2021, a Copa América, e em 2022 venceu a Copa do Mundo do Catar. 6h59, o Repórter Nacional fica por aqui com trabalhos técnicos de Sanderson Freitas. A gente volta amanhã, uma ótima noite para você.
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13: Olá, boa noite.
12: Boa noite para você que nos acompanha em todo o país.
13: Segunda-feira, 31 de agosto de 2026.
12: Vamos aos destaques do dia.
13: Salário mínimo de R$ 1.741 para 2027.
12: Crescimento acima da inflação.
13: É o que propõe o projeto de lei orçamentária que será encaminhado ao Congresso Nacional. Graziele Bezerra.
14: A proposta prevê um superávit de R$ 18,6 bilhões.
12: Nova regra de comercialização de ingressos para eventos quer evitar compra massiva por meios automatizados.
13: E eventos com mais de 1.000 pessoas devem distribuir água gratuita ou oferecer bebedouros. Ana Gabriela Salles.
15: Eventos com mais de 1.000 pessoas em locais abertos ou fechados devem permitir a entrada de garrafas de água próprias dos participantes ou oferecer água de fácil acesso.
12: Política Nacional de Biometria para Aeroportos, portos e hidrovias.
13: Medida padroniza procedimentos para aumentar segurança e agilizar embarques. Gabriela Noronha.
16: A proposta prevê a ampliação do fluxo digital de identificação de passageiros em aeroportos, portos, instalações portuárias e hidrovias.
13: E hoje, na apresentação da Voz do Brasil, Luciana Vasconcelos e Luciano Seixas.
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13: O governo federal apresentou hoje ao Congresso a proposta de orçamento para 2027.
12: A previsão para 2027 é de saldo positivo de mais de R$ 18 bilhões nas contas públicas.
13: A proposta também estima o salário mínimo em R$ 1.741 no ano que vem.
12: Quem acompanhou e está ao vivo conosco é a repórter Graziele Bezerra. Olá, Graziele, boa noite.
17: Oi, Luciano. Boa noite para você, boa noite para a Luciana e para o ouvinte da Voz do Brasil. Pois é, o projeto de lei orçamentária piloa que prevê aí as receitas e fixa também as despesas do governo para o ano seguinte foi enviado hoje ao Congresso Nacional. É ele que detalha onde e também quanto, né, o governo vai poder gastar os recursos públicos. O documento aponta que o orçamento total previsto para 2027 é de R$ 7,4 trilhões. E prevê ter um superávit de 18 bilhões de reais nas contas públicas para o ano que vem, o que indicaria arrecadação superior aos gastos do governo. O ministro do Planejamento e Orçamento, Bruno Moretti, explica os motivos que apontam para um cumprimento deste valor.
18: Primeiro, um peso um pouco menor das despesas obrigatórias, que nos dá mais instrumentos de manejo do orçamento público. Segundo, nós não estamos prevendo nenhum tipo de receita que dependa de aprovação do Congresso.

0: porque, né, em outros exercícios nós encaminhamos o PLOA e junto a ele outras medidas de arrecadação, e aqui nós não contamos com nenhuma medida nova, ao contrário.
1: Estão previstos no documento 272 bilhões de reais para a saúde, 141 bilhões de reais para a educação e 133 bilhões para investimentos. O projeto de lei orçamentária prevê ajuste de R$ 1.741 no valor do salário mínimo para 2027, o que representa aí uma alta de R$ 120 ou 7,4% em relação aos R$ 1.621 atuais. E um ganho real de 2,3% em relação à inflação. O documento também projetou alta de 2,46% para o Produto Interno Bruto, o PIB, do ano que vem, que é a soma de todas as riquezas produzidas no país. Eu volto com vocês aí no estúdio.
2: Obrigada, Graziele Bezerra, pelas informações ao vivo aqui na Voz do Brasil.
3: Um novo passo nas negociações entre Brasil e Estados Unidos sobre as novas tarifas aplicadas ao nosso país.
2: Na tarde de hoje, os ministros Mauro Vieira, das Relações Exteriores, e Márcio Elias Rosa, do Desenvolvimento, Indústria, Comércio e Serviços, se reuniram de modo virtual com o representante de comércio dos Estados Unidos, Jamison Greer.
4: De acordo com nota divulgada após o encontro, o Brasil reafirmou que está aberto ao diálogo, mas voltou a criticar as tarifas impostas pelos Estados Unidos. Segundo o governo brasileiro, as medidas são unilaterais e não estão de acordo com as regras do comércio internacional. As taxas adicionais estão em vigor desde o dia 22 de julho. O ministro do Desenvolvimento, Indústria, Comércio e Serviços, Márcio Elias Rosa, destacou a importância da negociação.
5: Nada do que possa causar dano aos interesses econômicos do país ou interesse do Brasil, nós vamos negociar, vamos colocar na mesa.
4: Os dois países concordaram em realizar novas reuniões técnicas nas próximas semanas e depois um novo encontro em nível ministerial para avaliar os avanços das negociações. O governo brasileiro afirma que continuará buscando um acordo equilibrado e mutuamente benéfico com os Estados Unidos, com respeito ao diálogo e à soberania nacional. Reportagem Raquel Mariano.
3: A venda de ingressos para shows e eventos vai passar por mudanças. Um novo decreto protege o consumidor do chamado cambismo digital.
2: E um outro decreto define regras para a distribuição de água em eventos culturais.
6: O novo decreto sobre a comercialização de ingressos para eventos foi resultado de denúncias de consumidores sobre a dificuldade de acesso a ingressos nas plataformas de venda oficiais. Isso porque uma prática chamada cambismo digital costuma fazer compras em massa dos ingressos disponibilizados e revender a preços mais caros, o que, de acordo com a Secretaria Nacional de Defesa do Consumidor, é uma prática abusiva. Agora, os vendedores e revendedores devem obedecer a regras que garantam a transparência. É o que explica o secretário da Senacom, Ricardo Morishita.
7: A primeira coisa, aquele que vende, que é aquele comercializador primário, ele tem que tomar cuidado. Ele tem que evitar que esses robôs, que esses programas, tirem a oportunidade dos consumidores. A outra coisa, quando a gente olha para aquele que está revendendo, que a gente chama do intermediador secundário, é aquele que compra de quem não vai no show. Ele precisa dizer que ele não é a bilheteria oficial, que às vezes o consumidor se confunde e ele precisa fazer um alerta.
6: Outra regra prevista no decreto de comercialização de ingressos determina que haja clareza da destinação das taxas cobradas pelas plataformas. Os preços e taxas adicionais devem ser informados de forma visível em todas as etapas da compra no site. E uma novidade é o direito de arrependimento pela compra e de transferência do ingresso comprado para outro titular de forma gratuita. A advogada e representante dos consumidores em Minas Gerais, Luciana Ateniense, espera que as mudanças melhorem o acesso aos eventos.
8: Este decreto em relação ao evento realmente busca ajudar e ter acesso a todos vocês, fãs e nós, consumidores, que queremos apenas usufruir uma bela diversão, uma merecida diversão, que infelizmente o computador deixa a gente longe deste acesso. Nós temos direito também a

0: transferir aquele meu ingresso para quem eu quiser.
1: Outro decreto assinado nesta segunda-feira amplia e torna permanente a obrigatoriedade de oferecer água potável aos participantes de shows e eventos. A morte da jovem Ana Clara Benevides Machado, num show da cantora Taylor Swift no Brasil em 2023, por desidratação, trouxe à tona a necessidade de uma legislação específica, que virou portaria naquele ano e agora vira lei. Eventos com mais de 1.000 pessoas, sejam festivais, congressos, feiras ou shows, por exemplo, em locais abertos ou fechados, devem permitir a entrada de garrafas de água próprias dos participantes ou oferecer água de fácil acesso. O secretário Ricardo Morichita detalha a medida.
2: Todas as pessoas têm direito a entrar com a sua garrafinha de água. E para eventos acima de 1.000 pessoas, duas possibilidades. Coloca bebedor para as pessoas beberem água ou distribua água. E se o preço for abusivo, a gente vai atrás.
1: As multas para empresas que descumprirem a lei podem chegar a 14 milhões de reais, de acordo com a Senacom. Reportagem Ana Gabriela Salles.
3: O Brasil vai adotar a biometria como sistema padrão de identificação em aeroportos, portos e hidrovias.
4: A utilização do modelo é voltada para o aumento da segurança e maior fluidez nos terminais.
3: A atual identificação manual será substituída em etapas.
5: Uma nova política estabelece diretrizes nacionais para a expansão do uso de biometria nos processos de embarque em terminais brasileiros. Segundo o ministro de Portos e Aeroportos, Tomé Franca, a proposta prevê a ampliação do fluxo digital de identificação de passageiros em aeroportos, portos, instalações portuárias e hidrovias.
6: A pessoa passa a ser a sua própria identificação. A partir de uma validação segura de identidade, a biometria poderá permitir que diferentes etapas da jornada sejam realizadas de maneira integrada. Uma viagem com menos necessidade de contato físico com documentos, equipamentos ou atendentes.
5: A implementação será realizada por etapas e terá acompanhamento de um comitê técnico interinstitucional de identificação biométrica. O grupo reúne representantes do Ministério de Portos e Aeroportos, da Agência Nacional de Aviação Civil, da Agência Nacional de Transportes Aquaviários e de entidades dos setores aéreo, portuário e aquaviário. Entre as atribuições do comitê estão acompanhar a execução da política, propor aperfeiçoamentos e elaborar um plano de implementação para cada modal com o cronograma das ações. O plano deverá ser publicado em até 90 dias. De acordo com Thiago Feierstein, presidente da ANAC, as novas diretrizes levam a experiência a padrões internacionais.
7: O primeiro passo para que o Brasil entre numa tendência internacional. O embarque biométrico, o embarque facial, é uma coisa que eleva muito o padrão do Brasil internacionalmente.
5: De acordo com o documento, todo o tratamento das informações seguirá rigorosamente as diretrizes da Lei Geral de Proteção de Dados. Para a Regina Alencar, diretora da Polícia Administrativa Substituta do Departamento da Polícia Federal, o uso da tecnologia reforça a segurança das fronteiras.
8: Afinal, estão sob a nossa alçada o controle migratório, o policiamento aeroportuário e marítimo, além do gerenciamento de estratégicas bases biométricas nacionais voltadas à identificação humana, à emissão de documentos de viagem e à proteção de nossas fronteiras.
5: Nos voos internacionais, a biometria é utilizada atualmente no controle migratório. Já nos voos domésticos, o passageiro pode utilizar a identificação facial ou o procedimento tradicional. Com a nova portaria, a biometria passa a integrar o fluxo padrão de embarque, conforme as condições estabelecidas no ato. Reportagem Gabriela Noronha.
4: Acompanhar os primeiros dias de um recém-nascido, o aleitamento, as primeiras vacinas.
3: Passando pelos marcos da primeira infância e monitoramento da estatura e peso ao longo dos anos.
4: Um acompanhamento que é feito pelo SUS.
3: E a caderneta da criança é uma importante aliada neste processo.
9: A caderneta da criança, entregue ainda na maternidade, acompanha meninos e meninas até os 9 anos. Ela reúne informações sobre vacinação, alimentação e saúde bucal. além de permitir o acompanhamento do peso, da altura e do desenvolvimento da criança. E cuidar de cada etapa desse crescimento faz parte da rotina de muitas famílias. A Bianca Povoa, moradora de Brasília, por exemplo, faz questão de acompanhar a evolução do filho Gustavo, de 9 meses. Todos os meses procura a unidade de saúde para manter os cuidados com o bebê em dia.
10: Primeiro é a prevenção. Quando o bebê nasce, a gente não sabe ao certo como lidar, o que fazer. Então, esse acompanhamento é importante. Desde o primeiro atendimento, no geral, a saúde deles é o que mais importa para a gente, né?
9: No Sistema Único de Saúde, esse acompanhamento começa nos primeiros dias de vida, com atenção ao recém-nascido, apoio ao aleitamento materno e as vacinas. A médica de família e comunidade, doutora Camila Damasceno, orienta as famílias a procurarem a unidade de saúde de referência para manter o acompanhamento em dia.
11: A gente avalia, primeiro, alimentação. Então, se a criança está amamentando ou se por algum motivo ela não pôde ser amamentada, se ela está usando a fórmula adequada. A gente observa também peso, altura, tamanho do perímetro cefálico, né, que é o tamanho da cabeça da criança.
9: E os cuidados continuam durante toda a primeira infância. Além da alimentação adequada e da vacinação, brincar, conversar, ler e estimular a criança também são importantes para o desenvolvimento saudável. A técnica da Coordenação Geral de Atenção à Saúde das Crianças, Adolescentes e Jovens do Ministério da Saúde, Tatiana Selbman, explica que todos esses marcos de desenvolvimento são monitorados com a ajuda da caderneta.
12: E para o profissional de saúde, ela vai ser importante não só para acompanhar o crescimento, né, mas também para a vigilância do desenvolvimento infantil. Então, com a ajuda do cuidador, o profissional de saúde ele tem a possibilidade de avaliar os marcos de desenvolvimento, como aquela criança está se desenvolvendo, né, em cada momento da sua vida.
9: Para garantir esse acompanhamento e manter os registros atualizados, é importante que as famílias levem a caderneta da criança em todas as consultas. Reportagem Pablo Mundim.
4: O estudante que não recebeu parcela do programa Pé de Meia pode verificar a situação do pagamento e checar se há pendências ativas em seu cadastro.
3: Antes de qualquer coisa, é importante verificar o motivo pelos canais oficiais e gratuitos de consulta.
13: O pagamento da quinta parcela do Pé de Meia já está caindo na conta dos estudantes de todo o Brasil e os depósitos vão até 31 de agosto. Mas o que fazer se você ainda não recebeu o dinheiro na data prevista pelo calendário? Em primeiro lugar, calma. A ausência do depósito não significa que o benefício foi perdido. Fatores como dados de presença ainda não enviados pela escola, pendências no CPF ou atualização do CAD único podem adiar a liberação. Como as redes de ensino possuem prazos para corrigir as informações, o valor retido pode ser pago de forma retroativa, como explica a Coordenadora Geral de Articulação com Redes e Beneficiários do Pé de Meia no MEC, Ana Cecília Vera.
14: Então, se o estudante ele não recebeu uma parcela naquele momento, isso não significa necessariamente que ele perdeu o incentivo. Por quê? As secretarias, institutos federais, eles têm períodos para corrigir, para complementar as informações. E quando isso acontece dentro das regras e dos prazos do programa, e o estudante cumpre todos os critérios, a parcela pode ser enviada para o pagamento em um ciclo posterior. Por isso, né, inclusive, tem os estudantes que podem receber mais de uma parcela em um determinado período de pagamento.
13: Antes de tomar qualquer providência, comece consultando os canais oficiais para identificar o motivo da retenção, como o extrato e a autorização de movimentação no aplicativo Caixa Tem. Ana Cecília Vera complementa a sugestão.
14: A principal orientação que eu dou é, antes de concluir que você perdeu uma parcela, né, primeiro espere o término da período de pagamento, olhe sempre a sua data de nascimento e, mais importante, consulta a sua situação no consulta Pé de Meia, tá? estudante.pedemeia.mec.gov.br, porque lá você vai conseguir acompanhar sua situação detalhada no programa e se existe, né, alguma pendência ou informação que ainda está sendo, né, enviada pela Secretaria de Educação, pela sua escola, tá bom? Para entender os próximos passos.
13: Então, vamos reforçar as dicas. Se identificar inconsistência de frequência, procure a Secretaria da sua escola. Acompanhe seu benefício no aplicativo Caixa Tem e consulte sempre o portal estudante.pedmeia.mec.gov.br. Reportagem Gilberto Evangelista.
4: E celebramos em agosto o folclore brasileiro, uma época para lembrar das lendas e personagens que fazem parte da nossa cultura.
3: Quem gosta de histórias de Saci, Curupira e outras lendas brasileiras tem agora um espaço para conhecer mais sobre esses personagens.
4: Para ajudar a ter mais acesso a esse universo, a plataforma MEC Livros criou uma sessão especial com 15 obras gratuitas.
15: O MEC Livros passou a reunir em uma sessão especial obras sobre lendas e histórias da cultura popular brasileira. A sessão Lendas do Brasil entrou no ar no dia 3 de agosto e reúne 15 livros que já faziam parte do acervo gratuito da plataforma do Ministério da Educação. A novidade está na organização dos títulos em um espaço específico, o que facilita o acesso dos leitores às obras. Segundo a coordenadora geral de materiais didáticos do MEC, Jaqueline Mello, a iniciativa ampliou a procura pelos livros.
16: O espaço organiza 15 obras que já faziam parte do acervo da plataforma e passaram a ser reunidas em uma mesma sessão. Desde então, os títulos somam mais de 2 mil aberturas realizadas por quase 2 mil leitores. O livro mais acessado é o Livro de Ouro do Folclore Brasileiro, com 682 aberturas. A iniciativa ganha destaque em agosto, o mês em que é celebrado o Dia do Folclore, na data de 22 de agosto.
15: A sessão Lendas do Brasil reúne títulos como Bestiário Brasileiro, de Luiz Antônio Simas, Lendas Brasileiras para Jovens, de Luiz da Câmara Cascudo, e Histórias Brasileira, de Ana Maria Machado. Também estão disponíveis obras de Roger Melo, como Curupira e Corre Cotia. O MEC Livros é uma plataforma gratuita do Ministério da Educação e está disponível para download nas principais lojas de aplicativos. A Biblioteca Digital do Brasil também pode ser acessada por meio de um navegador de internet, como Google Chrome ou Firefox. Para mais informações, acesse as redes sociais do Ministério da Educação ou portalgov.br/MEC. Reportagem Júlio César de Oliveira.
3: E estão abertas as inscrições para bolsas de doutorado e pós-doutorado no exterior, voltadas a mulheres negras, quilombolas, indígenas e ciganas.
4: O objetivo é ampliar a participação de pesquisadoras brasileiras em redes internacionais de cooperação acadêmica
3: e fortalecer políticas públicas voltadas a essas mulheres.
4: As inscrições vão até 30 de setembro e a previsão é de que as bolsas sejam implementadas entre março de 2027 e dezembro de 2028.
3: As informações sobre a chamada pública podem ser encontradas no endereço www.gov.br/cnpq.
4: Centenas de pessoas morrem diariamente em decorrência de doenças relacionadas ao tabagismo, segundo o INCA, Instituto Nacional do Câncer.
3: Uma campanha do Instituto reforça os riscos do cigarro e dos dispositivos eletrônicos, como os vapes, e destaca a importância da atividade física e do apoio profissional para quem quer abandonar o vício.
17: O cigarro contém, entre outras substâncias químicas, nicotina, monóxido de carbono e diversos compostos tóxicos e cancerígenos. Foi pensando nos malefícios provocados pelo tabagismo que o lutador de jiu-jitsu, Maicon Passos, decidiu procurar ajuda para parar de fumar pela segunda vez.
18: Eu botei na minha cabeça que não quero morrer de uma doença pulmonar. Eu acredito que com acompanhamento psicológico, né, vai ser bem mais fácil.
17: A ajuda que Maico buscou foi na Unidade Básica de Saúde de Vicente Pires, onde uma equipe multidisciplinar acompanha o fumante por um ano para que ele possa abandonar o vício. A coordenadora do grupo, a farmacêutica Larissa Dutra, fala sobre os desafios para evitar uma recaída.
19: A gente insiste para que o paciente não desista, porque a dependência à nicotina, ela é muito difícil de ser vencida. Então, a gente sempre fala para o paciente, não é uma questão de força de vontade, é dependência física e precisa ser tratada como uma doença.
17: Segundo o Instituto Nacional do Câncer, o INCA, por dia, cerca de 440 pessoas morrem em decorrência de doenças relacionadas ao tabagismo. O cigarro também aumenta o risco de desenvolvimento de diversos tipos de câncer. Para o médico Fernando Barros, da Gerência de Vigilância de Doenças e Agravos. Uma das preocupações é o aumento do consumo de cigarros eletrônicos.
20: A experimentação do vape, que é uma quantidade muito grande de nicotina que tem nesses aparelhos, que leva o indivíduo a se viciar rapidamente. Esse é hoje nosso grande desafio.
17: Em alusão ao Dia Nacional de Combate ao Fumo, celebrado no sábado, o Instituto Nacional de Câncer realiza a campanha anual de combate ao tabagismo. E o tema deste ano é atividade física e saúde. Treinar não combina com fumar. A coordenadora de prevenção e vigilância do Instituto Nacional de Câncer,

0: Márcia Sarpa fala sobre a campanha.
1: O uso de produtos de tabaco e nicotina compromete a capacidade respiratória, cardiovascular e o desempenho físico.

0: Censo 2022. Na prática, isso significa acesso ampliado a um conjunto mais detalhado de informações sobre a população brasileira.
1: Os dados permitem aprofundar estudos sobre temas como educação, trabalho, renda, condições de moradia, migração e as características da população.
0: Com essas informações, também é possível conhecer melhor as diferentes realidades do país e identificar necessidades específicas de cada região e grupo da população.
1: E essas foram as notícias do Governo Federal.
0: Uma realização da Secretaria de Comunicação Social da Presidência da República.
1: Com produção da empresa Brasil de Comunicação.
0: Fique agora com as notícias do Poder Judiciário do Congresso Nacional. Uma boa noite.
1: Boa noite para você e até amanhã.
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4: CNJ inaugura ponto de inclusão digital em reserva indígena.
5: Discussões sobre gratificações pagas a bancárias vão ganhar análise mais ampla na Justiça do Trabalho.
4: STJ decide que vítima pode atuar como terceira interessada em processo administrativo disciplinar que apura assédio sexual.
5: Boa noite, eu sou o Arthur Filho.
4: E eu sou Walter Lima.
5: Conselho Nacional de Justiça inaugura ponto de inclusão digital em reserva indígena de Dourados, Mato Grosso do Sul.
4: A estrutura foi instalada no último sábado, dia 29, no terreno de uma escola estadual, na aldeia Jaguapiru, Ronier Cruz.
6: A inauguração dos equipamentos da Justiça contou com a presença do presidente do Supremo Tribunal Federal e do Conselho Nacional de Justiça, ministro Edson Fachin. Em seu discurso, o ministro destacou a importância de aproximar o poder judiciário dos povos originários dentro de seus territórios.
7: O ponto de inclusão digital indígena é mais do que tecnologia. É o Estado que inclui, é o Estado que abriga e, portanto, não exclui e não trata os povos indígenas com violência.
6: O espaço permite, por exemplo, o acesso ao balcão virtual de diferentes ramos da justiça. Na prática, a comunidade indígena pode receber orientação para consultar processos, participar de audiências virtuais e buscar informações ou atendimento jurídico, inclusive na língua materna.
5: Vítima de assédio sexual supostamente cometido por servidor público pode atuar como terceira interessada em processo administrativo disciplinar, ou PAD.
4: Essa conclusão é do Superior Tribunal de Justiça, o STJ. Fátima Uchoa.
8: Após manifestação favorável da Advocacia Geral da União e do Ministério Público Federal, a Corte Especial do STJ negou o mandado de segurança no qual a defesa de um servidor público alegava que a participação das denunciantes resultaria em indevida concessão de poderes semelhantes aos das partes ou do assistente de acusação, que não tem previsão no PAD. Mas, para o relator ministro Antônio Carlos Ferreira, a atuação da vítima nesses casos, inclusive para fazer pedidos e se manifestar no processo, não viola as garantias da defesa nem o sigilo dos autos.
5: Duas discussões sobre gratificações pagas a bancárias vão ganhar uma análise mais ampla no Tribunal Superior do Trabalho.
4: A decisão foi tomada pelo Tribunal Pleno e envolve processos da Caixa Econômica Federal e do Banco do Estado do Pará. Samanta Flor.
9: Os ministros ainda não decidiram se as trabalhadoras têm direito a continuar recebendo gratificações. O que o Pleno definiu, por enquanto, é que essas discussões merecem uma análise mais ampla do TST. Um caso envolve uma empregada da Caixa, o outro uma trabalhadora do Banco do Estado do Pará. Agora os processos vão ser distribuídos para os relatores. Mais adiante, o TST vai julgar essas questões e poderá definir um entendimento para orientar outros casos parecidos.
5: Tribunal Superior Eleitoral, TSE, inicia a preparação dos sistemas que serão usados nas eleições 2026.
4: Assinatura digital e lacração dos sistemas eleitorais serão realizadas no dia 4 de setembro. Estevam Furtado.
10: De hoje até quinta-feira será feita a compilação dos programas eleitorais que reúnem os códigos e componentes necessários para gerar as versões finais dos sistemas. Já na sexta-feira será realizada a cerimônia de assinatura digital e lacração dos sistemas eleitorais. A assinatura digital permite

0: permite verificar se o sistema usado nas eleições é o mesmo que foi testado e aprovado, sem alterações. A lacração garante a proteção dos sistemas contra modificações. As mídias com os programas ficam sob guarda do TSE e depois cópias são enviadas aos tribunais regionais eleitorais, que preparam as urnas com base nesse material oficial. Todo o processo é acompanhado por instituições fiscalizadoras, que podem verificar a integridade dos sistemas e participar das etapas de auditoria e fiscalização. Após a assinatura digital e a lacração, os resumos digitais dos sistemas são gerados, entregues às entidades presentes e publicados na internet.
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2: A você uma boa noite e até amanhã.
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5: Eu sou Paula Groba.
6: E eu sou Ricardo Nakaoka.
5: E estes são os destaques de hoje do Jornal do Senado, que começa agora.
6: Taxa das blusinhas e MP do mototáxi estão na pauta do plenário nesta terça-feira.
5: Comissão vota PEC da Segurança Pública na quarta-feira.
6: E já está em vigor lei que prevê redução de impostos dos combustíveis e apoio ao etanol.
5: Boa noite.
6: Boa noite.
5: Senadores e deputados retornam de suas bases eleitorais nesta semana para o esforço concentrado de votações no Congresso. E a chamada MP da taxa das blusinhas volta ao centro das discussões do Senado nesta terça-feira. A medida zera a tributação de compras internacionais de até $50.
6: Outras medidas provisórias que também estão na pauta tratam da simplificação de exigências para a atividade dos mototaxistas, motoboys e profissionais do motofrete, da criação de uma nova linha de financiamento destinada a motociclistas que atuam no transporte de passageiros e em serviços de entrega por aplicativos. Repórter Pedro Pincer.
7: Os senadores podem votar nesta terça-feira uma lista de pelo menos 9 itens, dos quais 5 são medidas provisórias. Considerada prioridade, uma delas é a MP que altera regras do regime de tributação simplificada para zerar a cobrança do imposto de importação para compras internacionais de até $50. Desde junho de 2024, é aplicada uma taxa de 20% de imposto de importação sobre essas mercadorias. Com a medida provisória em votação, a cobrança está suspensa, mas com validade até 8 de setembro. Caso se torne lei, o fim da chamada taxa das blusinhas será definitivo. O presidente do Senado, Davi Alcolumbre, ressaltou na semana passada a urgência da aprovação da medida.
8: Nós vamos deliberar, então aí ela virá lei para proteger milhões de brasileiros que usam desse instrumento para adquirir produtos muito baratos e terem qualidade de vida melhor.
7: Outras medidas provisórias dizem respeito à simplificação de exigências para a atividade dos mototaxistas, motoboys e profissionais de motofrete, a criação de uma nova linha de financiamento destinada a motociclistas que atuam no transporte de passageiros e em serviços de entrega por aplicativos, a modificação de procedimentos para reduzir as filas do INSS e a concessão de um adicional de fronteira de R$ 91,00 por dia para alguns servidores que atuam em localidades estratégicas. Quanto aos projetos de lei, um dos destaques é o que incentiva empresas a instalarem ou ampliarem os centros de processamento de dados no Brasil por meio de benefícios tributários sobre peças eletrônicas e produtos de tecnologia da informação. Davi Alcolumbre ressaltou a importância da proposta para a segurança nacional.
8: Nós sabemos da importância da matéria, nós compreendemos a importância da matéria para os investimentos no Brasil, nós entendemos que isso dará segurança aos dados do Brasil estarem no Brasil.
7: Três propostas fecham a pauta de terça-feira. A que estabelece um prazo de 5 anos para que ações administrativas sejam iniciadas contra notários e registradores, a que unifica os orçamentos de 4 órgãos da estrutura institucional do Mercosul e a que autoriza um acordo para a reestruturação da dívida do Senegal com o Brasil.
5: E mulheres com medida protetiva de urgência poderão ter direito a porte de arma de fogo caso um projeto em análise no Senado seja aprovado. A proposta, que pode ser votada nesta terça-feira pela Comissão de Segurança Pública, reduz de 25 para

0: 18 anos a idade mínima para aquisição e porte de arma nesses casos.
1: Pelo texto, mulheres interessadas ainda terão que cumprir exigências como comprovação de capacidade técnica e aptidão psicológica. Se aprovado, o texto segue para a Câmara.
0: E uma vaga de ministro será aberta no Tribunal de Contas da União após renúncia do ministro Bruno Dantas. Ele deixou o cargo nesta segunda-feira, depois de 12 anos no TCU.
1: Agora caberá ao Senado indicar o nome que vai ocupar a vaga. Repórter Rodrigo Rezende.
2: O consultor legislativo Bruno Dantas foi escolhido em 2014 pelo Senado Federal para ser um dos integrantes do Tribunal de Contas da União. Durante os 12 anos que ocupou o cargo, Bruno foi presidente do TCU de julho de 2022 a dezembro de 2024. Ao apresentar seu pedido de renúncia ao cargo de ministro, ele agradeceu a confiança do Senado Federal e afirmou que continuará atuando em outros projetos.
3: Aos 48 anos, sigo intelectualmente inquieto. Encontrei nos projetos que quero abraçar agora o feixe de motivação de que precisava. Aos colegas ministros, aos auditores, à minha equipe, ao Senado Federal e, mais importante, à minha família. Levo cada um de vocês comigo para sempre.
2: A vaga aberta pela renúncia de Bruno Dantas será ocupada por uma nova indicação do Senado Federal. O indicado pelos senadores passa por votação do plenário, onde precisa de pelo menos 41 votos favoráveis. O TCU é composto por 9 ministros, 3 indicados pelo Senado, 3 pela Câmara dos Deputados e 3 pelo Presidente da República.
0: E a segurança pública pode ganhar novas regras com a PEC que muda a atuação do governo federal e dos estados no combate à criminalidade.
1: A chamada PEC da Segurança Pública é uma das prioridades do esforço concentrado do Senado e pode avançar nesta quarta-feira na Comissão de Constituição e Justiça. O repórter Márcio Maturana tem mais detalhes.
4: Punições mais severas para chefes do crime organizado, criações de polícias municipais e do Sistema Único de Segurança Pública, ampliação das atribuições da Polícia Rodoviária Federal. Tudo isso está na PEC da Segurança Pública, que está na pauta desta quarta-feira na Comissão de Constituição e Justiça e é uma das prioridades do Senado nesta semana de esforço concentrado, conforme anunciou o presidente do Congresso, Davi Alcolumbre.
5: A iniciativa de propor uma PEC da segurança que possa definitivamente esclarecer as atribuições dos entes subnacionais, municípios, estados e a União, naturalmente, era necessária para que o Estado brasileiro pudesse propor a criação de um Ministério da Segurança.
4: O relator, senador Rogério Carvalho, do PT de Sergipe, disse que pretende manter o texto aprovado em março pela Câmara dos Deputados para agilizar a tramitação.
0: Alertas de desaparecimento de crianças, idosos e pessoas com deficiência poderão ser enviados obrigatoriamente para celulares em todo o país. É o que prevê um projeto que pode ser votado pela Comissão de Segurança Pública do Senado.
1: O texto obriga operadoras de telefonia e internet a dispararem os alertas. Repórter César Mendes.
6: O projeto torna obrigatória a veiculação de avisos por todas as operadoras de telefonia e provedores de internet, como explicou a senadora Damaris Alves, do Republicanos do Distrito Federal, relatora nas comissões de Direitos Humanos e de Ciência e Tecnologia.
7: Desapareceu uma criança aqui. Imediatamente, todos nós, no nosso celular, vamos receber um alerta que aqui na região uma criança desapareceu para que a gente já comece a ajudar a procurar.
6: O nome de alerta PRI, dado ao dispositivo, segundo Damaris, é uma referência a Priscila Belfort, desaparecida em 2004 no Rio de Janeiro, caso que permanece até hoje sem respostas definitivas da polícia. Depois de votado na Comissão de Segurança Pública, o texto será analisado pelo plenário.
0: O preço dos combustíveis pode cair ainda este ano com a possibilidade de redução de impostos federais.
1: Uma nova lei aprovada pelo Senado autoriza o governo a diminuir tributos sobre combustíveis para tentar conter os efeitos da alta internacional do petróleo. Repórter Patrícia Oliveira.
8: Já está em vigor a lei que permite ao governo federal reduzir impostos sobre a importação, produção e comercialização de óleo diesel rodoviário, biodiesel, gasolina, etanol e querosene de aviação. O objetivo é tentar reduzir os impactos do aumento internacional do preço do petróleo. A nova lei prevê que, se os impostos sobre combustíveis fósseis, como a gasolina, forem reduzidos, a vantagem competitiva dos biocombustíveis terá que ser mantida. Assim, caso o imposto federal sobre a gasolina caia 30% ou mais em relação ao período anterior ao conflito no Oriente Médio, a cobrança sobre o etanol será zerada. Além disso, estão previstos até R$1,2 bilhão em auxílio para produtores e cooperativas de etanol hidratado. O projeto aprovado no Senado, que deu origem à lei, foi relatado pela senadora Tereza Leitão, do PT de Pernambuco, que apontou outros setores beneficiados.
9: Benefícios tributários relacionados à Política Nacional de Minerais Críticos e Estratégicos, ao Programa de Desenvolvimento da Indústria de Fertilizantes e à realização da Copa Feminina.
8: A lei ainda facilita a compra, com suspensão de impostos, de produtos agropecuários destinados à industrialização e à exportação.
1: Com edição de Paula Groba e trabalhos técnicos de Eliseu Caires, o Jornal do Senado fica por aqui. Acompanhe agora as notícias da Câmara dos Deputados. Boa noite.
0: Boa noite e até amanhã.
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11: Plenário da Câmara pode votar aposentadoria especial de várias categorias.
12: Avança projeto de lei que prevê punição maior para agressor de advogadas.
11: Deputados defendem melhorias na infraestrutura rodoviária e ferroviária.
13: Boa noite. Retomamos hoje o projeto de gravação de edições do jornal Câmara dos Deputados em emissoras da rede Câmara de Rádio. Este programa está sendo produzido diretamente da cidade de Salvador, com a participação do colega Samuel Barbosa, da Rádio Câmara Salvador. Eu sou Márcio Aquilissardi, bem-vindo, Samuel.
14: Boa noite, obrigado, Márcio. É uma honra profissional participar da apresentação desta edição do jornal Câmara dos Deputados, dentro da Voz do Brasil. Vamos agora às notícias da Câmara dos Deputados. Coronel Crisóstomo, do PL de Rondônia, cobra a revisão dos valores de pedágio cobrados na BR-364 e a realização de obras na rodovia. Ele afirma que a situação precária da estrada prejudica o transporte de cargas, comprometendo a logística e repassando custos para a população.
15: Hoje, não se pensa em tirar a concessão, mas que seja uma concessão adequada. É caro do jeito que está. Portanto, é uma luta dos parlamentares, é uma luta do povo, porque a rodovia, que nenhuma obra foi executada, a empresa entrou e já entrou cobrando sem fazer nenhuma obra estruturante. O que queremos? Que haja obras imediatamente, obras de duplicação, obras que sejam estruturantes, que possa facilitar o acesso das cidades para a BR ou da BR para a cidade. Então, isso é necessário.
13: Coronel Crisóstomo ressalta que a BR-364 é a principal rota de escoamento da produção agrícola de Rondônia e de estados vizinhos. O deputado destaca também a importância das obras para a segurança das famílias que passam pela estrada.
14: Beto Preto, do PSD do Paraná, sugere a criação de uma subcomissão para avaliar a concessão da Malha Ferroviária Sul, já que o contrato atual vence no início de 2027. Ele defende uma parceria entre órgãos de controle, trabalhadores e concessionárias para definir o novo modelo de operação.
16: Nós temos diversos pontos para serem debatidos e estamos já no final da concessão e não temos ainda um modelo que foi colocado às claras para o entendimento de todos. Veja, eu fui prefeito de um município ferroviário, que é o município de Apucarana, no norte do Paraná. Lá nós temos 12 quilômetros do perímetro urbano cortado por linhas férreas. Isso nós podemos transferir para outros municípios. Curitiba, por exemplo, tem várias linhas passando pelo perímetro urbano. Ponta Grossa também, no Paraná. Isso tudo tem que ser discutido, porque nós temos que entender qual é o projeto, modelo de concessão para os próximos anos.
13: Beto Preto alerta para os riscos diários da passagem de composições de carga dentro de grandes centros urbanos. O parlamentar acredita que a subcomissão vai colaborar para garantir transparência nos prazos contratuais e propor contornos ferroviários que reduzam acidentes nas cidades.
10: Justiça.
14: Projeto que prevê punição maior para agressor de advogadas avança na Câmara. A repórter Maria Neves tem os detalhes.
17: A Comissão de Defesa dos Direitos da Mulher da Câmara dos Deputados aprovou o projeto que aumenta as penas para crimes cometidos contra advogadas. Pelo texto da deputada Dandara, do PT Mineiro, a punição será maior quando o motivo da agressão envolver a condição de mulher da vítima ou a atuação dela na defesa de outra mulher. A proposta aprovada aumenta de um terço até a metade a punição prevista no Código Penal para o crime de coação no curso do processo. Hoje, a pena para o delito é de 1 a 4 anos de reclusão e multa. Com a mudança, quando houver agressão ou ameaça a advogadas, poderá variar de 1 ano e 4 meses a 6 anos mais a multa. De acordo com a relatora na comissão, deputada Jaque Rocha, do PT do Espírito Santo, é comum que advogadas também recebam ameaças dos agressores como forma de intimidação, principalmente quando defendem vítimas de violência doméstica.
18: Quando uma profissional é ameaçada por defender uma mulher, a mensagem que o agressor tenta passar é de que ninguém está seguro para enfrentar a violência. Dificultar o trabalho da defesa ou até mesmo desestimular outras mulheres a denunciar os seus agressores. É isso que a gente visa coibir nesse projeto. Por isso, combater a intimidação, garantir que as vítimas tenham acesso à justiça e à proteção dos seus direitos, estendendo também às advogadas.
17: Ainda de acordo com Jaque Rocha, pesquisa da Universidade Federal de Alagoas aponta que 80% das advogadas já foram ameaçadas ao defenderem vítimas do sexo feminino, sobretudo em casos de violência doméstica e direito de família. O projeto aprovado também aumenta a pena para os crimes de feminicídio cometidos contra uma advogada pelo fato de estar defendendo outra mulher. Hoje, a condenação para feminicídio é de 20 a 40 anos de prisão. O texto prevê que a reclusão poderá variar entre 26 anos e meio e 60 anos. A proposta altera ainda a Lei Maria da Penha para garantir a concessão de medidas protetivas de urgência à advogada que sofrer violência ou ameaças ao defender outra mulher, caso seja intimidada pelo agressor de sua cliente ou por representante dele, a profissional poderá solicitar à justiça o distanciamento físico obrigatório e a proibição imediata de qualquer contato por parte do acusado. O projeto, que aumenta penas para agressores de advogadas, ainda será analisado pela Comissão de Constituição e Justiça. Se aprovado, terá de ser votado também pelo plenário da Câmara, antes de seguir para análise do Senado. Da Rádio Câmara de Brasília, Maria Neves.
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10: Educação.
13: Maurício Neves, do PP de São Paulo, apresentou o projeto que reserva uma parcela dos recursos da educação para fortalecer a inclusão escolar de alunos com deficiência e autismo. Ele explica que a ideia é investir em profissionais de apoio, acessibilidade e salas de atendimento especializado.
14: Para Maurício Neves, a proposta também reforça a transparência na aplicação dos recursos e prevê formação continuada para professores da rede pública. O deputado acrescenta que a medida busca garantir que a inclusão escolar tenha estrutura adequada e acompanhamento permanente.
10: Agricultura.
13: Fabricantes de produtos derivados de cacau terão até 8 de maio de 2027 para se adaptar às novas regras para produção e comercialização de chocolates e derivados no país. Daniel Almeida, do PCdoB da Bahia, destaca a importância da matéria aprovada na Câmara e no Senado este ano.
20: Hoje nós temos no mercado muito produto que se apresenta como chocolate e que não tem cacau. Então a regulamentação busca exatamente corrigir isso. Então quais são os principais beneficiários disso? Primeiro, o produtor de cacau, que está vivendo uma situação de preço baixo, exatamente porque

0: que estão substituindo o cacau com outras coisas na formulação desses produtos. Esses produtores vão se beneficiar. Na Bahia, nós temos muitos produtores de cacau. E o consumidor, que terá, a lei também estabeleceu, no rótulo de cada produto, um espaço de pelo menos 15% daquele rótulo, com as informações precisas sobre a composição desse produto.
1: Daniel Almeida explica que para ser denominado chocolate, o produto deve ter pelo menos 35% de cacau em sua formulação e 25% para a versão ao leite. Ainda segundo o parlamentar, a nova lei prevê sanções para quem descumprir o padrão exigido.
2: Meio ambiente.
3: Padre João, do PT de Minas Gerais, alerta para os impactos das mudanças climáticas sobre populações vulneráveis. O deputado apresentou o projeto que insere na Política Nacional de Recursos Hídricos o programa Barraginhas e outras ecotécnicas para a recuperação hídrica.
4: O mundo passa por uma mudança e as pessoas não estão percebendo. E quem é mais prejudicado são os mais pobres, os vulneráveis, que às vezes estão em área de risco. Então, a iniciativa nossa tem sido um pouco na contenção de enchentes. Tem um projeto de lei nosso que cria o programa de barraginhas e as ecotécnicas. Ou seja, tanto evita as enchentes, porque segura a água de chuva, e ao mesmo tempo ela vai infiltrar durante dias ou até meses, e perenizando as nascentes e recuperando nascentes. Então é uma ação de duplo efeito e que tramita e que já é reconhecida da sua importância.
1: Padre João também é autor de projeto que proíbe a pulverização foliar de agrotóxico que contenha o ingrediente ativo fipronil para evitar a morte de abelhas. Ele explica que a medida busca proteger os polinizadores, preservar a produção de alimentos e fortalecer a agricultura familiar.
2: Economia.
3: O Congresso Nacional aprovou em 2025 a ampliação da faixa de isenção do imposto de renda para trabalhadores que recebem até R$5.000 por mês. Para Reginaldo Lopes, do PT de Minas Gerais, a medida representa mais justiça tributária e redução das desigualdades.
1: Reginaldo Lopes reitera que a mudança vai reforçar o orçamento das famílias. O deputado acrescenta que o aumento da renda disponível pode se traduzir em mais qualidade de vida e em estímulo à economia com fortalecimento do consumo doméstico.
5: Tive a alegria de participar ativamente do projeto de reforma tributária sobre a renda, do imposto de renda. O que que significa na prática? É como se nós tivéssemos criado o 14º salário, essa renda disponível, que não será pago para o governo, vai transformar em qualidade de vida para as pessoas e para as famílias brasileiras. Portanto, um grande avanço na luta, no combate à desigualdade e na luta pela justiça social e justiça tributária.
3: Rodrigo Hollenberg, do PSB do Distrito Federal, defende a atualização do limite de faturamento anual do microempreendedor individual, que hoje é de R$ 81.000. Autor de proposta que eleva o teto para R$ 120.000, ele afirma que a medida traz mais segurança jurídica aos pequenos empreendedores.
1: Rodrigo Hollenberg comemora o anúncio da criação de uma comissão na Câmara para discutir o tema e diz que está confiante na aprovação da mudança. Na avaliação do deputado, a atualização do limite é necessária após anos sem reajuste no valor permitido para o MEI.
6: Isso será extremamente importante para dar segurança jurídica e para garantir que aquelas pessoas que batalham e batalham muito, utilizando de toda a sua capacidade de empreender, mas que são pequenos, que possam ali estar numa faixa de pagamento de imposto que seja correta, que não seja abusiva. Nós já estamos há muitos anos com esse limite de R$ 81.000 por ano e, portanto, nós precisamos atualizar esse limite.
3: Dal Barreto, do União da Bahia, apoia a lei complementar que ajusta as regras fiscais para viabilizar despesas com a ampliação da licença paternidade. A norma permite que os gastos com o benefício fiquem fora de uma das limitações previstas no arcabouço fiscal.
1: Dal Barreto avalia que a medida amplia a proteção aos pais, permitindo a licença paternidade de até 20 dias com pagamento durante o afastamento. O benefício dá maior participação nos cuidados com os filhos nos primeiros dias após o nascimento ou a adoção.
2: Votação.
3: Agora pode votar um projeto que reduz tempo de contribuição para a aposentadoria especial de diversas categorias. O repórter Antônio Vital tem os detalhes.
7: O plenário da Câmara pode votar projeto que reduz o tempo de contribuição para a aposentadoria especial de diversas categorias de trabalhadores expostos a riscos. A proposta já recebeu parecer favorável da Comissão de Previdência, Assistência Social, Infância, Adolescência e Família da Câmara. Nessa comissão, o texto apresentado pelo relator, deputado Pastor Eurico, do PSDB de Pernambuco, definiu o tempo de exposição a agentes nocivos que dá direito à aposentadoria especial de acordo com a profissão. Para trabalhadores que operam no interior de Minas, esse tempo de serviço passa a ser de 15 anos. Já para aeronautas, técnicos radiológicos e fiscais agropecuários expostos a agentes biológicos, o tempo é de 25 anos. Também ganham direito à aposentadoria especial depois de 25 anos de serviço, vigilantes patrimoniais, encarregados de transporte de valores, guardas municipais, fiscais do trânsito, trabalhadores que operam geradores e linhas de transmissão elétricas, bem como aqueles que transportam pacientes, órgãos e insumos hospitalares. O projeto ganhou regime de urgência, o que permite que seja votado diretamente no plenário, sem passar pela análise das comissões permanentes da Câmara. O autor da proposta, deputado Alberto Fraga, do PL do Distrito Federal, explicou que diversas categorias perderam direito à aposentadoria especial com a reforma da Previdência em 2019. Ele pediu apoio do governo para aprovação da proposta.
8: O governo vai ter que entrar nessa negociação porque é um projeto que visa tirar algumas injustiças que foram cometidas. Não se admite que alguém que exerce a sua profissão com risco de vida, ele não tenha uma aposentadoria especial. Não se admite que aquele que exerce a sua profissão sofrendo os riscos de uma grave doença, ele não tenha o amparo do governo federal ou da nossa legislação.
7: O regime de urgência foi aprovado de maneira simbólica pelo plenário, com voto contrário apenas do Novo. Deputados da base do governo também defenderam urgência para análise da proposta, mesmo sem se comprometer em manter o texto original. Foi o que disse a deputada Jandira Fegali, do PCdoB do Rio de Janeiro.
9: Ele trata dos trabalhadores de transporte de valores, cujo risco é a vida, a integridade física, para além de outros agentes nocivos à vida e à saúde. Portanto, é muito importante que a gente consiga recuperar essa dificuldade desses trabalhadores que perderam a sua aposentadoria especial, que já tinham, e que perderam por conta da reforma da Previdência do ano de 2019. Com a reforma da Previdência, a situação deles piorou muito.
7: Ainda não há data para votação no plenário da Câmara do projeto que reduz o tempo de contribuição para a aposentadoria especial de diversas categorias de trabalhadores expostos a riscos. Da Rádio Câmara de Brasília, Antônio Vital.
2: Previdência.
1: Hilton Rocha, do MDB do Maranhão, apoia projeto que estabelece reajuste anual das aposentadorias acima de um salário mínimo, com base no Índice Nacional de Preços ao Consumidor. Ele argumenta que a medida preserva o poder de compra dos aposentados ao longo dos anos.
10: Para que você tenha uma ideia, hoje o teto da aposentadoria é R$ 8.475,55. Daqui a 5 anos, esse aposentado ele vai estar recebendo 60% só do que ele recebe hoje. Ou seja, ele vai ter uma diminuição de quase 40% ou mais de 40% do que ele recebe hoje. Então, para que não haja tanta perda do poder de compra que nós estamos estabelecendo em lei, que o Índice Nacional de Preço ao Consumidor, o INPC, seja adotado anualmente para o reajuste das aposentadorias.
3: Hildo Rocha garante que a proposta não compromete o equilíbrio da Previdência, uma vez que há mais contribuintes do que beneficiários. Ele acredita que o combate às fraudes e às aposentadorias irregulares também é fundamental para evitar prejuízos ao sistema previdenciário.
1: Eunício Oliveira, do MDB do Ceará, apoia a votação do projeto que regulamenta a aposentadoria especial para os agentes comunitários de saúde e de combate às endemias. Pelo texto, mulheres poderão se aposentar aos 50 anos e homens aos 52, desde que comprovem no mínimo 20 anos de atuação.
3: Eunício Oliveira explica que a votação é necessária para dar efetividade a um direito já previsto na Constituição, mas que ainda depende de lei complementar para valer. De acordo com o parlamentar, a medida faz justiça a profissionais que atuam na linha de frente da saúde pública.
1: Termina agora esta edição especial do Jornal Câmara dos Deputados, produzida e apresentada pela Rádio Câmara de Brasília, em parceria com a Rádio Câmara Salvador, integrante da Rede Câmara de Rádio.
3: Eu agradeço ao Samuel e a toda a equipe da Câmara de Vereadores de Salvador pelo excelente trabalho conjunto.
1: Obrigado à Câmara dos Deputados por esta oportunidade. Este programa teve trabalhos técnicos de Wellington Teles e apresentação de Samuel Barbosa e Márcio Aquiles Sardi. Boa noite.
3: Muito boa noite. O Jornal Câmara dos Deputados volta amanhã. Você fica agora com o Minuto do TCU.
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2: O final dos anos 1980 e a década de 1990 foram períodos difíceis para a Rádio Nacional. Demissões de empregados, venda e doação de emissoras, ausência completa de novos investimentos.
3: Mas a sociedade civil enxergava a necessidade de transformar a realidade das comunicações no Brasil. Essa luta tem um exemplo concreto de conquista com a criação da EBC, a Empresa Brasil de Comunicação, em 2007.
2: Para entender melhor esse caminho e a luta pela democratização das comunicações, vamos voltar à Assembleia Nacional Constituinte.
3: Em 1987, durante a construção do capítulo da Constituição dedicado à comunicação, o deputado constituinte Arthur da Távola defendia uma mudança profunda na estrutura da radiodifusão brasileira.
2: Depois de 21 anos de ditadura civil-militar, a grande maioria das concessões estava nas mãos do capital privado e uma pequena parte nas mãos do Estado. Para o constituinte, a sociedade civil precisava entrar em cena.
4: Temos, no Brasil, cerca de 95% das concessões em mãos do capital e perto de 5% em mãos do Estado. Ora, uma democracia não possui apenas o capital e o Estado como instituições sociais. O Brasil tem um sistema privado e está precisando adotar, também, o sistema público. Razão pela qual a proposta refere-se a que as concessões sejam dadas numa complementaridade tripartite.
3: Foi dessa visão que nasceu o pilar do artigo 223 da Constituição Federal de 1988, estabelecendo o princípio da complementaridade entre os sistemas privado, público e estatal.
2: Nos anos seguintes, o desafio passou a ser transformar aquela conquista constitucional em políticas concretas.

0: secretas. Como conta Adriano De Angelis, jornalista que atua nos debates sobre a democratização da comunicação.
1: Sociedade civil organizada, com a participação da FENAGE, diversos sindicatos, universidades, movimentos sociais, estudantis, denunciavam que a democratização da comunicação era um passo seguinte da democratização política, né? Então a gente tinha conquistado a democratização política, mas precisava avançar também na democratização dos meios de comunicação. Então se debatia muito a concentração econômica, né? O uso político de concessões de rádio e televisão, a pouca representatividade e diversidade de vozes, e também uma pequena participação social, né, nesse campo.
2: No ano de 2007, ocorreu em Brasília o Fórum Nacional de TVs Públicas, que envolveu o Ministério da Cultura, a SECOM e movimentos sociais para estruturar o campo público de comunicação de forma geral.
0: O evento serviu de base para uma carta de intenções do que deveria ser uma empresa pública de comunicação no Brasil. A participação da sociedade era um eixo central.
1: A ideia de democratização, ela é ampliada também para essa perspectiva do direito à comunicação, que significava a garantia de que diferentes grupos sociais, regiões do país e diferentes culturas também tivessem condições de produzir seus próprios conteúdos, produzir e distribuir seus conteúdos e informações e efetivamente participar da construção desse ambiente mais democrático de comunicação.
2: Em 2007, então, com base em todo este acúmulo, é criada no governo de Luiz Inácio Lula da Silva a Empresa Brasil de Comunicação, a EBC. Nos próximos capítulos, a gente vai te contar melhor sobre a criação da Empresa Nacional de Comunicação Pública.
0: Agora, vamos nos ater aos princípios que deveriam ser colocados em prática com as emissoras da Rádio Nacional, que passariam então a ser geridas pela EBC.
2: A Nacional carregava em si uma história gigantesca. A emissora mãe, no Rio de Janeiro, tinha construído as bases da história do rádio brasileiro. A Nacional de Brasília fez a ponte com a população do país e a nova capital. E a Nacional da Amazônia integrou comunidades do norte do país que antes não tinham acesso a nenhum outro meio de comunicação.
0: Agora, o trabalho era definir com maior clareza, então, como adaptar as emissoras para a comunicação pública. É o que conta Thaís Ladeira, superintendente das rádios naquela época.
3: A criação da EBC foi importante porque ela trouxe para as emissoras da Rádio Nacional uma missão pública mais claramente definida. Uma missão pública que já vinha sendo elaborada, lapidada ainda no tempo da Rádio Brás, porque a gente vinha da Rádio Brás, uma empresa que tinha uma história importante na radiodifusão brasileira, mas que também carregava uma tradição de comunicação vinculada ao governo. Já com a EBC, a gente passa a discutir de maneira mais estruturada o que significa fazer comunicação pública, uma comunicação que seja voltada para o interesse do cidadão, voltada para a diversidade do país, para a cultura, cumprindo o direito à informação e garantindo também a participação da sociedade.
2: Thaís Ladeira conta que as emissoras da Rádio Nacional sempre tiveram vínculo com a sociedade, mesmo sendo geridas pelo governo federal. A proposta agora era preservar suas identidades regionais e suas trajetórias, mas construir uma nova missão para a Rádio Nacional que ampliava os direitos do ouvinte.
3: Eu acho que o grande salto foi começar a enxergar o ouvinte não apenas como uma audiência ou uma necessidade de tutela, existia também um pouco essa relação, sabe, de, meu querido, minha querida, claro, rádio é puro afeto, é coração, mas era preciso também fazer um rádio conscientizador, mobilizador, de incidência. Então, tratar o ouvinte das rádios Nacional e MEC como audiência era pouco. A gente precisava tratar esse ouvinte como cidadão e sujeito da comunicação. protagonista da sua história, com muito respeito à história trilhada até ali, especialmente da Rádio Nacional.
0: Nos próximos episódios, a gente te conta sobre o início da história da EBC e de como a Rádio Nacional passaria, enfim, a fazer parte de uma empresa de comunicação pública.
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0: Este episódio usou áudios do acervo da Empresa Brasil de Comunicação. A locução dramatizada do discurso de Arthur da Távola foi feita por inteligência artificial.
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0: trio de ataque está no ar, está em campo, está no ar na sua rádio nacional. Com o Brasileirão feminino na reta final, com o Brasileirão masculino, o Flamengo chegando junto ao Palmeiras. E tem Copa do Brasil nesta semana definindo vaga nas semifinais. E tem atleta brasileiro fazendo sucesso pelo mundo afora, batendo recordes. E tem Messi se despedindo da seleção argentina. E tem cafajestagem da torcida corintiana contra um menino de 8 anos de idade e seus pais. Tudo será assunto deste trio de ataque, que começa com Trajano. Trajano, o nosso decano, no ataque.
1: Olá a todos e todas, né? Você falou agora do menino que sofreu violência lá no Itaquerão, um garoto de 8 anos. Vou falar dos pais que praticam violência. Vi uma nota agora ontem, que nesse fim de semana, lá em Criciúma, Santa Catarina, veja você, o pai de uma menina que joga num time sub-10, futsal sub-10, irritado porque o juiz pediu para a filha tirar o brinco enquanto jogava, invadiu a quadra, quis agredir o juiz, foi contido e tal. E depois da partida, ele atacou o carro onde o juiz e os dois assistentes iam embora a tiros, deu tiros no carro, não feriu ninguém, mas foi autuado, foi preso. Isso mostra o seguinte, toda hora, os pais, de modo geral, os pais se comportam muito mal nessas competições sub-10, sub-12, sub-15. Aqui a própria Federação Paulista, no ano passado, que realizava um campeonato dessa idade, eu acho que até 15 anos, criou uma norma proibindo a participação dos pais nas arquibancadas. Os pais podiam levar os filhos, ir até o vestiário, ver se está tudo bem, sei lá o que e tal, e depois tinham que se retirar do estádio devido ao número de confusões, de brigas entre pais. Isso está se tornando rotina no futsal, no futebol de campo, a participação violenta dos pais. No país onde tem gente que defende o uso de armas, está aí o que aconteceu. Quase que um pai de uma menina, do jogo sub-10, em Criciúma, jogo futsal, porque o juiz pediu para a menina tirar o brinco durante o jogo, atacou o carro do juiz a tiros.

0: um negócio inacreditável.
1: Absolutamente inacreditável, ainda mais que jogar de brinco não pode mesmo, né? Em regra, quem usa brinco põe um esparadrapo para proteger, porque pode rasgar a orelha numa bolada, num puxão, enfim. Mas é isso. A paz que só leva a guerra para seus filhos. E não apenas em jogos de futebol, não. Eu já vi isso em prova de natação entre crianças, apavorando a criançada do outro lado da piscina, com gritos histéricos. Vem, meu filho! Vem, meu filho! Não é assim que se educa uma criança. Fala, Lúcio de Castro.
2: Juca, seu Zé, todo mundo que está vendo a gente. Bom, tudo ficou um pouco menor agora com essa notícia da tarde, da despedida de Messi, da seleção argentina. Vamos falar muito nisso. Como eu tenho atualizado aqui alguns capítulos da novela Infantino, eu vou dar uma atualizada em quem vê a gente aqui no último capítulo. O último capítulo é que a UEFA entrou com uma ação em 3 estados americanos, que é uma ação que tem a intenção de levantar documentações que mostrem a fraude de Infantino, na sua ação conjunta com Josh Kushner, o co-genro, sei lá o quê, do Trump, que, aliás, hoje se pronunciou. Falou que tinha melhor intenção, era um Robin Hood do futebol, queria dividir o dinheiro com as federações pobres. Mas, assim, essa notícia é muito importante, muito mais até do que pode parecer, que é a primeira vez na história que um ente, uma federação, entra com uma ação contra a FIFA. Então, representa que a UEFA não vai parar. A UEFA decidiu fustigar o Infantino. Isso é muito relevante. Agora, já que o seu Zé deu um tema empolgante aqui, eu recomendo. Tem uma matéria do Carlos Eduardo Mansur, o ótimo comentarista do Sport TV, amigo de todos nós aqui, exatamente que ele fez uma vez, sobre esse tema. A matéria era impactante. A estupidez dos pais em jogos de categorias de base, jogos de criança. Era muito impactante. Recomendo, quem procurar vai achar, porque eu lembrei, porque é uma matéria realmente impressionante exatamente sobre isso. Tem muita coisa para a gente falar hoje, muita coisa legal. Vamos que vamos.
1: Eu escrevi muitos anos atrás um conto que virou um livreto infantil chamado Passe o Gol, da editora Papagaio, do nosso Serginho. E é exatamente sobre isso. É sobre crianças jogando e pais se misturando de uma maneira pouco civilizada. Como não foi nada civilizado, ao contrário, foi selvagem ontem o que fizeram alguns torcedores do Corinthians, quando um garoto de 8 anos abriu um cartaz em Itaquera: eu amo o Corinthians, mas também quero uma camisa do Neymar. O Neymar, que, diga-se de passagem, durante o jogo, já tinha posto uma bola para fora para que o garfo pudesse ser atendido, foi até o menino e entregou a camisa. Um gesto belíssimo. Eis que o menino, o pai e a mãe tiveram que sair pelo gramado de Itaquera, escoltados pela polícia, porque uma turba passou a xingá-los, a ameaçá-los, a botar dedo em riste. Nós estamos cobrindo o rosto do menino por razões óbvias, mas isso dá a medida de a que ponto chegou a sociedade, a que ponto chegou o ódio, a que ponto chegou o fato de que torcedores não se tratam mais como adversários, mas sim como inimigos. Agravado em São Paulo pelo fato da torcida única, que impede a convivência com o contrário, com o diferente, e faz com que esse tipo de cena aconteça. Não me apareça com uma outra cor em Itaquera, ou no Morumbi, quando é o São Paulo mandante, ou na Casa Verde, quando é o Palmeiras mandante, ou na Vila Belmiro, quando é o Santos mandante. Não apareça com uma cor diferente do time do mandante, que vai ter confusão. Vai ter confusão. É proibida a cor. E ainda mais se você homenageia um jogador do adversário. Ou seja, a minha geração,

0: geração, a do Trajano, um pouco menos a do Lúcio, mas mesmo a do Lúcio, que íamos a campo para ver o Pelé jogar, independentemente de sermos ou não santista, e não éramos, e não somos, não pode mais. Não pode mais. É um negócio de maluco você pensar nisso. E tem muito a ver com as chamadas redes antissociais, que disseminaram ódio pelo mundo afora. É uma tristeza a gente olhar um estádio de futebol como se fosse uma praça de guerra e não um lugar, com toda a paixão que o torcedor tem o direito de manifestar, mas tudo tem limite. Contra uma criança, seu pai, sua mãe, e há na mídia quem esteja dizendo: não, a culpa é dos pais, cretinos, como deixaram o filho fazer uma coisa dessa? Vai explicar para uma criança que ela não pode manifestar o desejo de ter uma camisa de um ídolo dela? Ah, mas também não educaram direito, porque o Neymar não merece ser idolatrado por ninguém. Vai explicar isso para uma criança? Vai explicar isso para uma criança? É um absurdo. Um absurdo que dá vontade até da gente ficar longe do futebol. Mas a paixão não deixa. A paixão não deixa. E a paixão está aí, também no futebol feminino. Tivemos já dois jogos. Flamengo ganhou da Ferroviária, na Ilha do Governador, 1-0. São Paulo e Bahia empataram, São Paulo e Grêmio empataram 0-0 em Caxias do Sul. Hoje nós temos o jogo Cruzeiro e Corinthians em Minas e o jogo do Palmeiras contra o Bahia. Bahia e Palmeiras na Bahia, com transmissão da nossa TV Brasil, 9h15 da noite. Hoje, transmissão da TV Brasil para Bahia e Palmeiras. Na quarta-feira, também tem transmissão da TV Brasil do Viva, do Vitória e Vasco. Viva, definindo vaga nas semifinais da Copa do Brasil, também na quarta, 9h15 da noite. Mas o brasileiro feminino pega fogo. E essa vitória do Flamengo meio que, e foi um gol logo de cara, né? Meio que surpreendeu, né, Lúcio? Não esperávamos tanto das rubro-negras.
1: Pois é, a gente tinha falado durante a semana que o cruzamento tinha sido muito ingrato pro Flamengo, né? Flamengo, eu vi o jogo, redefiniu essa coisa que se fala muito hoje do saber sofrer, porque sofreu, viu? Sofreu, foi atacado o jogo inteiro e se defendeu bem. E tem essa Cristiane espetacular, que eu realmente não entendo o banimento dela. Óbvio que o treinador deve ter lá seus critérios, assim. Ela ficou fora da seleção muito tempo, está fora, né? E ela realmente é uma liderança espetacular. Agora, o jogo para o rubro-negro foi um sofrimento. Não sei, a dúvida é se esse 1-0 tem caixa para segurar em Araraquara.
0: No belíssimo estádio da Fonte Luminosa, que é um belíssimo nome também para um estádio que é uma simpatia, é uma graça. E Grêmio e São Paulo foi um jogo também de muitas chances de gol, de muitas chances desperdiçadas, mas enfim, o São Paulo, que foi o primeiro da fase de classificação, agora tem o segundo jogo em casa. Repito, hoje, às 7h, tem o jogo do Corinthians contra o Cruzeiro em Minas, as Brabas contra as Cabulosas em Minas, e às 9h15, com transmissão na TV Brasil, tem o jogo Bahia e Palmeiras. Palmeiras que é um dos favoritos ao título, como vencendo nas últimas temporadas. Esse é o panorama do Campeonato Brasileiro Feminino. O panorama do Campeonato Brasileiro Masculino quase mudou muito nessa última rodada. Teria mudado bastante se o Atlético Paranaense tivesse sustentado a vitória contra o Fluminense, que aliás quase foi uma derrota, salva no fim por um pênalti convertido pelo Viveiros. Mas o Atlético Paranaense, que pareceu chegar no calcanhar do Flamengo, não chegou. E o Flamengo chegou no calcanhar do Palmeiras, porque passou pelo

0: tudo isso que aconteceu. Nos arredores dos estádios, no caminho para o estádio, se você no caminho para um estádio, aqui em São Paulo, onde só tem torcida única, com a camisa de um outro time, você sofre muito, você apanha, você tem que sair correndo, você é rasgado, sofre violência, é um negócio incrível. Agora, em relação ao brasileiro, você falou aí do Atlético, que no momento, a grande novidade desse momento no brasileiro é o Atlético Paranaense, é o Furacão, que foi beneficiado no final com aquele pênalti inexistente do goleiro do Fábio. Inventaram o pênalti do Viveiros. E o Viveiros, que provocou esse pênalti inexistente, fez o gol e é o artilheiro do campeonato. Continua esse lenga-lenga de Palmeiras e Flamengo. Durante um certo momento, o Flamengo estava mais perto do Palmeiras, porque o Mirassol ganhava por 1-0. Eu imagino a torcida rubro-negra vestida de amarelo, torcendo para o Mirassol, vamos lá, tal, é com nós, e tomou aquele gol. Mas agora a torcida do Flamengo tem que torcer contra o Mirassol e a favor do seu time, porque o Mirassol agora pega o Flamengo. E essa vitória do Flamengo sobre o Mirassol, no Maracanã, é fundamental para continuar esse pega-pega, esse lenga-lenga entre os dois times, que mais uma vez vão disputar o título brasileiro. Continua o Fluminense, dirigido pelo Marcão, indo bem, mas, Juca, o pega para capar mesmo e a grande disputa está se dando lá embaixo. Lá embaixo que o bicho está pegando, porque tem muito time grande com camisa pesada, ameaçado de ser rebaixamento. E, tirando a Chapecoense, que já é a favas contada, tem muita gente querendo cair, se agarrando aqui e ali. E a grande disputa não está só... Lá em cima é Flamengo e Palmeiras. Lá embaixo tem meia dúzia, sete times brigando.
1: Você sabe, Zé, que o Lúcio de Castro foi visto na Gávea de amarelo, como você...
0: De amarelo.
1: Depois ele disfarçou que era uma homenagem à campanha das diretas já. Lembra lá atrás que o amarelo era a cor das diretas e tal? Mas parece que não era não, que era mesmo o Mirassol.
0: Ele estava de radinho, de pira e camisa amarela, né?
1: É isso.
0: Radinho de pira e camisa amarela.
1: Isso. Agora, já que falamos de Flamengo e de Gávea, Lúcio de Castro, me diga, claro que você pode dar seu pitaco sobre o brasileiro, mas o que você espera do Flamengo nesse meio de semana na Copa do Brasil?
2: Na Copa do Brasil, o Flamengo...
0: Copa do Brasil, não.
2: Espero. Não, Copa do Brasil não, o Flamengo joga no Brasileiro.
0: Do brasileiro, jogo atrasado.
1: Eu achei que você ia dizer assim, eu não espero nada porque o Flamengo não está na Copa do Brasil.
2: Comecei a falar isso, na Copa do Brasil eu não espero nada. Estarei no Maraca quarta-feira, 19h30, pelo Campeonato Brasileiro. Também sem esperar muito desse time, mesmo no Brasileiro, embora lidere. Alguém vai estranhar depois de um 3-0, mas assim, e aí não sou só eu, as críticas ao Flamengo... O Flamengo não joga bem, o Flamengo joga um primeiro tempo ótimo, é quase um roteirinho. E assim, é muito frustrante para o torcedor do Flamengo, porque esse roteiro é todo jogo. Um primeiro tempo muito bom, e aí só que com chances empilhadas, perdidas, sempre a mesma coisa, é impressionante. E aí um segundo tempo que o time morre e toma sufoco. Agora, um elenco caríssimo desse, cheio de jogador bom, onde o técnico faz algumas opções muito estranhas, né? Como, por exemplo, Luiz Araújo deixando Paquetá e Carrascal no banco. Agora, o time não joga, o time faz um bom primeiro tempo sempre, porque tem jogadores muito capazes, e todo mundo sabe, e no segundo tempo é sempre o mesmo roteiro. Então, assim, não dá ainda para o torcedor... É porque ele é muito acima dos outros, fora Palmeiras, assim, mas ele não corresponde em campo a ter essa animação toda... para o restante de temporada, e aí falando em Libertadores, etc.
1: Copa do Brasil no meio de semana. Amanhã, Atlético Mineiro e Cruzeiro. Na quarta-feira, tem Santos e Palmeiras na Vila Belmiro, praticamente já resolvido. Tem o Viva, o Vitória e Vasco com transmissão da TV Brasil, 9h15 da noite, no Barradão. E na quinta tem Grenal. Aliás, é exatamente Grenal, porque é na Arena Grêmio. E aí

0: os dois. O Inter na zona do rebaixamento, o Grêmio ali namorando a zona do rebaixamento. Desse jogo, se é que vai ser jogo, porque lá no Beira-Rio não teve jogo, foi uma guerra, né? É que nós vamos ver, entre mortos e feridos, quem se salva, se é que alguém se salva. Ô Zé, desses jogos todos da Copa do Brasil, tirante Santos e Palmeiras, que o Santos não vai tirar 3 gols de diferença do Palmeiras, é impossível fazer previsões, né?
1: É impossível. Amanhã tem um jogo muito legal, que foi bom o primeiro jogo, né? Entre as duas forças de Minas, do Atlético com o Cruzeiro. Vamos ver o que vai dar. O Atlético vem muito bem. O Cruzeiro jogou com o time reserva, né? Contra o Vasco, tomou uma cacetada, mas jogou de propósito. O jogo do Vasco e Vitória, Vitória e Vasco, é imprevisível para mim. O Vitória costuma ganhar em casa, mas fora está mal. A situação do Vitória não é mais aquela do início da temporada. Agora, o jogo dos desesperados, esse Grenal, reúne duas vergonhas. As torcidas estão envergonhadas. Eu até fiz um comentário hoje de manhã que tem horas que o futebol serve de alento para uma população sofrida. O Rio Grande do Sul vem sofrendo demais com as mudanças climáticas. A toda hora a gente recebe notícias de lá, de cidades debaixo d'água, pessoas sem moradia, morrendo gente. Várias, uma cor atrás da outra. Era hora de ter alguma alegria com o futebol, já que Grêmio Internacional são os times da paixão gaúcha, né? Que dominam as torcidas gaúchas. Mas nem no futebol o gaúcho está tendo alegria. Porque esses dois times, o Grêmio Internacional, estão a pouca vergonha, uma porcaria, e gastaram muito dinheiro. Não é que estão jogando com Zé Mané no gol, Zé Ruela de ponta esquerda. Não, gastaram muito dinheiro e estão nessa situação. Pior para o Internacional, que está na zona de rebaixamento no brasileiro. Agora, quem for eliminado, no caso do Internacional, não vai ter jeito. Na zona do rebaixamento e sendo eliminado da Copa do Brasil, o técnico português pode preparar a malinha, já leva a malinha para o vestiário. Vai para o aeroporto e tchau. Tchau, boa noite.
0: O técnico uruguaio, né?
1: É uruguaio, português e é do Grêmio.
0: Isso. Pezzolano, que é o do Inter, e o famoso Luiz Castro, que é o do Grêmio, né?
1: É, teve no Botafogo, fez um brilhareco, aí ficou conhecido
0: Isso.
1: por isso, né?
0: Isso. E o que que você. Que prognósticos você faz, Lúcio, desses jogos da Copa do Brasil? Eu tô
2: Não
0: achando.
2: muda muito.
0: Ah.
2: Fala, Juca.
0: Não, eu estou achando que dá galo, embora o Cruzeiro seja melhor time, mas e embora verdade seja dita, o Cruzeiro não se assuste em jogar lá no terreirão do Galo. Mas eu estou achando que o Galo está mais na vibe da vitória. Enfim, o que que você acha?
2: É um galo ascendente, né? É verdade,
0: É.
2: mas. Eu acho prejudicial. É o que você falou, tirando o Palmeiras, que praticamente cessou ali, encerrou o confronto, pode até o técnico do Santos levar nosso programa para o vestiário e falar: olha, estão dizendo que já encerrou, que não vai adiantar nada. O resto eu acho muito imprevisível. O Vasco, como você falou também, abriu uma vantagem muito curta. Agora, tirando o Palmeiras, que chega, que tem Libertadores ainda bem, etc. O resto é meio uma porta da esperança, né? Porque o resto, alguns ali lutando por rebaixamento, lutando, não vão lutar por brasileiro, restou a Copa do Brasil. Então, é uma semana de desesperados que torna os jogos muito mais emocionantes.
1: E porque tem uma graninha boa também para receber, né? Caso
2: Pois
1: vá
2: é,
1: adiante, né?
2: pois é.
0: Sim, alivia a vida de todo mundo. Olha aqui, antes da gente ir para o nosso primeiro intervalo, vamos cantar um último tango em Paris, em Nova York, em Miami. Lionel Messi avisa que não vai jogar mais pela seleção da Argentina. Encerra-se um ciclo. A minha sensação é a seguinte: bem-aventurado sou eu que vi esse ciclo inteiro. Aliás, eu sempre agradeço ter visto a carreira do Pelé do começo ao fim, ter visto a carreira de Diego Maradona do começo ao fim, estar vendo a carreira de Lionel Messi do começo já com um fim na seleção argentina. O que me diz você, José Trajano?
1: Era uma crônica de morte anunciada, né? Mas já se esperava por isso. Inclusive, na carta que ele fez, ele diz que 2 dias depois da final da Copa, ele já tinha decidido parar com a seleção. Esperou mais um pouco, aí teve a morte do pai, aí ele divulgou a carta hoje. A Argentina deve estar muito triste, não só a Argentina, como o futebol no mundo inteiro. Ele nos encantou muito. Curiosamente, nas primeiras vezes que ele jogou na seleção, jogou por 21 anos na seleção. Ele não foi bem, havia até uma campanha contra ele, dizendo que ele era mais espanhol que argentino, que na seleção não jogava nada. E ele, aos poucos, foi jogando cada vez, cada Copa que passava, ele ia jogando melhor. Nessas duas últimas, ele fez, se não me engano, 8 gols nessa última e 7 na penúltima. E teve Copa que não fez gol nenhum. Ele foi grande personagem dessas duas últimas Copas. Então, que bom que ele conseguiu ser campeão do mundo, que bom que ele chegou 2 vezes, além dessa vez campeão do mundo, outras 2 finais, maravilhou o mundo, se emocionou, encantou, fez gols, passes maravilhosos. É um momento de tristeza, mas já era anunciada essa atitude dele. Assim como foi o Di Maria antes dele, agora chegou a vez do Messi, beirando os 40 anos.
0: Lúcio.
2: Ô, Juca, hoje eu estava fazendo as contas aqui, tamanho do privilégio do torcedor argentino. Até comecei a fazer as contas, nas últimas 4 décadas, o torcedor argentino, em 10 Copas, ele teve ou Maradona ou Messi em todas elas. Quer dizer, só por duas. Estamos falando de 98 e 2002. Desde 82. Só em 98 ou 2002 o torcedor argentino não teve Maradona ou Messi. Olha o tamanho disso, olha a inveja nossa como brasileiro desse torcedor, o que ele pôde ter. Quer dizer, o tamanho de você ter um ídolo desse na seleção é muito grande, né? É muito privilégio o que o argentino teve em termos de seleção. Ou Maradona ou Messi ele tinha numa Copa do Mundo. Agora, tem um lance curioso nessa história, que hoje eu comecei a ler algumas coisas assim, que é o bloqueio do Messi, né? O Messi, para quem não se lembra, e realmente acho que a gente chegou a pensar isso, chegou a haver uma corrida espanhola ali para ele jogar pela Espanha, né? Ele foi muito cedo para o Barcelona, morava e se identificava muito com a Espanha, por isso tudo. E a Espanha queria, chegou ali a fustigar ali para ele virar jogador da seleção espanhola. E aí, em 2004, a AFA, que tem um monte de pecados, mas fez um golaço. É junho de 2004. A AFA marca um sub-20, Argentina e Paraguai, mequetrefe, como diria alguém que a gente conhece, que é só pela lei de então, para bloquear o Messi, para ele jogar com a camisa da Argentina e não poder mais ser fichado pela seleção da Espanha. Isso, uma atitudezinha de um cartola ali, salva a Argentina por 30 anos, quer dizer, tem passagens curiosíssimas. Agora, vai deixar um buraco para a gente pelo futebol, por tudo que ele jogou, imenso, assim. Um
1: Ô,
2: cara que. Agora,
1: Lúcio.
2: diga, seu Zé.
1: Não, Lúcio e Juca. E agora? E agora? Acabou o Maradona, acabou o Messi. E agora? Será que virá um outro como eles e esses dois? Muito difícil.
0: E
2: Não,
0: agora
2: esse
0: chora,
2: raio.
0: Pierrot. A sua
2: É.
0: sina, que a sina de Pierrot é chorar por Colombina. O trio de ataque informa que, pelo campeonato espanhol, Yamal e Rafinha deram um show de bola em Camp Nou. 5-2 no Rayo Vallecano. Saiu atrás o Barcelona, tomou 1-0. Mas aí, essa dupla que vai fazer muito sucesso em 2026, 2027, colaborou para fazer os 5-2. 2 gols de cada um. 2 gols de Rafinha e 2 golaços desse menino Yamal, que é gênio. É gênio. É um jogador diferente. Nós vamos falar muito de Yamal até sei lá quando. 5-2 para o Barça. O Arsenal do Zé Trajano ganhou também, mas ó, pelo campeonato inglês, agora de tarde, a duríssimas penas por 1 a 0, jogou mal para Chuchu, ele está meio jururu por causa disso. Mas quem não está jururu, muito ao contrário, é o Sport.

0: Olímpico brasileiro. Como Zé Trajano vem de longe e me conta muitas coisas, ele me conta, eu não tinha nascido ainda, ele me conta que no final dos anos 50, governo Juscelino Kubitschek, expectativa da inauguração de Brasília, o esporte brasileiro sofreu um boom. A seleção de futebol ganhou a Copa do Mundo de 58 na Suécia. A seleção de basquetebol ganhou a Copa do Mundo no Chile em 59. E também nos ditos esportes individuais surgiram fenômenos. Éder Joffre, o Galinho de Ouro, campeão mundial dos pesos galo. Maria Esther Bueno, que reinava nas quadras pelo mundo afora, principalmente nas quadras de Londres, em Wimbledon. Manuel dos Santos bateu o recorde mundial dos 100 metros na livre, que era uma coisa impensável no Brasil. Bruno Hermani ganhou o mundial de pesca, de caça submarina. Imagine você, um sucesso. Eis que, de repente, só nesses últimos dias, a gente viu isso se reproduzindo. As leoas da ginástica rítmica, duas medalhas de ouro no Mundial. O Pio batendo o recorde mundial dos 400 metros com barreira e secundado por brasileiros também nesta prova, ganhando medalhas. Se não bastasse. Não, não o Pio. Não o Pio. O Isaías
1: Isaquias.
0: Queiroz. O Isaquias Queiroz. Ganhando no remo medalha de ouro e secundado por brasileiro. Enfim, Lúcio de Castro, estamos vivendo um novo grande momento na vida, na história do esporte olímpico brasileiro?
2: É um bom debate, Luca. É um bom debate porque é um debate sobre, basicamente sobre o legado de 2016, se houve ou não. Eu converso com muita gente que cobre os chamados esportes olímpicos, acompanha. E há uma conclusão, há um consenso que não é um legado geral, que houve muito dinheiro, uma injeção imensa de dinheiro, e não é proporcional. Os resultados não são totalmente proporcionais, embora a gente tenha esses brilhos aí, como você está citando, mas são muito destacados e muito individuais, assim. Na canoagem, em particular, a gente tem um boom ali, mas também é um nicho da velocidade, né? Nas provas de 500, a gente não tem, não consegue fazer nas provas de fundo ainda grandes atletas, etc. É um nicho ali meio nas provas de velocidade. Um Brasil em uma confederação que se fechou, teve uma sábia decisão de botar todo mundo ali no centro de treinamento em Lagoa Santa, em Minas, e contratou um genial, né? Chamado melhor treinador do mundo na modalidade. O Jesús Morlão, espanhol, que morreu e foi realmente, era um pai para o Isaquias, e foi muito importante na vida dele, ele sentiu muito. Então, assim, teve um boom ali, muito por causa disso, desse trabalho muito concentrado em Lagoa Santa e de um treinador excepcional. Agora, quando a gente pensa no volume de dinheiro que se botou no esporte brasileiro e nos resultados, acho que não dá para a gente falar num boom geral. A gente é óbvio que é muito mais do que antes, mas a gente ainda vive ali de coisas mais individuais, etc. Melhor, mas não é uma coisa generalizada. Não dá para falar que o esporte brasileiro mudou, etc., na proporção do dinheiro investido.
0: Ô Zé, eu ao tentar fazer essa analogia com o final dos anos 50, sobre os quais você me ensinou tanto, que eu repito, eu não tinha nascido ainda, tínhamos também o cinema novo, como agora temos, né, esse cinema reflorescente brasileiro, ganhando prêmios, ganhando Oscar, né, lembrando de tempos que têm que ser lembrados para que nunca mais se repitam, como no Ainda Estou Aqui, no Agente Secreto, no Onestino, enfim. Mas na música não, né, Zé? Não temos nada que se compare ao que foi a Bossa Nova lá atrás, né?
1: Não, a Bossa Nova foi uma coisa espetacular, né? E mais ou menos nessa época, final dos anos 50, início dos anos 60, aquela apresentação no Carnegie Hall, a dupla.

0: primeiro Tom e Newton Mendonça, depois Tom e Vinícius, João Gilberto, evolucionando a maneira de cantar e tocar violão, Nara Leão, os Cariocas, Carlos Lira, Roberto Menescal, foi um negócio impressionante. Mas voltando ao esporte, ao mesmo tempo que a gente saúda, comemora individualmente o Pio, né, o Isaquias, o Gilberto Nascimento, nós temos que lamentar um esporte que a gente gosta muito, né, Juca? Você jogou mais do que eu, que é o nosso basquete. Basquete masculino não apruma, né, em termos internacionais, e o basquete feminino, menos ainda, né? O vôlei masculino vem mal. O vôlei feminino ainda tem, sob a direção do Zé Roberto, boa jogadora, ainda pode fazer, brilhar em Olimpíada. Mas no vôlei e o basquete, principalmente o basquete, a gente lamenta muito. Concordo com o Lúcio, foi muito dinheiro, muito investimento, e você vai pegando só aqui, ó. É um na canoagem, um ali no 400 metros com barreira, mas não tem uma coisa para a gente bater no peito, não, somos uma nação olímpica, estamos muito distantes disso.
1: Muito bem.
2: Como eu falei, né, Juca, na própria canoagem, você tem um fenômeno da velocidade, não é a canoagem inteira, as provas de velocidade.
1: Sim. Mas sobre o que não há dúvida é sobre os 90 anos de uma jovem que está cada vez melhor. E eu volto a repetir, a programação musical da Rádio Nacional é um brinco. E ela faz 90 anos. E a gente deu uma vinheta para ela antes de apresentar gols de uma decisão de Libertadores da América. Peraí, primeira vinheta.
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1: E agora, o gol de uma decisão de Libertadores. Preste atenção.
4: Olha o Patrick, ele pode levantar o primeiro, botou para o peito, o Rony dominou com carinho. A bola é boa, a bola levantou, lá para dentro, toca de cabeça, golaço! Gol!
3: Quando
1: lembra, Zé? Em plena pandemia, Maracanã, prorrogação, minutos finais, gol do Verdão. Derrotou o Santos do Cuca.
0: É verdade. Eu acho legal a gente colocar esses gols, aí a narração do André Luiz Mendes, né? Já colocamos várias vezes narrações do histórico Jorge Cury, que nós somos fãs, né, Lúcio? Jorge Cury.
2: Muito.
0: A gente já botou muito da Copa de 50, 58, e agora estamos botando mais para cá, porque o arquivo é muito grande da Rádio Nacional. A Rádio Nacional tem um papel muito importante na história do esporte brasileiro, principalmente do futebol. E é legal ver esses gols narrados pela equipe da Rádio Nacional. Salve a Rádio Nacional, que tem aquele prédio. Nós, carioca, conhecemos muito bem, viu, Juca? Ali na Praça Mauá, aquele prédio da Rádio Nacional, quando foi construído, era o prédio mais diferente. Foi uma arquitetura diferente para fazer aquele prédio. Ali tinha os programas de auditório, né? Ali tinha os programas humorísticos, as novelas. Eu ouvi muito a Rádio Nacional. Ora, na próxima semana, vamos botar um trecho de seriados, uma sugestão. Eu vou sugerir, logo de cara, estou sugerindo hoje para a semana que vem. Jerônimo, o herói do sertão.
1: Oba! Esse eu ouvi também.
2: Mas não acabe com... Não elimine Jorge Cury, viu, seu Zé? Sempre me dá boas lembranças. Traga ele de vez em quando. Agora, não, a gente vai falar de uma personagem contratada da Rádio Nacional hoje ainda, né?
1: Doutor Luiz Ferreira vai tratar de nos achar o Jerônimo Herói do Sertão. Mas eu tenho uma pergunta aos dois cariocas. Como se chama o edifício a que você se referiu da Rádio Nacional, Zé Trajano?
0: Espera que eu vou me lembrar.
2: Posso falar, hein?
0: Fala,
2: noite.
0: Né? À noite. Onde tinha noite, o jornal à noite, né?
1: Isso.
0: Aí tem uma coisa. É. Embaixo do prédio tinha o bar do Zica, que era um contrabandista famoso. E tinha um bar ali, com cadeira do lado de fora, embaixo do prédio da Rádio.
1: Agora, espera um pouquinho com o Ferreirinha, que meu Deus, o Cerqueirinha está me dizendo uma coisa aqui. Não foi na prorrogação o gol do Palmeiras, Cerqueirinha? Então foi no fim do jogo ia para a prorrogação. Foi nos acréscimos e ia para a prorrogação, então. Estava 0-0. Tá. Gozado para mim. Na minha cabeça era prorrogação. Boa correção. Então, anote aí. E agora vamos ao prêmio Osmar Santos para deixar... Não, ia dizer, que bobagem que eu ia dizer, para deixar o Lúcio de Castro feliz. Não, só porque vai ganhar um rubro-negro, mas não é o rubro-negro da Gávea. Vamos ao prêmio Osmar Santos. Olha só, como não dar um Osmar Santos para o Viveiros, do Atlético Paranaense? Artilheiro do Brasileirão. Por mais que o Zé Trajano já tenha dito, né, que o último gol dele no 3-3 contra o Fluminense nasce de um pênalti inexistente, o fato é que esse rapaz tem 17 gols no Campeonato Brasileiro e ele está sendo absolutamente fundamental para essa ótima campanha do Furacão. E foi um cara que todo mundo bobeou. O São Paulo andou querendo, mas parece que não tinha bala. O Furacão foi lá e trouxe, e realmente, de todas as aquisições recentes pelo futebol das Américas afora, essa aí talvez seja a melhor, porque está fazendo gol como chupa um sorvete, o Viveiros do Furacão. Rubro Negro, você gosta das cores da camisa, né, Lúcio?
2: Parece que sim.
1: É, mas é... É um jogo. Flamengo gostaria de tê-lo, não? Nessa busca.
0: Não, o Flamengo contratou um garoto agora do River Plate de 19 anos, que é uma expectativa.
2: É.
0: Né? Não se sabe se vai ser titular ou não, né? Vamos ver.
2: Pois é, mandou embora o Plata. Tem muita explicação, né? A não ser, fala-se muito no comportamento fora de campo, mas nesse momento, faltando poucos meses, era um jogador importante. Meio maluco tudo que está acontecendo. Mandou por uma mixaria em termos de futebol.
1: Muito bem. E o prêmio João Saldanha, para quem irá? Roda a vinheta.
5: Meus amigos.
1: O prêmio João Saldanha vai para dois atletas olímpicos. Vai para o nosso Pio de São João das Barreiras, São João da Barra, interior de São Paulo, e vai para o nosso Isaquias Queiroz, esse baiano arretado que já deu alegria em Olimpíada e continua dando alegria nos mundiais. Para Isaquias e para Pio, o nosso prêmio João Saldanha, voltamos para dar parabéns. Parabéns a dois enormes aniversariantes que têm tudo a ver com a música brasileira. Primeiro deles, Jackson do Pandeiro, que nasceu num dia 31 de agosto de 1919 e morreu num dia 10 de julho de 1982. Paraibano de Alagoa Grande, morreu em Brasília. Zé Trajano.
0: Ah, não tem como não gostar e ser fã do Jackson do Pandeiro, né? Com esse ritmo. Aliás, hoje é dia do samba rock. E ele foi um dos intérpretes do samba rock, né? Malemolência, ele bateu no seu pandeiro, ele cantava sempre acompanhado, às vezes, da mulher. Teve, na época, a parceria com a Almira, que foi a mulher dele durante muito tempo. Sou fã de carteirinha do grande Jackson no pandeiro. Os maiores o ritmo dele sempre me contagiou.
1: Seria também aniversário dela, Emilinha Borba, nascida 31 de agosto de 1923 no Rio, morreu dia 3 de outubro de 2005, também no Rio, Zé Trajano.
0: As pessoas mais novas não têm ideia do sucesso que fez Emilinha Borba nos anos 50, o tempo do rádio. Havia uma disputa, inclusive, Marlene contra Emilinha. Você era fã ou da Marlene ou era fã da Emilinha, o fã-clube, né? Ela fez muito sucesso como cantora de carnaval, mas também gravou muita coisa do chamado meio de ano, Emilinha Borba, a favorita da Marinha, a grande Emilinha Borba. Fez um sucesso tremendo, mas bota tremendo disso.
2: Essa... Precursora da polarização, né, Juca?
0: É, ou você era Marlene... É.

0: não na você, Emílio. Exatamente, a polarização começou aí.
1: Mas, quer dizer, nada parecido, muito mais agudo, então, do que havia entre Elis Regina e Elisete Cardoso?
0: Ah, muito mais, porque as duas tinham um fã-clube. E nos programas da Rádio Nacional, tinha os programas de auditório. A Marlene, se não me engano, tinha o programa do Manuel Barcelos, do César de Alencar e do Paulo Gracindo. Cada programa desse tinha uma grande cantora como madrinha. Só se apresentava nesse programa. Ângela Maria era de um, Marlene de outro e a Emilinha de outro. Olha só.
1: Olha aqui. Agora, os dois cariocas aí têm noção da importância do dia de amanhã, não?
0: Eu sei porque eu li o roteiro. Então, se eu não tivesse lido, eu não saberia.
1: A data de fundação do América, você sabe, não?
0: Claro, 18 de setembro. 18 de setembro, 1914. Irei lá comemorar no Rio de Janeiro.
1: Eu nem nunca soube. Amanhã, querido público da Rádio Nacional e da TV Brasil, simplesmente 116 anos do glorioso Esporte Clube Corinthians Paulista. O único clube brasileiro bicampeão mundial da FIFA. Tem outros que ganharam aí uns títulos, Taça Toyota, Taça Jeep, sei lá como é que chama. É Copa Intercontinental, em Bolsa. Campeão mundial da FIFA, duas vezes só tem um. O glorioso Esporte Clube Corinthians Paulista.
0: Agora, errei na data no ano, hein? O América foi fundado em 1904, não em 14. Em 13 o América já tinha sido campeão. Primeiro
1: imagina se eu ia errar que o Corinthians foi fundado dia 1º de setembro de 1910. Muito bem. Lúcio de Castro, também num 31 de agosto, morreu a princesa Diana. Eu gostaria de ouvi-lo a respeito dela. Diana ou Diana?
2: Deixa o gosto do freguês, né? É um daqueles dias, assim, meio 11 de setembro, né? Que todo mundo lembra onde estava. E ela, por todo o entorno, ela inaugura um novo momento na imprensa inglesa, né? Tradicionalíssima imprensa, que faz um cerco maior àquela bandidagem dos paparazzi, e a morte dela, que é muito por culpa e por perseguição de paparazzi, etc., inaugura um novo tempo, com mais regras e com mais uma criminalização a essa aberração. Ainda existe, ainda estão aí, mas, assim, começa ali a apontar-se o dedo para isso. É um dia daqueles, assim, que marca, tipo, todo mundo que viveu, que estava, sabe aonde estava naquele dia, quando teve a notícia, enfim.
1: Foi uma comoção, né? Só para explicar para vocês, que eventualmente não saibam, ela estava sendo perseguida por uma porção de automóveis com paparazzi, e o carro que ela ia à frente sofreu um acidente dentro de um túnel em Londres, né?
0: Exatamente.
2: Em Paris. Em Paris.
0: Em Paris, um lugar de visitação,
2: assim.
1: É. Isso. 31 de agosto de 97, em Paris. Exatamente. Dentro de um túnel, perseguida pelos paparazzi. E vamos ao chuveiro. Já falamos o suficiente do assunto. Eu acabo de dar parabéns ao Esporte Clube Corinthians Paulista, que faz anos amanhã, mas ontem, realmente, uma parte dos torcedores do Corinthians deu um exemplo de selvageria, um bando de trogloditas ao agredir pai, mãe e um garoto de 8 anos em Itaquera, porque o menino pediu a camisa do Neymar. Vão todos eles ao chuveiro e as fotos deles e esses filmes vão ser distribuídos por toda São Paulo, para que o vizinho saiba, a família saiba quem são os covardes que fizeram isso com uma família. Nós voltaremos na segunda-feira, 6 horas na TV Brasil, 8 horas na Rádio Nacional, e a gente se despede com a despedida dele, do melhor jogador de futebol do século XXI, Lionel Messi.